que é uma campanha bonita, é uma campanha com um tema muito sensível e que muitas pessoas observam e sabem que existe de fato esse problema, né? Então a gente espera que seja aceita de braços abertos por muitas pessoas e que tenha um resultado bastante positivo, principalmente voltado para o clérigo, que são os que são a cabeça, e a partir deles que as pessoas vão percebendo o serviço da mulher.

0: Yoga Sinodal nos recorda que a igreja cresce quando reconhece os dons que o Espírito Santo distribui a todo o povo de Deus. Valorizar a presença das mulheres significa não apenas agradecer pelo serviço que elas já realizam, mas também favorecer a sua participação cada vez mais efetiva e ativa nos processos de discernimento, de escuta e de decisão, para que a missão da igreja seja verdadeiramente compartilhada.
1: Quando homens e mulheres caminham juntos, com igual dignidade, respeito e corresponsabilidade, toda a comunidade se fortalece e se torna um sinal mais fiel do Evangelho.

0: história. Os sínodos convocados pela Igreja começam com a oração Ad Sumus Sancti Spiritus, que na tradução do latim para o português quer dizer: estamos diante de ti, Espírito Santo. Tradicionalmente, essa oração é usada em concílios, sínodos e outras reuniões da Igreja. Que possamos juntos rezar esta oração, para que juntos à escuta do Espírito, tornemos a Igreja cada vez mais comunitária, participativa, para que acolha a todos.
1: Oremos, irmãos e irmãs. Aqui estamos diante de vós, Espírito Santo. Estamos todos reunidos no vosso nome, do Pai e do Filho. Vinde a nós, assisti-nos, vinde aos nossos corações, ensinai-nos o que devemos fazer, mostrai-nos o caminho a seguir todos juntos. Não permitais que a justiça seja lesada, que a ignorância nos desvie do caminho, nem as simpatias humanas nos tornem parciais, para que sejamos um em vós e nunca nos separemos da verdade. Nós vo-lo pedimos, a vós que sempre e em toda a parte agis em comunhão com o Pai e o Filho pelos séculos dos séculos. Amém.

salvação e da igreja, inspire nossas comunidades a abrir os espaços de participação, diálogo e comunhão, reconhecendo os diversos carismas que Deus continua suscitando para a sua missão. Sigamos juntos construindo uma igreja cada vez mais sinodal. Eu lembro que esse e outros episódios, além de demais conteúdos sobre o caminho do sínodo sobre a sinodalidade na igreja, você encontra em a12.com/sinodalidade. Até mais!

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7: 21:13.
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8: Uma mãe Aparecida, onde quer que você esteja, rezando conosco nesta noite abençoada de sábado, dia 1º de agosto, celebrando Santo Afonso Maria de Ligório. Pedimos sempre a intercessão de Santo Afonso em nossa vida, pedindo a intercessão e as bênçãos de nossa mãe, a Senhora Aparecida. Padre Vanderlei chegando.
9: Nesse mês de agosto, estamos rezando pelas vocações. Durante essa semana, eu te convido a rezar e rezo com você pelas vocações sacerdotais. Senhor Jesus, bom pastor, que destes a vida pelas vossas ovelhas, concedei-nos santas e abençoadas vocações sacerdotais, de que a Igreja e o mundo tanto necessitam. Fazei que das nossas famílias e comunidades sejam campos férteis onde possam germinar as vocações. Abençoai o trabalho apostólico dos sacerdotes, catequistas e educadores, para que acompanhem a vocação sacerdotal daqueles que escolheis, incentivando, motivando e despertando-a. Dai aos jovens seminaristas a coragem de vos seguir e o dom de configurarem o seu coração com o vosso. E que a Santa Maria, vossa mãe, Rainha dos Apóstolos, Senhora Aparecida, os guie e proteja até chegarem a ser pastores consagrados a Deus e ao seu povo. Amém.
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2: Olá, meus amigos da Rádio Aparecida e do Portal A12. Que alegria estarmos juntos em mais um quadro Você e o Livro. Parece que foi ontem que o ano começou, mas olhe só o calendário. Já estamos na primeira semana de agosto. E sabe o que isso significa? Significa que a contagem regressiva mais bonita do ano já começou. Falta exatamente um tempo curto. Faltam 2 meses para o dia 3 de outubro, data na qual daremos início à emocionante novena e festa da Padroeira do Brasil. E hoje eu quero fazer uma pergunta direto ao seu coração. Como estão os preparativos em sua casa para este grande momento de fé e devoção? A preparação para acolhermos as bênçãos da Mãe Aparecida não acontece apenas lá no santuário, aqui na casa da mãe. Ela começa bem antes, no silêncio e no amor do nosso próprio lar. 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Deus, por meio de Nossa Senhora, abençoe você, abençoe a sua semana, e até o próximo quadro Você e o Livro.
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3: vocação pastoral deve ser orientada para o discernimento vocacional, isto é, ajudar cada cristão a descobrir o caminho que Deus está lhe propondo, a realizar o projeto de vida para o qual Deus o chama. A oração constitui o primeiro e insubstituível serviço que nós podemos oferecer à causa das vocações, pois a vocação é, antes de mais nada, um chamado de Deus. O mês vocacional foi assumido em âmbito nacional em 1981, portanto, perto de 30 anos atrás. Seu intuito é ser um tempo de reflexão e de oração pelas vocações e ministérios. Cada domingo do mês de agosto é dedicado à celebração de uma determinada vocação. No primeiro domingo se celebra o sacerdócio e os ministérios ordenados. No segundo domingo, o matrimônio, junto à Semana da Família. No terceiro, a vida consagrada. E por fim, no quarto, a vocação dos leigos. O mês vocacional se tornou uma grande convocação eclesial, um tempo privilegiado para celebrar as diversas vocações e para intensificar a oração pelas vocações. Nós vivemos num mundo cada vez mais fragmentado e veloz, com grande perda de identidade, da falta de sentido da vida, sobretudo para os mais jovens. Portanto, debruçar-se sobre o tema vocação é ajudar a trilhar um caminho de descoberta da própria identidade.

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7: 21:34. 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
7: Com a Mãe Aparecida, Rede Aparecida de Rádio, já, daqui a 25 minutinhos, o nosso Santo Terço Mariano e você rezando conosco, rezando por você, pela sua família, por aquelas pessoas que pedem suas orações. 21:35. Obrigado a você que está participando conosco pelo nosso WhatsApp, o 3104 10. 10:43, rezando, louvando e agradecendo pelo dia de hoje, pelo seu trabalho, por tudo que o Senhor tem realizado na sua vida, com as bênçãos, a proteção e a intercessão da Mãe Aparecida.
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9: Os santos nos ensinam. Iniciamos hoje o mês de agosto, mês dedicado às vocações. E nesse dia 1º de agosto, eu, Padre André, estou aqui com você, amigo e amigo ouvinte, para conhecermos a história deste grande santo, Santo Afonso Maria de Ligório. Celebramos nesse dia a memória de um santo bispo e doutor da Igreja, que se tornou, pelo seu testemunho, patrono dos confessores e teólogos de doutrina moral. Afonso Maria de Ligório nasceu em Nápoles, na Itália, no ano 1696, numa nobre família que, ao saber das qualidades do menino prodígio, proporcionaram-lhe o caminho dos estudos a fim de levá-lo à fama. Com 19 anos, doutorou-se em Direito Civil e Eclesiástico e já se destacava em sua posição social, quando se deparou involuntariamente sustentando uma falsidade. Isso levou Afonso a profundas reflexões, a ponto de passar 3 dias seguidos em frente ao crucifixo. Escolhendo a renúncia profissional, a renúncia à herança e títulos de nobreza, Afonso acolheu a sua via vocacional, já que o Senhor o queria advogando as causas de Cristo. Santo Afonso Maria de Ligório colocou todos os seus dons a serviço do reino dos céus. Por isso, ordenado sacerdote aos 30 anos, desenvolveu várias missões entre os mendigos da periferia de Nápoles e camponeses. Isto até contagiar vários e assim fundar a Congregação do Santíssimo Redentor, ou os Redentoristas, como nós assim conhecemos. Depois de percorrer várias cidades e vilas do sul da Itália, convertendo pecadores, reformando costumes e santificando as famílias, Santo Afonso, com 60 anos, foi eleito bispo e assim pastoreou com prudência e santidade o povo de Deus. Entrou no céu com 91 anos, depois de deixar vários escritos sobre doutrina moral, sobre a devoção ao Santíssimo Sacramento e também a respeito da Mãe de Deus, sendo sua obra mais conhecida, As Glórias de Maria. Foi canonizado no ano 1832. Santo Afonso nos ensina que toda santidade e perfeição consiste no amor a Jesus Cristo, nosso Redentor. Deus, que nos ama desde toda a eternidade, merece todo o nosso amor. Interceda por nós, Santo Afonso, para que, como ele, amemos a Deus com nossa vida.
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1: Confia em Deus, mesmo que tenha de enfrentar todas as ondas de violência e adversidades, sabe se colocar confiante em suas mãos. Lembro nesta oração de maneira especial os aniversariantes de hoje: a Ingrid de São Paulo, meu tio Paulinho do Paraná, o Marcelo e a Débora de Sorocaba, a Cida de São Paulo e a Gabi de Sorocaba. Iniciemos esta oração invocando a Santíssima Trindade. Em nome do Pai, do Filho e do Espírito Santo. Amém. Senhor nosso Deus, nosso Pai, nós cremos em vós, nós esperamos em vós, nós vos amamos, nós vos agradecemos este dia e vos damos graças porque estamos com vida. Oferecemos este dia ao Senhor com todas as nossas alegrias e sofrimentos, com todos os nossos trabalhos e divertimentos. Guardai-nos do pecado e fazei de nós instrumentos de vossa paz e do vosso amor. Ajudai-nos a observar vossos santos mandamentos. Amém. Sábado, dia 1 de agosto, iniciamos um novo mês. O trecho do Evangelho de hoje é escrito por Mateus, capítulo 14, versículos de 1 a 12. Anúncio do Evangelho de Jesus Cristo segundo Mateus. Naquele tempo, a fama de Jesus chegou aos ouvidos do governador Herodes. Ele disse a seus servidores: é João Batista que ressuscitou dos mortos, e por isso os poderes miraculosos atuam nele. De fato, Herodes tinha mandado prender João, amarrá-lo e colocá-lo na prisão por causa de Herodíades, a mulher de seu irmão Filipe. Pois João tinha dito a Herodes: não te é permitido tê-la como esposa. Herodes queria matar João, mas tinha medo do povo, que o considerava como profeta. Por ocasião do aniversário de Herodes, a filha de Herodíades dançou diante de todos e agradou tanto a Herodes que ele prometeu com um juramento dar a ela tudo o que pedisse. Instigada pela mãe, ela disse: dai-me aqui num prato a cabeça de João Batista. O rei ficou triste, mas por causa do juramento diante dos convidados, ordenou que atendessem o pedido dela e mandou cortar a cabeça de João no cárcere. Depois, a cabeça foi trazida num prato, entregue à moça, e esta a levou para sua mãe. Os discípulos de João foram buscar o corpo e o enterraram. Depois foram contar tudo a Jesus. Palavra da salvação. No trecho do Evangelho de ontem, vimos a rejeição a Jesus em Nazaré. No Evangelho de hoje, vemos a rejeição a João Batista, por ter sido coerente com sua missão de profeta. O Herodes mencionado aqui não é o mesmo que procurava matar o menino Jesus e que motivou a fuga para o Egito. Aqui se fala de Herodes Antipas, filho de Herodes o Grande, que morreu quando a Sagrada Família estava no Egito. Segundo sua vontade, o reino foi dividido entre três dos quatro filhos que ainda estavam vivos, gerando a chamada Tetrarquia de Herodes. Herodes Arquilau foi rei da Judéia, incluindo Samaria e Idumeia. Herodes Antipas foi tetrarca da Galileia, incluindo a Pereia. E Filipe foi tetrarca da Traconídita. No sábado, a igreja incentiva a rezar de maneira especial e particular por Maria, Mãe de Deus e Nossa. Rezemos especialmente também pelas mulheres, aquelas que se levantam cedo para seus afazeres domésticos, e também por aquelas que trabalham fora de casa. Muitas delas são o sustento, o esteio para sua família. Lembremos de todas as mulheres grávidas que passam por esta experiência bonita. Rezemos por aquelas que querem engravidar e ser mãe, e também pelas mulheres e famílias que estão esperando a adoção de uma criança. Enfim, pedimos a intercessão da Mãe de Jesus nesta oração para todas as mulheres. E rezemos juntos o Magnificat, junto com Maria. A minha alma engrandece o Senhor e se alegrou o meu espírito em Deus meu Salvador, pois ele viu a pequenez de sua serva. Desde agora gerações hão de chamar-me de bendita. O Poderoso fez em mim maravilhas, e santo é o seu nome. Seu amor de geração em geração chega a todos que o respeitam. Demonstrou o poder de seu braço, dispersou os orgulhosos, derrubou os poderosos de seus tronos e os humildes exaltou. De bem saciou os famintos e despediu sem nada os ricos. Acolheu Israel, seu servidor, fiel ao seu amor, como havia prometido aos nossos pais, em favor de Abraão e de seus filhos para sempre. Seja dado a você, no seu cotidiano, sempre sentir a presença e proteção de Maria, Mãe de Deus e nossa. O Senhor esteja convosco, ele está no meio de nós. Pela intercessão de Nossa Senhora Auxiliadora, desça sobre você,

0: Até mais.
1: 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Bem-vindos a mais um encontro. Coisa boa estarmos juntos, aprendendo sobre a nossa fé. E aí, Malu, já sabe quais são as quatro virtudes cardeais ou as dobradiças que abrem as portas para outras virtudes? Já sei sim, fui pesquisar e descobri tudinho. Muito bem, então conta pra gente quais são. De pronto, a Malu levantou os quatro dedinhos e começou a contar. São quatro: temperança, prudência, fortaleza e justiça. Muito bem, Malu. Você é uma ótima pesquisadora. E quer contar pra gente o que aprendeu sobre uma delas? Eu posso falar sobre a temperança. Li sobre ela porque me chamou muita atenção essa palavra nova que eu não conhecia. De fato, é uma palavra bem diferente. E o que significa essa palavra diferente, Malu? Eu li que temperança é a virtude que dá poder sobre si mesmo. Faz a gente saber se dominar. Isso mesmo, Malu. É a virtude que nos ensina a não nos deixarmos levar pela raiva, por exemplo. Nos ensina a agir sem exageros. Eu li isso. Nos ensina a ter equilíbrio, né? Exatamente, Malu. E o equilíbrio é muito importante para a nossa vida ter sabor. Pense na comida. Se um prato estiver muito salgado ou se faltar sal, a gente não consegue comer e saborear, porque temos um exagero. Para a comida ficar saborosa, precisamos ter o equilíbrio. Sim, lá em casa todo mundo reclama quando fica muito salgado o arroz. Exato. Na vida também precisamos de tempero. A dose certa de cada coisa para vivermos bem. Isso é a temperança. E a gente aprende treinando. Por exemplo, quando acontece uma situação ruim, antes de reagir cheio de emoção, a gente respira, para e pensa. Assim, achamos o equilíbrio. Minha mãe sempre me diz que na hora que eu tô com muita raiva, eu não posso decidir nada. Muito bem, sua mãe tem toda a razão. Quando estamos muito felizes, muito tristes ou muito bravos, não devemos decidir nada, porque são situações extremas. E qualquer escolha que fizermos, vai faltar equilíbrio, vai faltar tempero, vamos nos arrepender e ficar tristes, além de correr o risco de deixar outras pessoas tristes. Por isso, precisamos pedir sempre a Deus a graça da temperança e treinar a cada situação. Ah, já sei, tô anotando aqui. Essa semana vou treinar isso. Treinar a temperança, escreveu a Malu. Muito bem, essa vai ser nossa tarefa da semana. E você aí de casa também está convidado a treinar esse tempero no seu dia a dia. Lembre-se, a temperança nos dá equilíbrio e deixa a vida mais saborosa.
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0: Sábado, 21:57. 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
0: 22 horas, boa noite.
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0: Com a Mãe Aparecida, Rede Aparecida de Rádio, nosso momento de oração. Nosso momento de agradecermos ao nosso bom Deus, ao nosso Pai, pelo dia de hoje, pelo nosso trabalho, pelas nossas necessidades. Agradecemos a Deus por tudo que temos, por tudo que somos, e sempre pedindo a intercessão e as bênçãos de nossa mãe, a Senhora Aparecida, a mãe do belo amor, como assim chamou Santo Afonso Maria de Ligório, hoje celebrado no dia de hoje, pai fundador dos missionários redentoristas da Congregação do Santíssimo Redentor, a mãe do belo amor, a mãe da divina graça. E nós pedimos a ela sempre a intercessão, agradecendo pelo seu cuidado para com cada um de nós, todos os dias, a todo momento em nossa vida. E hoje, quem celebra esse mistério da oração conosco é a irmã Aparecida, a irmã Aparecida que mora aqui pertinho da gente, está sempre rezando por nós, sempre não, todos os dias rezando por nós. Seja bem-vinda, irmã.
9: Ah, muito obrigada.
0: Tudo certinho, graças a Deus?
9: Graças a Deus, tudo bem, sim.
0: A irmã que é missionária?
9: Do Coração de Jesus Crucificado.
0: Crucificado, missionária do Coração de Jesus Crucificado. E a irmã Aparecida vai rezar conosco hoje este Santo Terço, neste dia tão importante para todos nós, que é um dia também de sábado dedicado à Virgem Maria, a nossa Mãe Santíssima. Iniciemos o nosso Santo Terço.
9: Em nome do Pai, do Filho e do Espírito Santo. Amém. Divino Jesus, nós vos oferecemos este terço que vamos rezar, contemplando os mistérios de nossa redenção. Concedei-nos, por intercessão de Maria, vossa Mãe Santíssima, a quem nos dirigimos, as virtudes que nos são necessárias para bem rezá-lo, e a graça de ganharmos as indulgências anexas a esta santa devoção.

0: seja o vosso nome, venha a nós o vosso reino, seja feita a vossa vontade, assim na terra como no céu.
1: O pão nosso de cada dia nos dai hoje, perdoai-nos as nossas ofensas, assim como nós perdoamos a quem nos tem ofendido, e não nos deixeis cair em tentação, mas livrai-nos do mal. Amém.
0: Três Ave Maria para nosso aumento da nossa fé, esperança e caridade, honra Santíssima Trindade. Ave Maria, cheia de graça, o Senhor é convosco. Bendita sois vós entre as mulheres e bendito é o fruto do vosso ventre, Jesus.
1: Santa Maria, Mãe de Deus, rogai por nós, pecadores, agora e na hora de nossa morte. Amém.
0: Ave Maria, cheia de graça, o Senhor é convosco. Bendita sois vós entre as mulheres e bendito é o fruto do vosso ventre, Jesus.
1: Santa Maria, Mãe de Deus, rogai por nós, pecadores, agora e na hora de nossa morte. Amém.
0: Ave Maria, cheia de graça, o Senhor é convosco. Bendita sois vós entre as mulheres e bendito é o fruto do vosso ventre, Jesus.
1: Santa Maria, Mãe de Deus, rogai por nós, pecadores, agora e na hora de nossa morte. Amém.
0: Glória ao Pai, ao Filho, ao Espírito Santo.
1: Como era no princípio, agora e sempre. Amém.
0: Ó meu Jesus, perdoai-nos, livrai-nos do fogo do inferno. Levai as almas todas para o céu e socorrei principalmente as que mais precisarem
1: da vossa infinita misericórdia.
0: Amém.
1: E nós acolhemos a você, nossos irmãos e irmãs em Cristo, que rezam conosco, louvando e agradecendo ao bom Deus, pedindo a intercessão de nossa Mãe Santíssima. A Edith Malta já está conosco, prontinha para rezar este primeiro mistério, ela que é de São Paulo, capital, rezando conosco. Seu Edivaldo Meira, também em São Paulo, rezando conosco, ele e Dona Ana, rezando pelas filhas, pelos netos, pelos filhos, toda a família, pelos irmãos do Santo Terço, louvando e agradecendo ao nosso bom Deus. A Maria Aparecida Francisco, a nossa irmã querida Cida em Campinas, rezando conosco pela Rádio Brasil, AM Ondas Tropicais, rezando por todos que precisam de orações. E ela rezando, pedindo hoje pela vocação de todos nós radialistas. Amém, minha irmã querida. Por Adilson e todos que precisam, que Deus abençoe e nos guarde na volta para casa de Nossa Senhora Aparecida. Amém, minha irmã. Rezando conosco a Florinda, rezando por ela que está aqui na cidade do Putim, rezando por ela e pela família. A Val Souza em Jacobina, na Bahia, louvando e agradecendo ao bom Deus por tudo que temos, por tudo que somos. Os nossos irmãos e irmãs que rezam conosco também, louvando e agradecendo. A Nilva Araújo, pedindo por ela e pela família, pelo Felipe, filho, que está na estrada, está lá no Paraná, voltando lá para Ipatinga. Que Deus abençoe a todos os nossos irmãos caminhoneiros. A Ângela reza conosco em São José do Rio Pardo, pedindo orações por ela, pela família, pelo Padre Valdemar Júnior de Mococa, Padre Edmar de São José do Rio Pardo. A Marta de Valinhos reza conosco por ela e pela família, rezando com a gente também o Adilson Borges Duarte, pedindo por ele e pela família. E quem reza conosco, irmã Aparecida, é a dona Edith Malta, ela que é de São Paulo, capital.
0: Boa noite, dona Edith, tudo bem?
2: Boa noite, irmã, tudo bem?
0: Então, a gente vai começar o primeiro mistério, a senhora quer colocar as intenções?
2: O nome da senhora, irmã?
0: Maria Aparecida.
2: Vou colocar minhas intenções, eu peço pela minha saúde, pela a minha família, meus filhos, meus três filhos, Alessandra, Adriana, Alec, pela saúde deles, meus dois netos, Rafael e Theo, todo pela paz no mundo, pelo meu cunhado Edivaldo e a família, todos que tenham muita felicidade, saúde, paz, né, prosperidade, que a nossa fé seja cada vez mais ampliada, fortalecida.
3: Amém. Contemplar.

0: Pai nosso que estais no céu, santificado seja o vosso nome. Venha a nós o vosso reino, seja feita a vossa vontade, assim na terra como no céu.
1: O pão nosso de cada dia nos dai hoje, perdoai as nossas ofensas, assim como nós perdoamos a quem nos tem ofendido. E não nos deixeis cair em tentação, mas livrai-nos do mal. Amém.
0: Ave Maria, cheia de graça, o Senhor é convosco, bendita sois vós entre as mulheres, e bendito é o fruto do vosso ventre, Jesus.
1: Santa Maria, Mãe de Deus, rogai por nós, pecadores, agora e na hora de nossa morte. Amém.
0: Ave Maria, cheia de graça, o Senhor é convosco, bendita sois vós entre as mulheres, e bendito é o fruto do vosso ventre, Jesus.
1: Santa Maria, Mãe de Deus, rogai por nós, pecadores, agora e na hora de nossa morte. Amém.
0: Ave Maria, cheia de graça, o Senhor é convosco, bendita sois vós entre as mulheres, e bendito é o fruto do vosso ventre, Jesus.
1: Santa Maria, Mãe de Deus, rogai por nós, pecadores, agora e na hora de nossa morte. Amém.
0: Ave Maria, cheia de graça, o Senhor é convosco, bendita sois vós entre as mulheres, e bendito é o fruto do vosso ventre, Jesus.
1: Santa Maria, Mãe de Deus, rogai por nós, pecadores, agora e na hora de nossa morte. Amém.
0: Ave Maria, cheia de graça, o Senhor é convosco, bendita sois vós entre as mulheres, e bendito é o fruto do vosso ventre, Jesus.
1: Santa Maria, Mãe de Deus, rogai por nós, pecadores, agora e na hora de nossa morte. Amém.
0: Ave Maria, cheia de graça, o Senhor é convosco, bendita sois vós entre as mulheres, e bendito é o fruto do vosso ventre, Jesus.
1: Santa Maria, Mãe de Deus, rogai por nós, pecadores, agora e na hora de nossa morte. Amém.
0: Ave Maria, cheia de graça, o Senhor é convosco, bendita sois vós entre as mulheres, bendito é o fruto do vosso ventre, Jesus.
1: Santa Maria, Mãe de Deus, rogai por nós, pecadores, agora e na hora de nossa morte. Amém.
0: Ave Maria, cheia de graça, o Senhor é convosco, bendita sois vós entre as mulheres, e bendito é o fruto do vosso ventre, Jesus.
1: Santa Maria, Mãe de Deus, rogai por nós, pecadores, agora e na hora de nossa morte. Amém.
0: Ave Maria, cheia de graça, o Senhor é convosco, bendita sois vós entre as mulheres, e bendito é o fruto do vosso ventre, Jesus.
1: Santa Maria, Mãe de Deus, rogai por nós, pecadores, agora e na hora de nossa morte. Amém.
0: Ave Maria, cheia de graça, o Senhor é convosco, bendita sois vós entre as mulheres, e bendito é o fruto do vosso ventre, Jesus.
1: Santa Maria, Mãe de Deus, rogai por nós, pecadores, agora e na hora de nossa morte. Amém.
0: Glória ao Pai, ao Filho e ao Espírito Santo.
1: Como era no princípio, agora e sempre. Amém.
0: Ó meu Jesus, perdoai-nos, livrai-nos do fogo do inferno, levai as almas todas para o céu e socorrei, principalmente as que mais precisarem. Nossa Senhora Aparecida,
1: rogai por nós.
0: São José,
1: rogai por nós.
0: Santo Afonso Maria de Ligório,
1: rogai por nós.
0: Então, muito obrigada pela participação, que a senhora tenha um santo final de semana com toda a sua família e tudo de bom.
1: Sim. Senhora também, irmã Maria Aparecida.
0: Obrigada.
1: Bom final de semana abençoado.
0: Muito obrigada.
1: Por Deus.
0: Amém.
1: E as bênçãos de Nossa Senhora.
0: Amém.

0: Aparecida, Rede Aparecida de Rádio, rezando, meu irmão, minha irmã, com você, aí na sua casa, no seu cantinho de oração. A dona Cleusa, lá em Americana, São Paulo, rezando conosco, por ela, pelos filhos, pela vida e saúde dela. Rezando conosco também, louvando e agradecendo os nossos irmãos queridos. O Ricardinho reza com a gente, pedindo por ele, pela família, por todos aqueles que precisam de orações. Rezando conosco também, pedindo a intercessão da Mãe Aparecida, a os nossos amigos queridos, a Simone Delfim, rezando com a gente, pedindo pela Odete Delfim, a Marlene, a Ruth, a Tereza e também pela saúde de Yuri Lopes Ribeiro. Rezando conosco, louvando e agradecendo a Deus pela vida e saúde dela, a Marli Cavalaro, de Americana, São Paulo. O Zeca Rosa, de Sete Barras, também em São Paulo, rezando por ele e por toda a família. A Micaele, rezando por ela e pela família. O Paulo Brito, em São Sebastião do Passé, lá na Bahia, rezando conosco por ele e por toda a família. Reza conosco o Luiz Fernando, em Taubaté, aqui pertinho da gente, no Vale do Paraíba, rezando por ele e pela família. Ao Elias Rodrigues da Silva, rezando por ele e pela família. O Luiz Antônio em Jaú, interior de São Paulo, rezando também por ele e por toda a família. Dona Iracema Pisani, rezando pela vida e saúde do genro Josafá, pela vida e saúde dela e de todos os familiares. Lá em Blumenau, Santa Catarina, o nosso irmão querido Manuel Batista, rezando por ele e por toda a família. Quem reza conosco também é a Maria Isabel Kirkmaier, rezando conosco em Juiz de Fora, pela Rádio Catedral FM, pedindo pelos filhos, pelo esposo e também pela saúde do tio dela, irmão missionário redentorista, José Maria, que está no convento Irmão Bento, lá no Putim. Ao seu Gilberto e Dona Margarida, em Ponta Grossa, no Paraná, rezando por eles dois e por todos os deficientes visuais que estejam em oração conosco. Rezando, louvando e agradecendo. E quem reza o nosso segundo mistério com a irmã Maria Aparecida é a dona Francisca Rodrigues. A dona Francisca, que está em Oeiras, lá no Piauí, irmã.
1: Oi, boa noite, dona
0: Francisca,
1: tudo bom?
2: Boa noite, dona Maria, irmã Maria Aparecida.
1: Tudo bem com a senhora?
2: Tudo bem, graças a Deus. Ai, tá tudo bem.
1: Então,
2: melhor que eu tô me sentindo, que eu tô sentando a voz da senhora e do mestre que tá rezando aí também.
0: Do
2: tá
0: Eduardo.
2: No santuário de minha vida, Nossa Senhora, que ela abençoe nós nessa caminhada de oração.
1: Amém. A senhora tem as intenções para colocar agora?
2: Eu tenho. Eu quero rezar por toda a minha família, quero rezar por cada um de meus filhos, de minhas filhas, de meus netos, de minhas bisnetos. E quero rezar por a senhora, por esses outros do santuário de Nossa Senhora Aparecida. Quero rezar por todos aqueles que estão precisando de oração, por a cura de Zé Marco de Carvalho, quero rezar por todos que precisam de oração, por todo o povo de Deus que está rezando o texto dessas horas também.
1: Amém. Pai nosso que estais no céu, santificado seja o vosso nome, venha a nós o vosso reino, seja feita a vossa vontade, assim na terra como no céu.
2: O pão nosso de cada dia nos dá hoje, perdoai-nos as nossas ofensas, assim como nós perdoamos a que nos tem ofendido. Não deixeis cair em tentação, mas livrai-nos, Senhor, do mal. Amém, Jesus.
1: Ave Maria, cheia de graça, o Senhor é convosco. Bendita sois vós entre as mulheres, e bendito é o fruto do vosso ventre, Jesus.
2: Santa Maria, Mãe de Deus, rogai por nós, pecadores, agora e na hora de nossa morte. Amém.
1: Ave Maria, cheia de graça, o Senhor é convosco. Bendita sois vós entre as mulheres e bendito é o fruto do vosso ventre, Jesus.
2: Santa Maria, Mãe de Deus, rogai por nós, pecadores, agora e na hora de nossa morte. Amém.
1: Ave Maria, cheia de graça, o Senhor é convosco. Bendita sois vós entre as mulheres e bendito é o fruto do vosso ventre, Jesus.
2: Santa Maria, Mãe de Deus, rogai por nós, pecadores, agora e na hora de nossa morte. Amém.
1: Ave Maria, cheia de graça, o Senhor é convosco. Bendita sois vós entre as mulheres e bendito é o fruto do vosso ventre, Jesus.
2: Santa Maria, Mãe de Deus, rogai por nós, pecadores, agora e na hora de nossa morte. Amém.
1: Ave Maria, cheia de graça, o Senhor é convosco. Bendita sois vós entre as mulheres e bendito é o fruto do vosso ventre, Jesus.
2: Santa Maria, Mãe de Deus, rogai por nós, pecadores, agora e na hora de nossa morte. Amém.
1: Ave Maria, cheia de graça, o Senhor é convosco. Bendita sois vós entre as mulheres e bendito é o fruto do vosso ventre, Jesus.
2: Santa Maria, Mãe de Deus, rogai por nós, pecadores, agora e na hora de nossa morte. Amém.
1: Ave Maria, cheia de graça, o Senhor é convosco. Bendita sois vós entre as mulheres e bendito é o fruto do vosso ventre, Jesus.
2: Santa Maria, Mãe de Deus, rogai por nós, pecadores, agora e na hora de nossa morte. Amém.
1: Ave Maria, cheia de graça, o Senhor é convosco. Bendita sois vós entre as mulheres e bendito é o fruto do vosso ventre, Jesus.
2: Santa Maria, Mãe de Deus, rogai por nós, pecadores, agora e na hora de nossa morte. Amém.
1: Ave Maria, cheia de graça, o Senhor é convosco. Bendita sois vós entre as mulheres e bendito é o fruto do vosso ventre, Jesus.
2: Santa Maria, Mãe de Deus, rogai por nós, pecadores, agora e na hora de nossa morte. Amém. Ave Maria, eu quero nessa última Ave Maria. É porque a gente, às vezes, a gente esquece, mas eu quero pedir por todos os meus três genros que eu tenho também.
1: Sim.
2: E todos eles trabalham, tudo sendo motorista de carro, quero que Nossa Senhora acompanhe eles.
1: Amém.
2: Seja guia desde noite e de dia no trabalho dele.
1: Amém.
2: E de todos que trabalham. Ave Maria, a senhora para dizer.
1: Ave Maria, cheia de graça, convosco. Bendita sois vós entre as mulheres, bendito é o fruto do vosso ventre, Jesus.
2: Santa Maria, Mãe de Deus, rogai por nós, pecadores, agora e na hora de nossa morte. Amém.
1: Glória ao Pai, ao Glória Filho, ao Espírito Pai, Santo. Filho, Espírito
2: Santo. Como era no princípio, e agora e sempre, por todos os séculos dos séculos. Amém.
1: Ó meu Jesus.
2: Meu Jesus, perdoai-me, livrai-me do fogo do inferno, levai-me as almas todas para o céu. Recorrer principalmente aquelas que mais precisarem da vossa infinita misericórdia e da vossa paz.
1: Amém. Amém. Então, muito obrigada, Dona Francisca, por rezar com a gente, né? Que Deus abençoe muito a família da senhora e que tudo corra bem na vida da senhora.
2: Amém. Amém, irmã. E a senhora, Deus de Nossa Senhora Aparecida, acompanha a senhora e até de outro dia que nós se encontrar de novo com fé em Deus.
1: Amém.

0: orando, meu irmão, minha irmã, com você, por você, onde quer que estejas, no seu trabalho, muitos cumprindo ainda a sua missão, louvando e agradecendo a Deus por isso. Aos irmãos que estão em suas casas rezando conosco, aí no seu cantinho de oração, pedindo por você, pela família, pelos amigos, vizinhos. Aos irmãos que estão pelas estradas do Brasil rezando conosco, muitos vindo em direção à casa da mãe. Que Deus abençoe a viagem de vocês, que a Mãe Aparecida proteja e interceda por todos nós. A Cristiane lá em Ribeirópolis, no Sergipe, rezando por ela e pela família. Quem reza conosco é a Marina. A Marina reza com a gente de São Paulo, capital. Ela reza pela alma do esposo Mário, agradecendo e pedindo as bênçãos de Nossa Senhora. O Wildson Lavrador, lá em Itabuna, na Bahia, rezando por ele e pela família, louvando e agradecendo a Deus por tudo, pela família e pelos parentes também. O Wallace reza conosco em Cachoeiro de Itapemirim, rezando por ele e pela família. Reza conosco também a Luciana Souza, a Luciana pedindo por ela, também pela vida e saúde dela e pela Lúcia, e para a recuperação de Maria das Graças, que passou por uma cirurgia. Louvando e agradecendo a Deus, o nosso Padre Hermes Fernandes, missionário na Amazônia, rezando com a gente, pedindo pelas vocações, por todos os missionários, e Deus suscite operários para a sua messe, rezando conosco. Tomara que seja pela nossa querida Rádio Tefé, Rádio Rural FM, em Tefé, lá no Amazonas, nossa parceira na rede Aparecida de rádio. A Daniela, em Pindamonhangaba, rezando por ela, pela família, também pelo Padre João Pedro, ordenado hoje na paróquia São Miguel Arcanjo. E ainda quero colocar meu pároco, José Amarildo Rangel Júnior, Padre Juninho, que completa hoje mais um ano de vida. Dou graças a Deus por eles. O Rafael Cunha, lá em Itabuna, no Sergipe, rezando conosco por ele e pela velhinha. Em Ponta Grossa, a Vilma, no Paraná, rezando por ela, pelas bênçãos, paz no casamento de minha filha Tamires e o Alain, que a Virgem Maria cuide de minha família, meus netinhos e todos os meus irmãos. E quem reza conosco este nosso mistério é o nosso irmão querido, lá em Senhor do Bonfim, lá na Bahia, rezando conosco. É o nosso irmão Giovânio, pedindo por ele e pela família, louvando e agradecendo a Deus por tudo, na vida dele e na vida de todos os nossos irmãos que rezam conosco pela Rádio Caraíba FM, lá em Senhor do Bonfim. Estamos aguardando o Giovanni atender ao telefone. Agora sim, graças a Deus, reza com a irmã Maria Aparecida.
1: Boa noite, seu Giovanni, tudo bem?
2: Boa noite, irmã.
1: Então a gente vai rezar esse terceiro mistério. Quer colocar as intenções para esse terceiro mistério?
2: Quero colocar pela minha saúde, pela saúde dos meus familiares, pela saúde da senhora, da família da senhora, pela saúde de Eduardo, da família de Eduardo, todos os irmãos do Santo Terço, que nesse momento estão reunidos junto com a gente, com o terço na mão, pedindo a Nossa Senhora que interceda suas necessidades, pelas nossas precisões que estamos passando, e no Maria cubra de bênção e luz a todos os irmãos que nesse momento estão junto com a gente, e bom Jesus, a lâmpada proteja todos nós, o Divino Espírito Santo ilumina todos os nossos caminhos, todos os dias, todas as horas.
1: Amém. Pai nosso que estais no céu, santificado seja o vosso nome, venha a nós o vosso reino, seja feita a vossa vontade, assim na terra como no céu.
2: O pão nosso de cada dia nos dai hoje, perdoai as nossas ofensas, assim como nós perdoamos a quem nos tem ofendido, e não nos deixei cair em tentação, mas livrai-nos do mal. Amém.
1: Ave Maria, cheia de graça, o Senhor é convosco, bendita sois vós entre as mulheres, e bendito é o fruto do vosso ventre, Jesus.
2: Santa Maria, Mãe de Deus, rogai por nós, pecadores, agora e na hora de nossa morte. Amém.
1: Ave Maria, cheia de graça, o Senhor é convosco. Bendita sois vós entre as mulheres. Bendito é o fruto do vosso ventre, Jesus.
2: Santa Maria, Mãe de Deus, rogai por nós, pecadores, agora e na hora de nossa morte. Amém.
1: Ave Maria, cheia de graça, o Senhor é convosco. Bendita sois vós entre as mulheres. Bendito é o fruto do vosso ventre, Jesus.
2: Santa Maria, Mãe de Deus, rogai por nós, pecadores, agora e na hora de nossa morte. Amém.
1: Ave Maria, cheia de graça, o Senhor é convosco. Bendita sois vós entre as mulheres e bendito é o fruto do vosso ventre, Jesus.
2: Santa Maria, Mãe de Deus, rogai por nós, pecadores, agora e na hora de nossa morte. Amém.
1: Ave Maria, cheia de graça, o Senhor é convosco. Bendita sois vós entre as mulheres e bendito é o fruto do vosso ventre, Jesus.
2: Santa Maria, Mãe de Deus, rogai por nós, pecadores, agora e na hora de nossa morte. Amém.
1: Ave Maria, cheia de graça, o Senhor é convosco. Bendita sois vós entre as mulheres e bendito é o fruto do vosso ventre, Jesus.
2: Santa Maria, Mãe de Deus, rogai por nós, pecadores, agora e na hora de nossa morte. Amém.
1: Ave Maria, cheia de graça, o Senhor é convosco. Bendita sois vós entre as mulheres e bendito é o fruto do vosso ventre, Jesus.
2: Santa Maria, Mãe de Deus, rogai por nós, pecadores, agora e na hora de nossa morte. Amém.
1: Ave Maria, cheia de graça, o Senhor é convosco. Bendita sois vós entre as mulheres. Bendito é o fruto do vosso ventre, Jesus.
2: Santa Maria, Mãe de Deus, rogai por nós, pecadores, agora e na hora de nossa morte. Amém.
1: Ave Maria, cheia de graça, o Senhor é convosco. Bendita sois vós entre as mulheres. Bendito é o fruto do vosso ventre, Jesus.
2: Santa Maria, Mãe de Deus, rogai por nós, pecadores, agora e na hora de nossa morte. Amém.
1: Ave Maria, cheia de graça, o Senhor é convosco. Bendita sois vós entre as mulheres. Bendito é o fruto do vosso ventre, Jesus.
2: Santa Maria, Mãe de Deus, rogai por nós, pecadores, agora e na hora de nossa morte. Amém.
1: Glória ao Pai, ao Filho, ao Espírito Santo.
2: Assim como era no princípio, agora e sempre. Amém.
1: Ó meu Jesus, perdoai-nos.
2: Perdoai-me, livrai-me do fogo do inferno. Levai as almas todas para o céu. Socorrei principalmente os que mais precisarem da vossa infinita misericórdia.
1: Amém. São José,
2: rogai por nós. Valei-me, São José.
1: Nossa Senhora Aparecida,
2: rogai por nós que recorremos a vós.
1: Santo Afonso Maria de Ligório,
2: rogai por nós.
1: Então, muito obrigado, que Deus abençoe muito o senhor e todo o seu lar. Tenha um feliz final de semana.
2: Eu que agradeço, foi um prazer de novo falar com a senhora. Amém. E tenha uma boa noite.
1: Muito
2: Nossa
1: obrigada.
2: Senhora cubra a senhora de bênção e paz.
1: Amém.
2: Ave Maria para todos.
1: Amém.

0: Aparecida, Rede Aparecida de Rádio. Onde quer, meu irmão, minha irmã, que você esteja nesse momento, rezando conosco, pedindo por você, pela sua família, por aquelas pessoas que pedem suas orações. Os irmãos que estão participando conosco, a Cristina Araújo, rezando com a gente, pedindo por ela, pela Maria Helena, pela Cristina, em São Lourenço, Minas Gerais, rezando e agradecendo. A nossa irmã querida a Val Souza, lá em Jacobina, na Bahia, rezando conosco, nossa irmã querida, louvando e agradecendo a Deus por este dia, pela vida e saúde dela e de toda a família, e rezando por todos os nossos irmãos e irmãs que estejam em sintonia, em oração com a gente. O Gisivan Rosado, rezando conosco por ele e pela família. O Jonas, em Votuporanga, São Paulo, pedindo a proteção de nossa mãe, querida Senhora Aparecida, rezando por ele e pela família, por todos que precisam de força, fé e conforto. Rezando e agradecendo também ao nosso irmão Haroldo Cruz, em Virgínia, Minas Gerais, rezando por ele, pela família, pelos enfermos e pela mãezinha dele, que está acamada. A Lurdinha Fernandes, em São Bento do Sapucaí, rezando por ela, pela vida e saúde do primo Padre Vicente, da Diocese de São José dos Campos, pela vocação de todos nós da Rádio Aparecida, Rede Aparecida de Rádio. Obrigado, minha irmã, pela perseverança, pelo descanso eterno de Maria das Graças, prima dela, rezando, louvando e agradecendo pela conversão dos governantes das nações e dos povos para que dialoguem pela paz. Muito importante isso, rezarmos pela paz, né, minha irmã? Obrigado, irmã Lurdinha Fernandes, em São Bento do Sapucaí. A Gisele, em Capela, no Sergipe, rezando por ela, pela família, pelos desprezados, pelos sacerdotes, enfermos, abandonados, pelas almas dos pais também, e também de uma comadre, rezando, louvando e agradecendo. José Maria, em São José dos Campos, rezando por ele e pela família, louvando e agradecendo a Deus por tudo. O nosso irmão Pedro Canuto, que está lá em Aracaju, no Sergipe, rezando por ele, pela família, pelo Papa, reza conosco também. O Geraldo, da Rodoviária, está lá trabalhando e rezando conosco, por ele e pela família. O Paulo Roberto, em Santa Rita de Jacutinga, rezando por ele, pela família, pela vida de Karina Oliveira Aguiar também. Rezando e agradecendo o nosso irmão querido, rezando com a gente, o Newton Garcia, rezando pela Noêmia Garcia, Santa Mônica, no Paraná, rezando conosco. E o Renato Medeiros, em Divinópolis, rezando por ele e por toda a família também. E quem reza conosco, pedindo a proteção e as bênçãos da Mãe Aparecida, é a nossa irmã lá de Itapicuru. Isso mesmo, é a nossa irmã Maria Antônia. Reza com a irmã Maria Aparecida.
1: Boa noite, dona Maria Antônia, tudo bem?
2: Boa noite.
1: Tudo bem com a senhora?
2: Tudo bem, irmã. E com a senhora, tudo bem?
1: Graças a Deus também. A senhora vai colocar as intenções agora para esse quarto mistério?
2: Vou, sim. Pela nossa comunidade aqui de Santo Expedito, Itapicuru, Senhor de Bonfim, Bahia, pelo seu Eduardo e pelo José Antônio, o Evandro, e por todas as meninas que rezam aí o texto todos os dias, que eu acompanho também. E a graça para mim, que andou no joelho, e meus filhos, e meus netos, e minhas noras, e meus irmãos, e todas as comunidades, todos que participam, todos que estão com o texto na mão em oração. E pelo Leandro, de Senhor de Bonfim, o locutor, que perdeu a visão, que Santa Luz interceda a visão dele. E vamos rezar.
1: Pai nosso que estás no céu, santificado seja o vosso nome. Venha a nós o vosso reino, seja feita a vossa vontade, assim na terra como no céu.
2: O pão nosso de cada dia nos dai hoje, perdoai as nossas ofensas, assim como nós perdoamos a quem nos tem ofendido, e não nos deixeis cair em tentação, mas livrai-me, Senhor, do mal. Amém.
1: Ave Maria, cheia de graça, o Senhor é convosco, bendita sois vós entre as mulheres, e bendito é o fruto do vosso ventre, Jesus.
2: Santa Maria, Mãe de Deus, rogai por nós, pecadores, agora e na hora de nossa morte. Amém.
1: Ave Maria, cheia de graça, o Senhor é convosco. Bendita sois vós entre as mulheres e bendito é o fruto do vosso ventre, Jesus.
2: Essa Santa Maria, vou oferecer a meu tio, que está acamado, e a esposa dele, que é quem cuidava da festa de Santo Expedito, que Santo Expedito e Nossa Senhora da Saúde dê a saúde deles. Santa Maria, Mãe de Deus, rogai por nós, pecadores, agora e na hora de nossa morte. Amém.
1: Ave Maria, cheia de graça, o Senhor é convosco. Bendita sois vós entre as mulheres, e bendito é o fruto do vosso ventre, Jesus.
2: Santa Maria, Mãe de Deus, rogai por nós, pecadores, agora e na hora de nossa morte. Amém.
1: Ave Maria, cheia de graça, o Senhor é convosco. Bendita sois vós entre as mulheres e bendito é o fruto do vosso ventre, Jesus.
2: Essa quarta Ave Maria, vou oferecer para Nossa Senhora cuidar de todos os ouvintes, de todos nós, de meus filhos, dois filhos que foi ali para uma festa de largo na, ali do comunidade de Carrapichel, que teve a festa Santana, e eles foram lá para um negócio de uma festa da rua. Que Nossa Senhora Santana proteja meus filhos e todos que estão participando lá, né? Festa de dança, mas é, tudo acontece. Santa Maria, Mãe de Deus, rogai por nós, pecadores, agora e na hora de nossa morte. Amém.
1: Ave Maria, cheia de graça, o Senhor é convosco. Bendita sois vós entre as mulheres e bendito é o fruto do vosso ventre, Jesus.
2: Sou Santa Ave Maria, vou oferecer para todos que rezam o texto e a família da senhora, que Nossa Senhora da Saúde dê saúde para todas as suas famílias, a minha também e a de todos os participantes. Santa Maria, Mãe de Deus, rogai por nós, pecadores, agora e na hora de nossa morte. Amém.
1: Ave Maria, cheia de graça, o Senhor é convosco. Bendita sois vós entre as mulheres, e bendito é o fruto do vosso ventre, Jesus.
2: E essa Santa Maria, vou oferecer também para uma criancinha que tem aqui na comunidade do Itapicuru de Santo Expedito, que ele tem problema de leucemia, está se tratando, que Nossa Senhora deu tratamento dele. Santa Maria, Mãe de Deus, rogai por nós, pecadores, agora e na hora de nossa morte. Amém.
1: Ave Maria, cheia de graça, o Senhor é convosco, bendita sois vós entre as mulheres, e bendito é o fruto do vosso ventre, Jesus.
2: Santa Maria, Mãe de Deus, rogai por nós, pecadores, agora e na hora de nossa morte. Amém.
1: Ave Maria, cheia de graça, o Senhor é convosco, bendita sois vós entre as mulheres, e bendito é o fruto do vosso ventre, Jesus.
2: Santa Maria, Mãe de Deus, rogai por nós, pecadores, agora e na hora de nossa morte. Amém.
1: Glória ao Pai, ao Filho e ao Espírito Santo.
2: Assim como era no princípio, agora e sempre. Amém. Ó meu Jesus, perdoai, livrai do fogo do inferno, levai as almas todas para o céu, socorrei mais que mais precisai da vossa infinita misericórdia.
1: Amém.
2: São José,
1: rogai por nós.
2: São Francisco da Enxada,
1: rogai por nós.
2: Sagrado Coração de Jesus e de Maria,
1: nós temos confiança em vós.
2: Nossa Senhora Desatadora dos Nós,
1: rogai por nós.
2: Irmã, quando fizer aí uma vaguinha aí,
1: oi?
2: Parte do texto já passaram aí um ano, né? E já é o segundo mistério que eu tô rezando no texto.
1: Olha,
2: ao vivo.
1: Intenso. Que maravilha.
2: Ao vivo. Que no dia que foi era para eu rezar, eu não consegui a ligação. Aí agora hoje Deus me ajudou e Nossa Senhora Aparecida que me ajudou. Nossa Senhora Aparecida, padroeira do Brasil,
1: rogai por nós.
2: Nossa Senhora Aparecida, me dê sempre a proteção de eu ficar conseguindo com vocês rezando aí, que era o maior prazer que eu tinha, era o maior gosto que eu tinha na minha vida e que eu tenho na minha vida, que eu gosto muito de assim, de coisa de oração, e quero que Nossa Senhora Aparecida cure meu joelho. Eu tô com a dor nesse joelho que tô caminhando na pulsa. Eu falei que Nossa Senhora Aparecida, Nossa Senhora do Rosário de Fato, não vai me curar, se Deus quiser.
1: Se Deus quiser. Então, tudo de bom para a senhora, fica com Deus, um feliz final de semana, que a família seja sempre muito abençoada.
2: Amém, do mesmo jeito eu desejo para a senhora, com a sua família, irmã Aparecida, né?
1: Sim, sou eu.
2: Eu também tenho uma sobrinha chamada Aparecida, que vem o mês de agosto com a Santa Paz e a Santa Divina Misericórdia para todos nós, que todos participantes. E na hora que quiserem me ligar, já sabe que esse número aí eu atendo.
1: Tá,
2: boa noite e um bom domingo para todos.
1: Obrigada.

0: Aparecida, Rede Aparecida de Rádio, rezando meu irmão, minha irmã, com você aí na sua casa, no seu cantinho de oração, pedindo, louvando e agradecendo. Quem reza conosco? A Maria do Rosário. Ela está em Juiz de Fora, pedindo por ela e pela família, desejando a todos um ótimo e abençoado fim de semana. Reza conosco também, pedindo a proteção e as bênçãos da Mãe Aparecida, a Gabriele, rezando por ela, pela família, louvando e agradecendo ao bom Deus por tudo, pela união da família, que haja paz, diálogo, amor, rezando, louvando. E meu maior desejo é poder voltar para casa, estar sempre em segurança e perto de todos da minha família. Coloco tudo nas mãos do Senhor. Gabriele está lá em Cariacica, no Espírito Santo, rezando conosco. Em São Sebastião do Paraíso, rezando, pedindo as bênçãos da Mãe Aparecida, o José Marcos de Paula, pela esposa Nilza, também rezando pela mãe, a Joana Maria de Paula, completa 84 anos amanhã. Parabéns, dona Joana, que Deus abençoe, que a Mãe Aparecida lhe cubra com seu manto sagrado. O nosso irmão, o Joatan Santos, rezando com a gente, pedindo por ele e pela família em Campinas, São Paulo. A Nancy Ramos em São Manuel, interior de São Paulo, rezando pela alma de Nelson Ramos, hoje 21 anos da sua Páscoa. Rezando também conosco o Rogério Barros, ele que é de Jales, interior de São Paulo, reza conosco pela Rádio Assunção FM. Rezando o Geraldo Bacana, lá em Guanhães, pela Rádio Vida Nova FM, e hoje a Rádio Vida Nova FM está completando 30 anos. Que a Mãe Aparecida abençoe a todos os colegas que fazem o dia a dia desta nossa grande parceira em Minas, a Rádio Vida Nova FM. Obrigado, Geraldo, pelo carinho, meu irmão. Rezando conosco a Lúcia Helena, ela é de São Sebastião do Paraíso, rezando por ela, pela família, louvando e agradecendo. Também rezando pela irmã Aparecida e o Severino. O Wallace reza conosco também em Cachoeiro de Itapemirim, por ele e pela família. A Josi Filippini, em Formigueiro, no Rio Grande do Sul, rezando por ela e por toda a família. E nós rezamos também por todos os nossos irmãos gaúchos que estão sofrendo, né, com as enchentes, com as intempéries da natureza, rezando por eles e por todos os nossos irmãos e irmãs. O Benedito Delaro em Poços de Caldas, o Luiz em Paranavaí, Paraná, rezando com a gente também, e a Ana, rezando conosco, pedindo por ela e pela família, louvando e agradecendo. E quem reza conosco, irmã, é a Maria do Carmo, lá de Carmo de Minas.
1: Boa noite, dona Maria, tudo bem?
2: Tudo bom, e a senhora, irmã?
1: Tudo
2: boa
1: bem,
2: noite pra senhora.
1: Tudo bem.
2: Pro Eduardo, viu? Amém, pro Eduardo também. Viu, que Deus abençoe todos vocês, todos os doutores aí, que transmite o nosso tanto terço. Ele fica quietinho aqui no quarto, mas com o ladinho ligado, ouvindo esse terço aqui, não é mesmo, irmã? Deus que abençoe Deus, muito, né? A senhora, viu? Amém. Deus abençoe a senhora, Eduardo.
1: Amém. Viu?
2: E as minhas intenções, irmã, eu quero rezar pela recuperação da minha filha Paloma, que Nossa Senhora está sendo tão boa para nós, sabe?
1: Sim.
2: Rezar para minha filha Paloma, meu neto João Miguel, minha neta Luara. Eu quero rezar também para minha filha Paola, que nesse momento se encontra de plantão. Para todos os polícias que nesse momento se encontram no quartel fazendo seus plantão, pedindo para Nossa Senhora proteger e guardar eles, viu?
1: Amém.
2: Rezar para meu filho Leandro, para minha neta Pele, para minha nora Lília, rezar para meu filho Miller, para minha nora a Rafaela, o meu filho Max Milo, para minha nora Yara, o meu filho Gabriel. Pedir para ele, para Nossa Senhora também, curar a coluna dele. Rezar para minha mãe Tereza, meu irmão Vanderlei, para minha neta a Pérola, para todos meus irmãos do Santo Terço. Rezar para Helena, que mora lá no campo, que todo dia ela também está com o terço na mão, rezando para o marido dela, que é candeirante, e para netos dela, filho dela. Rezar para minha amiga, que nunca esquece de mim, a Rosa, lá de Potim, a Maria Márcia, a dona Raimunda, um abraço para a senhora, dona Raimunda, São Paulo Brito. todos os meus irmãos que Santo Terço aqui de Carmo de Mina, de São Lourenço, do Barro dos Campos, de Dom Viçoso, aqui em Carmo de Mina, quem reza é a Taneuza, o Dimas, a Marlene, todos meus irmãos de Santo Terço, que estão ouvindo, o pessoal de São Lourenço, todos. Tá, vamos rezar. Reza para minha filha Poliana.

0: o fruto do vosso ventre, Jesus.
1: Vou rezar para o meu genro Clóvis, para o meu genro Wilson. Santa Maria, Mãe de Deus, rogai por nós, pecadores, agora e na hora de nossa morte. Amém.
0: Ave Maria, cheia de graça, o Senhor é convosco. Bendita sois vós entre as mulheres. Bendito é o fruto do vosso ventre, Jesus.
1: Vou rezar também, irmã, para todos os motoristas que carregam os doentes, pra, assim, para fazer tratamento. Todos os motoristas que carregam minha filha Paloma para tratamento com o maior carinho. Santa Maria, Mãe de Deus, rogai por nós, pecadores, agora e na hora de nossa morte. Amém.
0: Ave Maria, cheia de graça, o Senhor é convosco. Bendita sois vós entre as mulheres. E bendito é o fruto do vosso ventre, Jesus.
1: Santa Maria, Mãe de Deus, rogai por nós, pecadores, agora e na hora de nossa morte. Amém.
0: Ave Maria, cheia de graça, o Senhor é convosco. Bendita sois vós entre as mulheres. E bendito é o fruto do vosso ventre, Jesus.
1: Santa Maria, Mãe de Deus, rogai por nós, pecadores, agora e na hora de nossa morte. Amém.
0: Ave Maria, cheia de graça, o Senhor é convosco. Bendita sois vós entre as mulheres. E bendito é o fruto do vosso ventre, Jesus.
1: Santa Maria, Mãe de Deus, rogai por nós, pecadores, agora e na hora de nossa morte. Amém.
0: Ave Maria, cheia de graça, o Senhor é convosco. Bendita sois vós entre as mulheres. Bendito é o fruto do vosso ventre, Jesus.
1: Santa Maria, Mãe de Deus, rogai por nós, pecadores, agora e na hora de nossa morte. Amém.
0: Ave Maria, cheia de graça, o Senhor é convosco. Bendita sois vós entre as mulheres. E bendito é o fruto do vosso ventre, Jesus.
1: Santa Maria, Mãe de Deus, rogai por nós, pecadores, agora e na hora de nossa morte. Amém.
0: Ave Maria, cheia de graça, o Senhor é convosco. Bendita sois vós entre as mulheres e bendito é o fruto do vosso ventre, Jesus.
1: Santa Maria, Mãe de Deus, rogai por nós, pecadores, agora e na hora de nossa morte. Amém.
0: Ave Maria, cheia de graça, o Senhor é convosco. Bendita sois vós entre as mulheres e bendito é o fruto do vosso ventre, Jesus.
1: Santa Maria, Mãe de Deus, rogai por nós, pecadores, agora e na hora de nossa morte. Amém.
0: Ave Maria, cheia de graça, o Senhor é convosco. Bendita sois vós entre as mulheres. E bendito é o fruto do vosso ventre, Jesus.
1: Eu quero rezar, irmã, também, um amigo do meu filho que faleceu, que foi uma grande perca que nós tivemos aqui na cidade de Carmo de Minas. Santa Maria, Mãe de Deus, rogai por nós, pecadores, agora e na hora de nossa morte. Amém.
0: Glória ao Pai, ao Filho e ao Espírito Santo.
1: Como era no princípio, agora e sempre. Amém.
0: Ó meu Jesus, perdoai-nos.
1: Perdoai-nos, livrai-nos no fogo de inferno. Levai as almas todas para o céu e socorrei principalmente as que mais precisarem da vossa infinita misericórdia.
0: Amém. Nossa Senhora Aparecida,
1: rogai por nós que recorremos a vós.
0: São José,
1: rogai por nós, valei-me São José.
0: Então, a gente agradece pela participação da senhora, que tenha um feliz final de semana e que a família seja sempre abençoada. Muitas graças e bênçãos.
1: Amém, irmã. Para a senhora também, para a família Eduardo, para todos os locutores da Rádio Aparecida. Às vezes a gente fica aqui rezando o texto, irmã. A gente sente até que nossa Rádio Aparecida está enrolando ela no nosso manto. Todo mundo do Santo Terço, irmã. É uma coisa que eu sinto. Parece que ela, nossa Rádio Aparecida, é igual o mundo, sabe? Pegando todo mundo debaixo do manto sagrado dela.
0: Olha,
1: Deus abençoe muito a senhora, viu?
0: Amém.
1: Senhora Eduardo, que Nossa Senhora acompanhe vocês no retorno de volta para casa. Amém. Tá bom? Um abração muito forte para a senhora.
0: Tá, obrigada igualmente.
2: E chegou o momento de nós agradecermos a nossa mãe pela sua intercessão.

0: Santíssima, pelos méritos de nosso Senhor Jesus Cristo, em vossa querida imagem de Aparecida, espalhais inúmeros benefícios sobre todo o Brasil. Eu, embora indigno de pertencer ao número de vossos filhos e filhas, mas cheio do desejo de participar dos benefícios de vossa misericórdia, prostrado a vossos pés, consagro-vos o meu entendimento, para que sempre pense no amor que mereceis. Consagro-vos a minha língua, para que sempre vos louve e propague a vossa devoção. Consagro-vos o meu coração, para que depois de Deus, vos ame sobre todas as coisas. Recebei-me, ó Rainha incomparável, vós que o Cristo crucificado deu-nos por mãe, no ditoso número de vossos filhos e filhas. Acolhei-me debaixo de vossa proteção, socorrei-me em todas as minhas necessidades espirituais e temporais, sobretudo na hora de minha morte. Abençoai-me, ó celestial cooperadora, e com vossa poderosa intercessão fortalecei-me em minha fraqueza, a fim de que, servindo-vos fielmente nesta vida, possa louvar-vos, amar-vos e dar-vos graças no céu por toda a eternidade. Assim seja. Amém. Estivemos reunidos em nome do Pai, do Filho e do Espírito Santo. Amém. Amém.
1: Irmã Maria Aparecida, mais uma vez, obrigado pela senhora ter rezado conosco, junto com nossos irmãos e irmãs espalhados por todo o Brasil. Obrigado pela sua presença, sempre rezando com a gente, louvando e agradecendo. Dê um abraço em todas as irmãs.
0: Sim.
1: E continue rezando por nós.
0: Ah, sim, a gente reza sim. Com a graça de Deus, né? Com o manto da Virgem Maria, a gente continua rezando e sempre sendo abençoada, né? Por Deus.
1: Amém, amém. E você, meu irmão, minha irmã, que rezou conosco, continue com a gente. Vamos juntos, viu? Até a meia-noite, louvando e agradecendo a este Deus maravilhoso, a este Deus bondoso e a essa nossa mãe, a mãe do belo amor, a mãe da divina graça.
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1: 23 horas, 2 minutos.
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1: Com a Mãe Aparecida, Rede Aparecida de Rádio, juntinho de você, na sua casa, no seu trabalho, onde quer que você esteja, nossos irmãos e irmãs rezando conosco, Santo Terço Mariano, o Renato Rodrigues, lá em Patos de Minas, rezou por ele, pela família, por todos, todos, todos, pela esposa Dona Ana Paula, pela Maria Clara, Maria Eduarda e a Luna, rezando conosco, louvando e agradecendo ao bom Deus por tudo em nossa vida, na vida de todos os nossos irmãos. E você continue conosco até a meia-noite, louvando e agradecendo a este Deus maravilhoso, a este Deus bondoso em nossa vida, na vida de todos aqueles que precisam de nossas orações, pedindo, louvando e agradecendo. Nós que vamos juntos, na alegria, no amor, na paz, na esperança, até às 5 da manhã, viu? Louvando e agradecendo ao bom Deus por tudo que temos, por tudo que somos, pedindo sempre a proteção e as bênçãos da Mãe Aparecida. 23 horas, 4 minutos.
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1: Hoje, dia 1º de agosto, nós vamos conhecer a história dos irmãos Macabeus. Libertaram o povo do domínio dos gregos. Como pôde cair o herói, aquele que salvava Israel? São 5 irmãos: João, Simão, Judas, Eleazar e Jônatas. Todos os 5 tinham um apelido. João era chamado Gadi, Simão, Taze, Judas, Macabeu, Eleazar, Auarã e Jônatas, Afus. O mais conhecido dos 5 é Judas, ou Macabeu. Depois da morte do pai Matatias, foi ele, Judas, que organizou e conduziu a resistência armada de 166 a 160 a.C. Ele conseguiu recuperar e purificar o templo. Durante os 6 anos de sua liderança, ele conduziu muitas batalhas contra os gregos para defender e consolidar a liberdade religiosa para os judeus. Judas Macabeu morreu na Batalha de Beerzet. A luta da resistência continuou sob a liderança de Jônatas. Aproveitando da sua superioridade militar, Jônatas conseguiu vantagens em vista de uma maior liberdade para o seu povo. Ele morreu vítima de uma traição. Depois de Jônatas, Simão assumiu a liderança. Ele conseguiu a independência política, tornou-se sumo sacerdote e recebeu o título de etnarca, que é o mesmo que governador dos judeus. Simão foi assassinado por traição durante um banquete. Quando os outros irmãos, João, Gad e Eleazar, Auarã, João foi morto numa emboscada. Eleazar morreu na batalha. Ele avançou contra um elefante que carregava o general inimigo e morreu junto com o general, os dois esmagados pelo peso do elefante.
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2: Elô Silvério chegando.
3: Nossa Senhora da Rosa Mística. Nossa Senhora da Rosa Mística se trata de uma revelação que a própria Virgem Santa fez a uma enfermeira italiana no ano de 1947. Pierina Ghilli, a enfermeira, trabalhava no hospital de Monte Chiari e estava rezando na capela quando viu Nossa Senhora. Posteriormente, ela descreveu a visão e o mundo tomou conhecimento desse novo título de Maria como Nossa Senhora Rosa Mística. Uma imagem rica em sua mensagem simbolismos, expressos através das rosas, das vestes e das cores. Na aparição, a Virgem Maria apareceu como uma senhora muito bonita, vestindo um véu branco e uma túnica púrpura. Tinha 3 espadas perfurando o coração e aparentava estar com uma tristeza muito profunda. Foi então que a virgem, chorando, disse à enfermeira: oração, penitência e expiação. Passando um tempo, Nossa Senhora realizou uma segunda aparição. Nela, as 3 espadas se transformaram em 3 rosas, uma cor de rosa, uma branca e uma dourada. Quando apareceu, pediu que todos orassem pelos sacerdotes através de uma nova devoção mariana, que seria difundida pelo mundo. Ela também pediu que o último dia de todos os meses fosse consagrado a ela e que o dia 13 de julho fosse definido como o dia da Rosa Mística. Diversas outras aparições à enfermeira Pierina foram relatadas. Em todas elas, Nossa Senhora da Rosa Mística pedia penitência, a oração e o cuidado com as vocações sacerdotais e com as instituições religiosas. A túnica branca de Nossa Senhora Rosa Mística simboliza a pureza e a santidade. Os detalhes em dourado nos dizem que ela vem do céu, pois o dourado é cor que representa o céu e o divino. O capuz de Nossa Senhora Rosa Mística representa o recolhimento, o silêncio e a oração. O terço pendurado na mão direita confirma esta mensagem. Maria nos pede recolhimento e que rezemos o terço. As mãos juntas e o terço de Nossa Senhora Rosa Mística são mais um sinal claro do convite à oração, e especialmente a oração do terço. Esta oração, como tudo que Nossa Senhora nos pede, é cristocêntrica, isto é, tem Jesus no centro. Ao rezar o terço, contemplamos os mistérios da vida de nosso Senhor Jesus Cristo. Nossa Senhora da Rosa Mística, rogai por nós.
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4: Saudação a você, ouvinte da Rádio Aparecida. Eu sou o irmão Joaquim, missionário redentorista, e trabalho na coordenação das obras sociais redentoristas aqui da província Nossa Senhora Aparecida. E um pouco mais no quadro Seguindo o Redentor, você teve a oportunidade de conhecer mais sobre esse trabalho social que é desenvolvido pelos missionários redentoristas aqui na província Nossa Senhora Aparecida. Vamos conhecer um pouco mais sobre o CAS Santíssimo Redentor, que está aqui no município de Aparecida. O CAS Santíssimo Redentor foi inaugurado em 25 de fevereiro de 2002. Foi o primeiro projeto implantado pelas obras sociais redentoristas, com atendimento inicial de 10 famílias. Atualmente, o CAS Santíssimo Redentor atende em média 490 pessoas por mês. Estes participam de grupos psicossociais, de reuniões socioeducativas, além, é claro, das atividades que são desenvolvidas nas oficinas de educação física e esporte, artesanato, artes, dança e também a oficina dos saberes, além da oficina de inclusão digital. O Centro de Assistência Social dispõe de uma equipe que nós chamamos de interdisciplinar, que é formado por educadores sociais, psicólogos e assistente social. Estes oferecem, então, um acolhimento individualizado, um acolhimento humanizado para todos que participam das atividades que são oferecidas a partir dos 6 anos de idade. O programa SEMEAR, que é desenvolvido nos nossos centros de assistência social, é voltado às crianças e adolescentes de 6 a 14 anos, e atua no fortalecimento da convivência familiar e comunitária, contribuindo para o desenvolvimento do protagonismo e autonomia de seus usuários. Colabora ainda para o retorno e também a permanência escolar, por meio de ações que estimulem a convivência social e, é claro, a participação cidadã. As intervenções, elas são então pautadas em atividades socioeducativas para a construção da identidade, pertencimento além da cidadania, com estratégias em experiências lúdicas como forma de expressão, interação e aprendizagem. Convido a você, caro ouvinte, a ouvir agora o depoimento de um dos participantes do programa SEMEAR, do CAS Santíssimo Redentor, aqui em Aparecida, em São Paulo. É o João Guilherme de Souza, ele tem 12 anos. Vamos ouvir.
5: Meu nome é João Guilherme de Souza Almeida, tenho 12 anos e participo do CAS Santíssimo Redentor. Eu participo do CAS desde o início do ano. Eu entrei aqui pelos meus pais. Uns amigos meus tinham falado pra mim entrar aqui, por causa que estava entrando aqui. Aí eu entrei. Pedi pros meus pais. Eu faço a oficina de atividade física, informática, artes. As atividades que eu mais gostei foi o futebol que tem aqui. Meu irmão participa do CAIS, ele tem 7 anos. E a mãe também participa. Ela faz artesanato. Eu pretendo, quando eu crescer, ser jogador de futebol. Jogar futebol lá em Guaraná, que eu vou fazer peneira. Desde quando eu entrei no ano, eu nunca joguei em quadra. Aí agora eu comecei a jogar em quadra, comecei a evoluir no futebol. Ter mais coragem, né, de ir pra cima dos marcadores. Pra cima do futsal. Que aí o senhor passa uns treinos, aí a gente treina. Aí eu tô me desenvolvendo mais assim, pelos treinos. Que já tá passando. O CAIS vai me ajudar por causa que no futebol tem que ter bastante treino, dedicação às coisas. E aqui o senhor tá passando treino coletivo, tá me ajudando bastante a jogar. O CAIS é uma opção que você não tá fazendo nada em casa. Aí você quer ter novos amigos, fazer alguma coisa, atividade, alguma coisa, é só vir pro CAIS, por causa que aqui dá atividade física, um monte de coisa, informática. Muito obrigado, CAIS.
4: Você então acabou de ouvir esse bonito depoimento do João Guilherme, que participa das atividades que são desenvolvidas aqui no CAS Santíssimo Redentor. João Guilherme, muito obrigado pelo seu depoimento, muito obrigado por você fazer parte também deste bonito trabalho aqui no CAS Santíssimo Redentor, e você participa desse trabalho, você participa dessas atividades. Se você quer conhecer mais histórias como a do João Guilherme, que acabamos de acompanhar, acompanhe o CAS pelo nosso Instagram, @CAS Obras Sociais Redentoristas, Facebook CAS, e acesse ainda a nossa página no portal a12.com/CAS. E na próxima semana nós vamos conhecer a história de mais um assistido do programa Adolescente Conectado. Fique com a gente, fique ligadinho na programação da Rádio Aparecida. Deus abençoe a todos. Até a próxima.
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2: Estudo da Bíblia, João 11:1. A ressurreição de Lázaro. Lázaro caiu doente em Betânia, que fica muito perto de Jerusalém, onde estavam Maria e sua irmã Marta. Elas mandaram dizer a Jesus: Senhor, aquele que tu amas está doente. A estas palavras, Jesus respondeu: Esta enfermidade não é para a morte definitiva, mas tem por fim dar glória a Deus. Lázaro ia morrer para ressuscitar e dar uma grande prova da divindade de Jesus. Pela sua morte, Deus seria glorificado. Ora, Jesus amava Marta, sua irmã, e Lázaro. Embora tivesse ouvido dizer que ele estava doente, demorou-se ainda 2 dias no mesmo lugar. Às vezes, para nós, parece que Jesus não nos escuta, ou que ele não nos ama. Os acontecimentos nos parecem tão estranhos que a gente pensa: onde está Deus? Assim também muitos se perguntavam: por que Jesus não foi logo atender o pedido de seus amigos? Ele disse aos discípulos: voltemos para a Judeia. E ele estava além do Jordão, perto de Jerusalém. A fronteira não era tão longe. Mestre, disseram-lhe os discípulos, há pouco os judeus queriam apedrejar-te e voltas para lá? Jesus respondeu, não são 12 as horas do dia? Quem caminha de dia não tropeça porque vê a luz deste mundo, mas quem anda na noite tropeça porque lhe falta a luz. Jesus aproveitou para dar uma lição em parábola. Enquanto é tempo, façamos o bem, porque depois vem a noite e ninguém pode trabalhar. E Jesus continuou: vamos ainda, é dia. É preciso que aproveitemos a hora de Deus. Quando Deus nos chama e nos ilumina, não deixemos para mais tarde, porque depois será noite e de noite ninguém pode andar. Depois destas palavras, Jesus acrescentou: Lázaro, nosso amigo, dorme, mas vou despertá-lo. Disseram-lhe então os discípulos: se está dormindo, é sinal que está sarando. Jesus, entretanto, falava da morte, chamando-a de sono. E de fato, a morte para nós é como um sono passageiro, para depois ressuscitaremos para uma nova vida. Os discípulos, no entanto, pensavam que Jesus falava do sono comum. Jesus então declarou abertamente: Lázaro morreu. Alegro-me por vossa causa, para que creias. Jesus esperou Lázaro morrer. Os pensamentos de Deus não são os nossos pensamentos. Por isso devemos, com toda a fé, aceitar os acontecimentos, pois Deus sabe melhor do que nós aquilo que nos convém. E Jesus continuou: vamos a Betânia. Então, Tomé, chamado Dídimo, disse aos companheiros: vamos também nós para morrermos com ele. A chegada de Jesus a Betânia foi depois de 4 dias do sepultamento de Lázaro. Ora, a Betânia distava de Jerusalém 15 estádios. É pequenina a distância. Muitos judeus tinham vindo a Marta e Maria para consolá-las pela morte do irmão. Mal soube Marta da vinda de Jesus. Saiu-lhe ao encontro e Maria, porém, estava sentada lá dentro. Marta disse a Jesus: Senhor, se estivesses aqui, meu irmão não teria morrido. Mas sei também que tudo o que pedires a Deus, ele lhe concederá. Disse-lhe Jesus: teu irmão vai ressuscitar. Respondeu-lhe Marta: sei que há de ressuscitar na ressurreição do último dia.
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2: 23:31. 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
2: Com a Mãe Aparecida, Rede Aparecida de Rádio, juntinho de você, já já, rezando conosco, louvando e agradecendo, virando o dia, junto com você, viu? Vamos juntos, até às 4 da manhã, às 4, Padre Vanderlei chegando para rezar o Santo Terço conosco. Com vocês, comigo, com todos nós, louvando e agradecendo sempre.
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Palestrina de Apucarana, no Paraná, Maria do Sonho de Deus. 23:36. Boa noite.

0: Sebastião Reis.
1: O nosso tema de hoje, Messias, servo sofredor. Contemplarei justificada a vossa face e serei saciado quando se manifestar a vossa glória. É o Salmo 16, 15. Todo o contexto bíblico do Antigo e Novo Testamento trazem no seu conteúdo de anúncio a presença daquele que foi escolhido pelo Pai para consolidar a salvação e a aliança definitiva. Vários profetas se pronunciaram sobre a vinda de um enviado que viria da dinastia de Davi. Isaías anuncia e apresenta a sua profecia que se realiza em Jesus, o Messias esperado. O profeta Isaías, ao anunciar Jesus como o Messias, faz referência à figura do servo sofredor, que passará por diversas circunstâncias de sofrimento e resignação em obediência ao projeto do Pai. Em toda a sua vida humana, com os humanos, Jesus sempre se mostrou solidário e acolhedor com os pobres e doentes, os excluídos da sociedade do seu tempo e de hoje. Mesmo diante das resistências e violência dos seus adversários, Jesus se mostra sereno, calmo, nas afrontas verbais e físicas que recebe. Responde com amor aos insultos das pessoas. Não usa da violência com os violentos, ou não se paga o mal com o mal, mas se apresenta como uma pessoa paciente e compreensiva diante da ignorância do seu próximo. Existe aquela máxima: a violência gera violência, guerra gera guerra. E para que haja paz, paga-se o mal com o bem. Este é o caminho do servo sofredor e o nosso caminho. Jesus, no seu tempo, foi reconhecido como o Messias esperado. Por isso, pessoas invejosas e de má índole, como existem hoje, quiseram matá-lo, eliminá-lo, logo no começo do seu ministério missionário. Naquele tempo, os fariseus saíram e fizeram um plano para matar, eliminar Jesus. É preciso acolher Jesus e o seu evangelho no coração.

0: Fabrício Rocha, Canção do Soldado, Hino de Santo Afonso.
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2: Ouvintes da Rádio Aparecida, Rede Aparecida de Comunicação, do programa Você Também é Chamado. Hoje nós somos convidados a refletir como imitar Jesus nos ajuda no discernimento vocacional, ou seja, seguir Jesus com alegria, seguir Jesus com dedicação, com disposição para responder o seu chamado e assim anunciar o seu reino de amor, justiça e paz em todos os ambientes em que nós vivermos, ou trabalhamos, ou estudamos, né? Os ambientes sociais em que nós vivemos, ou seja, ser testemunhas de Jesus Redentor. Deus nos enviou seu Filho único, Jesus. Jesus é para nós manifestação da ternura do Deus Pai, de Deus Pai. Cada um que segue seu caminho como discípulo recorda essa história de amor. Todo cristão é convidado a ser continuador deste projeto, levando adiante os ensinamentos de Cristo. Sede imitadores de Deus como filhos queridos e vivei no amor como também Cristo nos amou e se entregou por nós. Efésios capítulo 5, versículo de 1-2. A descoberta da vocação de ser um missionário redentorista. Nas Escrituras podemos perceber que muitas palavras sobre a vida de Jesus são também orientações para um bom discernimento vocacional. Confira então quatro delas. Uma delas é a perseverança, ou seja, a primeira, sermos perseverantes no chamado que Deus fez a cada um de nós. Para perseverar é preciso ser fiel, acreditar no plano de Deus e não desistir no primeiro obstáculo, ou seja, suportar adversidades e ter paciência. Cristo perseverou até o fim. E a segunda palavra é o testemunho de cada um de nós, discípulos, cristãos, anunciadores da palavra de Deus. O testemunho. Testemunhar é levar adiante, Cristo ensina e é inspiração para os batizados que, como missionários, devem ser testemunhas de seu amor através de palavras e ações. E a terceira palavra é a oração. Homens têm sede de Deus, homens e mulheres têm sede de Deus. Ele é a fonte de água viva que sacia e fortalece a caminhada. A oração proporciona um momento de diálogo com o Pai que ouve e acolhe o clamor de seu filho. E também uma outra característica importante é a vivência em comunidade. Encarar a vocação com seriedade é colocar Jesus no centro de tudo e, ao mesmo tempo, estar disponível aos irmãos e irmãs. A vida em comunidade abre nosso coração para enxergar os pedidos de Deus e as necessidades dos homens e mulheres. Então, viver o chamado de Deus não significa deixar de lado as coisas do mundo, mas percebê-las de uma maneira diferente. Então, você que é jovem, adolescente, ou você que nos ouve neste momento, já descobriu qual o seu caminho? Vamos falar sobre vocação. Então, você pode entrar em contato conosco através do portal a12.com/vocacional e começar então o seu discernimento vocacional, ouvindo a voz de Deus e se colocando em disposição para ser também um profeta, um evangelizador, um anunciador da copiosa redenção. Querido ouvinte da Rádio Aparecida, a Rede Aparecida de Comunicação, vamos rezar mais uma vez a oração vocacional e pedir ao Senhor que envie santas e boas vocações para a nossa igreja. Jesus, Mestre Divino, que chamasse os apóstolos para vos seguirem, continuai a passar pelos nossos caminhos, pelas nossas famílias, pelas nossas escolas e continuai a repetir o convite a muitos de nossos jovens. Dai coragem às pessoas convidadas, dai forças para que vos sejam fiéis como apóstolos leigos, como diáconos, como padres e bispos. como religiosos e religiosas, como missionários e missionárias para o bem do povo de Deus e de toda a humanidade. Amém.
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Ana Borges, Busque o Alto, cantando pra gente. 23:48. Com a Mãe Aparecida, Rede Aparecida de Rádio. Vou ali tomar um cafezinho, mas já volto, viu? Pra gente continuar até as 4 da manhã com as bênçãos do Senhor Jesus, a proteção e as bênçãos da Mãe Aparecida na segunda parte do programa com a Mãe Aparecida. Vamos juntos, madrugada dentro.

Mas quando calou, não se defendeu diante das infâmias, das calúnias, das acusações, das injustiças, dos atropelos e crimes. Certamente não basta falar, também é preciso saber falar. 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
4: Povo de Deus, que bom estarmos juntos novamente para mais uma madrugada com a Mãe Aparecida. Eu, Eduardo José, estou chegando para ficar com vocês até às 4 da manhã. Isso mesmo. Obrigado a você que nos acolhe na sua casa, no seu trabalho, aí no seu cantinho de oração, na sua igreja doméstica. Obrigado, viu, por nos permitir entrar na sua casa, esse local tão sagrado a você, a sua família. Obrigado a você, meu irmão, minha irmã, a vocês que rezam conosco pelas estradas do Brasil, louvando e agradecendo ao bom Deus, pedindo sempre a intercessão de nossa mãezinha querida, a Senhora Aparecida. Que Deus abençoe a sua jornada aí no Tapetão, você que ainda está rodando, e a você, meu irmão, que já está ancorado para aquele descanso merecido. Que Deus lhe abençoe. Abençoe a você, a sua família e aos colegas de estrada, nossos motoristas queridos, sempre em oração conosco. A produção de Marcos Tiago, a coordenação de Paula Castro, a direção do padre Vanderlei Souza, missionário redentorista. Hoje nós já estamos vivendo o dia 2 de agosto de 2026, Domingão da Graça de Deus, dia do Senhor, dia da família, da confraternização, dia de festa, domingo, dia do Senhor. E lembre-se, hein? Domingo sem missa, semana sem graça. E nós estamos vivendo o 18º domingo do tempo comum. E para começarmos bem este nosso Domingão, Dia do Senhor, quem está chegando é o missionário redentorista Padre William Betônio, trazendo para gente esse momento de reflexão, de evangelização, com os ponteiros apontam para o infinito.
5: Concebeu do Espírito Santo. Ave Maria, cheia de graça, o Senhor é convosco. Bendita sois vós entre as mulheres, e bendito é o fruto do vosso ventre, Jesus. Santa Maria, Mãe de Deus, rogai por nós, pecadores, agora e na hora da nossa morte. Amém. Rogai por nós, Santa Mãe de Deus, para que sejamos dignos das promessas de Cristo. Oremos, infundir, Senhor, vos rogamos, a vossa graça em nossos corações, para que nós que conhecemos pela anunciação do anjo a encarnação de Jesus Cristo, vosso Filho, cheguemos por sua paixão e morte de cruz à glória da ressurreição. Pelo mesmo Cristo nosso Senhor. Amém.
6: Olá, queridos ouvintes da Rádio Aparecida, da Rede Aparecida de Rádios. Eu sou o padre William Betônio, missionário redentorista, e que bom estar junto com você neste momento em que os ponteiros apontam para o infinito. Hoje, dia 2 de agosto de 2026, celebrando o 18º domingo do tempo comum, eu falo diretamente aqui do Santuário do Bom Jesus da Lapa, na capital baiana da fé, que inclusive estamos preparando a festa do Senhor Bom Jesus da Lapa neste período de novena, e você acompanha também pela Rádio Aparecida este momento de fé e devoção diretamente aqui do sertão baiano. Este domingo, 18º do tempo comum, como eu havia dito, nós temos uma reflexão principal, que é a providência de Deus que sacia a fome humana e une os corações. A gente pode perceber que o elemento central dessa liturgia, das leituras que nós lemos, é a generosidade de Deus. Ele responde a cada ser humano e nos dá o seu alimento, que não é apenas o alimento físico, mas o alimento espiritual, que é a própria pessoa de Jesus Cristo. Ele veio nos ensinar, nós nos abastecemos com a sua palavra. A sua palavra nos dá vida e vida em abundância. E ela se multiplica a partir do momento em que a partir da nossa própria, do nosso próprio ser e da humildade desse ser, ela tem potencialidade de se multiplicar cada vez mais. Então nós vemos na primeira leitura de hoje um trecho do livro do profeta Isaías, em que existe esse convite vamos dizer assim, universal, gratuito, generoso da parte de Deus. Vinde se alimentar, vinde comer, vós que tendes fome, tendes sede, vinde comprar alimento sem nenhuma paga, sem dinheiro. Isto que o profeta nos diz é que nos mostra realmente aquilo que é o essencial para a vida do ser humano. E que Deus nos dá não somente este pão físico, mas nos dá o pão espiritual que nos sustenta e nos mantém. O evangelho de hoje, o evangelho de Mateus, capítulo 14, nós vemos aqui a primeira multiplicação dos pães. E nessa multiplicação dos pães, o interessante é percebermos que Jesus não cria e não faz com que esse alimento apareça do nada, mas é a partir da partilha. É a partilha que faz com que o alimento possa dar para todos. Apesar de pouco, ele sustenta e mantém a todos. Por quê? Porque assim como a fé, que por menor que seja, ela cresce e dá os seus frutos, assim também em nosso coração é este pão da vida. E aqui nós não estamos falando apenas do pão do alimento físico, mas deste alimento espiritual, que a partir do momento em que toma conta da nossa vida, faz com que a gente possa gerar ainda mais alimento espiritual. Ou seja, se eu sou alimentado com a força do céu, com a força de Jesus, se eu recebo esta graça e esta força do reino de Deus, e eu faço com que esta graça multiplique em mim, eu passo a ser também um gerador deste alimento, porque a partir da minha pessoa, que me alimento com Cristo, eu posso levar também essa palavra e fazer com que essa palavra frutifique também em outros lugares, em outros espaços. A compaixão divina para com cada um de nós é imensa. É por isso que Jesus, ao ver aquela multidão faminta, sedenta, diz aos seus discípulos: vós mesmos tem que dar de comer. Somos nós que somos chamados a darmos de comer, a partilhar do pouco que nós temos, daquilo que nós somos, para que a vida de Cristo tome conta do mundo, a partir da nossa vida, a partir da vida dos nossos irmãos e irmãs, e assim se multiplicará cada vez mais, fazendo com que o Cristo seja conhecido, fazendo com que ele seja o alimento espiritual da vida de todo mundo. Esse é o desejo de Deus, esse é o desejo de seu coração ao enviar Jesus a nós. Por hoje nós vamos ficando por aqui. Muito obrigado pela sua audiência. Na próxima semana estaremos juntos novamente. Fique com Deus e com as bênçãos da Mãe Aparecida.
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0: Estamos iniciando o mês de agosto, mês vocacional, como há muitos anos é celebrado no Brasil. A cada semana, lembramos de uma das dimensões da vocação. Neste primeiro domingo, celebramos as vocações sacerdotais. Por isso, hoje queremos rezar de modo especial pelo nosso pároco e pelos sacerdotes que trabalham em nossas paróquias, atendendo o povo de Deus nas comunidades. Peçamos para que os párocos tenham fé, esperança, caridade, ousadia e empenho para buscar novos métodos de pastoral e novos modos de bem atender o povo de Deus. Oremos.
1: Deus e Pai do sumo e eterno sacerdote Jesus Cristo, dai ao nosso pároco um coração de verdadeiro sacerdote, profeta e pastor. Dai-lhe um coração de sacerdote que dia a dia, no santo sacrifício da missa, faça presente sobre o altar o Cristo, vítima do Calvário, a fim de trazer e distribuir os tesouros da salvação a toda a nossa comunidade paroquial, a toda a igreja e aos homens do mundo inteiro. Que no sacramento do batismo faça renascer para a vida divina todos aqueles que nasceram para a vida humana. Que a todos nós transforme também em testemunhas e pregadores deste mesmo evangelho. Dai ao nosso pároco um coração de pastor que, indo à frente de suas ovelhas, nos conheça e nos ame, nos guie e nos anime, nos conduza e reconduza. Sofra com os que sofrem, alegre-se com os que se alegram. Busque os desgarrados, dê a vida por seus irmãos e a todos encaminhe a Cristo, o bom pastor. Deus e Pai do sumo e eterno sacerdote, dai-nos ao nosso pároco um coração de verdadeiro sacerdote, um coração de verdadeiro profeta e um coração de verdadeiro pastor.

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3: Deus ama a pequenez e gosta de realizar grandes coisas mediante a pequenez, como testemunha Maria. 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Olhemos para Maria, que na sua pequenez é maior que o céu.
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5: 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Estamos de volta com o programa Com a Mãe Aparecida, na Rede Aparecida de Rádio. Salmo Responsorial.
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7: Salmo 144. Vós abris a vossa mão e saciais os vossos filhos.
8: Vós abris a vossa mão e saciais os vossos filhos.
7: Misericórdia e piedade é o Senhor. Ele é amor, é paciência, é compaixão. O Senhor é muito bom para com todos. Sua ternura abraça toda a criatura.
8: Vós abris a vossa mão e saciais os vossos filhos.
7: Todos os olhos, ó Senhor, em vós esperam, e vós lhes dai no tempo certo o alimento. Vós abris a vossa mão prodigamente e saciais todo ser vivo com fartura.
8: Vós abris a vossa mão e saciais os vossos filhos.
7: É justo o Senhor em seus caminhos, é santo em toda obra que ele faz. Ele está perto da pessoa que o invoca, de todo aquele que o invoca lealmente. Vós abris a vossa mão e saciais os vossos filhos.
8: Vós abris a vossa mão e saciais os vossos filhos.
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2: A Páscoa de Jesus se manifesta em cada um de nós, nas pessoas, nas comunidades que dão testemunho de misericórdia, reconciliação e paz. De maneira especial, lembro nesta oração os aniversariantes de hoje: o Padre Carlos, pároco lá em Valinhos, paróquia Santana, Caetano de Piracicaba, o Walter de Sorocaba, a Chileia de Aracaju e o Célio, aqui de Campinas. Iniciemos esta oração invocando a Santíssima Trindade. Em nome do Pai, do Filho e do Espírito Santo. Amém. Senhor nosso Deus, nosso Pai, nós cremos em vós, nós esperamos em vós, nós vos amamos, nós vos agradecemos este dia e vos damos graças porque estamos com vida. Oferecemos este dia ao Senhor com todas as nossas alegrias e sofrimentos, com todos os nossos trabalhos e divertimentos. Guardai-nos do pecado e fazei de nós instrumentos de vossa paz e do vosso amor. Ajudai-nos a observar vossos santos mandamentos. Amém. Domingo, dia 2 de agosto. O trecho do Evangelho de hoje é escrito por Mateus, capítulo 14, versículos de 13 a 21. Anúncio do Evangelho de Jesus Cristo segundo Mateus. Naquele tempo, quando soube da morte de João Batista, Jesus partiu e foi de barco para um lugar deserto e afastado. Mas quando as multidões souberam disso, saíram das cidades e o seguiram a pé. Ao sair do barco, Jesus viu uma grande multidão. Encheu-se de compaixão por eles e curou os que estavam doentes. Ao entardecer, os discípulos aproximaram-se de Jesus e disseram: "Este lugar é deserto e a hora já está adiantada. Despede as multidões para que possam ir aos povoados comprar comida." Jesus, porém, lhes disse: "Eles não precisam ir embora. Dai-lhes vós mesmos de comer." Os discípulos responderam: "Só temos aqui 5 pães e 2 peixes. Jesus disse: "Trazei-os aqui." Jesus mandou que as multidões se sentassem na grama. Então pegou os 5 pães e os 2 peixes, ergueu os olhos para o céu e pronunciou a bênção. Em seguida partiu os pães e os deu aos discípulos. Os discípulos os distribuíram às multidões. Todos comeram e ficaram satisfeitos. E dos pedaços que sobraram, recolheram ainda 12 cestos cheios. E os que haviam comido eram mais ou menos 5.000 homens, sem contar mulheres e crianças. Palavra da Salvação. Embora ainda tímidos, os discípulos entreveem saída no sinal simbólico dos 5 pães e 2 peixes. A partir daí, o milagre acontece. O pouco que cada um tem, quando partilhado e abençoado por Deus, é suficiente para transformar a realidade para melhor. O episódio se conclui com a constatação: todos ficaram saciados e ainda sobrou. Com esse ensinamento, os discípulos aprenderam que, para seguir Jesus, é necessário decidir-se em favor da vida, sendo sinais visíveis de misericórdia daquele que veio para que todos tenham vida e a tenham em plenitude. Essa é também a nossa missão, a minha e a sua, nos dias de hoje. Peçamos hoje especialmente a bênção de Deus para as famílias. A família é a principal responsável pela formação da consciência humana e cristã de uma pessoa. A família é a célula principal da sociedade e atualmente vemos um grande sofrimento de tantas famílias que passam por dificuldades em seus relacionamentos. Reúna sua família e peçamos juntos a Deus a sua bênção. Oremos. Deus de misericórdia, criador e reparador do vosso povo, que fizestes da família humana, constituída pela aliança nupcial, o sacramento de Cristo e da Igreja, derramai a abundância das vossas bênçãos sobre esta família reunida neste momento, para que aqueles que nela vivem unidos pelo amor sejam fervorosos no espírito, assíduos na oração, solícitos uns pelos outros, atentos às necessidades de todos, e deem testemunho da fé pela palavra e pelo exemplo. Por nosso Senhor Jesus Cristo. Amém. Que Deus Todo-Poderoso vos livre sempre de toda a adversidade e derrame sobre você as suas bênçãos. O Senhor esteja convosco, Ele está no meio de nós. Pela intercessão do apóstolo São Marcos, desça sobre você, sobre a sua família e intenções, a bênção do Deus Todo-Poderoso. Pai, Filho e Espírito Santo. Amém. Hoje o abraço vai para o pessoal de Valinhos, a Maria Lúcia, o Denis, o Victor, o Harley, a Maria José e a Lúcia, todos de Valinhos. Sou o padre Edmilson Moraes, salesiano de Dom Bosco, e moro em Campinas, no estado de São Paulo, no Colégio Liceu Salesiano Nossa Senhora Auxiliadora. Que Deus e Nossa Senhora, sua mãe e nossa, continue caminhando com você hoje. Abraço e até mais.
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4: Olá para você que nos acompanha. Ao longo desta série, estamos conhecendo os caminhos da sinodalidade, uma igreja que escuta, participa e caminha unida. No episódio de hoje, vamos olhar para um dos rostos mais presentes na missão da igreja, as mulheres. Desde as páginas da Sagrada Escritura até os dias atuais, elas anunciam o evangelho, sustentam comunidades, coordenam pastorais, educam na fé e testemunham a esperança, mas muitas vezes ainda são invisibilizadas.
0: Episódio 7. Mulheres e sinodalidade, o espaço que elas precisam ocupar.
5: Ao longo de toda a história da salvação, as mulheres exercem um papel essencial na realização do projeto de Deus para a humanidade. Desde os relatos mais antigos das Escrituras, elas aparecem como figuras de coragem, sabedoria, resistência, maternidade, liderança e profecia.
6: Em muitos momentos decisivos da caminhada do povo de Deus, foram elas que sustentaram a esperança, protegeram a vida, intercederam pelo povo e colaboraram diretamente para que a promessa divina continuasse viva na história. Mesmo em sociedades profundamente patriarcais, sua presença nunca foi secundária aos olhos de Deus, que constantemente as chamou para missões fundamentais na condução e preservação da fé.
5: No ministério de Jesus, essa participação se torna ainda mais evidente. As mulheres não aparecem apenas como beneficiárias da ação de Cristo, mas como discípulas, anunciadoras e testemunhas do reino. Jesus rompeu barreiras culturais e religiosas ao dialogar publicamente com elas, acolher essas mulheres entre seus seguidores e reconhecer sua dignidade e espaço na construção do reino.
4: Foram as mulheres que permaneceram fiéis nos momentos mais difíceis da paixão, quando muitos haviam fugido, e foram elas as primeiras testemunhas da ressurreição, anunciadoras da vitória da vida sobre a morte.
5: A história da salvação demonstra que a ação de Deus passou e continua passando também pelas mãos, pela fé e pela coragem das mulheres. Vamos conhecer um pouco mais sobre algumas delas e sua colaboração na narrativa da salvação do povo de Deus.
7: Sara, esposa de Abraão e mãe de Isaac, convidada pelo próprio Deus para participar da manifestação divina. Sua concepção na velhice manifestou a fidelidade divina para com seu povo.
8: Miriam foi irmã de Moisés e Arão. Foi ela quem salvou o bebê Moisés da execução por ordem do faraó, tendo colaborado para seu retorno à sua mãe, e posteriormente tenha sido criado pela filha do faraó.
9: Ana foi um grande exemplo de mulher que acreditou na providência de Deus e agiu. Mãe do profeta Samuel, não hesitou em entregar o filho ao templo, confiando cada vez mais nos planos do Senhor.
10: Esther foi uma grande mulher que se tornou rainha da Pérsia. Vivendo em terra estrangeira, salvou o povo hebreu da aniquilação que estava sendo tramada.
11: Isabel, mulher de fé que acreditou na salvação que vem de Deus até as últimas consequências, gerou e educou o precursor João Batista. Foi Isabel quem reconheceu Maria como mãe do Salvador e atuou sempre de forma integral para a realização do projeto de Deus para toda a humanidade.
12: Ana reconheceu o menino Jesus como o Messias esperado e anunciava a todos no templo a salvação que vinha de Deus.
13: Marta e Maria de Betânia eram amigas próximas de Jesus, para onde ele ia quando precisava de descanso, do aconchego dos amigos e de acolhimento. Estavam sempre prontas para ouvir e dialogar com o Senhor.
14: Maria Madalena era discípula fiel de Jesus. Sempre estava com ele e acompanhava sua missão de forma muito próxima. Segundo a tradição, foi a primeira testemunha da ressurreição.
15: Fibe foi chamada por Paulo na carta aos Romanos de diaconisa da igreja de Cencré. Evidenciou o protagonismo das mulheres durante os primórdios do catolicismo.
16: E a maior de todas, Maria de Nazaré. Foi por meio dela que a salvação veio ao mundo. Ela foi a escolhida por Deus para ser a mãe do seu filho. E Jesus, na cruz, nos deu Maria como nossa mãe.
4: A doutora em teologia Célia Soares nos ajuda a compreender a dimensão e o papel dessas e de outras mulheres ao longo do tempo e também da construção da igreja até os dias atuais.
17: Eu quero destacar a própria figura de Maria Madalena. Maria Madalena é a primeira mulher que presencia ali o evento da ressurreição de Jesus, que anuncia. E ela então se torna para nós assim um ícone, né? Porque o Papa Francisco chamou ela apóstola das apóstolas. E aí nesse sentido nós vamos ter sim muitas outras mulheres, doutoras da igreja, Santa Teresa, Santa Catarina, enfim, tantas outras mulheres que vão aprofundando esse espaço, seja de estudo, mas também seja de serviço. E esse serviço que se torna depois Assim como a palavra de Deus, né? Primeiro vem a vida, depois vem a palavra. É a palavra que recria, né? Na própria vida, na própria existência, no próprio testemunho. E isso, ao longo da história da igreja, realmente nós vamos ter desde o início, né? Lá muitas mulheres e que foram certamente reconhecidas, inclusive, como santas e doutoras da igreja. Então, é bem importante, assim, lembrar desse aspecto.
18: Sinodalidade e as mulheres.
19: O Sínodo para a Sinodalidade reforça a importância de reconhecer e valorizar cada vez mais a participação feminina nas comunidades e nos diversos espaços eclesiais. Inúmeras mulheres contribuíram e continuam contribuindo para a evangelização, para a catequese, a vida missionária, a caridade e a espiritualidade da igreja. São elas que muitas vezes são a força motriz das pastorais e movimentos.
5: O documento final do sínodo destaca que homens e mulheres foram criados por Deus com igual dignidade e chamados a viver relações de reciprocidade, respeito e comunhão.
19: Na Igreja do Brasil, muitas mulheres se destacam e desenvolvem trabalhos que inspiram, ocupando espaços de liderança e fazendo a diferença, cada qual com seu carisma. A religiosa das Irmãzinhas da Imaculada Conceição, irmã Neuza Santos, assessora de comunicação da Conferência dos Religiosos do Brasil e membro da Comissão de Comunicação e Cultura Digital da Confederação Latino-Americana de Religiosos, recorda que na dimensão da vida consagrada, as mulheres sempre estiveram à frente das missões mais desafiadoras.
20: Na vida consagrada, as mulheres sempre estiveram à frente das missões mais desafiadoras. Onde há maior vulnerabilidade, sofrimento, abandono, quase sempre encontramos uma mulher consagrada. Elas estão nas periferias geográficas e existenciais, nas aldeias mais distantes, nas comunidades ribeirinhas, nas favelas, nos hospitais, nas escolas e junto onde as pessoas em situação de maior fragilidade, onde ninguém quer muitas vezes estar, ali está uma mulher consagrada, levando esperança, cuidado e anúncio do evangelho. Portanto, a presença das mulheres na igreja é muito importante. Vejo que a força feminina está nessa capacidade de unir a firmeza e a sensibilidade, a escuta e a ação, a tradição também com a criatividade. As mulheres ajudam a igreja a dialogar com os desafios do nosso tempo, promovem uma evangelização mais humana, acolhedora e comprometida com a dignidade da pessoa humana. Como religiosa, eu acredito que a nossa missão é testemunhar o evangelho com a vida. Mais do que ocupar espaços, nós somos chamados a gerar processos de comunhão, processos de justiça, de paz, colocando sobretudo os nossos dons a serviço do reino de Deus.
19: Também na comunicação, como coordenadora nacional da PASCOM, Janaína Gonçalves tem um trabalho fundamental para a evangelização da igreja. Ela fala do espaço de pertencimento das mulheres e sobre o olhar feminino no enriquecimento da dimensão pastoral.
21: Precisamos reafirmar cada vez mais o nosso lugar também, que também é na igreja, também é no processo evangelizador. Nós temos esse olhar feminino que nos favorece e muito quando fazemos esse trabalho de evangelização na igreja, encontrando as pessoas como estão, aonde estão e exercendo essa função dentro da pastoral, do grupo ou do movimento, que ainda mais aumenta e enriquece o nosso sentido de estar ali exercendo algum trabalho dentro do nosso ambiente eclesial, da nossa pastoral. Então, a presença feminina nesse trabalho, nessa atuação evangelizadora na igreja é primordial, não só por sermos mulheres e sabermos o que estamos fazendo e o que iremos fazer, o que queremos fazer, mas também pela nossa representatividade, por destacarmos ali o nosso espaço, porque afinal de contas nós podemos estar em qualquer lugar, né? Onde a gente quiser, todos os espaços também pertencem a nós mulheres.
19: Sônia Gomes de Oliveira, secretária executiva da Comissão Justiça e Paz da CNBB, recorda que apesar de alguns movimentos para que as mulheres assumam papéis de liderança, ainda somos minoria quando falamos de espaços que detêm o poder de decisão.
1: A gente tem vivenciado muitos momentos onde, apesar de sermos ainda essa grande maioria na igreja, de sermos esses pilares que sustentam o processo de evangelização, na missão, ainda somos pouco vista ou visibilizada nos processos de decisão na igreja. E hoje a gente tem visto, a partir do Papa Francisco, muitas mulheres assumindo espaço na igreja, em cargos, né? Que são cargos importantes, mas a gente ainda é uma minoria diante do que essa grande quantidade de mulheres que nós temos e somos, e que ainda pouco vemos ocupando esses espaços de decisão. Se a gente for fazer um levantamento hoje em toda a catequese da igreja, nós temos mulheres. Se a gente for olhar hoje na animação das comunidades, nós temos mulheres. Se a gente for olhar nas equipes de acolhida, temos mulheres. Nas diversas pastorais e movimentos, a grande maioria são coordenadas por mulheres. Então, é importante demais a gente perceber essa presença das mulheres, e é importante que nós mulheres nos valorizemos dentro desse espaço de sermos mulheres dentro da igreja e entendermos que o nosso papel não é de segunda categoria. É um papel definitivo de anunciadoras, de responsáveis ou na corresponsabilidade da missão que nós temos como cristãos leigas e leigos. E vejo que a estrutura da igreja ainda nos dá pouca visibilidade, no sentido que eu digo de visibilidade não é de concorrência, não é isso, mas do poder de decisão.
19: A irmã Maristela Ganassini, assessora da Comissão Episcopal Pastoral para os Ministérios Ordenados e a Vida Consagrada da CNBB, fala sobre o alargar da tenda e destaca a alegria de fazer parte destas mulheres que hoje são a diferença na história da igreja.
2: A igreja do Brasil vem despontando cada vez mais, abrindo espaços e dando oportunidades a todos a alargar a nossa tenda, uma tenda do encontro, uma tenda de evangelização, uma tenda de missão. E é nessa perspectiva que, como mulher, cada vez me sinto mais desafiada e também parte dessa história, sendo protagonista desse caminho, um caminho de evangelização, de missionariedade e de evangelização, especialmente na animação vocacional. Ser presença hoje neste espaço, além de ser desafiador, é gratificante. Me sinto privilegiada por ter tantas oportunidades de ser mulher consagrada nesses espaços. Trilho sempre mais para que mais e mais mulheres possam ter também essa experiência, essa oportunidade e vivenciar em conjunto uma igreja com rosto feminino, uma igreja que a mulher encontra o seu espaço. Fazer parte deste movimento é poder sentir aquilo que Papa Francisco nos convidava, onde todos estão incluídos nessa caminhada e nessa perspectiva. Ser liderança, ser presença que promove, que gera vida neste momento, é de fundamental importância, especialmente como mulher consagrada, como religiosa, com aquela que tem na sua meta de vida ou no meu projeto de vida, ajudar sempre mais nossos jovens, nossas crianças, nossos adolescentes, na perspectiva do projeto de vida. Que possamos sempre mais, como mulheres, ocupar esses espaços, espaços que também são nossos, para evangelizar, para ajudar no caminho de sinodalidade da nossa igreja.
19: Além dessas, tantas outras que fizeram e continuam fazendo a diferença na construção dessa igreja no Brasil e no mundo, como a irmã Regina Costa Pedro, Janaína Santos, Osnilda Lima, Mariana Venâncio, Eliane de Carli, irmã Rafaela Petrini, Maria Alvorado, irmã Alessandra Smirilli. Não é possível também não lembrar do legado deixado por irmã Dorothy Stenck, que lutou até a morte pela vida dos irmãos, e também da leiga consagrada Zilda Arnes, irmã de Dom Paulo Evaristo Arnes, que fundou a Pastoral da Criança e da Pessoa Idosa. A teóloga Célia Soares afirmou que o sínodo para a sinodalidade reconhece o papel fundamental das mulheres na evangelização, na transmissão da fé nas famílias, nas comunidades e nos diversos serviços da igreja, e ainda nos chama para que reconheçamos que esse papel, quando se fala nos processos de decisão, ainda é menosprezado.
17: Quando nós tratamos sobre a questão da sinodalidade, o próprio documento final vai dizer lá no número 60, que em virtude do batismo, homens e mulheres gozam de igual dignidade no povo de Deus. No entanto, as mulheres continuam enfrentando obstáculos para obter um reconhecimento mais pleno dos seus carismas, da sua vocação e do seu lugar nos vários setores da vida da igreja, em detrimento do serviço à missão comum. E aí vai justamente tratar na sequência, falando sobre o papel das mulheres na Sagrada Escritura, Maria Madalena, enfim. E depois diz, né, as mulheres constituem a maioria daqueles que frequentam as igrejas, são constantemente as primeiras testemunhas da fé nas famílias, são ativas nas pequenas comunidades, contribuem para a investigação teológica e estão presentes em posições de responsabilidades de instâncias ligadas à igreja, em algumas situações, né? Porque a grande dificuldade, né, é justamente essa da escuta de uma participação para e nos processos de decisão da igreja, porque ainda nós temos uma igreja que nas estruturas, ainda a grande maioria são homens, por serem bispos, padres, diáconos, e isso tudo acaba centralizando ou finalizando ali muitas vezes os processos de decisão, não tendo uma escuta e uma participação efetiva das mulheres. Então o sínodo traz isso, né? E diz que não há razões que impeçam as mulheres de assumir funções de liderança na igreja. Não se pode impedir o que vem do Espírito Santo. Então, voltando aquilo que o Papa Francisco dizia, né? Que a igreja do terceiro milênio será a igreja que o Espírito Santo quer. Então, se nós somos, né, pelo batismo, temos igual dignidade, então também não se pode impedir o que vem do Espírito Santo de uma participação, de um processo de abertura maior, né, de uma participação das mulheres nas várias instâncias, não apenas nos serviços, o que tem grande importância, imensa importância. É importante também destacar que nem todas as mulheres querem ou gostariam de estar nos espaços de decisão, isso tudo precisa ser respeitado, né? Agora, há sim mulheres que estudam, se preparam, que têm uma boa caminhada pastoral, de serviços, nas várias áreas, seja nas suas profissões, por exemplo, muitas delas podem ajudar, colaborar nesses processos todos da caminhada da igreja. Quanto igreja, nós precisamos, eu diria, despertar, né? Para isso, há muitas iniciativas e boas, mas não o suficiente ainda para que a gente possa celebrar, vamos dizer assim. Mas ainda como um sínodo dizer isso, né? Não há razões que impeçam as mulheres de assumir funções de liderança na igreja e estar abertas ao que o Espírito Santo nos pede.
0: Campanha Quem Me Tocou.
5: No episódio de número 5, uma comunicação sinodal, nós conhecemos a Casa Galileia, organização da sociedade civil que atua com cristãos e cristãs por meio de campanhas, e o projeto sobre sinodalidade e comunicação, chamado Conexão Emaús.
3: O programa proporcionou uma etapa formativa e imersiva dentro deste ambiente de fecundidade, criatividade e unidade. Inspirados pelo Espírito Santo, um grupo composto por 7 comunicadores deu origem à campanha Quem Me Tocou, fazendo referência ao Evangelho de Lucas, capítulo 8, versículos do 43 ao 48, que recorda a mulher com hemorragia que toca o manto de Jesus no meio da multidão.
5: Os comunicadores trabalham a temática mulher e sinodalidade. A narrativa da campanha demonstra o toque feminino, a coragem e a iniciativa da mulher que pensou.
22: Basta que eu toque o seu manto e serei curada.
5: Jesus, sentindo seu toque e percebendo que uma força saía dele, parou e no meio da multidão perguntou: quem me tocou? Ou seja, Jesus, mesmo no meio de tantas pessoas e vozes, ouve aquela mulher e admira sua fé.
3: Sara Helena, comunicadora da Diocese de Rio Branco, no Acre, integrante da campanha, explica como a iniciativa foi se desenhando e seu objetivo de formar leigos e clérigos para que, como Jesus, também deem voz a essas mulheres.
6: nós fomos construindo, com a iluminação do Espírito Santo, chegamos aí na inspiração bíblica, que levou ao nome Quem Me Tocou, e fazendo referência à mulher que tocou o manto de Jesus. Naquele momento ele sentiu uma força muito forte saindo dele, né, em direção a ela. Então a gente tem aí buscado que a igreja como um todo reconheça também esse toque das mulheres. Essa passagem eu vejo mesmo como uma iluminação do Espírito Santo para guiar a nossa campanha, justamente para dar esse tom assim mais pessoal, né? O toque, ele é algo pessoal. Então, quando a gente fala quem me tocou, a gente quer que as pessoas reconheçam o toque de tantas mulheres que são silenciadas. A gente quer que as pessoas percebam que as mulheres já têm uma voz e que essa voz merece ser ouvida e ouvida cada vez mais. Eu vejo muito como um movimento de cadeia, né? Um efeito borboleta, que se a gente toca o coração de uma pessoa, mas verdadeiramente, que aquela pessoa, se for, por exemplo, um padre, perceba o papel e a importância verdadeira da mulher na história, não só da igreja, mas da salvação. Dali, ele vai começar a aplicar, a reconhecer as mulheres na sua paróquia e vai se expandindo. Vai partindo para a diocese, vai partindo para a arquidiocese.
19: Outra membro é a Gabriela Couto, da Arquidiocese de Vitória da Conquista, na Bahia. Ela recorda da abertura dada a Papa Francisco às mulheres na igreja, movimento que tem sido seguido também por Leão XIV.
7: Eu acho que esse é um caminho que a gente vê muito hoje na igreja e que foi aberto por um Papa. O Papa Francisco, ele deixou esse legado para a igreja, esse legado de colocar mulheres em espaço onde elas talvez pensassem que nunca fosse possível chegar lá. E está sendo também muito interessante ver a continuidade disso com o Papa Leão. O papado dele já teve aí duas nomeações de mulheres para cargos onde antes nunca tinham tido uma mulher, veio do povo, né, do Papa, do nosso líder. Então, eu acho que isso é um reflexo muito importante. E deixa o seu recado. Deixa esse recado para os bispos, deixa esse recado para os cardeais, para os padres. Eu acho que eles acabam e olham para essas mulheres todos os dias, pensando, elas podem estar ali, elas devem, mais do que poder. As mulheres, elas não precisam de destaque, porque elas já estão ali, elas já existem, elas precisam ser vistas. É uma coisa para a gente perceber mesmo, como é na sua comunidade. A gente tem que começar a olhar a partir da nossa realidade. Como é na sua comunidade? Quem é o coordenador? Quem são as mulheres que estão sendo vistas? Quem são as mulheres que estão na frente?
19: Laís Cavalcante, da Diocese de Campina Grande, na Paraíba, também é uma das mobilizadoras do grupo e ressalta que é grande a expectativa com essa campanha. Mas, se uma pessoa for tocada e mudar a realidade em sua igreja local, a iniciativa já terá valido a pena.
8: Se uma pessoa for tocada, já é o bastante para nós, mas nós temos altas expectativas, né, de que é uma campanha bonita, é uma campanha com um tema muito sensível e que muitas pessoas observam e sabem que existe, de fato, esse problema, né? Então, a gente espera que seja aceita de braços abertos por muitas pessoas e que tenha um resultado bastante positivo, principalmente voltado para o clero, que são os que são a cabeça, e a partir deles que as pessoas vão percebendo o serviço da mulher.

0: manhã da Sinodal nos recorda que a igreja cresce quando reconhece os dons que o Espírito Santo distribui a todo o povo de Deus. Valorizar a presença das mulheres significa não apenas agradecer pelo serviço que elas já realizam, mas também favorecer a sua participação cada vez mais efetiva e ativa nos processos de discernimento, de escuta e de decisão, para que a missão da igreja seja verdadeiramente compartilhada.
1: Quando homens e mulheres caminham juntos, com igual dignidade, respeito e corresponsabilidade, toda a comunidade se fortalece e se torna um sinal mais fiel do Evangelho.
0: Oração.

0: longo da história, os sínodos convocados pela Igreja começam com a oração ad sumus sancti spiritus, que na tradução do latim para o português quer dizer: estamos diante de ti, Espírito Santo. Tradicionalmente, essa oração é usada em concílios, sínodos e outras reuniões da Igreja. Que possamos juntos rezar esta oração, para que juntos à escuta do Espírito, tornemos a Igreja cada vez mais comunitária, participativa, para que acolha a todos.
1: Oremos, irmãos e irmãs. Aqui estamos diante de vós, Espírito Santo. Estamos todos reunidos no vosso nome, do Pai e do Filho. Vinde a nós, assisti-nos, vinde aos nossos corações, ensinai-nos o que devemos fazer, mostrai-nos o caminho a seguir todos juntos. Não permitais que a justiça seja lesada, que a ignorância nos desvie do caminho, nem as simpatias humanas nos tornem parciais, para que sejamos um em vós e nunca nos separemos da verdade. Nós vo-lo pedimos, a vós que sempre e em toda a parte agis em comunhão com o Pai e o Filho pelos séculos dos séculos. Amém.

episódio e também na história da salvação e da igreja, inspire nossas comunidades a abrir os espaços de participação, diálogo e comunhão, reconhecendo os diversos carismas que Deus continua suscitando para a sua missão. Sigamos juntos construindo uma igreja cada vez mais sinodal. Eu lembro que esse e outros episódios, além de demais conteúdos sobre o caminho do sínodo sobre a sinodalidade na igreja, você encontra em a12.com/sinodalidade. Até mais!

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6: Padre Rubens Gomes de Carvalho, missionário redentorista, chegando com nosso momento de evangelização e formação cristã.
7: Meu abraço de paz e de bênçãos a todos vocês sintonizando aqui a Rede Aparecida de Rádio. Hoje nós vamos aprofundar um pouquinho, ou começar a aprofundar, o sentido do terceiro sacramento de iniciação cristã, de introdução e alimento da vida cristã, a Santa Missa, ou Eucaristia, ou Santa Ceia do Senhor. Antes, porém, relembremos sacramentos de iniciação cristã: batismo, crisma, confirmação, Eucaristia, Santa Missa. Esses três sacramentos introduzem as pessoas que querem ser cristãs à vida cristã, isto é, querem seguir Jesus Cristo e assim são instruídas nos princípios elementares, fundamentais, do que é ser de Cristo e segui-lo. Essas instruções se dão e iniciam pela catequese que venham a ser esses três sacramentos. Iniciação cristã é o processo catequético formador de formação religiosa, doutrinal e sacramental sobre os sacramentos que que atualizam, pelo Espírito Santo, a ação salvadora de Cristo na história, através da Igreja de Jesus. Por esse processo de catequese e formação, a pessoa se instrui e é instruída e conhecedora do ensinamento de Jesus e suas consequências, e, se consciente disso, se propõe de verdade ser cristão, se torna comprometido e incorporado, membro vivo, atuante da Igreja de Jesus, e incorporado e integrado no mistério de Cristo. Isso é o cristão pelos sacramentos de iniciação cristã, conhecendo melhor Jesus, verdadeiramente ele está apto e se propõe a viver o que Jesus viveu. Não só aprender na mente, no conhecimento, mas aprendendo, vive o que Jesus Cristo viveu no mundo de hoje, transformando o mundo. Nesse período de catequese, instrução e aprendizagem global sobre os sacramentos de iniciação cristã, batismo, crisma e eucaristia, e da vida de fé cristã, aí então, consciente disso, o candidato, aceitando, crendo, recebe esses três sacramentos e consagra a Deus a sua vida, sua existência, no seguimento de Jesus, que é a vida para Deus, em Deus para o irmão. Aprende de Deus através de Jesus como se deve viver o relacionamento de uma vida fraterna e salvadora, orientando as pessoas, sendo testemunho para as pessoas, como se vai para o céu, na medida que vai vivendo o amor que Jesus ensinou e se assume esse amor pelos sacramentos, sobretudo batismo, crisma e eucaristia. Então, a partir disso, né, a pessoa, então, durante a catequese, se prepara para receber esses três sacramentos e consagra a Deus a sua vida, sua existência, no seguimento de Jesus. O cristão, então, se torna outro Cristo, nos ensina o Ecoando, ano 2, número 43, da Paulus. A partir do próximo encontro, entraremos diretamente nas reflexões sobre Eucaristia. Até lá, preparemos e aprendamos para vivermos bem o que é a Santa Missa, esse mistério da paixão, morte e ressurreição de Jesus, atualizados hoje para nós na mesa, no altar do Senhor. Até lá. Tchau.
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8: Padre Reginaldo Carreira, participa conosco.
9: Se ao invés do pré-julgamento, nós observarmos um pouco mais e refletirmos um pouco mais, provavelmente veremos a verdade de fato. E não apenas a nossa visão equivocada do que parece ser verdade. E se por acaso chegarmos à compreensão de que o nosso pré-julgamento negativo era justo, o tempo que passamos refletindo já terá dado condições de tomar uma atitude adequada, de perdão, ou ao menos de olhar com misericórdia e seguir adiante. Se ao contrário, percebermos que o pré-julgamento negativo estava realmente errado, teremos evitado o erro maior de ter falado para alguém essa visão equivocada e trazer a responsabilidade de ter disseminado a fofoca, o que tiraria a nossa paz e não gostaríamos que fosse feito conosco. É preciso orar e vigiar para não cedermos a esse tipo de tentação do julgamento, especialmente próprias do imediatismo que vivemos hoje. Calma, paciência. A vida é tão rara e breve para nos perdermos na pressa. Para errar menos, mas calma.

essa vida nova de Jesus possa invadir o seu coração. Clame nesse instante por essa vida nova. Diga assim: Senhor, eu quero viver uma vida nova. Eu quero viver uma vida diferente.

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1: Quem está chegando? Padre André Gustavo.
2: Os santos nos ensinam. Hoje, dia 2 de agosto, é dia de Santo Eusébio de Vercelli. E eu, Padre André, estou com você, amigo e amigo ouvinte, para conhecermos a história deste santo. Lembramos hoje o testemunho de santidade de Eusébio, que nasceu no começo do século IV na Sardenha. A princípio não tinha este nome, até ir para Roma em procura de lucro com a política e o direito. Mas encontrado por Jesus, converteu-se, recebeu as águas do batismo e então o nome de Eusébio, pois foi batizado pelo Papa Eusébio. De simples leitor da Igreja de Roma, Eusébio foi ordenado sacerdote e depois, no ano 345, bispo em Vercelli, onde exerceu seu ministério com zelo, muito amor às almas e à verdade. Dentre tantas inspirações para a diocese, Eusébio vivia comunitariamente com os seus sacerdotes. E desta comunhão, conseguiu forças para vencer os bons combates do dia a dia. Santo Eusébio de Vercelli, por opor-se ao arianismo, uma heresia que buscava erroneamente negar a divindade de Cristo, foi exilado com outros santos bispos pelo imperador Constâncio. Despachado com algemas para a Palestina, Eusébio sofreu torturas e sobreviveu por 6 anos fechado numa prisão. Quando liberto, aproveitou para visitar igrejas e os grandes ortodoxos do Oriente. Ao voltar, foi acolhido como vencedor pelos irmãos no episcopado, clero e todo o povo, isto até entrar no céu no ano 371. Fazei-nos, Senhor nosso Deus, proclamar a divindade de Cristo, imitando a firmeza do bispo Santo Eusébio, para que, perseverando na fé que ele ensinou, possamos participar da vida do vosso Filho, que convosco vive e reina na unidade do Espírito Santo. Amém. Santo Eusébio de Vercelli, rogai por nós.
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1: Missionário redentorista, irmão Cláudio Teixeira, trazendo para nós o quadro Você Também é Chamado.
2: Ouvintes da Rádio Aparecida, Rede Aparecida de Comunicação, do programa Você Também é Chamado. Hoje nós somos convidados a refletir como imitar Jesus nos ajuda no discernimento vocacional, ou seja, seguir Jesus com alegria, seguir Jesus com dedicação, com disposição para responder o seu chamado e assim anunciar o seu reino de amor, justiça e paz em todos os ambientes em que nós vivermos ou trabalhamos.

0: nós. Efésios capítulo 5, versículo de 1 a 2. A descoberta da vocação de ser um missionário redentorista. Nas escrituras podemos perceber que muitas palavras sobre a vida de Jesus são também orientações para um bom discernimento vocacional. Confira então quatro delas. Uma delas é a perseverança, ou seja, a primeira, sermos perseverantes no chamado que Deus fez a cada um de nós. Para perseverar é preciso ser fiel, acreditar no plano de Deus e não desistir no primeiro obstáculo, ou seja, suportar adversidades e ter paciência. Cristo perseverou até o fim. E a segunda palavra é o testemunho de cada um de nós, discípulos, cristãos, anunciadores da palavra de Deus. O testemunho. Testemunhar é levar adiante, Cristo ensina e é inspiração para os batizados que, como missionários, devem ser testemunhas de seu amor através de palavras e ações. E a terceira palavra é a oração. Homens têm sede de Deus, homens e mulheres têm sede de Deus. Ele é a fonte de água viva que sacia e fortalece a caminhada. A oração proporciona um momento de diálogo com o Pai, que ouve e acolhe o clamor de seu filho. E também uma outra característica importante é a vivência em comunidade. Encarar a vocação com seriedade é colocar Jesus no centro de tudo e, ao mesmo tempo, estar disponível aos irmãos e irmãs. A vida em comunidade abre nosso coração para enxergar os pedidos de Deus e as necessidades dos homens e mulheres. Então, viver o chamado de Deus não significa deixar de lado as coisas do mundo, mas percebê-las de uma maneira diferente. Então, você que é jovem, adolescente, ou você que nos ouve neste momento, já descobriu qual o seu caminho? Vamos falar sobre vocação. Então, você pode entrar em contato conosco através do portal a12.com/vocacional e começar então o seu discernimento vocacional, ouvindo a voz de Deus e se colocando em disposição para ser também um profeta, um evangelizador, um anunciador da copiosa redenção. Querido ouvinte da Rádio Aparecida, Rede Aparecida de Comunicação, vamos rezar mais uma vez a oração vocacional e pedir ao Senhor que envie santas e boas vocações para a nossa igreja. Jesus, Mestre Divino, que chamasse os apóstolos para vos seguirem, continuai a passar pelos nossos caminhos, pelas nossas famílias, pelas nossas escolas, e continuai a repetir o convite a muitos de nossos jovens. Dai coragem às pessoas convidadas, dai forças para que vos sejam fiéis como apóstolos leigos, como diáconos, como padres e bispos, como religiosos e religiosas, como missionários e missionárias para o bem do povo de Deus e de toda a humanidade. Amém.
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4: Irmão, irmã, sou eu, Padre Zezinho, conversando com vocês sobre música, catequese e, sobretudo, teologia. Vocês sabem que a música na igreja tem uma finalidade. Se não for para ensinar alguma doutrina, a gente prefere não cantar. Então eu busquei sempre músicas de catequese. Você sabe que eu sou cantor de catequese. E esta é uma que vocês vão ouvir agora. Obrigado.

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5: Padre Vanderlei Souza, trazendo para nós a oração especial.
6: Nesse mês de agosto, estamos rezando pelas vocações. Durante essa semana, eu te convido a rezar e rezo com você pelas vocações sacerdotais.
5: Senhor Jesus, bom pastor, que destes a vida pelas vossas ovelhas, concedei-nos santas e abençoadas vocações sacerdotais, de que a Igreja e o mundo tanto necessitam. Fazei que das nossas famílias e comunidades sejam campos férteis onde possam germinar as vocações. Abençoai o trabalho apostólico dos sacerdotes, catequistas e educadores, para que acompanhem a vocação sacerdotal daqueles que escolheis, incentivando, motivando e despertando-a. Dai aos jovens seminaristas a coragem de vos seguir e o dom de configurarem o seu coração com o vosso. E que a Santa Maria, vossa mãe, Rainha dos Apóstolos, Senhora Aparecida, os guie e proteja até chegarem a ser pastores consagrados a Deus e ao seu povo.

0: Silvério traz para a gente o nosso momento com a mãe.
1: Refletindo o tema, Maria, exemplo de quem disse sim à vocação. Vamos juntos começar o momento com Maria de hoje. Maria é o maior exemplo de quem respondeu com confiança ao chamado de Deus. Ao dizer seu sim no anúncio do anjo, ela acolheu a vocação de ser a mãe de Jesus, se colocando inteiramente a serviço do plano divino. Mesmo diante das incertezas, permaneceu fiel, humilde e obediente à vontade do Senhor. Sua vida ensina que toda vocação nasce do amor de Deus e exige disponibilidade, coragem e fé. Inspirados por Maria, somos convidados a escutar a voz de Deus e responder com generosidade, confiando que Ele conduz cada passo daqueles que acolhem seu chamado.
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2: Em Jeremias 31:33, lê-se: Eis que virá o tempo, diz o Senhor, em que farei uma nova aliança com Israel e com Judá. E a aliança que estabelecerei naqueles dias será o seguinte: eu coloco a minha lei no seu íntimo e escrevo-a nos seus corações. A carta de São Paulo aos Hebreus, que em primeiro lugar exalta o sacerdócio de Cristo acima do sacerdócio hebreu, declara: com a mudança do sacerdócio começa necessariamente uma mudança de lei. Hebreus 7:12. Depois de louvar o sumo sacerdote Jesus Cristo, a quem o Pai jurou: tu és sacerdote eternamente, Hebreus 7:21, diz São Paulo que no novo sacerdote e na nova lei cumprirá-se a profecia de Jeremias, Hebreus 7:8 subsequentes. Agora, no Novo Testamento, Deus verdadeiramente escreve em nossos corações a nova lei, que é a vida nossa em Cristo. Assimilação sacramental e imitação de Cristo. Jesus, o novo sumo sacerdote, celebra conosco a tua aliança nos sacramentos, principalmente na Eucaristia, para o qual convergem todos os outros sinais da graça. Nos sacramentos, o principal não são exigências da lei, eles são, mais do que outra coisa, presentes do inefável amor de nosso Senhor Jesus Cristo. Ali, nos sacramentos, deparamos o Cristo pessoalmente em toda a eficácia e pujança da sua morte de cruz e de sua ressurreição. Com os caracteres e letras de fogo do Divino Espírito Santo, Jesus, pelos sacramentos, escreve em nossos corações os grandes feitos da redenção, para serem em nós o código da nova lei. Assim nos incorpora como membros ao povo sacerdotal de Deus. Sobrecarregados de tão sublimes presentes e levados a crer inabalavelmente pelo amor que Deus nos tem, já não nos achamos mais sob o regime externo da lei, mas sim sob o suave poder da graça. Romanos 6:14. Inconcebível glória é a do homem a quem Jesus chama pelo nome e lhe diz: vem e segue-me. Haverá maior felicidade do que a de ser discípulos de Jesus e, em sua escola e companhia, aprender a lei do amor e praticá-la? A imitação de Cristo não exige o arremedo dos seus atos externos, por vezes imitáveis, nem nos impõe que atinjamos as alturas vertiginosas das suas intenções sublimes. Não, Jesus nos constitui seus discípulos, sim, em nos fazendo participantes da sua vida e nos tornando semelhantes a si.
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2: Na verdade, toda ação pastoral deve ser orientada para o discernimento vocacional, isto é, ajudar cada cristão a descobrir o caminho que Deus está lhe propondo, a realizar o projeto de vida para o qual Deus o chama. A oração constitui o primeiro e insubstituível serviço que nós podemos oferecer à causa das vocações, pois a vocação é, antes de mais nada, um chamado de Deus. O mês vocacional foi assumido em âmbito nacional em 1981, portanto, perto de 30 anos atrás. Seu intuito é ser um tempo de reflexão e de oração pelas vocações e ministérios. Cada domingo do mês de agosto é dedicado à celebração de uma determinada vocação. No primeiro domingo se celebra o sacerdócio e os ministérios ordenados. No segundo domingo, o matrimônio, junto à Semana da Família. No terceiro, a vida consagrada. E por fim, no quarto, a vocação dos leigos. O mês vocacional se tornou uma grande convocação eclesial, um tempo privilegiado para celebrar as diversas vocações e para intensificar a oração pelas vocações. Nós vivemos num mundo cada vez mais fragmentado e veloz, com grande perda de identidade, da falta de sentido da vida, sobretudo para os mais jovens. Portanto, debruçar-se sobre o tema vocação é ajudar a trilhar um caminho de descoberta da própria identidade.

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6: O nosso momento com o tema do dia, Padre Sebastião Reis, missionário redentorista.
7: O nosso tema de hoje, Messias, servo sofredor. Contemplarei justificada a vossa face e serei saciado quando se manifestar a vossa glória. É o Salmo 16, 15. Todo o contexto bíblico do Antigo e Novo Testamento trazem no seu conteúdo de anúncio a presença daquele que foi escolhido pelo Pai para consolidar a salvação e a aliança definitiva. Vários profetas se pronunciaram sobre a vinda de um enviado que viria da dinastia de Davi. Isaías anuncia e apresenta a sua profecia que se realiza em Jesus, o Messias esperado. O profeta Isaías, ao anunciar Jesus como o Messias, faz referência à figura do servo sofredor, que passará por diversas circunstâncias de sofrimento e resignação em obediência ao projeto do Pai. Em toda a sua vida humana, com os humanos, Jesus sempre se mostrou solidário e acolhedor com os pobres e doentes, os excluídos da sociedade do seu tempo e de hoje. mesmo diante das resistências e violência dos seus adversários, Jesus se mostra sereno, calmo nas afrontas verbais e físicas que recebe. Responde com amor aos insultos das pessoas. Não usa da violência com os violentos, ou não se paga o mal com o mal, mas se apresenta como uma pessoa paciente e compreensiva diante da ignorância do seu próximo. Existe aquela máxima: a violência gera violência, guerra gera guerra. E para que haja paz, paga-se o mal com o bem. Este é o caminho do servo sofredor e o nosso caminho. Jesus, no seu tempo, foi reconhecido como o Messias esperado. Por isso, pessoas invejosas e de má índole, como existem hoje, quiseram matá-lo, eliminá-lo, logo no começo do seu ministério missionário. Naquele tempo, os fariseus saíram e fizeram um plano para matar, eliminar Jesus. É preciso acolher Jesus e o seu evangelho no coração.
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1: A paz esteja com você. Cada dia nós temos oportunidade de aprofundar e crescer na fé. E quanto mais formos cristãos verdadeiros, vamos ser também marianos. E quanto mais amamos Maria, mais cristãos seremos. Quanto mais pertencemos a Nossa Senhora, também seremos mais de Jesus, porque ela nos conduz a Ele. Quanto mais a gente se assemelha à nossa mãe, nós vamos também ser mais semelhantes a Jesus, nosso irmão na fé. Portanto, ser conforme a Jesus em Maria é a verdadeira devoção a Maria. Maria nos leva a Jesus. Assim como São João Evangelista, como diz o Evangelho mesmo de João, capítulo 19, ele acolheu Maria em sua casa. Todos nós devemos acolher Maria em nossa casa, que é sobretudo o nosso coração. Onde eu vou, eu levo quem eu sou. Se eu tenho um bom coração, procurando ser semelhante ao coração de Jesus, portanto, sendo educado por Maria, nós certamente teremos um coração semelhante ao de Jesus e de Maria. Saibamos acolher Maria em nossa casa, para que a gente possa com ela fazer, como ela disse nas bodas de Caná, fazer tudo o que Jesus ensinar, tudo aquilo que ele mandar. Que a graça da presença de Maria em nosso coração nos faça crescer numa verdadeira devoção a Maria cada momento da
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2: Olá, queridos amigos ouvintes da Rede Aparecida de Rádio. Eu sou o Padre Lucas Emanuel, missionário redentorista, e passo por aqui mais uma vez para trazer para você que nos acompanha sempre as notícias missionárias. Bom, hoje eu gostaria de conversar com vocês sobre um homem que fez da missão a razão de sua vida. Estou falando de Santo Afonso Maria de Ligório, isso mesmo, ele que é o fundador dos missionários redentoristas. Comemoramos ontem o seu dia. Sabe, quando nós pensamos em missão, muita gente imagina apenas alguém viajando para terras mais distantes, mas Santo Afonso nos ensina que missão é, antes de tudo, deixar o coração ser movido pela compaixão de Deus. Ele viveu há quase 300 anos atrás, mas tinha uma visão bonita que ainda permanece atual. Naquele tempo, assim como hoje, havia muita gente vivendo sem experimentar o amor de Deus. Pessoas que estavam abandonadas, esquecidas, afastadas da igreja. E isso inquietava profundamente o seu coração missionário. Conta-se que depois de uma experiência missionária entre o povo mais simples das montanhas, ao redor de Nápoles, um lugarzinho chamado Scala, Santo Afonso percebeu que aquelas pessoas quase nunca recebiam a visita de um sacerdote. Foi então que nasceu uma pergunta forte no seu coração: quem anunciará o evangelho a esse povo? Santo Afonso dizia que seus missionários deveriam ser companheiros de Jesus Cristo na grande obra da redenção. É uma expressão muito bonita, não é? Isso significa que o missionário não trabalha por conta própria. Ele participa da missão do próprio Cristo, levando a esperança onde existe desânimo, levando o perdão onde existe o pecado, levando a certeza de que Deus nunca abandona nenhum de seus filhos e filhas. Mas Santo Afonso também dizia que o missionário precisa ter um coração parecido com o coração de Jesus, um coração que sabe ouvir, sabe acolher, que sabe compreender, que não aponta o dedo para condenar, mas que estende a mão para levantar. Por isso Santo Afonso ficou conhecido também como o doutor da misericórdia. Ele acreditava profundamente que ninguém está tão distante que não possa voltar para Deus, porque não existe pecado maior que a misericórdia divina. E sabe de uma coisa? Esse sonho de Santo Afonso continua vivo até hoje. Os missionários redentoristas que estão presentes em tantos lugares do mundo, realizando missões populares, trabalhando em paróquias, santuários, meios de comunicação, obras sociais e tantas outras frentes de evangelização, sempre estão procurando chegar de modo especial aos mais pobres e abandonados. Quando você leva uma palavra de esperança a alguém, você está em missão. Quando você visita um doente, consola uma pessoa que sofre, ajuda alguém que está passando por alguma necessidade, ou testemunha sua fé com simplicidade, você está vivendo aquilo que Santo Afonso tanto desejava. Então, para terminar, desejo aqui que o nosso fundador, o missionário redentorista Santo Afonso, interceda por todos nós, para que nós não nos acomodemos e tenhamos sempre um coração missionário, disposto a anunciar com a nossa vida, com as nossas palavras, com os nossos gestos, com a nossa maneira de ser, que Jesus Cristo é redenção copiosa. Com Ele, nós temos redenção, e essa redenção é abundante para todos, tá certo? Bom, meus irmãos e irmãs, agradeço a sua companhia sempre aqui conosco nos Notícias Missionárias e termino deixando o convite. Os párocos desejam viver a graça das Santas Missões. Façam o pedido, entre em contato conosco através do portal a12.com/missões ou mesmo pelo telefone 0-16-997-00-9566. Meus irmãos e irmãs, fiquem com Deus e com as bênçãos da Mãe Aparecida. Um grande abraço para todos. Tchau. E viva Santas Missões Redentoristas.
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6: Missionário Redentorista Padre Tiago Costa, trazendo para nós a reflexão do Evangelho de hoje.
7: Olá, meus irmãos, minhas irmãs, queridos ouvintes da Rádio Aparecida. Hoje, o Evangelho nos interroga sobre nossas reais preocupações como cristãos, batizados e discípulos dele. Ali está uma multidão ansiosa por uma palavra que seja admiradora, orientadora, salvadora e, ao mesmo tempo, faminta. Jesus atende durante todo o dia aquele povo. É tarde e o lugar afastado. Como dar de comer para toda aquela gente? Os discípulos querem resolver de maneira simples, arrumar dinheiro para comprar pão ou mandá-los de volta para casa, conforme nós mesmos fazemos muitas vezes. Jesus não aceita desculpas e diz-lhes: arranjarem o que fosse preciso para o povo comer e matar a fome. Jesus tem compaixão da dor da fome desse povo. Os discípulos também têm preocupações com essa realidade. Dá-lhes vós mesmo de comer, assim diz o Senhor. Neste momento, não souberam reagir, o que fazer. Talvez queiram resolver as coisas a nosso modo, deixando Deus de lado. Jesus sabia o que iria fazer, apenas e certamente esperava que os discípulos tivessem outra atitude, muito diferente, porque só poderiam resolver o caso com muitas moedas de prata. Acho que nós temos também de revisar nossa vida, ver como está nossa fé, nossa confiança no Senhor. Apresentaram a Jesus apenas 5 pães e 2 peixes. Jesus abençoou-os e eles se multiplicaram. Para o hebreu, 7, ou seja, 5 pães e 2 peixes, simboliza exatamente a totalidade. Jesus é o homem total, é o Filho de Deus, que tem o poder de tudo transformar. Certamente os discípulos ficaram impressionados com o gesto de Jesus e ainda mais com os pães que sobraram, 12 cestos. Para gerar a vida, para acudir às muitas necessidades, na verdade não precisamos de muito, apenas de mais união e confiança. É como a moedinha da viúva no templo, que tornamos felizes a muitos, como aquela mulher que encontrou a moeda perdida e festejou até com seus vizinhos. É preciso acreditar no pouco que pode ser multiplicado, em vez de muito conseguido por meio de injustiças e exploração. A partilha é o caminho, a direção que todos encontramos a vida, pois é aí que o Senhor se faz presente. Se planejarmos e fizermos tudo como podemos, o Senhor nos dará força que vai além de nossas pobres forças humanas. Meu irmão, minha irmã, caros ouvintes aqui da Rádio Aparecida, nós peçamos a intercessão da Mãe Aparecida, que Deus vos abençoe. Amém.
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1: Estela Marcon, contando histórias de personagens bíblicos do livro Gente Como Nós, publicado pela Editora Santuário, de autoria de Carlos Mesters e Francisco Orofino.
2: Hoje, dia 2 de agosto, nós vamos conhecer a história de Baraque, juiz e comandante militar. Débora mandou chamar Baraque, filho de Abinoém. Baraque deve ter sido um líder militar respeitado. O nome Baraque significa raio. Ele era filho de Abinoém, da tribo de Neftali. Nessa época, a liderança de Israel estava nas mãos da juíza Débora. Foi quando Jabim, rei cananeu de Assor, resolveu invadir Israel pelo norte e derrotar o povo de Deus. Ele mandou o seu general Sísara, junto com 900 carros de guerra, ocupar o norte de Israel. A notícia da invasão chegou até a juíza Débora, que morava em Betel, mais ao sul, 6 quilômetros ao norte de Jerusalém. Ela então convocou Baraque para que enfrentasse e derrotasse as tropas de Sísara. Diante da convocação de Débora, Baraque sabia que a sua autoridade militar dependeria da liderança dela. Por isso, ele respondeu a Débora: se você for comigo, eu vou. Se você não for, eu não vou. E ela foi junto. Por ordem de Débora, Baraque convocou para a guerra as tribos de Zabulon e de Neftali, as duas tribos mais ao norte. Ao iniciar suas operações de guerra, Baraque acampou com suas tropas, cerca de 10 mil homens, no alto do Monte Tabor. Vendo que as tropas dos cananeus, com seus 900 carros de ferro, estavam posicionadas junto ao riacho, Kizom Baraque e as suas tropas desceram do Monte Tabor e venceram os cananeus. É que naquele terreno pantanoso perto do riacho, as centenas de carros de ferro não serviram para mais nada. As rodas emperravam e o general Sísara teve que descer do carro e fugir a pé, buscando refúgio na tenda de Jael, mulher de Eber. Ela o acolheu, o fez dormir e o matou. A vitória militar de Baraque foi cantada no Cântico de Débora, como Deus fez com os carros do faraó do Egito na travessia do Mar Vermelho. Assim, Javé encheu de pânico Sísara com todos os seus carros.
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1: Está chegando o irmão Marco Lucas, trazendo para nós o nosso quadro Você e o Livro.
2: Olá, meus amigos da Rádio Aparecida e do Portal A12. Que alegria estarmos juntos em mais um quadro Você e o Livro. Parece que foi ontem que o ano começou, mas olhe só o calendário. Já estamos na primeira semana de agosto. E sabe o que isso significa? Significa que a contagem regressiva mais bonita do ano já começou. Falta exatamente um tempo curto. Faltam 2 meses para o dia 3 de outubro, data na qual daremos início à emocionante novena e festa da Padroeira do Brasil. E hoje eu quero fazer uma pergunta direto ao seu coração. Como estão os preparativos em sua casa para este grande momento de fé e devoção? A preparação para acolhermos as bênçãos da Mãe Aparecida não acontece apenas lá no santuário, aqui na casa da mãe. Ela começa bem antes, no silêncio e no amor do nosso próprio lar. 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
1: O reino dos céus é também semelhante a um comerciante à procura de boas pérolas. Mateus 13:45. O que encontramos na nossa experiência de fé que realmente mudou a nossa vida? Será que já encontramos a pérola que mudou todas as nossas procuras? O reino dos céus apresentado por Jesus é aquela situação que dá sentido a tudo o que fazemos. É aquela situação que nos dá motivação para perdoar quem nos ofendeu ou matou alguém que nos era querido. É aquela situação que nos permite viver de cabeça erguida, mesmo quando tivemos a morte de pessoas tão queridas. É aquela situação que nos faz reagir em favor do bem, quando só recebemos o mal. O reino dos céus nos permite viver melhor? Se o reino dos céus não for a motivação maior da nossa existência de fé, não iremos fazer a diferença no mundo. E viveremos como todos vivem, sem uma motivação, sem esperança. O reino dos céus é o próprio Deus de Jesus Cristo que caminha conosco, seu povo, e nos enche de carinho, dando-nos sentido a tudo o que fazemos. É esse sentido que causa a verdadeira alegria que nada e nem ninguém poderá nos tirar. A motivação que nos amarra numa comunidade e nos faz viver exclusivamente para Deus é esta descoberta extraordinária que dá sentido a tudo o que somos e fazemos. O reino dos céus é o verdadeiro foco, a pedra preciosa que sustenta as nossas decisões para fazermos o bem e não desistirmos, mesmo quando estivermos nos sentindo cansado. Ó nosso Pai, o Senhor que caminha com o seu povo, dá-nos coragem para fazermos valer a descoberta do teu reino que nos incentiva a viver o amor, a misericórdia, o cuidado, a compaixão para quem sofre. Amém.
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1: Pelúcio Velho de volta.
2: Nossa Senhora da Rosa Mística. Nossa Senhora da Rosa Mística se trata de uma revelação que a própria Virgem Santa fez a uma enfermeira italiana no ano de 1947. Pierina Ghilli, a enfermeira, trabalhava no hospital de Monte Chiari e estava rezando na capela quando viu Nossa Senhora. Posteriormente, ela descreveu a visão e o mundo tomou conhecimento desse novo título de Maria como Nossa Senhora Rosa Mística. Uma imagem rica em sua mensagem simbolismos, expressos através das rosas, das vestes e das cores. Na aparição, a Virgem Maria apareceu como uma senhora muito bonita, vestindo um véu branco e uma túnica púrpura. Tinha três espadas perfurando o coração e aparentava estar com uma tristeza muito profunda. Foi então que a Virgem, chorando, disse à enfermeira: oração, penitência e expiação. Passando um tempo, Nossa Senhora realizou uma segunda aparição. Nela, as três espadas se transformaram em três rosas: uma cor de rosa, uma branca e uma dourada. Quando apareceu, pediu que todos orassem pelos sacerdotes através de uma nova devoção mariana, que seria difundida pelo mundo. Ela também pediu que o último dia de todos os meses fosse consagrado a ela e que o dia 13 de julho fosse definido como o Dia da Rosa Mística. Diversas outras aparições à enfermeira Pierina foram relatadas. Em todas elas, Nossa Senhora da Rosa Mística pedia penitência, a oração e o cuidado com as vocações sacerdotais e com as instituições religiosas. A túnica branca de Nossa Senhora Rosa Mística simboliza a pureza e a santidade. Os detalhes em dourado nos dizem que ela vem do céu, pois o dourado é cor que representa o céu e o divino. O capuz de Nossa Senhora Rosa Mística representa o recolhimento, o silêncio e a oração. O terço pendurado na mão direita confirma esta mensagem. Maria nos pede recolhimento e que rezemos o terço. As mãos juntas e o terço de Nossa Senhora Rosa Mística são mais um sinal claro do convite à oração, e especialmente a oração do terço. Esta oração, como tudo que Nossa Senhora nos pede, é cristocêntrica, isto é, tem Jesus no centro. Ao rezar o terço, contemplamos os mistérios da vida de nosso Senhor Jesus Cristo. Nossa Senhora da Rosa Mística, rogai por nós.
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2: Bom dia, meu amigo, minha amiga. Um mestre e seus discípulos caminhavam por uma estrada. Quando passaram por uma ponte, viram um escorpião sendo arrastado pelas águas. O mestre correu pela margem do rio, meteu-se na água e tomou o bichinho nas mãos. Quando o trazia para fora, o bichinho o picou e, por causa da dor, o homem deixou-o cair novamente no rio. Ele tomou um ramo de árvore, adiantou-se outra vez a correr pela margem, entrou no rio, colheu o escorpião e o salvou. O mestre voltou e juntou seus discípulos na estrada. Eles haviam assistido à cena e o receberam perplexos e penalizados. Mestre, deve estar doendo muito. Por que foi salvar esse bicho ruim e venenoso? Que se afogasse, seria um a menos. Veja como ele respondeu à sua ajuda. Picou a mão que o salvou. Não merecia sua compaixão. O mestre ouviu tranquilamente os comentários e respondeu: ele agiu conforme a sua natureza, e eu, de acordo com a minha. Meu caro ouvinte, você age ou apenas reage? O sentido que desejo dar é o seguinte: uma pessoa livre, equilibrada, com seus afetos ordenados e que busca cada vez mais autoconhecimento, é uma pessoa que age. Ou seja, suas ações e comportamentos são refletidos, deliberados. Essa pessoa é ativa. A pessoa que reage, ao contrário, é passiva. Ela responde aos comportamentos e ações de outras pessoas. Alguém assim, geralmente, só sai da sua zona de conforto quando é provocada. A questão aqui é: tenho a liberdade de agir, de tomar a iniciativa? Ou apenas reajo às provocações das outras pessoas, como um sujeito que, passivo, ri diante de uma televisão? O perigo de apenas reagirmos, ou seja, termos uma reação à ação de outra pessoa, é sermos controlados por nossos instintos. Quando uma pessoa tem uma explosão de raiva após uma fechada no trânsito, ela está tendo uma reação primária. Ela é chamada assim, pois se o motorista que levou a fechada pensasse um pouco antes de reagir, não explodiria de raiva, o que pode levar a consequências desastrosas. Esse motorista, no final das contas, foi guiado pela ação do outro que lhe deu a fechada. No momento em que reagiu, não era mais senhor de si. Esse é o calor do momento, onde costumeiramente acontecem muitas besteiras que acabam em grandes arrependimentos. Reagir, ou reagir primariamente, é ter uma atitude sem pensar uma segunda vez. E quantas decisões em sua vida teriam sido diferentes caso você tivesse pensado melhor, com mais calma e atenção? Portanto, caro ouvinte, propõe um exercício, pelo menos para o dia de hoje. Ao longo do dia, vamos agir em vez de reagir. Tenha um ótimo dia e até o nosso próximo encontro.
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0: Foi muito bom passar mais uma madrugada juntinho de você, viu, meu irmão, minha irmã? Vocês que nos fizeram companhia nesta madrugada de domingo, que você tenha um domingo abençoado. Lembrando sempre, domingo sem missa, semana sem graça. Domingo, dia do Senhor, abençoado a você, a sua família, a todos os seus familiares, amigos, parentes, vizinhos, colegas, se você estiver trabalhando, que Deus abençoe a sua jornada neste dia de hoje. Eu vou ficando por aqui, mas deixo vocês na companhia do Padre Vanderlei Souza, rezando conosco o Santo Terço, o Terço Mariano, hoje contemplando os mistérios gloriosos, domingo, dia do Senhor. Fiquem todos com as bênçãos do Senhor Jesus, a proteção e a intercessão de Nossa Mãe Santíssima, a Senhora Aparecida. Nos encontramos, com a graça de Deus, na próxima madrugada.
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5: Bom dia, meu querido irmão, querida irmã. São 4h. Nos encontramos neste momento junto com a Mãe Aparecida para rezar o Santo Mistério do Terço, agradecendo a Deus as bênçãos e graças alcançadas em nossas vidas e também implorando que a sua misericórdia infinita se faça presente em nós. Hoje domingo, dia do Senhor, contemplamos os mistérios da glória. Vamos juntos invocar a Santíssima Trindade. Em nome do Pai e do Filho e do Espírito Santo. Amém. Ofereçamos todas as nossas intenções para aquelas pessoas que nos pediram que rezemos por elas. Oferecemos agora a sua intenção, você que está conosco neste momento. Divino Jesus, nós vos oferecemos este terço que vamos rezar, meditando nos mistérios da vossa redenção. Concedei-nos, por intercessão da Virgem Maria, Mãe de Deus e Nossa Mãe, as virtudes que nos são necessárias para bem rezá-lo e a graça de ganharmos as indulgências desta santa devoção. Oferecemos particularmente, em desagravo dos pecados cometidos contra o teu Santíssimo Coração e o Imaculado Coração de Maria, pela paz do mundo, pela conversão dos pecadores e pelas almas do purgatório. Oferecemos também, pelas intenções do Santo Padre, o Papa, pelo aumento e santificação do clero, pela santificação das famílias, pelas missões e pelos doentes e cuidadores dos doentes, médicos, enfermeiros, auxiliares. E eu convido você, meu querido irmão, querida irmã, agora no instante de grande intimidade com Deus, e faça o seu oferecimento pessoal. Aquelas intenções que você traz em seu coração, um pedido, um agradecimento, um louvor, para quem você quer rezar hoje, peçamos a Maria, a nossa Santíssima Virgem Maria, que interceda por todos nós nesses pedidos que dirigimos a ela através da oração do Santo Terço, na certeza que seu Filho Jesus receberá e atenderá todas as nossas orações. Renovemos a nossa fé na alegria de sermos povo de Deus, família de Jesus Cristo. Creio em Deus Pai Todo-Poderoso, Criador do céu e da terra, e em Jesus Cristo, seu único Filho, nosso Senhor, que foi concebido pelo poder do Espírito Santo. Nasceu da Virgem Maria, padeceu sob Pôncio Pilatos, foi crucificado, morto e sepultado. Desceu à mansão dos mortos, ressuscitou ao terceiro dia. Subiu aos céus, está assentado à direita de Deus Pai Todo-Poderoso, donde há de vir a julgar os vivos e os mortos. Creio no Espírito Santo, na Santa Igreja Católica, na comunhão dos santos, na remissão dos pecados, na ressurreição da carne, na vida eterna. Amém. Em louvor à Santíssima Trindade. Pai nosso que estais nos céus, santificado seja o vosso nome. Venha a nós o vosso reino, seja feita a vossa vontade, assim na terra como no céu.
6: O pão nosso de cada dia nos dai hoje. Perdoai-nos as nossas ofensas, assim como nós perdoamos a quem nos tem ofendido. E não nos deixeis cair em tentação, mas livrai-nos do mal. Amém.
5: Nós te louvamos, Santíssima Virgem Maria, Filha de Deus Pai. Ave Maria, cheia de graça, o Senhor é convosco. Bendita sois vós entre as mulheres, e bendito é o fruto do vosso ventre, Jesus.
6: Santa Maria, Mãe de Deus, rogai por nós, os pecadores, agora e na hora de nossa morte. Amém.
5: Nós te louvamos, Santíssima Virgem Maria, Mãe de Deus Filho encarnado. Ave Maria, cheia de graça, o Senhor é convosco. Bendita sois vós entre as mulheres, e bendito é o fruto do vosso ventre, Jesus.
6: Santa Maria, Mãe de Deus, rogai por nós, os pecadores, agora e na hora de nossa morte. Amém.
5: Louvamos a ti, Mãe de Deus e nossa, e te pedimos que nos ajude a fazer a vontade do Pai. Ave Maria, cheia de graça, o Senhor é convosco. Bendita sois vós entre as mulheres, e bendito é o fruto do vosso ventre, Jesus.
6: Santa Maria, Mãe de Deus, rogai por nós, os pecadores, agora e na hora de nossa morte. Amém.
5: Glória ao Pai, ao Filho e ao Espírito Santo.
6: Como era no princípio, agora e sempre. Amém.
5: Neste primeiro mistério glorioso, contemplamos a ressurreição de Jesus.

0: São Lucas, capítulo 24, versículos de 1 a 6, ele nos diz: no primeiro dia da semana, bem de madrugada, as mulheres foram ao túmulo levando os perfumes que tinham preparado. Encontraram a pedra do túmulo removida, mas ao entrarem não encontraram o corpo do Senhor Jesus e ficaram sem saber o que estava acontecendo. Nisso, dois homens com vestes resplandecentes pararam perto delas. Tomadas de medo, elas olhavam para o chão. Eles, porém, disseram-lhes: por que procurais entre os mortos aquele que está vivo? Não está aqui, ressuscitou. Meu querido irmão, minha querida irmã, olha que beleza no Evangelho segundo São Lucas, esse trecho que ele diz que as mulheres com medo olhavam para o chão. Existia naquela cultura de então que uma mulher não poderia se dirigir a um homem que não fosse seu esposo. Então tem uma questão ali que é do o rubor, a vergonha, de tudo isso. Mas mais interessante é que o mistério da graça de Deus, olha só como é que Deus ultrapassa, ele transita pela história, mas vai dando um sentido maior aos fatos acontecidos. Não podemos ficar presos a eles, mas devemos aprender a olhar para a frente. Aqueles dois homens comunicam: por que vocês procuram entre os mortos aquele que está vivo? Olha só, por que vivenciar uma experiência de opressão, de medo, de angústia, se Deus está vivo? Olha para cima, olha para frente, levanta a cabeça. Mesmo dentro do túmulo, no lugar que poderia ser encontrado um corpo inerte, ao descobrirem que ele não estava ali, elas vão receber essa mensagem: levanta a cabeça, olhe para o alto, olhe para frente, né? Amplie seu olhar, amplie sua análise da vida, amplie seu jeito de olhar as coisas e não fixe apenas naquilo que te volta para o chão, para a morte. Olhe para a frente, olhe para o alto. Pai nosso que estais nos céus, santificado seja o vosso nome. Venha a nós o vosso reino, seja feita a vossa vontade, assim na terra como no céu.
1: O pão nosso de cada dia nos dai hoje. Perdoai-nos as nossas ofensas, assim como nós perdoamos a quem nos tem ofendido. E não nos deixeis cair em tentação, mas livrai-nos do mal. Amém.
0: Ave Maria, cheia de graça, o Senhor é convosco. Bendita sois vós entre as mulheres, e bendito é o fruto do vosso ventre, Jesus.
1: Santa Maria, Mãe de Deus, rogai por nós, os pecadores, agora e na hora de nossa morte. Amém.
0: Ave Maria, cheia de graça, o Senhor é convosco. Bendita sois vós entre as mulheres, e bendito é o fruto do vosso ventre, Jesus.
1: Santa Maria, Mãe de Deus, rogai por nós, os pecadores, agora e na hora de nossa morte. Amém.
0: Ave Maria, cheia de graça, o Senhor é convosco. Bendita sois vós entre as mulheres, e bendito é o fruto do vosso ventre, Jesus.
1: Santa Maria, Mãe de Deus, rogai por nós, os pecadores, agora e na hora de nossa morte. Amém.
0: Ave Maria, cheia de graça, o Senhor é convosco. Bendita sois vós entre as mulheres, e bendito é o fruto do vosso ventre, Jesus.
1: Santa Maria, Mãe de Deus, rogai por nós, os pecadores, agora e na hora de nossa morte. Amém.
0: Ave Maria, cheia de graça, o Senhor é convosco. Bendita sois vós entre as mulheres, e bendito é o fruto do vosso ventre, Jesus.
1: Santa Maria, Mãe de Deus, rogai por nós, os pecadores, agora e na hora de nossa morte. Amém.
0: Ave Maria, cheia de graça, o Senhor é convosco. Bendita sois vós entre as mulheres, e bendito é o fruto do vosso ventre, Jesus.
1: Santa Maria, Mãe de Deus, rogai por nós, os pecadores, agora e na hora de nossa morte. Amém.
0: Ave Maria, cheia de graça, o Senhor é convosco. Bendita sois vós entre as mulheres, e bendito é o fruto do vosso ventre, Jesus.
1: Santa Maria, Mãe de Deus, rogai por nós, os pecadores, agora e na hora de nossa morte. Amém.
2: Ave Maria, cheia de graça, o Senhor é convosco. Bendita sois vós entre as mulheres, e bendito é o fruto do vosso ventre, Jesus.
1: Santa Maria, Mãe de Deus, rogai por nós, os pecadores, agora e na hora de nossa morte. Amém.
2: Ave Maria, cheia de graça, o Senhor é convosco. Bendita sois vós entre as mulheres, e bendito é o fruto do vosso ventre, Jesus.
1: Santa Maria, Mãe de Deus, rogai por nós, os pecadores, agora e na hora de nossa morte. Amém.
2: Ave Maria, cheia de graça, o Senhor é convosco. Bendita sois vós entre as mulheres, e bendito é o fruto do vosso ventre, Jesus.
1: Santa Maria, Mãe de Deus, rogai por nós, os pecadores, agora e na hora de nossa morte. Amém.
2: Glória ao Pai, ao Filho e ao Espírito Santo.
1: Como era no princípio, agora e sempre. Amém.
2: Ó meu Jesus,
1: perdoai-nos e livrai-nos do fogo do inferno, levai as almas todas para o céu e socorrei principalmente as que mais precisarem da vossa infinita misericórdia.
2: Nossa Senhora Aparecida, Rainha e Padroeira do Brasil,
1: rogai por nós.
2: São Judas Tadeu,
1: rogai por nós.
2: São Pedro e São Paulo,
1: rogai por nós.
2: Neste segundo mistério glorioso, contemplamos a ascensão de Jesus aos céus.

0: Evangelho segundo São Marcos, capítulo 16, versículos 19, nós lemos: depois de falar com os discípulos, o Senhor Jesus foi elevado ao céu e sentou-se à direita de Deus. Depois de ter-lhes falado, anunciado, abençoado, indicado o caminho de retorno para começar a sua missão em Jerusalém, Jesus é elevado aos céus e sentou-se à direita do Pai, como nós rezamos no credo. Essa imagem que o evangelista São Marcos nos traz revela para nós a grandeza do amor de Deus e da bondade que, através da história de Jesus Cristo, que numa primeira leitura era uma história de derrota, porque morto da cruz era o derrotado, esse derrotado para os homens de sua época, que pensavam: agora nós acabamos com o grupo dos seus seguidores, é este que vai trazer a força redentora da vida, porque Deus o ressuscitou e o glorificou. Nós aprendemos esse segundo mistério, meu querido irmão, minha querida irmã, a olhar com um olhar de redenção para a história, para a nossa história, para a história dos outros, para a história daquele outro que está caído, machucado, daquele que está rejeitado, a olhar com redenção para todo ser humano. Deus vem dar o resgate, vem dar a força de redenção, a força de restauração, e muitas vezes o que a pessoa precisa é que quem está ao seu redor olhe com um olhar positivo, saudável e redentor. Peçamos essa graça a Deus. Purifica o nosso olhar, Senhor, para ver além da dor. Pai nosso que estais nos céus, santificado seja o vosso nome. Venha a nós o vosso reino, seja feita a vossa vontade, assim na terra como no céu.
1: O pão nosso de cada dia nos dai hoje. Perdoai-nos as nossas ofensas, assim como nós perdoamos a quem nos tem ofendido. E não nos deixeis cair em tentação, mas livrai-nos do mal. Amém.
0: Ave Maria, cheia de graça, o Senhor é convosco. Bendita sois vós entre as mulheres, e bendito é o fruto do vosso ventre, Jesus.
1: Santa Maria, Mãe de Deus, rogai por nós, os pecadores, agora e na hora de nossa morte. Amém.
0: Ave Maria, cheia de graça, o Senhor é convosco. Bendita sois vós entre as mulheres, e bendito é o fruto do vosso ventre, Jesus.
1: Santa Maria, Mãe de Deus, rogai por nós, os pecadores, agora e na hora de nossa morte. Amém.
0: Ave Maria, cheia de graça, o Senhor é convosco. Bendita sois vós entre as mulheres, e bendito é o fruto do vosso ventre, Jesus.
1: Santa Maria, Mãe de Deus, rogai por nós, os pecadores, agora e na hora de nossa morte. Amém.
0: Ave Maria, cheia de graça, o Senhor é convosco. Bendita sois vós entre as mulheres, e bendito é o fruto do vosso ventre, Jesus.
1: Santa Maria, Mãe de Deus, rogai por nós, os pecadores, agora e na hora de nossa morte. Amém.
0: Ave Maria, cheia de graça, o Senhor é convosco. Bendita sois vós entre as mulheres, e bendito é o fruto do vosso ventre, Jesus.
1: Santa Maria, Mãe de Deus, rogai por nós, os pecadores, agora e na hora de nossa morte. Amém.
0: Ave Maria, cheia de graça, o Senhor é convosco. Bendita sois vós entre as mulheres, e bendito é o fruto do vosso ventre, Jesus.
1: Santa Maria, Mãe de Deus, rogai por nós, os pecadores, agora e na hora de nossa morte. Amém.
0: Ave Maria, cheia de graça, o Senhor é convosco. Bendita sois vós entre as mulheres, e bendito é o fruto do vosso ventre, Jesus.
1: Santa Maria, Mãe de Deus, rogai por nós, os pecadores, agora e na hora de nossa morte. Amém.
0: Ave Maria, cheia de graça, o Senhor é convosco. Bendita sois vós entre as mulheres, e bendito é o fruto do vosso ventre, Jesus.
1: Santa Maria, Mãe de Deus, rogai por nós, os pecadores, agora e na hora de nossa morte. Amém.
0: Ave Maria, cheia de graça, o Senhor é convosco. Bendita sois vós entre as mulheres, e bendito é o fruto do vosso ventre, Jesus.
1: Santa Maria, Mãe de Deus, rogai por nós, os pecadores, agora e na hora de nossa morte. Amém.
0: Ave Maria, cheia de graça, o Senhor é convosco. Bendita sois vós entre as mulheres, e bendito é o fruto do vosso ventre, Jesus.
1: Santa Maria, Mãe de Deus, rogai por nós, os pecadores, agora e na hora de nossa morte. Amém.
0: Glória ao Pai, ao Filho e ao Espírito Santo.
1: Como era no princípio, agora e sempre. Amém.
0: Ó meu Jesus,
1: perdoai-nos e livrai-nos do fogo do inferno. Levai as almas todas para o céu e socorrei principalmente as que mais precisarem da vossa infinita misericórdia.
0: Nossa Senhora de Fátima,
1: rogai por nós.
0: São Sebastião,
1: rogai por nós.
0: Santa Teresinha do Menino Jesus,
1: rogai por nós.
0: Arcanjos São Miguel, São Gabriel e São Rafael,
1: rogai por nós.
0: Neste terceiro mistério glorioso, contemplamos a descida do Espírito Santo sobre a Igreja, Maria, os apóstolos reunidos no cenáculo, junto com outras mulheres. No terceiro

0: Atos dos Apóstolos, nós lemos capítulo 2, versículos de 1 a 4. Quando chegou o dia de Pentecostes, os discípulos estavam todos reunidos no mesmo lugar. De repente, veio do céu um ruído como de um vento forte, que encheu toda a casa em que se encontravam. Então apareceram línguas como que de fogo, que se repartiram e repousaram sobre cada um deles. Todos ficaram cheios do Espírito Santo e começaram a falar em outras línguas, conforme o Espírito lhes concedia expressar-se. Meu querido irmão, minha querida irmã, nós vemos no final do Evangelho, início dos Atos dos Apóstolos, dois momentos em que a ação do Espírito vai se dar. No primeiro momento é na tarde do primeiro dia, quando os discípulos estavam fechados por medo dos judeus, no lugar onde estavam escondidos, veja bem a expressão do evangelista, fechados por medo, e Jesus aparece, rompe os limites da porta, de parede, mas eles estavam ali juntos, mesmo com medo estavam juntos. Aí Jesus aparece e Jesus sopra sobre eles e diz que a missão deles agora é trazer a restauração para o mundo. E vai. E a história continua. E eles continuam ali dentro do cenáculo. Só que 50 dias depois, eles não estão mais fechados por medos, mas eles estão reunidos. Reunidos porque já estão libertos do medo, já estão libertos da vergonha, já estão libertos da rejeição, da possibilidade de serem rejeitados, e eles já estão se preparando para que, ao saírem dali, vão anunciar as belezas do reino de Deus. E de fato, 50 dias depois, se cumpre a promessa de Jesus. Aquele sopro que o ressuscitado, com as marcas da paixão, as marcas do prego, da coroa de espinhos, as marcas do ombro, da trave da cruz que ele carregou sobre o ombro, ou seja, o ressuscitado que traz as marcas da dor e da paixão, quando sopra sobre eles, dando-lhes o Espírito Santo, vai fazer com que a sua história seja relida. E eles, 50 dias depois, saem fortalecidos por este Espírito, com a capacidade e o desejo de anunciar as maravilhas do reino de Deus. Pentecostes é o testemunho real de que, se nós somos fiéis e se nos mantemos unidos, mesmo passando as situações mais adversas, mesmo passando as dores, as humilhações da vida, mas se nos mantemos unidos como igreja, como família de fé, o Espírito irá fazer com que a nossa vida seja restaurada, renovada e ressignificada. E é isso que os apóstolos saem anunciando. E uma forma muito expressiva de dizer que é uma novidade é que, quando eles anunciam na manhã de Pentecostes aquilo que eles têm no coração, as pessoas entendem na sua língua materna. Os estrangeiros ali, os judeus da diáspora que ali estavam para cumprir o mandamento da lei de Moisés, eles entendem a novidade que está chegando pelo mandamento do amor de Deus em Jesus Cristo. Pentecostes, que era antes a festa da colheita, agora se torna a festa da abundância dos dons do Espírito, que nos capacita para anunciar as maravilhas de Deus, a beleza de Deus, e restaurados por Ele, sermos comunicadores do Reino. Peçamos esta graça ao Senhor. Pai nosso que estais nos céus, santificado seja o vosso nome. Venha a nós o vosso reino, seja feita a vossa vontade, assim na terra como no céu.
1: O pão nosso de cada dia nos dai hoje. Perdoai-nos as nossas ofensas, assim como nós perdoamos a quem nos tem ofendido. E não nos deixeis cair em tentação, mas livrai-nos do mal. Amém.
0: Ave Maria, cheia de graça, o Senhor é convosco. Bendita sois vós entre as mulheres, e bendito é o fruto do vosso ventre, Jesus.
1: Santa Maria, Mãe de Deus, rogai por nós, os pecadores, agora e na hora de nossa morte. Amém.
0: Ave Maria, cheia de graça, o Senhor é convosco. Bendita sois vós entre as mulheres, e bendito é o fruto do vosso ventre, Jesus.
1: Santa Maria, Mãe de Deus, rogai por nós, os pecadores, agora e na hora de nossa morte. Amém.
0: Ave Maria, cheia de graça, o Senhor é convosco. Bendita sois vós entre as mulheres, e bendito é o fruto do vosso ventre, Jesus.
1: Santa Maria, Mãe de Deus, rogai por nós, os pecadores, agora e na hora de nossa morte. Amém.
0: Ave Maria, cheia de graça, o Senhor é convosco. Bendita sois vós entre as mulheres, e bendito é o fruto do vosso ventre, Jesus.
1: Santa Maria, Mãe de Deus, rogai por nós, os pecadores, agora e na hora de nossa morte. Amém.
0: Ave Maria, cheia de graça, o Senhor é convosco. Bendita sois vós entre as mulheres, e bendito é o fruto do vosso ventre, Jesus.
1: Santa Maria, Mãe de Deus, rogai por nós, os pecadores, agora e na hora de nossa morte. Amém.
0: Ave Maria, cheia de graça, o Senhor é convosco. Bendita sois vós entre as mulheres, e bendito é o fruto do vosso ventre, Jesus.
1: Santa Maria, Mãe de Deus, rogai por nós, os pecadores, agora e na hora de nossa morte. Amém.
0: Ave Maria, cheia de graça, o Senhor é convosco. Bendita sois vós entre as mulheres, e bendito é o fruto do vosso ventre, Jesus.
1: Santa Maria, Mãe de Deus, rogai por nós, os pecadores, agora e na hora de nossa morte. Amém.
0: Ave Maria, cheia de graça, o Senhor é convosco. Bendita sois vós entre as mulheres, e bendito é o fruto do vosso ventre, Jesus.
1: Santa Maria, Mãe de Deus, rogai por nós, os pecadores, agora e na hora de nossa morte. Amém.
0: Ave Maria, cheia de graça, o Senhor é convosco. Bendita sois vós entre as mulheres, e bendito é o fruto do vosso ventre, Jesus.
1: Santa Maria, Mãe de Deus, rogai por nós, os pecadores, agora e na hora de nossa morte. Amém.
0: Ave Maria, cheia de graça, o Senhor é convosco. Bendita sois vós entre as mulheres, e bendito é o fruto do vosso ventre, Jesus.
1: Santa Maria, Mãe de Deus, rogai por nós, os pecadores, agora e na hora de nossa morte. Amém.
0: Glória ao Pai, ao Filho e ao Espírito Santo.
1: Como era no princípio, agora e sempre. Amém.
0: Ó meu Jesus,
1: perdoai-nos e livrai-nos do fogo do inferno, levai as almas todas para o céu e socorrei principalmente as que mais precisarem da vossa infinita misericórdia.
0: Nossa Senhora Aparecida, Rainha e Padroeira do Brasil,
1: rogai por nós.
0: Arcanjos São Miguel, São Gabriel e São Rafael,
1: rogai por nós.
0: Nossa Senhora das Graças,
1: rogai por nós.
0: Quarto mistério glorioso, contemplamos a Assunção de Nossa Senhora aos céus.

0: encontramos no Evangelho segundo São Lucas, capítulo 1, versículo 49, a seguinte expressão: todas as gerações de agora em diante me chamarão bem-aventurada, porque o Poderoso fez em mim coisas grandiosas. Esse é um trecho do Magnífica. Maria canta na casa de Isabel, após a belíssima saudação de Isabel a Maria, porque quando ela chega e saúda Isabel, Isabel fica cheia do Espírito Santo e diz, a plenos pulmões, bendita és tu entre as mulheres e bendito é o fruto do teu ventre, de onde me vem a graça da mãe do meu Senhor vir me visitar. E Maria então faz aquele belíssimo cântico. Esse cântico magnífico, que a gente diz o cântico de Maria, ele faz parte de textos do Antigo Testamento. São vários textos ali que nos ajudam a entender a maravilha da graça, da ação de Deus na nossa vida. E quando nós contemplamos a Assunção de Maria aos céus, Nossa Senhora, a Virgem Mãe, a fiel Filha de Deus, nós podemos rezar aquele trechinho do Salmo 23 que diz: Senhor, quem entrará no santuário para te louvar? Quem tem as mãos puras e inocente o coração. Maria, ela que conservou a palavra de Deus, que procurou deixar-se conduzir pela inspiração de Deus, que permitiu que o Espírito Santo de Deus fizesse morada nela, ela nos é o testemunho maior de que a fidelidade da nossa humanidade ao projeto de Jesus vai nos dar a graça da vitória sobre todo o mal, sobre todo o pecado. Então, meu querido e minha querida, vamos pedir essa graça a Deus, que tenhamos mãos puras, que tenhamos inocente coração, que tenhamos a disposição de servir como o Senhor nos quer. Pai nosso que estais nos céus, santificado seja o vosso nome. Venha a nós o vosso reino, seja feita a vossa vontade, assim na terra como no céu.
1: O pão nosso de cada dia nos dai hoje. Perdoai-nos as nossas ofensas, assim como nós perdoamos a quem nos tem ofendido. E não nos deixeis cair em tentação, mas livrai-nos do mal. Amém.
0: Ave Maria, cheia de graça, o Senhor é convosco. Bendita sois vós entre as mulheres, e bendito é o fruto do vosso ventre, Jesus.
1: Santa Maria, Mãe de Deus, rogai por nós, os pecadores, agora e na hora de nossa morte. Amém.
0: Ave Maria, cheia de graça, o Senhor é convosco. Bendita sois vós entre as mulheres, e bendito é o fruto do vosso ventre, Jesus.
1: Santa Maria, Mãe de Deus, rogai por nós, os pecadores, agora e na hora de nossa morte. Amém.
0: Ave Maria, cheia de graça, o Senhor é convosco. Bendita sois vós entre as mulheres, e bendito é o fruto do vosso ventre, Jesus.
1: Santa Maria, Mãe de Deus, rogai por nós, os pecadores, agora e na hora de nossa morte. Amém.
0: Ave Maria, cheia de graça, o Senhor é convosco. Bendita sois vós entre as mulheres, e bendito é o fruto do vosso ventre, Jesus.
1: Santa Maria, Mãe de Deus, rogai por nós, os pecadores, agora e na hora de nossa morte. Amém.
0: Ave Maria, cheia de graça, o Senhor é convosco. Bendita sois vós entre as mulheres, e bendito é o fruto do vosso ventre, Jesus.
1: Santa Maria, Mãe de Deus, rogai por nós, os pecadores, agora e na hora de nossa morte. Amém.
0: Ave Maria, cheia de graça, o Senhor é convosco. Bendita sois vós entre as mulheres, e bendito é o fruto do vosso ventre, Jesus.
1: Santa Maria, Mãe de Deus, rogai por nós, os pecadores, agora e na hora de nossa morte. Amém.
0: Ave Maria, cheia de graça, o Senhor é convosco. Bendita sois vós entre as mulheres, e bendito é o fruto do vosso ventre, Jesus.
1: Santa Maria, Mãe de Deus, rogai por nós, os pecadores, agora e na hora de nossa morte. Amém.
0: Ave Maria, cheia de graça, o Senhor é convosco. Bendita sois vós entre as mulheres, e bendito é o fruto do vosso ventre, Jesus.
1: Santa Maria, Mãe de Deus, rogai por nós, os pecadores, agora e na hora de nossa morte. Amém.
0: Ave Maria, cheia de graça, o Senhor é convosco. Bendita sois vós entre as mulheres, e bendito é o fruto do vosso ventre, Jesus.
1: Santa Maria, Mãe de Deus, rogai por nós, os pecadores, agora e na hora de nossa morte. Amém.
0: Ave Maria, cheia de graça, o Senhor é convosco. Bendita sois vós entre as mulheres, e bendito é o fruto do vosso ventre, Jesus.
1: Santa Maria, Mãe de Deus, rogai por nós, os pecadores, agora e na hora de nossa morte. Amém.
0: Glória ao Pai, ao Filho e ao Espírito Santo.
1: Como era no princípio, agora e sempre. Amém.
0: Ó meu Jesus,
1: perdoai-nos e livrai-nos do fogo do inferno, levai as almas todas para o céu e socorrei principalmente as que mais precisarem da vossa infinita misericórdia.
0: Santo Antônio de Santana Galvão,
1: rogai por nós.
0: Santo Expedito,
1: rogai por nós.
0: São Domingos Sávio,
1: rogai por nós.
0: São Clemente Maria Hofbauer,
1: rogai por nós.
0: Chegamos ao quinto mistério glorioso, onde contemplamos a coroação de Nossa Senhora, Rainha do céu e da terra. No

0: Apocalipse, capítulo 12, versículo 1, encontramos a seguinte descrição de São João. Então, apareceu no céu um grande sinal, uma mulher vestida com o sol, tendo a lua debaixo dos pés e sobre a cabeça uma coroa de 12 estrelas. Esta expressão de São João, esta imagem que ele constrói para nos falar da glorificação da humanidade em Maria, é o testemunho dos céus para nós, que veneramos a Santíssima Virgem Maria, que procuramos através do seu exemplo, da sua vida, mergulhar também no mistério da graça de Deus. Nós vamos ver que em Maria o Pai nos diz sim, e ele espera que o nosso sim também seja fiel, porque na nossa fidelidade, ele que vai nos dar a graça da glória da eternidade, ele que vai nos levar a experimentar as maravilhas reservadas a quem é fiel. Por isso São João vai olhar e vai contemplar esse grande mistério de uma forma, ele vai falar de uma forma expressiva mesmo, para que as pessoas, para que todos nós que escutemos esta palavra, tenhamos por certo. Fidelidade a Deus vai nos dar a graça de contemplar a sua fidelidade pessoalmente na nossa vida. Pai nosso que estais nos céus, santificado seja o vosso nome. Venha a nós o vosso reino, seja feita a vossa vontade, assim na terra como no céu.
1: O pão nosso de cada dia nos dai hoje. Perdoai-nos as nossas ofensas, assim como nós perdoamos a quem nos tem ofendido. E não nos deixeis cair em tentação, mas livrai-nos do mal. Amém.
0: Ave Maria, cheia de graça, o Senhor é convosco. Bendita sois vós entre as mulheres, e bendito é o fruto do vosso ventre, Jesus.
1: Santa Maria, Mãe de Deus, rogai por nós, os pecadores, agora e na hora de nossa morte. Amém.
0: Ave Maria, cheia de graça, o Senhor é convosco. Bendita sois vós entre as mulheres, e bendito é o fruto do vosso ventre, Jesus.
1: Santa Maria, Mãe de Deus, rogai por nós, os pecadores, agora e na hora de nossa morte. Amém.
0: Ave Maria, cheia de graça, o Senhor é convosco. Bendita sois vós entre as mulheres, e bendito é o fruto do vosso ventre, Jesus.
1: Santa Maria, Mãe de Deus, rogai por nós, os pecadores, agora e na hora de nossa morte. Amém.
0: Ave Maria, cheia de graça, o Senhor é convosco. Bendita sois vós entre as mulheres, e bendito é o fruto do vosso ventre, Jesus.
1: Santa Maria, Mãe de Deus, rogai por nós, os pecadores, agora e na hora de nossa morte. Amém.
0: Ave Maria, cheia de graça, o Senhor é convosco. Bendita sois vós entre as mulheres, e bendito é o fruto do vosso ventre, Jesus.
1: Santa Maria, Mãe de Deus, rogai por nós, os pecadores, agora e na hora de nossa morte. Amém.
0: Ave Maria, cheia de graça, o Senhor é convosco. Bendita sois vós entre as mulheres, e bendito é o fruto do vosso ventre, Jesus.
1: Santa Maria, Mãe de Deus, rogai por nós, os pecadores, agora e na hora de nossa morte. Amém.
0: Ave Maria, cheia de graça, o Senhor é convosco. Bendita sois vós entre as mulheres, e bendito é o fruto do vosso ventre, Jesus.
1: Santa Maria, Mãe de Deus, rogai por nós, os pecadores, agora e na hora de nossa morte. Amém.
0: Ave Maria, cheia de graça, o Senhor é convosco. Bendita sois vós entre as mulheres, e bendito é o fruto do vosso ventre, Jesus.
1: Santa Maria, Mãe de Deus, rogai por nós, os pecadores, agora e na hora de nossa morte. Amém.
0: Ave Maria, cheia de graça, o Senhor é convosco. Bendita sois vós entre as mulheres, e bendito é o fruto do vosso ventre, Jesus.
1: Santa Maria, Mãe de Deus, rogai por nós, os pecadores, agora e na hora de nossa morte. Amém.
0: Ave Maria, cheia de graça, o Senhor é convosco. Bendita sois vós entre as mulheres, e bendito é o fruto do vosso ventre, Jesus.
2: Santa Maria, Mãe de Deus, rogai por nós, os pecadores, agora e na hora de nossa morte. Amém.
3: Glória ao Pai, ao Filho e ao Espírito Santo.
4: Como era no princípio, agora e sempre. Amém.
3: Ó meu Jesus,
5: perdoai-nos e livrai-nos do fogo do inferno, levai as almas todas para o céu e socorrei principalmente as que mais precisarem da vossa infinita misericórdia.
3: São Pedro e São Paulo,
6: rogai por nós.
3: Santa Teresinha do Menino Jesus,
7: rogai por nós.
3: São Sebastião,
8: rogai por nós.
3: São José,
9: rogai por nós.
3: Agradecimentos. Infinitas graças vos damos, soberana rainha, pelos benefícios que todos os dias recebemos de vossas mãos liberais. Dignai-vos agora e para sempre tomar-nos debaixo de vosso poderoso amparo. E para mais vos alegrar, vos saudamos com uma salve rainha. Salve rainha, mãe de misericórdia, vida, doçura e esperança nossa, salve. A vós bradamos os degredados filhos de Eva, a vós suspiramos gemendo e chorando neste vale de lágrimas. Eia, pois, advogada nossa, esses vossos olhos misericordiosos a nós volvei, e depois deste desterro, mostrai-nos Jesus, bendito fruto do vosso ventre. Ó clemente, ó piedosa, ó doce sempre Virgem Maria, rogai por nós, Santa Mãe de Deus, para que sejamos dignos das promessas de Cristo. Assim seja. Amém. Obrigado a você que rezou conosco o Santo Terço desta madrugada. E antes de encerrar este momento, eu te convido a renovar a nossa consagração à Nossa Senhora Aparecida. Santíssima, pelos méritos de nosso Senhor Jesus Cristo, em vossa querida imagem de Aparecida, espalhais inúmeros benefícios sobre todo o Brasil. Eu, embora indigno de pertencer ao número de vossos filhos e filhas, mas cheio do desejo de participar dos benefícios de vossa misericórdia, prostrado a vossos pés, consagro-vos o meu entendimento, para que sempre pense no amor que mereceis. Consagro-vos a minha língua, para que sempre vos louve e propague a vossa devoção. Consagro-vos o meu coração, para que depois de Deus, vos ame sobre todas as coisas. Recebei-me, ó Rainha incomparável, vós que o Cristo crucificado deu-nos por mãe, no ditoso número de vossos filhos e filhas. Acolhei-me debaixo de vossa proteção, socorrei-me em todas as minhas necessidades espirituais e temporais, sobretudo na hora de minha morte. Abençoai-me, ó celestial cooperadora, e com vossa poderosa intercessão, fortalecei-me em minha fraqueza, a fim de que, servindo-vos fielmente nesta vida, possa louvar-vos, amar-vos e dar-vos graças no céu por toda a eternidade. Assim seja. Amém. Por intercessão de Nossa Senhora da Conceição Aparecida, Rainha e Padroeira do Brasil, abençoe-vos o Deus Todo-Poderoso, Pai, Filho e Espírito Santo. Amém.
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7: 5 horas, horário de Brasília.
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as bênçãos de Deus e de Nossa Senhora Aparecida para levar até você muita música sertaneja, alegria e diversão neste domingão, dia 2 de agosto de 2026. Agradecendo sempre o seu carinho e a sua companhia. É bom demais saber que você escolheu mais um dia a Rádio Aparecida e a Rede Aparecida de Rádio para juntos começarmos bem esse domingão. E domingão, como você sabe, combina com modão, e hoje moda boa não vai faltar aqui no Acorda Brasil, que tem a direção geral do missionário redentorista Padre Vanderlei Souza. Na coordenação nós temos a Paula Castro, e nos trabalhos técnicos comandando a máquina de som da Rádio Aparecida, eles, meus amigos, Leonardo Mota, o Leozinho e o Patrick Carvalho, o MC Trick. E aí, vocês estão bom? Firmes e fortes, bom pra arrebentar, animados pra esse domingão? Então tá bom, um bom trabalho pra gente, que Deus e Nossa Senhora Aparecida abençoe mais esse dia que só tá começando. E pra começar bem, quem é que vai começar na máquina de som? É você, meu amigo Leozinho, é você, né? Apontou o Trick e depois apontou pra você mesmo, então é você. E hoje, meu amigo Leozinho, hoje dia 2 de agosto, é comemorado, sabe o quê? O Dia da Cultura Nordestina, essa data que marca também o início da cultura nordestina, e é uma homenagem ao cantor e sanfoneiro Luiz Gonzaga, o eterno rei do Baião, que infelizmente faleceu num dia como o de hoje, em 1989, mas prestaram essa homenagem a ele, porque ele é o rei do Baião, representou e ainda representa muito bem a cultura nordestina, por isso que hoje é o Dia da Cultura Nordestina. Então, nada melhor do que começar com uma música do Rei do Baião, né? Prepara pra mim aí, com o grande eterno Luiz Gonzaga, A Boiadeiro. Pode ser essa a primeira de hoje? Então, beleza. Enquanto você vai ajeitando, vai preparando ela daí, eu vou mandando aquele abraço carinhoso e especial aos amigos e amigas que nos sintonizam pelas emissoras de rádios que integram a Rede Aparecida de Rádio. Entre elas, nós temos a Rádio Cidade FM em Martins Soares, Minas Gerais, a Rádio Diocesana FM em Campanha, Minas Gerais, a Rádio Difusora em Casa Branca, São Paulo, e a Rádio Coração FM em Dourados, no Mato Grosso do Sul. Essas que são algumas das diversas emissoras que fazem parte da Rede Aparecida de Comunicação e sempre levam a nossa programação cada dia mais longe. A cada uma dessas emissoras que integram a Rede Aparecida de Rádios, fica aqui o nosso abraço e o nosso muito obrigado. Simbora abrir o programa no Dia da Cultura Nordestina. Tá chegando o Rei do Baião, Luiz Gonzaga, para cantar Boiadeiro.

0: São tá aí as minhas amigas Edna e Diná, que juntas formam a dupla Irmãs Barbosa, fechando esse bloco cantando Espinhos da Vida, um clássico da música sertaneja que ficou um verdadeiro espetáculo nas vozes inconfundíveis das Irmãs Barbosa. Inclusive um beijão pra Edna, beijão pra Diná, que formam essa dupla maravilhosa, que na minha humilde opinião é uma das duplas femininas mais afinadas que nós temos em nosso país. Eu gosto demais de ouvir as Irmãs Barbosa cantarem, estão sempre abrilhantando a Corda Brasil. E eu vou para um rápido intervalo, lembrando que no próximo bloco tem mulherada para cantar bonito aqui no Acorda Brasil. Inclusive eu vou trazer uma cantora, vai ser uma cantora no próximo bloco, mas uma cantora que eu tenho certeza absoluta que você conhece, porque ela é sucesso, ela tem muitos e muitos sucessos, além de ser uma excelente cantora, é uma excelente compositora. E eu dou uma dica ou não, Leozinho? Não, né? Daqui a pouquinho ela vai cantar aqui no quadro Sertanejas do Meu Brasil, mas eu vou dar uma dica assim, é a rainha da música sertaneja, deram esse título pra ela, de rainha da música sertaneja. Já matou a charada? Já sabe quem é que vai cantar no próximo bloco? Então faz o seguinte, se você sabe, você já sabe que é coisa boa, né? Então aguarda aí. Se você não sabe, continua ligado que daqui a pouquinho você vai descobrir. Eu volto já.
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0: 5:31, horário de Brasília. 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
0: Já estamos de volta pra dar sequência ao Acorda Brasil neste domingão, dia 2 de agosto de 2026. Mais um mês que tá só começando. E como eu falei ontem, eu desejo do fundo do meu coração que esse mês de agosto seja a gosto de Deus na sua vida e na vida de toda a sua família. Aí você sabe, né, que Deus com certeza à frente as coisas não tem como dar errado, não. Às vezes dá errado, mas com Deus à frente você pode ter certeza que vai se ajeitando, vai se acertando e tudo vai melhorando. Então que agosto seja a gosto de Deus. É o que a gente deseja para você, meu amigo e minha amiga. E mandando também um abração aos amigos e amigas que nos sintonizam pelas emissoras de rádios que integram a rede Aparecida de Rádio, mandando aquele abraço aos amigos de Campinas, São Paulo e toda a região que nos ouvem através da Rádio Brasil, os amigos de Lins, São Paulo e a região também que nos acompanham pela Rádio Regional Esperança FM, os amigos de Tefé no Amazonas e toda aquela região também ligados pela Rádio Rural FM e os amigos de Espírito Santo do Pinhal, São Paulo e toda a região que nos prestigiam pela Rádio Interativa FM, mais emissoras que esparramam a nossa programação pelos quatro cantos do nosso país. Mais uma vez o meu muito obrigado, mais uma vez o nosso agradecimento. E agora tá chegando esse quadro que eu gosto demais, onde a gente valoriza a mulherada da nossa música sertaneja.
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0: Como eu adiantei no bloco anterior, eu vou trazer ela, a rainha da música sertaneja, Roberta Miranda, e vou trazer um clássico da carreira dela, a música São Tantas Coisas, que foi lançada no álbum de estreia da Roberta Miranda, isso em 1986, e vamos dizer que assim ela se tornou o principal hino romântico da carreira da Roberta Miranda, e esse sucesso a gente curte agora.

0: conhecida música. Fé em Missão, tá aí o Chico Rei e Paraná cantando Amor Rebelde. Moda linda demais da conta, música apaixonada, sucesso de Chico Rei e Paraná, e sucesso daqueles que você com certeza cantou aí do outro lado do rádio e com certeza gostou de ouvir aqui na Rádio Aparecida e na Rede Aparecida de Rádio. Lembrando que daqui a pouquinho tem a oração da manhã com o missionário redentorista Padre William Betônio, mas agora é hora do amigo no campo ficar bem informado com as principais notícias e informações do mundo agropecuário.
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3: Quando se fala em apicultura, a maioria das pessoas pensa imediatamente na produção de mel. Mas o maior trabalho das abelhas acontece muito antes disso. A polinização realizada por esses insetos é essencial para diversas culturas agrícolas. Quer exemplos? Temos a maçã, o melão, café, maracujá e diversas hortaliças. Sem esse processo natural, a produção pode cair consideravelmente. Por isso, cada vez mais produtores estão adotando práticas para preservar as abelhas e tornar o ambiente rural mais favorável à polinização. Cuidar das abelhas é também cuidar da própria produção.
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2: 6 horas, horário de Brasília.
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2: Já estamos de volta para aquele momento especial do programa, onde eu sempre convido você a falar com Deus e Nossa Senhora Aparecida através da oração da manhã com o missionário redentorista, Padre William Betônio. Bom dia, Padre William.
5: Olá, Bruno. Bom dia para você também, ouvinte da Rádio Aparecida, que nos acompanha nesta manhã. Começando este dia, convido você a fazermos a nossa oração da manhã.

0: você neste momento a invocarmos sobre nós a presença da Trindade Santíssima, em nome do Pai, do Filho e do Espírito Santo. Amém.
1: Vamos rezar.
0: Deus de bondade e de misericórdia, abençoai este dia. Vós que destes a mim para que eu o sinta como um tempo santo, um tempo em que vós mesmo estáis sempre comigo. Abençoai tudo o que hoje tomar em minhas mãos. Fazei com que o meu trabalho tenha bons resultados. Abençoai as conversas que eu vou ter. Abençoai os encontros para que eu veja brilhar em cada pessoa a vossa face. Abençoai as pessoas que me são caras. Não as deixe sozinhas em seu caminho. Acompanhai-as e enviai vossos santos anjos para que eles andem no caminho junto com elas e as protejam. Abençoai este dia para que eu o viva com consciência de estar em vossa salutar e amorosa presença. Assim seja. Amém.
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2: Anúncio do Evangelho de Jesus Cristo segundo Mateus. Naquele tempo, Jesus partiu e foi de barco para um lugar deserto e afastado. Ao sair do barco, Jesus viu uma grande multidão. Ao entardecer, os discípulos aproximaram de Jesus e disseram: "Este lugar é deserto e a hora está adiantada. Despede as multidões para que possam ir aos povoados comprar comida." Jesus, porém, lhes disse: "Dai-lhes vós mesmos de comer." Os discípulos responderam: "Só temos aqui 5 pães e 2 peixes. Jesus mandou que as multidões se sentassem na grama. Então, ergueu os olhos para o céu e pronunciou a bênção. Em seguida, partiu os pães e deu-os aos discípulos. Os discípulos os distribuíram às multidões. Todos comeram e ficaram satisfeitos. Eram mais ou menos 5.000 homens, sem contar mulheres e crianças."
0: O Evangelho nos vem interrogar sobre nossas reais preocupações como cristãos batizados. Ali está uma multidão ansiosa por uma palavra orientadora e salvadora, mas estava com fome. Não há o que comer. É tarde, o lugar é afastado. Como dar de comer para tanta gente? Jesus tem compaixão daquele povo e os discípulos também se preocupam. E o que diz a eles? Dai-lhes vós mesmos de comer. Embora saiba o que fazer, apenas e certamente Jesus esperava que os discípulos tivessem uma atitude diferente. O Evangelho nos mostra que apresentam a Jesus 5 pães e 2 peixes, e isso era suficiente, porque a partilha fez multiplicar entre eles.
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2: Pai nosso que estais nos céus, santificado seja o vosso nome. Venha a nós o vosso reino, seja feita a vossa vontade, assim na terra como no céu. O pão nosso de cada dia nos dai hoje, perdoai as nossas ofensas, assim como nós perdoamos a quem nos tem ofendido, e não nos deixeis cair em tentação, mas livrai-nos do mal. Amém. Ave Maria, cheia de graça, o Senhor é convosco, bendita sois vós entre as mulheres, bendito é o fruto do vosso ventre, Jesus. Santa Maria, Mãe de Deus, rogai por nós, pecadores, agora e na hora de nossa morte. Amém. Em nome do Pai, do Filho e do Espírito Santo. Amém.
3: Muito obrigado, Padre William Betônio. E vamos seguindo a Acorda Brasil, deste domingão, dia 2 de agosto de 2026. Lembrando também que daqui a pouquinho tem Terra da Padroeira na tela da TV Aparecida. Daqui a pouquinho estão chegando os meus amigos Kleber Oliveira, o Tonho Prado e o Menino da Porteira. E o programa de hoje vai ser bom demais. Vai ter uma violada. vai ter violeiros da melhor qualidade, vai estar lá o Caleb Gabriel, vai estar também o Guilherme Gabriel, vai ter também quem mais? O Sandro e o Gustavo, que fizeram muito sucesso da música sertaneja. Um dos sucessos do Sandro e Gustavo, que infelizmente não pode tocar aqui, que a letra não permite, é aquela lá, lembra da garagem da vizinha? Põe o carro, tira o carro e por aí vai. É sucesso do Sandro e Gustavo, que daqui a pouquinho vão estar no palco do Terra da Padroeira. Vai ter também o Donizete Camargo, o famoso Donizete Camargo, que tem história também na música sertaneja. Inclusive, o Donizete me deu, um dia a gente estava conversando e a partir da conversa com o Donizete surgiu uma sugestão maravilhosa de um quadro pro Acorda Brasil. Eu tenho que tirar esse quadro do papel e colocar em prática, que é um quadro bom demais. Nem vou adiantar muito, porque eu gosto de falar as coisas quando já tá ali prestes a acontecer e acontecendo. Então, esse quadro, como ainda, vamos dizer assim, não tem uma previsão para que eu realize ele no Acorda Brasil, eu nem vou falar, mas eu gostei da conversa que eu tive com Donizete, e dessa conversa surgiu um quadro bom demais que em breve a gente coloca aqui no ar no Acorda Brasil. E tudo isso e muito mais daqui a pouquinho, hein? No palco do Terra da Padroeira, com os meus amigos Kleber Oliveira, Tonho Prado e o Menino da Porteira. E já que eu falei do meu amigo Donizete, vamos colocar ele pra cantar aqui no Acorda Brasil essa música, que cantando desse jeito, só ele mesmo, o clássico.

0: 6:15, horário de Brasília.
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0: cantando Heróis Sem Medalha. E dupla boa demais, hein? E daqui a pouquinho a dupla Caleb e Gabriel vão estar no palco do Terra da Padroeira cantando muita moda boa. Essa eu não lembro se tá no repertório. A Heróis Sem Medalha, acho que não tá no repertório, não, mas tem outras modas boas, viu? Pensa nos violeiros bom que tem conquistado aí vários festivais de viola, são eles Caleb e Gabriel. E por falar em violeira de qualidade, no próximo bloco tem o quadro Show de Viola aqui no Acorda Brasil, para você que gosta do tinido da viola, do ponteado da viola e uma viola bem tocada, você não pode perder no próximo bloco esse quadro espetacular que é o Show de Viola, daqui a pouquinho, hein? E lembrando que ainda hoje tem música sertaneja nas tardes da Rádio Aparecida, porque todo sábado e domingo tem o Varandas e Quintais com o meu amigo, o caipira mais amado do Brasil, Tonho Prado. Hoje, mais tarde, ele tá aqui na Rádio Aparecida também, daqui a pouquinho tá na tela da TV Aparecida. E um pouquinho mais tarde, às 3:15 da tarde, tá na Rádio Aparecida apresentando Varandas e Quintais. E no comecinho do programa, eu falei que hoje é dia da cultura nordestina, que é comemorada hoje, dia 2 de agosto, marcando assim o início, né, da semana da cultura nordestina. E o programa do meu amigo Murilo Germano, o Almanac, hoje a partir da 1 hora da tarde vai estar no clima do dia da cultura nordestina. Então vai estar bom demais, hein? Hoje a Rádio Aparecida, vamos dizer assim, vai ter sertanejo o dia inteiro, porque tem o Acorda Brasil, daqui a pouquinho encerra, mas ainda tem muita coisa boa para acontecer. 1 hora da tarde vai ter o Murilo Germano trazendo um pouco da cultura nordestina, que não deixa de ser música sertaneja, porque o sertanejo do sertão é sertanejo. E às 3:15 da tarde tem mais música sertaneja com o meu amigo Tonho Prado no programa Varandas e Quintais. Ou seja, é um dia para você deixar a Rádio Aparecida ligada aí no seu rádio hoje, do começo ao fim, de agora até a hora que você quiser, mas deixa o dia inteiro, você não vai se arrepender não, porque se você tá na Rádio Aparecida, você tá num lugar maravilhoso. E que boa música aqui não falta. Já tá na hora do cafezão, né, Leozinho? Bora lá? Sabe o que eu trouxe de bom pro nosso cafezão hoje? Hoje eu trouxe um bolinho de cenoura com cobertura de chocolate, mas eu fiz uma cobertura com brigadeiro. É bom demais, hein? Vamos lá comer esse bolinho de cenoura com cobertura de chocolate. E enquanto a gente toma o nosso cafezão daqui, você, meu amigo e minha amiga, vai tomando seu cafezão daí também, com intervalo. É rapidão e eu volto já.
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9: 6:31, horário de Brasília.
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12: Já tomamos o delicioso café padroeira, já comemos um pedacinho desse bolo de cenoura com cobertura de chocolate. Tava bom ou não tava, Leozinho? Bom demais, gostou também, MC Trick? Chique, caprichado, então tá bom. Agora, mais firmes e fortes, é hora do quê? É hora de levar pra você, meu amigo e minha amiga, aquele show de viola.
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12: E hoje no show de viola eu vou trazer nada mais nada menos que Delay e Dorivan pra cantar pra gente a história.

0: programa de hoje com Jorge Mateus e aquele pupurri pra sertanejo nenhum botar defeito com Chora Viola, Caminheiro, Ladrão de Mulher, O Campeão e A Vaca Já Foi Pro Brejo. Agradecendo sempre o seu carinho e a sua companhia. Foi bom demais começar esse domingão sabendo que você estava ligado aqui na Rádio Aparecida, seja através do seu radinho, através do site, do aplicativo ou dando aquela carona pelas estradas da vida e sempre despertando ao som dos clássicos da nossa música sertaneja. E para não perder o costume, antes de eu ir embora, é claro que eu trago aquela mensagem especial para você.
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1: O Inker, demais funcionários da Rádio Educadora, que está completando 58 anos. Rezamos mais uma vez por você, amigo ouvinte fiel, que nos acompanha, reza conosco através da Rádio Educadora. 18º domingo do tempo comum. Irmãos e irmãs, celebrando o dia do Senhor, manifestemos nossa fé no mistério pascal de Cristo, que nos renova e fortalece para a missão desta semana que se inicia. Jesus reparte o pão. Essa é a missão fundamental da Igreja: repartir o pão da Eucaristia, o pão da Palavra de Deus, o pão do amor fraterno. Todos os bens, nas mãos dos cristãos, devem multiplicar-se em benefício de todos. Em comunhão com a Igreja no Brasil, iniciamos o mês vocacional, dedicado à oração, reflexão e ação nas comunidades, que neste ano traz o tema Comunidades Vocacionais, Encontro, Testemunho e Missão, e o lema bíblico: perseverantes e bem unidos partiam o pão pelas casas. Hoje, louvamos ao Pai e rezamos pelas vocações para o ministério ordenado: diáconos, padres e bispos. Cantemos.

0: Que bom nessa manhã nós estarmos aqui na casa de Deus para rezar esse novo mês que Deus nos concede, um mês que começa com Santo Afonso Maria de Ligório, esse grande missionário que fundou a Congregação Redentorista, nossa família religiosa, e é aos pés de Santo Afonso que nós queremos agradecer este grande comunicador que publicou, que falou de um jeito simples das coisas grandes do céu. Nós, Rádio Educadora, amigos da Rádio Educadora, estamos trazendo a nossa rádio aqui para celebrar seus 58 anos de história. Começamos essa festa ontem na praça e hoje nós vamos continuar celebrando lá com a nossa ação social. Daqui a pouco vai passar muita gente aqui na frente do salão, caminhando para a praça, para a gente poder celebrar Santo Afonso, a Rádio Educadora, a evangelização, que evangelizar é comunicar. Em nome do Pai, do Filho e do Espírito Santo.
1: Amém.
0: A graça de nosso Senhor Jesus Cristo, o amor do Pai e a comunhão do Espírito Santo esteja convosco.
1: Bendito seja Deus que nos reuniu no amor de Cristo.
0: Irmãos e irmãs, de coração contrito e humilhado, reconhecendo os nossos pecados, nos coloquemos diante da misericórdia de Deus e cantando, peçamos perdão.

0: Deus Todo-Poderoso, tenha compaixão de nós, perdoe os nossos pecados e nos conduza à vida eterna.
1: Amém.

0: podemos assisti, Senhor, os vossos fiéis e cumulai com vossa inesgotável bondade aqueles que vos imploram e se gloriam de vos ter como criador e guia, restaurando para eles a vossa criação e conservando-a renovada. Por nosso Senhor Jesus Cristo, vosso Filho, que é Deus, e convosco vive e reina na unidade do Espírito Santo, por todos os séculos dos séculos.
1: Amém.

0: Leitura do livro profeta Isaías. Assim diz o Senhor: o vós todos que estáis com sede, vinde às águas. Vós que não tendes dinheiro, apressai-vos. Vinde e comei. Vinde comprar sem dinheiro. Tomar vinho e leite sem nenhuma paga. Por que gastar dinheiro com outra coisa que não o pão, desperdiçar o salário, senão com satisfação completa? Ouvi-me com atenção e alimentai-vos bem, para deleite e revigoramento do vosso corpo. Inclinai vosso ouvido e vinde a mim. Ouvi e tereis vida. Farei convosco um pacto eterno. Manterei fielmente as graças concedidas a Davi. Palavra do Senhor.
1: Graças a Deus.

0: Leitura da carta de São Paulo aos Romanos. Irmãos, quem nos separará do amor de Cristo? Tribulação, angústia, perseguição, fome, nudez, perigo, espada. Em tudo isso, somos mais que vencedores, graças àquele que nos amou. Tenho a certeza de que nem a morte, nem a vida, nem os anjos, nem os poderes celestiais, nem o presente, nem o futuro, nem as forças cósmicas, nem a altura, nem a profundeza, nem outra criatura qualquer será capaz de nos separar do amor de Deus por nós, manifestado em Cristo Jesus, nosso Senhor. Palavra do Senhor.
1: Graças a Deus.

0: O Senhor esteja convosco.
1: Ele está no meio de nós.
0: Proclamação do Evangelho de Jesus Cristo segundo Mateus.
1: Glória a vós, Senhor.
0: Naquele tempo, quando soube da morte de João Batista, Jesus partiu e foi de barco para um lugar deserto e afastado. Mas quando as multidões souberam disso, saíram das cidades e o seguiram a pé. Ao sair do barco, Jesus viu uma grande multidão. Encheu-se de compaixão por eles e curou os que estavam doentes. Ao entardecer, os discípulos aproximaram-se de Jesus e disseram: "Este lugar é deserto e a hora já está adiantada. Despede as multidões para que possam ir aos povoados comprar comida." Jesus, porém, lhes disse: "Eles não precisam ir embora, dai-lhes vós mesmos de comer." Os discípulos responderam: "Só temos aqui 5 pães e 2 peixes. Disse Jesus: "Trazei-os aqui." Jesus mandou que as multidões se sentassem na grama, então pegou os 5 pães e os 2 peixes, ergueu os olhos para o céu e pronunciou a bênção. Em seguida partiu os pães e os deu aos discípulos. Os discípulos os distribuíam às multidões. Todos comeram e ficaram satisfeitos. E dos pedaços que sobraram, recolheram ainda 12 cestos cheios. E os que haviam comido eram mais ou menos 5.000 homens, sem contar mulheres e crianças. Palavra da salvação.
1: Glória a vós, Senhor.
0: Que bom começarmos o mês de agosto e no primeiro domingo, no comecinho do mês, nós estarmos aqui rezando a Santa Missa. Para nós, paróquia São Sebastião, para a congregação redentorista, para a igreja, esse mês começa bem. Ontem, dia 1º, nós celebrávamos Santo Afonso Maria de Ligório, esse italiano de Nápoles, pequeno na estatura, mas grande no desejo de santidade. Teve a felicidade de nascer numa família bem abastada. O pai era militar das naus do rei, cuidava dos barcos lá da região, da frota do reinado de Nápoles, e ele pôde então, com uma família bem abastada financeiramente, estudar. Com 16 anos já era advogado, e nesse processo ele foi aprendendo cada vez mais, pelas orações da mãe, a viver uma intimidade muito grande com Deus. Já quando estudava para direito, tinha sua pastoral, visitava o que eles chamavam lá de Hospital dos Incuráveis. Aqueles que não tinham mais o que se feito por eles, eram encostados lá. E lá alguns poucos nobres, não era só Santo Afonso não, outros também tinham essa sensibilidade de estar ao lado daquele que sofre. E ali o coração de Santo Afonso foi sendo construído no desejo que Deus tinha para o futuro dele. Passado o tempo exercendo o direito, ele foi percebendo, tem uma frase célebre de Santo Afonso, né? "Mundo, agora te conheço", porque ele ia exercendo com cuidado o direito dos desfavorecidos, mas ele não via a justiça dos homens alcançar a necessidade dos pequenos. Ele se revoltou e percebeu que a única justiça que poderia realmente alcançar aqueles que ele desejava ajudar era a justiça de Jesus Cristo. Então ele abandona os tribunais e começou a preparação para o sacerdócio. No processo do sacerdócio, ordena-se padre, começa um trabalho junto às periferias de Nápoles, junto aos pobres, e descobre o interior daquela região, onde muitas pessoas não tinham presença da igreja. E aí ele falou mais uma vez, né? Nápoles, padres demais, na roça, padre nenhum. Então ele fundou os missionários redentoristas para ser uma voz da igreja, uma presença da igreja, onde a igreja não conseguia chegar. Daí nasceu essa família dos missionários redentoristas, que tem no carisma de Santo Afonso Maria de Ligório estar ao lado dos mais pobres, entre eles os mais abandonados. E essa realidade do abandono, do descaso, do deixar para lá, tem ficado cada vez mais acentuado numa cultura onde parece que a gente vale não pelo que nós somos, mas a gente vale pelo que a gente tem, pelo que a gente produz, pelo que a gente pode fornecer. Nós todos somos imagem e semelhança de Deus. A nossa dignidade não está pela função do que nós podemos oferecer, está pela pessoa do que somos. Nós somos uma bênção por nós mesmos, frutos do amor de um Deus que nos quis fazer nascer e nos quis próximo dele. Mas ao longo da história a gente vem acompanhando que, por mais que a gente saiba que tem um Deus que gosta da gente, que cuida, que quer a gente perto de si, as situações da vida, os encantamentos do mundo vão nos desviando dessa intimidade com Deus e nós vamos trocando ouro por bijuteria, deixando de caminhar na bênção para viver as fantasias do mundo. Hoje nós percebemos que Jesus fica triste, porque o precursor, aquele que era o seu primo, aquele que preparava os corações dos homens para o ministério de Jesus, foi covardemente assassinado, martirizado, por um capricho, por uma vaidade, por um pecado. Ele foi decapitado. Jesus sabe dessa notícia e, pela construção da narrativa, talvez triste, ele quis rezar o luto daquele que partiu. Ele sentiu a dor da covardia do mundo. Então ele procura se recolher. Mas o bonito de tudo, além da dor, ele não deixa de olhar por aqueles que sofrem. Ele tem compaixão, ele é solidário. O povo vai ao encontro de Jesus, vai ao deserto. É um movimento curioso, se a gente for fazer uma leitura teológica, uma leitura simbólica, e ali tem muito símbolo para a gente conversar, ele sai da cidade e vai para o deserto. O deserto é o lugar do encontro, é o lugar da verdade de cada um de nós. Lá nós somos tentados, lá nós somos amadurecidos, lá nós aprendemos a lidar com as pelejas da vida e dar a resposta. Jesus vai ao deserto, o povo vai ao deserto. O que que eles vão fazer lá? Vão se encontrar com Jesus. O povo caminhava no deserto. Então, o deserto é muito simbólico. É o lugar da aridez, mas é o lugar do confronto. Tem hora que a gente tem que aprender a sair do furdunço da cidade, das atividades, da agitação, e silenciar interiormente, calar um pouco, deixar a voz de Deus sobressair as vozes do mundo. E ouvindo Deus que fala ao nosso coração, perceber que muitas coisas que a gente busca fora, elas estão dentro de nós. Muita inquietação, muita dor, muita agonia que a gente enfrenta todo dia, sem saber o que eu vou fazer, meu Deus. É porque a gente não calou para escutar a resposta que já está pronta dentro de cada um de nós. Jesus olha para cada um com compaixão, cura os enfermos, ou seja, ele vem em socorro de nós, ele não nos desampara. Se nós nos sentimos desamparados, se nós estamos percebendo que a gente não está alcançado pela graça de Deus, é talvez porque a gente não soube ainda parar para deixar Deus ser Deus na nossa vida. E deixando esse encontro de Deus compassivo com as nossas misérias, experimentando a sua misericórdia, nós percebemos que ele enxerga a fome mais profunda de todos nós. Nós temos fome de vida, fome de felicidade, fome de viver a plenitude do que somos chamados a viver, filhos amados de Deus. E essa fome, Jesus colocando para nós nessa imagem do pão que precisa ser partilhado, já uma prefiguração, ou seja, uma figura prévia, uma imagem, meio que um rascunho daquilo que há de ser a instituição da Eucaristia. Aqui nós aprendemos que cada um coloca o pouco que tem nas mãos de Deus, e pelas mãos de nosso Senhor Jesus Cristo, o milagre acontece. Se cada um de nós colocar os nossos dons a serviço nas mãos de Deus, o milagre acontece. Mas esse milagre não é só uma ação social, não é só a força da matéria. Dentro disso tudo está prefigurada a Eucaristia. Jesus é o alimento, ele é o pão que sacia toda a fome, ele é a razão da nossa existência. Quem não se alimenta de Jesus ainda está sedento de uma fome profunda que nada sacia, porque essa fome é de Jesus. Há de se ser solidário uns com os outros? Temos que ser solidário. Há de partilhar aquilo que temos? Temos que partilhar. Mas aqui é muito mais profundo, não é só dar coisas, é mais do que dar coisas, é apontar para aquele que é o verdadeiro pão, que é a Eucaristia. É bonito perceber que Jesus partiu o pão, o deu a seus discípulos e eles distribuíram aos ministros da Eucaristia, os apóstolos, os padres. Nós somos instrumentos. Qual que é a nossa missão? Levar as pessoas a Jesus, dar a eles o verdadeiro alimento que é Jesus. Sustentado com Jesus, nós conseguimos seguir a jornada. E tem outras coisas simbólicas, né? Alguns aprenderam a ler os cinco pães, é porque são os cinco primeiros livros da Bíblia, o Pentateuco. Por quê? Jesus é pão, Jesus é palavra, a palavra é pão, a palavra é alimento. Então, até aquele momento, eles estavam comendo aquilo que tinha. O que eles tinham para oferecer? O Pentateuco, são os cinco primeiros livros da Bíblia. Então, era até ali. Só que nas mãos de Jesus, isso cresce. Dois peixes, os dois mandamentos de Jesus: amor a Deus e amor ao próximo. Um tempo novo que vai se inaugurando na história. E assim, então, hoje nós somos convidados a sempre buscar a Eucaristia. A Eucaristia que nos alimenta. E esse alimento dentro de cada um de nós faz com que a gente possa também, como os apóstolos, ir ao encontro das pessoas, partilhar com elas os pães que nós temos, a graça de Jesus, a presença de Jesus dentro de nós, na solidariedade, na caridade, no amor. A Rádio Educadora está completando 58 anos. É um tempo significativo. Muitos que passaram por lá já estão acompanhando a gente do céu. Quantas pessoas eu escuto trabalharam na Rádio Educadora, hoje estão em outros veículos de comunicação, aprenderam com a Rádio Educadora a comunicar. Uma bênção de Deus no Vale do Aço. No momento onde os redentoristas holandeses chegam a essa região com a missão de evangelizar todo esse entorno do Vale do Aço, eles encontram na rádio um auxílio para comunicar a copiosa redenção, a missão que Santo Afonso nos confiou. Então hoje nós queremos dar graças a Deus, porque o redentorista é aquele que entende o veículo de comunicação como instrumento que nós devemos abraçar com toda a força. Hoje temos a internet, também é veículo de comunicação. Na época de Santo Afonso ele escreveu vários livros, era o que ele tinha disponível para comunicar. Ele comunicava no púlpito, ele comunicava através da palavra, ele comunicava com os escritos. A Rádio Educadora também quer continuar tendo como missão prioritária a evangelização. O evangelho é Jesus, é a boa notícia. A boa notícia é a verdade. Então a gente continua evangelizando através da comunicação cuidadosa, do tipo de música que a rádio procura trazer para os nossos ouvidos, a forma como a gente comunica as notícias, os programas religiosos explícitos que falam das coisas de Deus. Então, uma rádio que deve estar muito perto do nosso coração. Então, eu convido a gente aos pés de Santo Afonso Maria de Ligório, o fundador dos missionários redentoristas, o patrono da Rádio Educadora, para interceder junto de Deus, para que a Rádio Educadora continue perseverante, cumprindo a sua missão de evangelizar, e que a gente possa, de mãos dadas, alimentados por essa Eucaristia, também como a Rádio Educadora, ser um comunicador da boa notícia do reino de Deus, que é Jesus Cristo, partilhando com todos aquilo de melhor que cada um tem. Louvado seja o nosso Senhor Jesus Cristo.
2: Para sempre seja louvado.
0: Então vamos professar nossa fé? Creio em Deus Pai, Todo-Poderoso, Criador do céu e da terra.
1: E em Jesus Cristo, seu único Filho, nosso Senhor, que foi concebido pelo poder do Espírito Santo, nasceu da Virgem Maria, padeceu sob Pôncio Pilatos, foi crucificado, morto e sepultado, desceu à mansão dos mortos, ressuscitou o terceiro dia, subiu aos céus, está sentado à direita de Deus Todo-Poderoso, onde há de vir a julgar os vivos e os mortos. Creio no Espírito Santo, na Santa Igreja Católica, na comunhão dos santos, na remissão dos pecados, na ressurreição da carne, na vida eterna. Amém.
0: Irmãos e irmãs, com toda confiança, apresentemos ao Senhor as nossas preces, dizendo: mostrai-nos, Senhor, o vosso amor e atendei-nos.
3: Mostrai-nos, Senhor, o vosso amor e atendei-nos. Pela Santa Igreja de Deus, para que seja um sinal vivo da generosidade e da compaixão que brotam do coração de Cristo e alimente a humanidade com a palavra da vida, rezemos ao Senhor.
4: Mostrai-nos, Senhor, o vosso amor e atendei.
3: Pelos ministros ordenados da vossa igreja, os bispos, os padres e diáconos, para que sejam perseverantes e fortalecidos em sua vocação e conduzam a igreja na vivência da comunhão, da unidade e da fraternidade, rezemos ao Senhor.
4: Mostrai-nos, Senhor, o vosso amor e atendei-nos.
3: Pelas vocações para tantos serviços no seio da igreja e do mundo, para que o Senhor da Messe inspire nos mais jovens o serviço aos ministérios e à vida religiosa consagrada, rezemos ao Senhor.
4: Mostrai-nos, Senhor, o vosso amor e atendei-nos.
3: Pelos sacerdotes que atravessam momentos de crises em sua vida, para que encontrem o companheirismo necessário, o acompanhamento necessário, e para que as comunidades os apoiem com compreensão e oração, rezemos ao Senhor.
4: Mostrai, Senhor, o vosso amor e atendei-nos.
3: Iniciamos o mês vocacional celebrando Santo Afonso, fundador da Congregação do Santíssimo Redentor, que a missão de anunciar a copiosa retenção seja o objetivo maior da Rádio Educadora, que completa 58 anos de evangelização no Vale do Aço, rezemos ao Senhor.
4: Mostrai-nos, Senhor, o vosso amor e atendei-nos.
0: Tudo isso nós os pedimos, ó Pai, por vosso Filho Jesus Cristo, na unidade do Espírito Santo.
3: Amém. Amém.

0: Oremos, irmãos e irmãs, para que este nosso sacrifício seja aceito por Deus Pai Todo-Poderoso.
1: Receba, Senhor, por tuas mãos este sacrifício, para a glória do seu nome, para nosso bem e de toda a sua santa igreja.
0: Nós vos pedimos, Senhor, de bondade, santificai esses dons e, aceitando a oblação do sacrifício espiritual, fazei de nós mesmos uma eterna oferenda para vós. Por Cristo nosso Senhor.
1: Amém.
0: O Senhor esteja convosco.
1: Ele está no meio de nós.
0: Corações ao alto.
1: O nosso coração está em Deus.
0: Demos graças ao Senhor nosso Deus.
1: É nosso dever e nossa salvação.
0: Na verdade, é digno e justo, é nosso dever e salvação dar-vos graças e cantar-vos um hino de glória e louvor, Senhor Pai de infinita bondade. Pela palavra do Evangelho do vosso Filho, reunistes uma só igreja de todos os povos, línguas e ações. Por ela, vivificada pela força do vosso Espírito, não deixais de congregar na unidade todo o gênero humano, manifestando a aliança do vosso amor. A igreja irradia sem cessar a alegre esperança do vosso reino e brilha como sinal da vossa fidelidade que prometestes para sempre em Cristo Jesus nosso Senhor. Por isso, unido à multidão dos anjos e dos santos, nós vos celebramos na terra, cantando com toda a igreja a uma só voz.

0: Na verdade, vós sois santo e digno de louvor, ó Deus que amais os seres humanos e sempre os assistis no caminho da vida. Na verdade, é bendito o vosso Filho presente no meio de nós, quando nos reunimos por seu amor. Como outrora aos discípulos, ele nos revela as escrituras e parte o pão para nós.
1: Bendito o vosso Filho presente entre nós.
0: Por isso nós vos suplicamos, Pai de bondade, que envieis o vosso Espírito Santo, para que santifiqueis esses dons do pão e do vinho e se tornem para nós o corpo e o sangue de nosso Senhor Jesus Cristo.
1: Enviai o vosso Espírito Santo.
0: Na véspera de sua paixão, na noite da última ceia, Jesus tomou o pão, pronunciou a bênção de ação de graças, partiu e o deu a seus discípulos, dizendo: tomai todos e comei, isto é o meu corpo, que será entregue por vós. Do mesmo modo, no fim da ceia, ele tomou o cálice em suas mãos e deu graças novamente e o entregou a seus discípulos, dizendo: tomai todos e bebei. Este é o cálice do meu sangue, o sangue da nova e eterna aliança, que será derramado por vós e por todos para a remissão dos pecados. Fazei isto em memória de mim. Mistério da fé.
1: Anunciamos, Senhor, a vossa morte e proclamamos a vossa ressurreição. Vinde, Senhor Jesus.
0: Celebrando, pois, ó Pai, o memorial da Páscoa de Cristo, vosso Filho, nosso Salvador, anunciamos a obra de vosso amor pela paixão e morte de cruz, vos fizestes entrar na glória da ressurreição e o colocastes à vossa direita. Enquanto esperamos sua vinda gloriosa, nós vos oferecemos o pão da vida e o cálice da bênção.
1: Aceitai, ó Senhor, a nossa oferta.
0: Olhai com bondade a oferenda da vossa igreja. Nela vos apresentamos o sacrifício pascal de Cristo que nos foi entregue. E concedei que pela força do Espírito do vosso amor, sejamos contados agora e por toda a eternidade entre os membros do vosso Filho, cujo corpo e sangue comungamos.
1: O Espírito nos una num só corpo.
0: Renovai, ó Pai, com a luz do Evangelho, a vossa igreja. Fortalecei o vínculo da unidade entre os fiéis e os pastores do vosso povo, em comunhão com o nosso Papa Leão e toda a ordem episcopal. Assim, neste mundo dilacerado por discórdias, o vosso povo brilhe como sinal profético de unidade e de e concórdia.
1: Confirmai na unidade a vossa igreja.
0: Lembrai-vos, ó Pai, dos nossos irmãos e irmãs que adormeceram na paz do vosso Cristo e de todos os falecidos, cuja fé só vós conhecestes. Acolhei-os na luz da vossa face e na ressurreição, concedei-lhes a plenitude da vida.
1: Concedei-lhes, ó Senhor, a luz eterna.
0: Concedei também a nós, no fim da nossa peregrinação terrestre, chegarmos todos à morada eterna, onde viveremos para sempre convosco e com a bem-aventurada Virgem Maria, Mãe de Deus, os apóstolos e mártires, Santo Afonso e todos os santos. Vos louvaremos e glorificaremos por Jesus Cristo, vosso Filho. Por Cristo, com Cristo e em Cristo, a vós, Deus Pai Todo-Poderoso, na unidade do Espírito Santo, toda honra e toda glória, por todos os séculos dos séculos. Música.

0: amor e confiança, rezemos juntos a oração que Jesus ensinou. Pai nosso,
1: que estais nos céus, santificado seja o vosso nome. Venha a nós o vosso reino. Seja feita a vossa vontade, assim na terra como no céu. O pão nosso de cada dia nos dai hoje. Perdoai as nossas ofensas, assim como nós perdoamos a quem nos tem ofendido. Não nos deixeis cair em tentação, mas livrai-nos do mal.
0: Livrai-nos de todos os males, ó Pai, dai-nos hoje a vossa paz. Ajudados pela vossa misericórdia, sejamos sempre livres do pecado e protegidos de todos os perigos, enquanto aguardamos a feliz esperança e a vinda do nosso Salvador, Jesus Cristo.
1: Vosso é o reino, o poder e a glória para sempre.
0: Senhor Jesus Cristo, dissestes aos vossos apóstolos: eu vos deixo a paz, eu vos dou a minha paz. Não olheis os nossos pecados, mas a fé que anima a vossa igreja. Dai-lhe, segundo vosso desejo, a paz e a unidade. Vós que sois Deus com o Pai e o Espírito Santo.
1: Amém.
0: A paz do Senhor esteja sempre convosco.
1: O amor de Cristo nos uniu.

0: somos nós convidados a participar da ceia do Senhor. Eis o Cordeiro de Deus que tira o pecado do mundo.
1: Senhor, eu não sou digno de que entreis em minha morada, mas dizei uma palavra e serei salvo.

0: Oremos. Acompanhai, Senhor, com vossa constante proteção, aqueles que restaurais com o dom do céu. E como não cessai de protegê-los, concedei que se tornem dignos da eterna redenção. Por Cristo nosso Senhor.
1: Amém. Podem se sentar para os nossos avisos. 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A paróquia São Sebastião recebe doações de roupas e itens em bom estado para o bazar. Sua doação ajuda famílias, apoia as ações da paróquia e contribui com o meio ambiente. Teremos bazar no dia 6 de agosto. 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Vagas remanescentes para o coral infantil. Público crianças de 8 a 14 anos. Os interessados devem procurar a secretaria paroquial para realizar a inscrição. 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No sábado, encerramento com procissão às 18h30, seguida da Santa Missa Festiva. Romaria Curvelo, na festa de São Geraldo, de 5 a 7 de setembro. 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E o sorteio será dia 12 de outubro, logo após a missa solene de Nossa Senhora Aparecida. Catequese matrimonial, que é o antigo curso de noivos. Inscrições de 3 a 23 de agosto na Secretaria Paroquial.
0: Antes da bênção final, eu queria convidar os dois representantes, duas colaboradoras da Rádio Educadora, estão aqui em nome de toda a equipe para poder celebrar essa missa em ação de graça. Eu vou pedir que elas possam dirigir uma palavrinha para nós sobre esse aniversário da Rádio Educadora e agradecer porque estão aqui representando todos os outros.

0: da missa aqui, vocês podem ir para a Praça da Estação, onde lá a gente está preparando mais uma parte do nosso aniversário. Daqui a pouquinho vai passar uma caminhada aqui, vai ter aulão do Mexa-se. Então é uma programação muito especial, porque a Rádio Educadora não existiria se não existissem vocês, que são nossos ouvintes, que são nossos apoiadores, que são os amigos da Rádio Educadora. Muito obrigada por toda a acolhida que vocês sempre dão para a gente, por todas as bênçãos que vocês sempre pedem por nós. A gente sempre encontra com alguém na rua, né, e fala assim: ah, eu amo a Rádio Educadora, eu estou na Rádio Educadora, eu ouço a Rádio Educadora desde muito pequeno. Então, para nós, isso é uma felicidade muito grande, é uma honra muito grande estar há 58 anos na Rede Educadora de Comunicação. Eu vou passar a palavra para a Mônica. A Mônica não queria falar, mas ela vai falar um pouquinho, porque jornalista não tem como não falar, né, gente? Muito obrigada.
1: Bom dia, gente. Eu sou a Mônica Soares, uma das repórteres da Rede Educadora de Comunicação. E celebrar 58 anos de história da Rádio Educadora não seria possível sem vocês, porque vocês diariamente são os nossos ouvintes. Então, é gratificante participar deste evento, seja os ouvintes das redes sociais, mas principalmente a voz da rádio, porque não seria possível celebrar esse momento especial sem vocês. Em nome de toda a equipe, a gente agradece a nossa eterna gratidão e que Deus continue abençoando a todos vocês. E como a Janaína disse, após a missa, nós teremos, né, esse momento lá na Praça da Estação para finalizar nossa festa. Desde já, muito obrigada.
2: Então, agradeço as meninas, em nome delas, toda a equipe da Rádio Educadora que está empenhada em continuar essa história. A tecnologia muda, mas a voz humana é insubstituível. E a Rádio Educadora comunica um calor humano e faz amizade com a gente. Obrigado.
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2: Obrigado. E antes da benção ainda, com todo entusiasmo que a gente vai descer para a praça, tem dois casais que estão celebrando aniversário de matrimônio. Então a gente quer convidá-los para vir aqui na frente, que a gente não pode deixar de abraçá-los nesse dia. Vamos lá, o casal. Tem mais um casal.

0: fica de cá, vocês dois, porque aí o outro casal fica de cá. Então a gente quer bem dizer a Deus pelo sim desses dois casais que estão aqui celebrando datas quase próximas. Todo está na casa dos 30 em alguma coisa, né? Uns 30 um pouco menos, outros 30 um pouco mais, mas estão todos dois celebrando o sacramento do matrimônio. E o matrimônio para nós é mais do que uma questão social. É um projeto de Deus, é um projeto de família. Então nós estamos aqui celebrando duas famílias que deram o seu sim a Deus e aceitaram essa união como um projeto de Deus. Eu queria que eles falassem o nome e falassem quantos anos de matrimônio vocês estão celebrando.
1: Ronilda, estamos fazendo 33 anos de casamento.
2: Carlos.
0: É 33 mesmo, né? Vai mais. Nossa,
3: amém. João Rosa. Estou celebrando 37 anos de matrimônio, graças a Deus.
4: Amém. Maria Raimunda.
0: Deus Pai Todo-Poderoso, eu vos peço que abençoe esses casais que estamos celebrando junto com eles a graça do sacramento do matrimônio. Que Deus possa lhes conservar sobre essa bênção e, como a gente disse no dia do casamento e continua confirmando, o que Deus uniu, o homem não separe. Bendigamos ao Senhor, demos graças a Deus. A Deus.

0: Senhor esteja convosco.
1: Ele está no meio de nós.
0: Pela intercessão de Santo Afonso, desça sobre todos nós, através e também sobre a província Nossa Senhora Aparecida, a bênção do Deus Todo-Poderoso, Pai, Filho e Espírito Santo.
1: Amém.
0: Vamos para a praça e que o Senhor vos acompanhe.
1: Graças a Deus.

0: Tudo bem? Parabéns para vocês. Tá muito bem. Amém.
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0: vossa mão e saciais os vossos filhos. Vós abris a vossa mão e saciais os vossos filhos. Misericórdia e piedade é o Senhor. Ele é amor, é paciência, é compaixão. O Senhor é muito bom para com todos. Sua ternura abraça toda criatura. Vós abris a vossa mão e saciais os vossos filhos. Todos os olhos, ó Senhor, em vós esperam, e vós lhes dais no tempo certo o alimento. Vós abris a vossa mão prodigamente e saciais todo ser vivo com fartura. Vós abris a vossa mão e saciais os vossos filhos. É justo o Senhor em seus caminhos, é santo em toda obra que ele faz. Ele está perto da pessoa que o invoca, de todo aquele que o invoca lealmente. Vós abris a vossa mão e saciais os vossos filhos. Glória ao Pai, ao Filho e ao Espírito Santo, como era no princípio, agora e sempre. Amém.
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tá chegando até você, até o seu coração, mais uma edição do programa Fé e Vida nesta manhã. Que dia é hoje? 2 de agosto de 2026. Que você continue tendo um dia abençoado. É claro que você já está vivendo as bênçãos de Deus, mas que continue com essas bênçãos, com a graça de Deus, acolhendo esta graça, acolhendo o dia que nasce, o dia ensolarado hoje, um pouco frio. Você que também mora na região que tenha mais calor, acolhendo o calor, ou acolhendo a chuva onde estiver chovendo, acolhendo a graça de Deus em sua vida e vivendo da melhor maneira possível com a graça de Deus. Você sabe que somos seres humanos, temos uma perspectiva de caminhada, mas também temos os desafios, e que esses desafios possam ser superados com a graça de Deus e com o esforço que você faz, que cada um de nós faz, para que esse mundo seja melhor. A nossa saudação a você do Vale do Aço, a você que nos ouve aqui na cidade, você que nos ouve na roça, você que nos ouve pela internet ou no rádio da sua casa, tenha um dia abençoado. Que bom que você está conosco, com a Rede Educadora de Comunicação, conectando o Vale do Aço com o mundo, completando 58 anos, celebrando os seus 58 anos, com a gratidão no coração por você fazer parte da família educadora, por você ser nosso ouvinte. Sem um ouvinte, não teríamos rádio, não é isso? Que bom que você está na audiência, que bom que você está conosco. Coordenação artística de programação, Matheus Cabral. Coordenação de jornalismo, Janaína Oliveira. Coordenação administrativa, Joana Avelino. Direção, Padre José Wilker. Na apresentação, Geraldo Tadeu, missionário leigo redentorista, e nos trabalhos técnicos, nosso amigo Jorge Luiz. Que bom estar com você nesta manhã, dia 2 de agosto, celebrando aí, celebramos ontem Santo Afonso Maria de Ligório, dia de 1º de agosto. Nosso abraço às comunidades de Santo Afonso, aqui no Santa Terezinha, a comunidade de Santo Afonso e todas as outras comunidades que recebem o nome de Santo Afonso. Tem a Conferência Vicentina também, que recebe o nome de Santo, que tem o nome de Santo Afonso. Um abraço a vocês, vicentinos, que tem Santo Afonso como, como padroeiro das conferências aí, da conferência aqui em Melo Viana. Eu esqueci o nome do meu amigo, não posso esquecer não, mas um abraço para você. Parece que é o Jorge, que é da Santo Afonso, mas um abraço para você, enfim, para todo mundo. E lembrando que a Rádio Educadora, nos seus 58 anos, já a festa ontem, shows, muita participação, que bom, louvado seja Deus pela vida da Rádio Educadora e louvado seja Deus pela vida dos nossos ouvintes. Como nós dissemos, sem os ouvintes não teríamos rádio, não seríamos comunicadores. E a rádio está aqui, completando seus 58 anos, trazendo a mensagem da copiosa redenção a todos os nossos ouvintes. E muito obrigado por você que sempre diz assim: eu estou ouvindo a rádio, eu estou te ouvindo, eu estou ouvindo a programação da rádio, estou ouvindo o Matheus Cabral, estou ouvindo o Roberto Nogueira, estou ouvindo o jornalismo com a equipe de jornalismo, estou ouvindo o Padre José Wilker, que está ouvindo, nos ouvindo. Obrigado pelo carinho da sua audiência. Você também traz em sua vida toda a história festiva nesse dia especial de aniversário da Rádio Educadora. Louvado seja Deus por tudo isso, tá bom? E lembrando que nós estaremos aqui até as 9h35. E outra coisa também, então eu falei dos shows ontem, hoje com a missa às 7h, celebrada presidida pelo nosso amigo Padre José Wilker e equipe aqui de liturgia da paróquia de São Sebastião. E a atividade agora da Praça da Estação, atividades sociais, aí é como é bom participar, como é bom fazer acontecer o reino de Deus através das nossas festas, das nossas solenidades, de tudo aquilo que vamos fazendo
para que esse mundo seja alegre, para que você seja alegre, né? Para que o mundo seja melhor, é preciso que eu, Geraldo Tadeu, seja melhor. É preciso que cada um de nós seja melhor. Geraldo Tadeu, você já falou muito, então vamos chamar agora para cantar Padre Zezinho, Amar como Jesus amou.

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7: Beleza, beleza. 91.7 FM, a hora certa, 8 horas e 26 minutos. Trazendo para você a liturgia do dia, desse dia 2 de agosto de 2026. Nós estamos no 18º domingo do tempo comum. E a cor litúrgica é verde. A primeira leitura é do profeta Isaías. Esse texto do profeta Isaías traz aqui uma grande perspectiva da satisfação completa, de ser saciado, de sermos atendidos. Veja bem um versículo aqui interessante. Aliás, todos os textos bíblicos são interessantes, né? Ó vós todos, do início, ó vós, assim diz o Senhor, ó vós todos que estáis com sede, vinde às águas, vós que não tendes dinheiro, apressai-vos, vinde e comei, vinde comprar sem dinheiro, tomar vinho e leite sem nenhuma paga. Olha, interessante, ouvi-me com atenção. Aí diz o seguinte: por que gastar dinheiro com outra coisa que não o pão, desperdiçar o salário senão com satisfação completa? Ouvi-me com atenção e alimentai-vos bem, para deleite e revigoramento do vosso corpo. Inclinai vosso ouvido e vinde a mim. Ouvi e tereis vida. Farei convosco um pacto eterno. Manterei fielmente as graças concedidas a Davi. Veja bem que o profeta, instrumento de Deus, o profeta é aquele que anuncia, aquele que anuncia a fartura. Fartura, eu lembro que na roça a gente falava assim, esse ano foi um ano de fartura. A gente achava que é que estava faltando alguma coisa. A fartura no sentido assim, do paiol cheio, das latas cheias, da produção. Então, esse é o desejo de Deus, anunciado pelo profeta Isaías. Trazendo para a nossa vida a pergunta que faria para mim, eu faria para mim, e certamente você faria para você, eu tenho me preocupado em saciar a fome daqueles que não têm nada? Aí, olhando o que o profeta diz, olhando o que o Senhor, que Deus, que é o Deus da vida, nos proporciona, não estaria faltando alguma coisa para que a satisfação fosse completa de todo ser humano, de cada ser humano? Sabe o que tem ser humano? Cada ser humano tem pelo menos 2, 3 alimentações por dia. O ideal seria 5, 6 alimentações a cada 3 horas, a cada momento. Como está essa situação? O que eu posso fazer? Uma boa pergunta pra gente, não é isso? Essa é do profeta Isaías. O salmo de hoje é o salmo 145, 144. É um salmo é uma oração de louvor ao Deus da vida. Perceba, meu amigo, minha amiga, que o salmo também fala de saciar a fome, fala da bondade de Deus. O Senhor é muito bom para com todos, sua ternura abraça toda a criatura. Aí um versículo aqui diz o seguinte: ó Senhor, em vós espero, e vós lhes dais no tempo certo o alimento. Vós abris a vossa mão prodigamente e saciais todo ser vivo com fartura. Essa alegria completa, o alimento para revigorar o corpo, para as proteínas necessárias, todos os elementos necessários para que a pessoa tenha uma vida boa. Esse é o desejo de Deus. E é por isso que esse salmo é o salmo de louvor ao Deus da vida, porque o nosso Deus é o Deus da vida. É o Deus da vida. Antes do evangelho, a segunda leitura é carta de São Paulo aos Romanos. Deixa eu ver o que eu anotei aqui. Quem nos separará do amor de Deus por nós? Nós somos vencedores em Cristo. Uma síntese aqui do texto da segunda leitura, que é carta de Paulo aos Romanos. O apóstolo Paulo, ele tinha um carinho enorme para com as comunidades, escreveu, né? Você pode ver lá na Bíblia várias cartas. Essa é a carta de São Paulo aos Romanos, ou seja, ao povo de Roma, assim como ele escreveu aos Efésios, ao povo de Éfeso, aos Colossenses, ao povo de Colosso, é Colosso que chama, eu tenho que confirmar, é Colosso mesmo, aos Colossenses, e assim aos Tessalonicenses, povo lá da Tessalônica. Aí, trazendo para nós, é como se ele estivesse escrevendo ao povo fabricianense, ao povo ipatinguense, ao povo marlierense, a cada cidade aí. Estivesse escrevendo para cada um de nós, trazendo a mensagem para a nossa vida. Você sabia que se nós não nos perguntássemos sempre o que podemos fazer, se nós não fizéssemos esse esforço que as comunidades fazem, de participar da liturgia, de participar da igreja, você já pensou se não tivesse esse povo? Se nós não estivéssemos no meio desse povo, o mundo oferece 2 caminhos, pelo menos basicamente 2 caminhos. O caminho do mal, aliás, vamos primeiro no caminho do bem, viu, Jotadeu? Caminho do bem e, infelizmente, o caminho do mal. Se você é capaz de discernir aquilo que é bom para você, é importante lembrar que tem que ser bom para você, aquilo que é bom para você e bom para o outro. Você gosta de você, você gosta do outro. Não tem jeito de gostar do outro se você não gosta de você, né? Então é isso aí. Então o texto, Paulo fala aos romanos e fala a nós, quem nos separará do amor de Deus? O evangelho de hoje é aquele evangelho de Mateus, é a carta aos romanos, eu não tinha dito aqui, é versículo capítulo 8, versículos 35, depois tem um pontinho aqui, depois de 37 a 59. Então começa com 35, depois vai para 37, e do 37 termina com 39, vai direto no 39. Essa é a segunda leitura. O evangelho é segundo Mateus, capítulo 14, versículo de 13 a 21. É aquele conhecido evangelho que fala que Jesus, a multidão seguia Jesus, e Jesus teve compaixão da multidão, né? Jesus encheu-se de compaixão por eles e curou os que estavam doentes. Aí quando Jesus, quando questionam que não tinha nada, né? Quando soube deixa eu ver aqui, não posso me perder, não, calma. Ao sair do barco, Jesus viu a grande multidão, encheu-se de compaixão por eles e curou que estava doente. É isso que eu disse agora. Ao entardecer, os discípulos que aproximaram de Jesus disseram: esse lugar é deserto e a hora já está adiantada. Despede as multidões para que possam ir aos povoados comprar comida. Aí o que Jesus disse? Jesus disse assim: Jesus mandou. Aí Jesus disse assim: trazei-os aqui. Jesus mandou que as multidões se sentassem na grama. Então ele pegou 5 pães e os 2 peixes, ergueu os olhos para o céu e pronunciou a bênção. Em seguida partiu os pães e os deu aos discípulos. Os discípulos os distribuíram às multidões. Todos comeram e ficaram satisfeitos. E dos pedaços que sobraram, recolheram ainda 12 cestos cheios. Eis os que haviam comido, e os que haviam comido eram mais ou menos 5.000 homens, sem contar mulheres e crianças. Veja bem que o texto do evangelho fala dessa atenção à alimentação das pessoas que têm fome. Todos os textos, você sabe que os textos bíblicos da liturgia diária, ela traz assim o elemento central, aqui nesse caso é saciar a fome das pessoas. E assim vamos também aprendendo, você sabe que a gente aprende todo dia, né? Aprende todo dia. Ontem eu aprendi um pouquinho, hoje eu aprendo um pouco mais, amanhã um pouco mais, e vamos construindo algo melhor para a nossa vida. E vamos agradecendo a Deus, porque Deus é o Deus da vida, o Deus que nos ama. E vamos agora agradecendo a Deus. Essa música do Roberto Carlos é uma das músicas que eu gosto muito, que fala da o Roberto Carlos começa a falar, foi para a montanha rezar, e depois aquela agradecendo pelas estrelas, pelo sol, pela vida. E eu adotei essa prática também. Quando me levanto de manhã, eu digo: pelo sol, obrigado, Senhor. Pelo planeta, obrigado, Senhor. Pela vida das pessoas, obrigado, Senhor. Hoje nós poderíamos incluir assim na nossa reflexão, ouvindo a música do Roberto Carlos, é dizer: pela vida dos ouvintes da Rádio Educadora, obrigado, Senhor. Pelos 58 anos da rádio, obrigado, Senhor. Pelo trabalho aqui de toda a equipe da rádio, obrigado, Senhor. Pela vida de cada um de vocês, de cada um de nós, obrigado, Senhor. Já não deu, você não vai rodar música, não? Então vamos lá. E quem pediu essa música é a nossa ouvinte Edviges. Obrigado, Edviges. Ela oferece para todos os seus irmãos, oferece para o Mansueto, pro Zé Geraldo, pra turma toda, tem uma sobrinha dela, Gabriela, pra todo mundo aí. Roberto Carlos, A Montanha.

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Continuando com o nosso programa Fé e Vida, obrigado pelo carinho da sua audiência. Mandar um abraço aqui para alguns ouvintes, mandar um abraço aqui pro Mansueto, lá da Trindade, que está nos ouvindo. Daqui a pouquinho vou atender seu pedido musical, viu, Mansueto? Um abraço para você, para Iracilda, para todos aí da Trindade e Marliere. Para todos vocês aí de Marliere, aí vocês estão nos ouvindo. Daqui a pouquinho, um pedido musical. Quero mandar um abraço também para Dona Creuza. Dona Creuza é da comunidade paroquial Nossa Senhora de Fátima. Hoje ela está, doutor, te ouvindo. E ela muito, muito agradecida aí por, pela Rádio Educadora, pela mensagem que a gente transmite, que todos nós, né, da equipe, transmitimos aos nossos ouvintes. Então, obrigado pelo carinho da sua audiência, Dona Creuza. Faz parte aí da comunidade Nossa Senhora de Fátima, comunidade matriz. Um abraço também para todos da comunidade Santo Afonso, celebraram nesse 1º de agosto, foi ontem, isso mesmo, dia 2, né? Dez já, tá, dia 2. Então, ontem, dia Santo Afonso, houve um tríduo. Um abraço a todos vocês. Infelizmente, eu não dei conta, a gente não dá conta de tudo, né? Na minha, às vezes eu fico me questionando, ô Jota, por que que você não foi? Mas aí a gente tem tantas coisas, ainda bem que enquanto a gente, se a gente não foi, porque a gente estava ocupado com as coisas boas, outras coisas boas. Então, o nosso abraço a vocês aí da comunidade de Santo Afonso, aí no Santa Terezinha, que celebraram o tríduo e a festa de Santo Afonso. Um abraço também à comunidade Bom Jesus, que celebra agora, tem o tríduo e a festa do Bom Jesus. É nessa semana, quarta-feira, dia 5. Depois eu vou ver aqui e completo a informação. Um abraço para vocês, hein, da comunidade Bom Jesus. Quero mandar um abraço também ao Geraldo Magela, construtor, namorado no Morada do Vale. Mora no Morada do Vale. E ele é ouvinte assíduo da Rádio Educadora. É porque ele estava com o radinho ligado, ele estava fazendo um trabalho lá em casa. E eu estava na Educadora. Ô, seu Geraldo, você ouve Educadora? Claro que eu ouço Educadora. Eu gosto muito da Educadora. Obrigado, seu Geraldo, pelo carinho da audiência. É o construtor, está fazendo um trabalho lá em casa. Muito obrigado, seu Geraldo. Abraço aí o seu auxiliar também. Esqueci o nome dele, não perguntei antes, né? Mas aí um abraço também. Receba o nosso abraço. Quero mandar um abraço também para o Celso Tadeu, que é meu irmão. Ele é sócio do Clube dos Amigos. Fez aniversário no dia 31 de julho, antes de ontem. E eu quero mandar um abraço também para Isabel Bizi, lá do Pomar, para Penha, para Odete, para Dona Joaquina, Dona Silvalina, Dona Vitalina, Dona Silvalina. Nós tivemos lá fazendo uma visita a ela. Que alegria em receber a nossa visita, né, Dona Silvalina? Deus dê muita força, muita saúde para a senhora. E a gente vai visitando. Estou precisando visitar mais pessoas, estou visitando pouco. Eu estava fazendo visitas aí naturalmente, porque como cristão a igreja nos pede, e também junto com os vicentinos que tem uma programação de visitas, eu tenho visitado juntamente com eles, muito pouco ainda, viu, Geraldo Tadeu? Você tem que visitar mais, tá bom? Mas aí agradecendo a Deus pela visita. Quero mandar um abraço também para Marlene Pessoa, que é que é vicentina, que é do conselho, ó, da conferência São Geraldo, Peirada, minha irmã, para Deinha, para todo mundo. Na verdade, eu queria abraçar todo mundo. Depois vocês me mandam a lista aqui que vocês estão ouvindo, tá? Pra eu mandar abraço pra vocês. Senão eu não mando abraço, não. Tá bom? Ô, Geraldo Tadeu, vamos lá, vamos atender agora o nosso amigo Mansueto, que manda pra toda a sua família, pra todos da Trindade, aqui os seus irmãos, aqui no Aparecida do Norte. E a música, o nome dela é, ela fala do segredo da grandeza, mas o nome dela é Pequenininho, com Cristiano Salazar. Vamos apreciar. Essa música é muito interessante.

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0: Farias, obrigado, Senhor, por tudo. É verdade, como é bom agradecer. Eu quero também anunciar aqui que o Zé Geraldo Marcelino, lá de Santana do Alfié, mandou mensagem e louvar seja Deus pela festa de Santana que vocês celebraram aí no dia 26 de julho, dia do vovô e da vovó, dia dos avós. Um abraço para todos vocês aí de Santana do Alfié. Lembrando que também da festa começa no dia 5 a 8, a festa do Bom Jesus, Dom Trido e a festa do Bom Jesus, tá bom? Como eu tinha falado aqui. Eu quero também mandar um abraço para todos os padres. Dia do Padre, dia 4 de agosto, dia São João Maria Vianney, mas celebra-se hoje o dia do Padre. Então, um abraço a todos os padres, abraçando aqui o Padre Cláudio da Paróquia São Sebastião, e a todos os padres que fazem parte da paróquia, Padre João Paulo, Padre Araújo, Padre José Wilker e o Padre Pinheiro, que faz parte da paróquia Nossa Senhora de Fátima. Abraçando esses padres, nós abraçamos a todos os padres, desejando a eles, rezando por eles, para que eles exerçam sua missão, assim com muita sabedoria, com a graça de Deus, e nós precisamos rezar pelos padres, não é verdade? Então vamos rezando por eles. E eu quero também mandar um abraço para todos das comunidades que estão aí participando das liturgias nesse mês de agosto, das paróquias aí de Melo Viana, de Patinga, de Timóteo, de Santana do Paraíso. Santana do Paraíso também celebrou a festa de Santana, padroeiro, e todas as cidades que tem como padroeira Santana, que foi celebrado no dia 26 de julho, tá bom? Nós vamos ao intervalo e voltamos já já. 91.7 FM, hora certa, 8:59.
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0: Clínica e a hora certa.
1: 9 horas.
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Ainda bem que a gente vai fazendo alguma coisa, vai trabalhando, porque o tempo passa tão rapidamente, não é isso? A gente tem que aproveitar cada tempo. Você sabe que o tempo, ele está a nosso favor, não é isso? Eu preciso aproveitar. A gente, às vezes, passa o tempo, a gente não acha que não fez nada, fez muita coisa. Você cuidou de alguém, você disse bom dia, você pediu perdão, você sorriu, você agradeceu, você então vamos construindo algo. Você fez alguma coisa na casa, cuidou da casa, varreu a casa, lavou vasilha, fez uma leitura, tudo isso são atividades aí importantes. Viu o celular, né? O celular a gente tem que tomar cuidado e falar com o celular, fica quieto aí, porque fica tranquilo aí, porque eu não quero te mexer com o celular. Eu tô fazendo essa, adotando essa prática aqui de colocar o celular para mais encostado, definindo os horários, porque eu preciso dele também, todos nós precisamos, que é trabalho, mas senão a gente fica escravo do celular, não é isso? Então a gente vai aprendendo aí a cuidar das coisas aí da nossa vida, né? E eu quero também agora oferecer essa música. Quero mandar um abraço para o Zildeli do Bom Jesus, que celebra o trido a partir do dia 5, 19:30, e com vários temas, né? Tema para a juventude, para as famílias, Senhor Bom Jesus, para as famílias, para a juventude, e no dia 8 a grande festa, né? Louvado seja Deus pela festa de vocês. Abraçando o Zildeli, nós abraçamos a todos aí da comunidade Bom Jesus, beleza? Também quero assim mandar uma música, igual essa música é do nosso amigo Roberto José. Quem não conhece Roberto José? Roberto José, uma grande pessoa atuante aí, agora está cuidando da saúde, né, Roberto José? As atividades são limitadas e eu sempre me lembro aquilo que meu pai falava. Ele falava assim: vamos fazendo o máximo que a gente puder, o máximo que a gente puder é o máximo mesmo, né? Fazer o máximo, porque na hora que não tiver condições de fazer nada, eu vou ter a consciência tranquila de que eu não estou fazendo agora porque não estou tendo condições, mas quando eu tive, eu fiz. E tudo que a gente vai fazendo tudo para o bem do outro, não podemos nos esquecer disso. A prática da caridade é algo essencial na vida da gente. Ser caridoso com o outro, ser misericordioso, não ficar falando mal dos outros, não ficar reclamando da vida, sempre agradecendo a Deus, pedir perdão, ser humilde também para pedir perdão, né? Se errou, pede perdão. Na casa da gente, às vezes a gente perde um pouco a paciência. Oh, meu Deus, dá-me paciência, e pede perdão a quem você, às vezes você pisou no pé até sem querer, e você fala: oh, pisei no seu pé, me perdoe, tá? E a gente vai vivendo. Mas essa música aí é do Roberto José. Um abraço, viu, Roberto José? Um abraço para você, Graça, para sua esposa, para todos da família aí, para todos que estão nos ouvindo. Grãos de sonhos, grãos de sonhos com nosso amigo Roberto José.

da beleza, 9:10. Vamos ouvir mais uma música. Vamos chamar para cantar aqui nosso amigo Paulo Moraes. Lembrando de Santo Afonso, missionário redentorista, Padre Paulo Moraes, que foi diretor da Rádio Educadora. E aí tem uma música dele que chama Cantoria de Amigos, para todos os amigos da Rádio Educadora. Pode chegar, Padre Paulo Moraes, e cante para nós.

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10: 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Meu amigo Jorge Luiz, o que vem a seguir?
11: Aniversariantes do clube.

Mas pra você, Geraldo, dos Anjos Antero, do Santa Helena e Fabriciano, completando mais uma primavera no dia de ontem, 1º de agosto. Também Maria do Nascimento Arruda, do Alipinho, hein, Maria do Nascimento? 21 aninhos, que beleza, parabéns. Matusalém também, 21, né? Matusalém Teixeira do Carmo, do bairro Mangueiras, aqui em Fabriciano, 21 anos, 21 aninhos, não é isso? Parabéns para vocês, uma chuva de. Hoje não tem aniversariante do Clube dos Amigos, não, mas amanhã terá. Beleza? Aqui a nossa gratidão, você que faz parte da família educadora, você que faz parte, que mantém viva a evangelização através da rádio. Muito obrigado, gratidão do nosso coração. E a música para você, uma chuva de bênçãos, não posso esquecer de falar isso, não. Uma chuva de bênçãos, você sabe que isso aí nasce, nasce do coração, né? O desejo de felicidade para o outro, uma chuva de bênçãos sobre vocês, aniversariantes do Clube dos Amigos. E a música para vocês é com Celina Borges, Derrama Teu Amor.

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11: 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Nós temos um comunicado aqui da Sociedade São Vicente de Paulo, que vai realizar um grande evento no dia 30 de agosto. Aí o convite aqui para os ouvintes da Educadora. Sociedade São Vicente de Paulo, Conselho Metropolitano de Governador Valadares, caríssimos religiosos e religiosas, louvado seja nosso Senhor Jesus Cristo. A Sociedade São Vicente de Paulo, SSVP, realizará no dia 30 de agosto, a partir de 12 horas, a partir do meio-dia, no ginásio poliesportivo York José Martins, na Praça 1º de Maio, em Assesita, a nona edição do Chama Vicentina. Acenda o amor de Deus no seu coração. Evento que vem acontecendo desde o ano de 2002, com o comparecimento de inúmeras caravanas de regiões vizinhas e distantes. O evento contará com um show do cantor Cosme, missionário e cantor de música católica no Brasil. A Santa Missa de encerramento será às 16 horas, presidida por nosso administrador diocesano, Padre Pascival José do Nascimento. Convidando a todos para esse importante evento. Será muito importante para nós ter a sua presença. E para melhor organização, pedimos gentilmente que confirme presença pelo WhatsApp, aí dá o WhatsApp da Conferência Vicentina. Eu tenho aqui à disposição, tá bom? Mas pode mandar também para o meu WhatsApp, pode mandar aqui para a Rádio Educadora, quem tiver o WhatsApp, porque eu vou fazer o registro, vou também estar ajudando nesse trabalho aí das pessoas que se interessam. Aí eu vou passando os telefones para quem se interessar, tá bom? E o convite vem assinado por Vander, pelo confrade Vander Inácio de Souza, presidente do Conselho Metropolitano de Governador Valadares. Aí nós vamos divulgando aqui, então você que mora distante, ou que mora perto, que mora aqui, né, de dia, anote na sua agenda aí, 30 de agosto, a partir do meio-dia, de 12 horas, aqui no ginásio poliesportivo York José Martins, aqui na Praça 1º de Maio. É uma tarde, né? Vai ter missa, vai ter. E é muito importante a chama Vicentina, porque é um espaço aí para a, como diz o tema aqui, não é isso? Acenda o amor de Deus no seu coração. E muitas pessoas, muitos jovens, você sabe que os vicentinos são mais idosos, e o quanto, quanto mais a gente puder fazer a divulgação para que os novos entrem. Outro dia nós nos alegramos com lá na Conferência Santa Inês na Pedreira, na Conferência São Geraldo aí no Caladinho, e todas as conferências que vem trazendo aí jovens para que são proclamados vicentinos, jovens que estão se interessando por esse movimento, por esse trabalho em prol da caridade. Lembrando que São Vicente de Paulo foi o apóstolo da caridade. Beleza? Vamos rezar agora para todo mundo, rezar para você que está na audiência, rezar em ação de graças, aí louvar seja Deus pelas festas, pelos 58 anos da Rádio Educadora, pelos aniversariantes do Clube dos Amigos, pela festa que aconteceu em Santana do Alfiesta, festa de Santana, em Santana do Paraíso e nas comunidades que celebraram Santana, pela festa do Bom Jesus, que vai acontecer agora de 5 a 8, de 5 a 6 e 7 é o trido, a 19h30, e a missa lá da festa é 18 horas, tá bom? 18 horas ou 18h30. Mas chega lá 18, tá bom? Tá joia? Pelas festas que estão acontecendo, pelo Arraiá do Barção, aconteceu recentemente, pelo Arraiá do Vicente também, nós participamos do Arraiá do Vicente, por tudo aquilo que nós vamos construindo, vamos louvar a Deus, não é isso? É como é bom agradecer. Rezando por volta ali, pedir oração para sua família, Dedeca, que está se recuperando, também pelo Nassib Mussi e de Dona Divina, rezar pela saúde deles. Ele falou que a situação dele não está muito fácil, não. As nossas orações, viu, seu Nassib? Para você e sua esposa, rezando em ação de graças aí pela vida de cada um de nós. A sobrinha da Edvige, Gabriela, que participou na semana passada, mandou uma mensagem bonita da Gabriela, da Rádio Educadora, né? Ela gosta, como que ela disse, nós somos um instrumento de Deus para a vida dela. Bacana, né? Uma menina de 9, 7 anos, parece-me, e aí acompanhando a programação da Rádio Educadora. Estou rezando por todos vocês, pelas pessoas que estão doentes, rezando por todos nós aqui. Acolha essa oração no seu coração, Pai, em nome do Pai e do Filho e do Espírito Santo. Amém. Senhor Deus, nosso Pai, nós cremos em vós, nós esperamos em vós, nós vos amamos, nós vos agradecemos por mais este dia, nós vos damos graças porque estamos com vida e vos oferecemos este dia com todas as nossas alegrias, com todos os nossos sofrimentos, com todos os nossos trabalhos, lembrando os trabalhadores e trabalhadoras, guardai-nos do pecado e fazei de nós instrumento da vossa paz e do vosso amor. Ajudai-nos a observar os vossos mandamentos. Amém. A bênção da ternura que vem de Deus. Que o caminho seja brando aos teus pés, que o vento sopre leve em teus ombros, que o sol brilhe cálido sobre tua face. As chuvas caiam serenas em teus campos e até que eu de novo te veja, Deus te ilumine, te proteja e te guarde na palma da sua mão. Amém. Obrigado pelo carinho da sua audiência. Obrigado, Jorge Luiz, a toda a equipe educadora. Na sequência vem a nossa amiga Márcia Teles com o programa Caminhando com os Grupos de Reflexão em Ação Missionária e toda a programação da educadora, depois a programação com a Rádio Aparecida e encerrando, dizemos para você, viva a vida, viva você e viva Jesus em seu coração. Até o próximo domingo, com a graça de Deus.

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Que o Espírito Santo inspire o nosso encontro de hoje.

0: diretamente dos estúdios da Rádio Educadora FM 91,7, Coronel Fabriciano, Minas Gerais. Apresentação da missionária leiga redentorista Márcia Teles. Trabalhos técnicos de Jorge Luiz. Direção do missionário redentorista Padre José Wilker, que conduz para nós a oração inicial.
1: Em nome do Pai, do Filho e do Espírito Santo. Amém. Ó Trindade Santa, Deus de puro amor, nós te agradecemos por mais este encontro de irmãos e irmãs. Dai-nos a graça de viver em tua presença e fazer-nos merecedores de teu amor. Que todos nós, no chão desta diocese, possamos ser animadores, comprometidos com o evangelho de seu filho Jesus Cristo, fazendo na nossa caminhada uma igreja samaritana servidora. Por nosso Senhor Jesus Cristo, na unidade do Espírito Santo. Amém.
0: Amém, Padre José Wilker. Bom dia, meu irmão, minha irmã, ouvintes da Rádio Educadora. Que a paz de Cristo, o amor de Maria e a luz do Espírito Santo estejam em nossos corações. Que a graça de Deus nos fortaleça no amor, na fé e no respeito para caminharmos juntos como discípulos e missionários do Senhor Jesus, nosso Redentor. A vocação nasce do encontro com Deus. Assim como Samuel ouviu a voz do Senhor e respondeu com prontidão, também nós somos chamados ao discipulado missionário. Estamos iniciando o mês vocacional e somos convidados a refletir e rezar pelas diferentes vocações. Vamos ouvir então a recordação da vida de hoje. Nossas reflexões deste mês, além de se fundamentarem nas Escrituras Sagradas, têm como fonte o texto base orientador do 5º Congresso Vocacional do Brasil, a ser realizado de 4 a 6 de setembro no Santuário Nacional de Aparecida, e tem como tema Comunidades Vocacionais, Encontro, Testemunho e Missão. E é iluminado pelo lema: Perseverantes e bem unidos partiam o pão pelas casas, conforme está em Atos dos Apóstolos, no capítulo 2, versículo 46. Então hoje nós vamos refletir o tema, a dimensão vocacional da iniciação à vida cristã, que refere-se ao chamado de cada indivíduo a viver plenamente sua fé e a se integrar na comunidade cristã, respondendo ao convite de Deus para uma vida de serviço e testemunho. A iniciação à vida cristã é um caminho cuja missão implica iniciar, renovar e amadurecer cristãos e não batizados no encontro ou reencontro com um acontecimento, a pessoa de Jesus Cristo. Deus continua chamando cada pessoa para viver uma missão dentro da igreja e no mundo. A iniciação à vida cristã não é apenas aprender conteúdo ou participar de encontros. É um caminho de transformação da vida, de aproximação com Jesus e de amadurecimento da fé, envolvendo a totalidade da pessoa. Quem faz essa caminhada vai descobrindo pouco a pouco sua vocação e seu lugar na comunidade. Muitas vezes vemos pessoas desistindo da caminhada cristã porque vive a fé apenas de maneira superficial. O texto nos recorda que seguir Jesus envolve toda a nossa vida, nossas escolhas, atitudes e compromisso com o Evangelho. Deus chama cada pessoa de maneira única. A vocação não é somente para padres, diáconos e religiosos. Todos somos chamados, na família, na catequese, na juventude, no trabalho, na comunidade, nas escolas e no serviço aos irmãos. A dimensão vocacional da iniciação à vida cristã ajuda cada pessoa a descobrir quem Deus a chama para ser. O discípulo missionário não vive apenas para si mesmo, mas coloca sua vida a serviço do reino de Deus. A iniciação à vida cristã está profundamente ligada à vocação. Ela começa com o chamado de Cristo para segui-lo, passa pelo discernimento da missão pessoal de cada cristão e se fortalece pelos sacramentos. Como resposta livre a esse chamado, o catequizando é convidado a entregar sua vida a Deus, tornando-se discípulo missionário e participante da missão de Cristo. A iniciação à vida cristã integra o processo de evangelização, conduzindo a pessoa a um encontro mais profundo com Deus e a conversão de vida. Nesse caminho, as etapas catequéticas ajudam no crescimento e amadurecimento da fé. Por meio de etapas, ritos, ensinamentos, com inspiração catecumenal, os catequizados são introduzidos em seu ministério, enquanto são chamados a uma configuração de suas vidas à dele, que os torne autênticos discípulos missionários. E vamos pensar e refletir em nossos corações. De que forma nossa comunidade pode ajudar as pessoas a descobrirem sua missão? E assim a gente reza: Senhor, queremos ouvir e acolher tua palavra.
2: A palavra de Deus nos mostra que o Senhor continua chamando pessoas para a sua missão. O texto faz pensar na vocação de cada pessoa. Deus chama cada um de nós para exercer a função dentro do projeto de Deus. Projeto esse que é voltado para a liberdade e a vida. Preparemos os nossos corações, pois lá vem vindo a palavra de Deus.

0: Leitura do primeiro livro de Samuel, capítulo 3, versículos de 1 a 10. O menino Samuel servia a Javé, sob as ordens de Eli. A palavra de Javé se manifestava raramente nesse tempo e as visões não eram frequentes. Certo dia, Eli estava deitado em seu quarto. Seus olhos começavam a enfraquecer e ele já não podia enxergar. A lâmpada do santuário ainda não tinha sido apagada e Samuel estava deitado no santuário de Javé, onde se encontrava a arca de Deus. Javé chamou: Samuel, Samuel. Ele foi correndo para junto de Eli e disse: Estou aqui. O Senhor me chamou? Eli respondeu: Não, eu não chamei você. Vá se deitar. Samuel foi se deitar e Javé o chamou outra vez. Samuel se levantou e foi até onde Eli estava e lhe disse: Estou aqui. O Senhor me chamou? Eli respondeu: Não chamei você, meu filho. Vá se deitar. Samuel ainda não conhecia Javé e a palavra de Javé ainda não lhe tinha sido revelada. Javé tornou a chamar Samuel pela terceira vez. Samuel se levantou, foi onde Eli estava e lhe disse: Estou aqui. O Senhor me chamou? Então Eli percebeu que era Javé quem estava chamando o menino e disse a Samuel: Vá e fique deitado. Se alguém chamar você de novo, diga: Fala, Javé, que teu servo escuta. E Samuel foi se deitar no seu lugar. Javé se apresentou e chamou como antes: Samuel. Então Samuel respondeu: Fala, o teu servo escuta. Palavra do Senhor, graças a Deus. Márcia Teles, prossiga com a reflexão.
1: Obrigada, Guilherme do Carmo, pela partilha do texto bíblico de hoje. Sigamos nossa reflexão com o aprofundamento da palavra de Deus e a recordação da vida. O relato da vocação de Samuel mostrou-nos que a vocação é sempre uma iniciativa de Deus. É Deus que, seguindo critérios que nos escapam, escolhe, chama, interpela, desafia o homem. A indicação de que Samuel ainda não conhecia o Senhor, porque até então nunca lhe tinha manifestado a palavra do Senhor, sugere claramente que o chamamento de Samuel parte só de Deus e é uma iniciativa exclusiva de Deus. A vocação é sempre uma iniciativa misteriosa e gratuita de Deus. Um profeta não se torna profeta por iniciativa própria, para realizar sonhos pessoais ou porque entende ter as qualidades profissionais requeridas para o cargo. O profeta torna-se profeta porque um dia escutou Deus a chamá-lo pelo nome e a confiar-lhe uma missão. Samuel teve dificuldade em reconhecer a voz do Senhor. Javé o chamou por 4 vezes e só na última percebe que voz era aquela. Isso evidencia a dificuldade que qualquer chamado experimenta no sentido de identificar a voz de Deus no meio da multiplicidade de vozes e de apelos diários que atraem a sua atenção e seduzem os seus sentidos. Quando corremos de um lado para o outro, afadigados em 1001 atividades, preocupados em responder às solicitações que nos chegam de todos os lados, dificilmente temos espaço e disponibilidade para ouvir a voz de Deus e para detectar esses sinais discretos através dos quais Ele nos indica os seus caminhos. O profeta necessita de tempo e de espaço para rezar, para falar com Deus, para interrogar o seu coração sobre o sentido do que está a fazer, para ouvir esse Deus que fala nas pequenas coisas a que nem sempre damos importância. Finalmente, O autor destaca a disponibilidade de Samuel para ouvir e para acolher a voz de Deus. Fala, Senhor, o teu servo escuta. É a expressão de uma total disponibilidade, abertura e entrega face aos desafios e aos apelos de Deus. No mundo bíblico, escutar não significa apenas ouvir com os ouvidos, mas, sobretudo, acolher no coração e integrar na própria vida aquilo que se escutou. É isso que Samuel se compromete a fazer. Ao se disponibilizar para o serviço, ele abraça a missão de ser um sinal vivo de Deus, a voz humana de Deus que ecoa na vida e na história de seu povo. O discipulado missionário acontece quando ouvimos Jesus e colocamos sua palavra em prática, através do amor, da solidariedade e do serviço e da evangelização. Assim como Samuel ouviu a voz do Senhor, também nós somos convidados a escutar, discernir e responder ao chamado de Deus em nossa vida. Que possamos responder com alegria e fidelidade. Fala, Senhor, teu servo escuta. E estamos juntos, não só em nossas comunidades e grupos de reflexão, mas também com toda a igreja no mundo inteiro. Em comunhão, unidos a Jesus e a Maria, peçamos que nos ajude nesta caminhada.
2: Bom dia, paz de Jesus. Meu nome é Rita Maria. Eu sou da paróquia Sagrada Família, comunidade São Pedro. Nosso padre é Josimar, do bairro Caravelas. Pai nosso que estás no céu, santificado seja o vosso nome, venha a nós o vosso reino, seja feita a vossa vontade, assim na terra como no céu. Por nós de cada dia nos dá hoje, perdoai nossas ofensas, assim como nós perdoamos a quem está ofendido. Não nos deixeis cair em tentação, mas livrai-nos do mal. Amém. Ave Maria, cheia de graça, o Senhor é convosco, bendito sois vós entre as mulheres. Bendito é o fruto do vosso ventre, Jesus. Santa Maria, Mãe de Deus, rogai por nós, pecadores, agora e na hora de nossa morte. Amém.
1: Obrigada, Rita Maria. Você que é aí da comunidade São Pedro, da paróquia Sagrada Família, em Ipatinga, do bairro Caravelas. Um abraço fraterno a você. Que Deus abençoe sua missão, juntamente com todos aí da paróquia Sagrada Família. O meu carinho e meu abraço fraterno ao padre Josimar e ao diácono Tarcísio. E a você, meu irmão, que está me ouvindo, eu quero lhe fazer um convite. Faça como a Rita Maria, venha rezar conosco. Envie para nós um áudio falando o seu nome, sobrenome, paróquia, comunidade, o movimento da igreja que você participa. Depois reze um Pai Nosso e uma Ave Maria. Anote aí o número do nosso WhatsApp para você enviar a sua oração. O DDD é o 31 99771 4902. DDD é o 31 99771 4902. E obrigada a você, meu irmão, minha irmã, que me ouve pela Rádio Educadora, agora em nova sintonia, FM 91,7. Estamos aqui todas as manhãs de domingo, após o programa Fé e Vida, de nosso querido amigo e irmão, o também missionário leigo redentorista, Geraldo Tadeu. Agradeço ao Jorge Luiz, que é responsável hoje pela operação da mesa de som, ao Guilherme do Carmo, que nos auxilia com a leitura do texto bíblico. O meu carinho também especial, o meu agradecimento ao padre José Wilker, que é diretor da Rádio Educadora e que nos permite levar a todos os ouvintes as reflexões aqui no programa Ação Missionária, caminhando com os grupos de reflexão. E hoje nós temos gesto concreto para esta semana, iniciando um novo mês, o mês vocacional, o mês de agosto. A nossa missão para esta semana é convidar alguém que esteja afastado da comunidade, afastado da igreja, a voltar a participar e a rezar pelas vocações e, de modo particular, rezar pelo bom êxito do 5º Congresso Vocacional, que vai acontecer no próximo mês, o mês de setembro, em Aparecida. Então vamos rezar pelas vocações em nossa igreja. E hoje eu quero mandar um abraço carinhoso para Ludmila Oliveira. Ela fez aniversário ontem, dia 1º de agosto. Ela mora em Patinga, lá na paróquia Sagrada Família, que é a mesma paróquia da Rita Maria, que rezou conosco hoje o Pai Nosso e Ave Maria em nosso programa, no bairro Caravelas. Parabéns, Ludmila. Deus a abençoe.

0: perca por falta de operários. Chama, Senhor, jovens para o teu serviço. Desperta em nossas comunidades o amor à vocação, à vida familiar, ao matrimônio, à vida consagrada e ao ministério ordenado. Sustenta a fidelidade de nossos bispos, padres, diáconos, religiosos e religiosas e ministros leigos. Ó Maria, Mãe da Igreja e modelo dos servidores do Evangelho, ensina-nos a responder: eis-me aqui. Amém.
1: E recebamos a bênção de Deus. Que Deus nos abençoe e nos fortaleça para vivermos nossa vocação com alegria e coragem. E que o Senhor permaneça conosco hoje e sempre. Em nome do Pai, do Filho e do Espírito Santo. Amém. Queridos irmãos e irmãs, permaneçamos nesta nova semana que se inicia, unidos a Jesus e a Maria. E eu espero vocês no próximo domingo, com a Ação Missionária Caminhando com os Grupos de Reflexão, aqui pela Rádio Educadora FM 91,7, a primeira do Vale do Aço. E você vai ficar agora com o programa da Neucilene Domingues, que também é missionária leiga redentorista. Louvado seja nosso Senhor Jesus Cristo, para sempre seja louvado.
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2: Muito bom dia para você, querido irmão e querida irmã. Está começando o nosso Beat Católico. Eu sou Neucilene Domingues e é uma alegria imensa entrar na sua casa, no seu carro, no seu trabalho, através das ondas da Rádio Educadora. Hoje o nosso programa quer ser um abraço de Deus para o seu coração e para a sua vida. E para se sentir abençoado, vamos começar a louvar com Banda Arcanjo Coração Novo, Tiago Brado Terra Seca, Ramon e Rafael, Aleluia.

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1: Bom dia pra você sintonizado na rede educadora de comunicação. Muito barulho ao fundo, na verdade, sabe o que que é? Praça da Estação cheia. Muita gente aproveitando a nossa manhã aqui. Gente, uma festa bonita, já teve aulão do Meixa, agora tá tendo show de viola, feira de adoção, entrega de mudas e um monte de atividades para as crianças. Olha que programação bacana para sua família. Então venha pra praça, venha comemorar os 58 anos da Rede Educadora de Comunicação conosco. Lembrando que a nossa programação vai até meio-dia, então se você está em casa, é bom correr contra o tempo e vir pra cá. Tem muita coisa bacana, muita gente bacana demais e a gente está esperando por vocês aqui, tá bom? Eu sou Janaína Oliveira e eu falei direto aqui da Praça da Estação. Um abraço pra você, um ótimo domingo.

0: para o intervalo e já já voltamos com mais canções para você.
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12: Domingo, dia de louvor, dia de alegria, é dia do Senhor. E se você ainda não foi à missa, vá à igreja, reze, entregue seu coração nas mãos de Deus e a sua semana. E cante com a gente com Davidson Silva, Amar-te Mais, Missionário Shalom, Sacrifício de Amor, Diego Tigues, Me Rendo ao Teu Amor.

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1: Meus amigos, Educadora, pra dizer que essa Praça da Estação ficou pequena, uma festa muito bonita, muito agradável desde ontem.
2: Não é possível.
1: A emissora Educadora aqui, o som que você ouve ao fundo, o Marcos Pereira tá lá comandando no palco, tá tomando deixa-se. Muito legal mesmo, a gente está chegando já numa reta final de ação dessa 58 anos educadora, mas com a graça do dever cumprido. Então quero aqui agradecer mais uma vez a presença de todos que estiveram aqui. E ainda dá tempo, tá? Dá tempo de você vir para cá, dar uma passadinha. Aqui nós temos vários colaboradores, tem pipoca à vontade, tem também adoção de animais no amigo Instituto Amigo Pet, muito legal. O pessoal do Casa é dentro. Então tá bom. O negócio é o seguinte: você que tá aí do canal do Vida Educadora, programação de domingo, Praça da Estação, aqui nós estamos.
3: Bom dia, Jorge. Bom dia, ouvintes. A noite foi de absoluto sucesso nas comemorações dos 58 anos da Rádio Educadora. O evento contou com bandas, barracas de diversos segmentos. A galera compareceu em massa e a festa se estendeu noite adentro com encerramento com a banda Boleiros do Samba. Neste domingo, a festa não para, não. Até o meio-dia, estamos concentrados na Praça da Estação, no centro da cidade de Coronel Fabriciano, com ações sociais, atrações musicais, adoção de animais, área kids, área gourmet, a turma do Mexa-se, muita diversão. Vem se divertir com a gente. Olha só, uma informação importante. A Polícia Militar esteve ontem presente no nosso evento e está também hoje, neste domingo, presente, garantindo a segurança da população. Eu estive conversando com alguns militares, eles estão até aqui neste momento do meu lado, e eles disseram que o evento do aniversário da Rádio Educadora ocorreu de forma tranquila.

0: pequeno intervalo e já voltamos.
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2: Bom dia, ouvintes da Rede Educadora de Comunicação. A programação em comemoração aos 58 anos da Rede Educadora segue movimentando a Praça da Estação em Coronel Fabriciano. Depois da caminhada, o espaço agora recebe diversas ações voltadas para a comunidade. Quem passar pelo local pode aproveitar serviços gratuitos como vacimóvel, distribuição de mudas, adoção de animais e atividades para as crianças na área kids. A iniciativa reúne lazer, saúde e cidadania, aproximando ainda mais a emissora da população do Vale do Aço em uma manhã de celebração e prestação de serviços. E você que ainda não passou por aqui, venha e se divirta. Para a Rede Educadora de Comunicação, repórter Mônica Soares.

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3: Chegamos ao nosso momento de intercessão. Quais são as suas intenções de hoje? Coloquemos agora no altar do Senhor a saúde dos enfermos, as famílias em dificuldade e o seu pedido particular que só Deus conhece. E rezemos assim: Senhor Deus Todo-Poderoso, toma-nos nas tuas mãos e cura nossas feridas, nosso coração, e que o Senhor faça o melhor por nós no seu tempo e nos proteja e livre nossas famílias de todos os males. Amém. Quem canta pra gente é Aline Brasil, com participação de Eliana Ribeiro, No Tempo de Deus, Gabriela de Sá, Tua Presença Cura.

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8: O nosso tempo está quase acabando, mas a presença de Deus continua com você. Que a paz que sentimos aqui espalhe em todo o seu dia, em toda a sua semana. Que Nossa Senhora esteja sempre ao seu lado e interceda sempre por você, sempre por nós. E quem vai fazer a homenagem a Maria hoje é a irmã Kelly Patrícia, que canta pra gente Deus Fez Maria.

ficando por aqui na certeza de que Jesus e Nossa Senhora está conosco e nunca nos deixa sozinho. Fique com eles, eu vou com eles também e até o próximo domingo. Deixo cantando para vocês Flávio Vitor Júnior, Enquanto Te Adoro. Até o próximo domingo, tchau.

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3: Olá, muito bom dia para você que tá aqui ligado na manhã deste domingo, dia 2 de agosto de 2026. Muito prazer, eu sou o Zé Antônio e hoje tem muita música boa e, claro, aquele bate-papo que a gente gosta. O tema de hoje é muito importante até para os nossos sentimentos e saúde, viu? Vou deixar esse spoiler aqui no ar para você e daqui a pouco a gente volta, tá? O poder do perdão. Este é o nosso tema. Calma que daqui a pouco nós vamos debater um pouco mais sobre isso, mas agora a gente vai de música e daqui a pouco eu tô de volta.

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1: Agora sim, bora lá com o nosso Sou de Fé. Seja muito bem-vindo, muito bem-vinda à nossa programação neste domingo, dia 2 de agosto de 2026. Coisa linda demais, hein? Seja bem-vindo ao nosso programa de hoje. E tô recebendo aqui nos estúdios o pessoal da paróquia Bom Jesus de Potim. Ô Igor, seja bem-vindo, meu irmão. Como é que você tá?
2: Tudo bem, graças a Deus. Tudo bem com o senhor também?
1: Tudo certo também, tudo que tranquilo. Bom. Semana foi bem?
2: Foi ótimo, graças a Deus. É do senhor.
1: Ô, oh, maravilhoso. E você, Gustavo, seja bem-vindo, meu irmão.
3: Muito obrigado. Alegria estar aqui de novo.
1: Alegria toda nossa te receber aqui mais uma vez. Muito obrigado a você também que tá em casa acompanhando a nossa programação. Hoje, dia 2 de agosto, é o dia do perdão de Assis. Você já ouviu falar? O perdão de Assis é uma indulgência plenária concedida pela Igreja Católica. E nessa data permite o perdão total dos pecados para os fiéis que visitam uma igreja franciscana ou paróquia. Isso tudo começou com um pedido de São Francisco de Assis após uma visão de Jesus e sua mãe, onde perguntavam o que ele queria para a salvação das almas. E para você, é mais fácil pedir desculpas ou perdoar alguém? Eu acho que essa é a grande pergunta do nosso programa de hoje. E é a grande dificuldade nossa. É mais fácil pedir desculpas ou perdoar? E é isso que nós vamos debater a partir de agora. O que você acha, ô Igor? Para você é mais fácil pedir perdão, né? Perdoar alguém ou pedir desculpas?
2: Acho que sem sombra de dúvida pedir desculpa. Acho que porque a questão do perdoar, assim, se você for lá e perdoar só por perdoar por palavra, você não se libertou da maldade da pessoa. Então é fácil você pedir desculpa e se sentir mais um pouco aliviado.
1: E você, Gustavo?
3: Ah, eu acho que pedir desculpa também é mais fácil.
1: Pedir desculpa, né?
3: Sim, porque a gente acaba tendo que se arrepender. E se arrepender é uma das partes mais importantes. Realmente. E também porque perdoar, você tem que abrir mão da sua mágoa que você guarda. Então, realmente, pedir desculpa é mais fácil.
1: É, o pedir desculpas, mas aí a gente depende muito da outra pessoa desculpar a gente, né? Sim. Tem essa questão também. Aí já deixa de ser aquele sentimento nosso. Será que realmente ela perdoou aquilo que eu fiz? Sim. A minha parte eu tô fazendo, é pedir desculpas. Exatamente. É o primeiro passo que eu penso sobre isso, né? A primeira parte eu tô fazendo, que é o quê? Pedir desculpas. Eu sei que eu errei, então me desculpa. Agora, sim, a partir daí, depende da outra pessoa desculpar ou não, entender aquilo que passou, sim, no seu coração. Enfim, e isso a gente vai seguindo a nossa vida. E quando alguém te magoa, você costuma guardar ou resolver algo, Igor?
2: Ah, mais fácil resolver, né? Porque tem pessoas que são muito orgulhosas. É. Então deixa, acaba atrapalhando muito. Mas é como a gente sempre tem que ser generoso, não só com as pessoas, mas ser carinhoso, reconhecer os dois lados da moeda, né? Então você fazendo mal ou recebendo mal, você tem que saber perdoar, saber entender, buscar entender, porque às vezes a pessoa acaba achando que é na brincadeira e por isso das vezes acaba machucando, mas acho que saber perdoar é muito importante.
1: Exatamente. E você, Gustavo, quando alguém te magoa, você costuma guardar ou resolver logo?
3: Resolver, porque resolver é sempre bom. É, meio que guardar acaba se machucando por dentro e ao longo do tempo não vai fazendo bem. Então sempre resolver na hora é melhor mesmo.
1: É aquilo, né? Quando alguém machuca a gente, quando alguém fere o nosso coração, claro que é mais fácil a gente resolver essa situação logo. Claro que fica aquele climão dos dois lados, né? Mas é aquele dever cumprido. Eu fiz a minha parte. Se eu tive que pedir perdão, tive que pedir desculpas, eu pedi, eu assumi meu erro, a pessoa também assumiu, aí facilita mais esse contato aí. Muito bem, vamos pro intervalo e daqui a pouco a gente tá de volta com esse bate-papo incrível nesse dia 2 de agosto, nesse domingão, com o nosso tema O Poder do Perdão. Rápido intervalo e a gente já volta.

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1: Estamos de volta com o nosso Sou de Fé deste domingo, dia 2 de agosto de 2026. O nosso tema do dia de hoje é o poder do perdão. Tô aqui com o pessoal da paróquia do Bom Jesus do Potim, o Igor e o Gustavo. Nós estamos debatendo aí sobre o que é mais fácil: perdoar, ser perdoado, perdoar outra pessoa, enfim. E agora eu quero saber: perdoar é libertar o outro ou é se libertar? O que você acha, Igor?
2: Você se acaba se libertando por conta, você fala assim, ah, perdoei a pessoa, tirei um peso das costas, mas a gente não sabe se a pessoa perdoa, por como a gente disse, né? A pessoa pode ser muito orgulhosa e não acabar querendo receber o seu perdão. Então, pra você, acaba se libertando, mas faz você pedir desculpa. E a pessoa sendo muito orgulhosa ou deixando o orgulho de lado, facilita um pouco mais.
1: Facilita muito, né? Facilita muito. E você, Gustavo?
3: Ah, eu acho que, tipo, o perdão é tipo um presente. Quando a gente recebe o perdão, meio que a gente fez a nossa parte de pedir a desculpa, mas o perdão, a outra pessoa perdoar, é como se ela estivesse dando um presente pra gente. Eu te perdoo. Então, é sempre bom a gente buscar o arrependimento, mas nem sempre é com aquela sensação, nossa, a pessoa vai me perdoar. Mas pelo menos eu fiz a minha parte. Que bom que ela me perdoe. Mas se não acontecer,
1: pelo menos você fez a sua parte. Eu levo pra minha vida o seguinte: eu me preocupo com aquilo que eu controlo.
2: Sim.
1: Aquilo que o Igor controla, aquilo que o Gustavo controla, eu não tenho esse controle. É de cada um, é do ser humano. Mas eu vou me preocupar com aquilo que eu controlo. Então, se eu fiz algo errado pro Igor, se eu preciso pedir desculpa pro Gustavo, eu vou fazer a minha parte. Desculpa, realmente eu errei. Mas a partir daí, se a pessoa vai perdoar, se a pessoa, o que ela vai fazer com essa informação, aí eu já não controlo mais, né? Então é sempre a gente manter esse coração aberto, sempre manter a nossa dignidade de assumir a nossa culpa. Sim. Realmente errei com você, realmente eu não deveria ter feito isso, a minha parte eu tô fazendo. Agora depende de você, né? Perdoar ou não, me desculpar ou não. Então tudo que a gente controla, tudo que depende da gente, eu sou a favor de levar no nosso dia a dia. E vocês acham que existe esse limite pra perdoar?
2: Ah, eu acho que não. Porque foi como o senhor muito disse, né? A gente errar é do humano.
1: É humano. Errar é humano. Nós vamos errar em toda parte,
2: você,
1: todo momento.
2: Quando você percebe que você errou, você chega lá, pronto, errei, confesso, errei, você me desculpa, tá, a pessoa te perdoou. Mas aí quando você começa a errar repetitivamente, já não é mais, né, não é digno de perdão. Mas você sabia que a pessoa sempre vai estar vacilando com você.
1: É, aí entra numa outra parte de confiança.
2: Exatamente.
1: É, você, um amigo seu errar com você, tudo bem, faz parte. Mas ele ter esse mesmo erro de novo, e de novo, você começa a perceber que, beleza,
2: sim, vai desgastando
1: essa amizade.
2: Sim.
1: Né, você errar uma vez, beleza, mas você continuar errando é complicado. E tem também o tamanho do erro.
2: Sim.
1: Esse limite pra perdoar. Nossa, chegou no meu limite. E a nossa parte de perdoar, quem somos nós de perdoar, né?
2: É.
1: Primeiro passo é isso. Nós vamos desculpar, mas existe também aquele limite. Eu vou perdoar você, vou desculpar você, mas, meu amigo, vamos manter essa distância. Exatamente. Cada um,
2: entendeu?
1: Segue a sua vida.
2: Te perdoo,
1: porque foi um erro muito
2: mágoas,
1: grande, né?
2: Ainda mais quando você entra em roda de amigos, né?
1: É.
2: Você acaba, perdoa, tem pessoas que digam que perdoas, mas quando chega fica um clima chato, não sabe diferenciar o perdão da, como posso dizer, não sabe separar, tá na roda de amigos, perdoei, mas não tem a educação de conviver, deixar ele de lado, não falo com ele,
1: isso,
2: então
1: não
2: vou,
1: tem como.
2: Então não tem como, saber você perdoar de verdade, porque é muito importante.
1: Exatamente.
2: Você se arrepender e perdoar dos, né, das suas falhas que você teve, do que você só falar que tá perdoado e na oportunidade de estar na convivência com a pessoa ali, de tratar a maltratar da parte da pessoa.
1: Exatamente, essa parte de maltratar, né, Gustavo, a gente deixa de lado, porque a gente pode perdoar, tudo bem, desculpa você, cada um pro seu canto, mas se você tiver na mesma roda, se você tiver ali, nós vamos conversar daquele assunto que nós estamos conversando, nós vamos falar daquilo que nós estamos falando, tudo normal. O que vai deixar de ser é o quê? Ah, eu vou comer um lanche, tô acostumado a chamar a pessoa, eu já vou manter essa distância. Por quê? Porque no lanche a gente costuma conversar algo pessoal, algo que do nosso trabalho, da nossa casa, e aí mantém essa, exatamente, essa parte a gente deixa de lado. Por quê? Eu perdoei você, mas meu amigo, cada um num canto, né, Gustavo?
3: O que a gente guarda no coração sempre cresce, né?
1: Isso.
3: Então é sempre bom cultivar a paz do que a mágoa no nosso coração. Mesmo que a pessoa tenha errado, é só manter uma distância, repensar bem se é bom chamar a pessoa para aquele lugar. Então é sempre ver para onde que a gente leva nossas amizades.
1: Maravilha.
3: Se a gente cultiva a paz no nosso coração, vai ficar tudo sempre bom. É só deixar de lado e acabar tendo uma consciência melhor do que a gente leva para nossa vida.
1: Exatamente. Muito bom, Igor Gustavo, lá da paróquia Bom Jesus do Potim. Vamos de música e daqui a pouco a gente está de volta.

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1: Estamos de volta com o nosso Sou de Fé deste domingo, dia 2 de agosto de 2026. E o nosso tema do dia de hoje é o poder do perdão. E quem me ajuda, né, a conversar um pouco mais, a refletir sobre esse tema, é o pessoal da paróquia do Bom Jesus do Potim, o Igor e o Gustavo, nesta manhã maravilhosa de domingo. Igor, dá para viver bem, viver a nossa fé guardando mágoa? O que você acha disso?
2: Ah, não, não dá. Porque se você guarda mágoas, você planta, né, tristezas e vai acabar plantando muitas coisas que não vai agradar com o seu dia. Então, acho que viver com mágoa assim não te gera frutos positivos, e sim frutos negativos. Então, você guardar a mágoa da pessoa é você não tá se perdoando por dentro, se acabar se perdoando basicamente por status. Ah, perdoo, mas ainda guardo mágoas, ainda não quero contato, se estiver na roda vou desfazer, vou não maltratar, mas não vou fazer questão, entendeu? A pessoa pode estar sendo educada, não vou estar ligando. Então acho que essa viver com mágoas assim é colher sempre o lado negativo, não gera frutos.
1: É, e essa parte de viver com mágoa, viver magoado com alguém, conviver com isso no seu coração. E você, Gustavo, o que que você acha referente a isso?
3: Ah, eu acho que, tipo, não é o ideal, mas, tipo, a gente também deve pensar muito no lado, tipo, será que eu devo perdoar aquela pessoa? O ideal é que, obviamente, devo perdoar, porque a mágoa vai machucando a gente por dentro aos poucos. Então, tipo, a gente sempre deve perdoar, refletir, porque não é muito bom pra nós. E também porque, vamos dizer assim, a pessoa, ela se arrependeu. E é bom a gente acreditar nesse se arrepender dela. Então, pra gente e pra ela, deve ser bom esse perdão. Entende?
1: Entendo, entendo. E agora eu quero saber o seguinte. Às vezes a gente fala pra pessoa assim, sim, te perdoo, te desculpo, tudo bem. Mas daí a gente chega em casa, daí sim nós vamos conversar com o nosso coração, sim, eu já perdoei, sim, tá tudo bem, tá tudo certo, agora sim, eu vou me curar, né? Porque aquela atitude que ela teve pra chegar nesse ponto de pedir desculpa pra gente, foi sério. Sim. A pessoa fez algo, beleza, te perdoou, tudo bem. Aí você chega na sua casa, como que você costuma fazer, já aconteceu isso com você, você chegar e, beleza, te perdoou, te desculpa, tá tudo bem. Aí você chega na sua casa e fica pensando, cara, o que realmente fez foi, me machucou, mas tira do meu coração, Deus, conversa com ele e tá tudo certo, tudo tranquilo, tudo resolvido. Mas aquilo que nós estávamos falando do bloco anterior, mas cada um pro seu lado, aquela intimidade toda que a gente tinha, aquela conversa toda, a pessoa que a gente chamava pra poder fazer qualquer coisa, ela vai perdendo aquele espaço no nosso dia a dia, no nosso convívio.
2: Exatamente. Casos assim a gente sempre tem que pensar pelo lado positivo, né? Sempre tirar um lado positivo da situação. Quando acontece esses, normalmente acontece comigo assim, o que eu faço é chegar e procurar entender o lado da pessoa, o porquê, escutar isso, o lado da pessoa. Porque não adianta a gente chegar e falar assim, ah, eu te perdoo, mas depois chegar em casa, bloquear da rede social, não querer saber contato. Porque querendo ou não, você compartilhou muitos momentos legais, sim, com a pessoa. Sim. Então você, tipo assim, você acabar com esse momento sem saber o porquê, sem saber querer escutar o lado da pessoa, acaba dificultando muito mais o perdão. Então, o que eu sempre faço, eu gosto de, também aconselho a fazer, é escutar o lado da pessoa, mesmo se a pessoa estiver errada, sabendo a verdade, a pessoa estiver errada, escutar, porque às vezes a pessoa, né, pode estar fazendo isso, sei lá, por algum impulso,
1: tá
2: alguma coisa assim.
1: Algum problema em casa.
2: Sim, aí às vezes acabou descontando, emoção, né? Agiu por emoção, deixou o calor do momento tomar conta. Então, saber escutar sempre e não cortar o momento da pessoa, assim, sabe? Deixar ela falar e depois você pode falar.
1: Exatamente. Olha aqui, ó. Vamos pôr um intervalo. Daqui a pouco a gente volta com mais Sou de Fé. A gente já volta, não sai daí.

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2: Programa Sou de Fé. Estamos de volta com o nosso Sou de Fé neste domingo, dia 2 de agosto de 2026. E o nosso tema do dia de hoje é o poder do perdão. Tô aqui com o Igor e o Gustavo, lá da paróquia Bom Jesus de Potim. E eu já quero entrar num novo tema aqui. Ô Igor, você acha que adianta pedir perdão para Deus, mas não mudar nossas atitudes?
3: Não.
2: Nada, né?
3: Mesma coisa do
2: 6612. Não muda nada, o zero à esquerda. Você vai lá, pede perdão para Deus, amanhã você tá fazendo o mesmo. Aí você vai pedir perdão de novo?
3: Sim.
2: Ele vai olhar para você e falar, meu amigo, de novo.
3: Você de novo aqui.
2: Você de novo, cara.
3: Sim, é. Pegar um exemplo, né, de gente que é católico, assim, no confessionário. Vai confessar, pede perdão, aí não se arrepende de, né, por inteiro. Não adianta de nada, tá mentindo pra si mesmo. Então é a confiança, saber perdoar de verdade mesmo é sempre bom e é importante, porque você fica em paz não só com você, mas sim com todos, né, que convivem com você. Vamos saber, mulher que nossa, é um cara, gente boa, que sabe perdoar, que sabe conversar, que sabe escutar, sabe argumentar. Então é saber perdoar e saber, né, no momento certo de se um, ah, vou brincar com uma brincadeira assim, mas talvez pode pegar pesado e não posso ter o perdão dele. Então é essa linha.
2: E você, Gustavo, o que que você acha referente a isso? Acho que adianta pedir perdão pra Deus, mas não mudar nossas atitudes, cara?
4: Ah, eu acho que não adianta muita coisa não, mas Deus sempre tá disposto a nos perdoar, mas tipo, não perde meio que o sentido, não é verdade? De pedir perdão e no dia seguinte você tá pecando de novo. Não adianta muita coisa. Mas tipo, Deus sempre vai estar lá por nós. E mesmo que a gente volte arrependido, ele vai estar lá de qualquer jeito. Ele vai estar de braços abertos para nós. E a gente, é importante estar arrependido verdadeiramente e buscar o melhor para nós. Buscar estar certo, buscar o momento pra gente se arrepender certo. Então é sempre questão do momento, pensar, refletir.
2: E você acha que o perdão aproxima de Deus?
4: Sim, muito. Porque a gente volta arrependido, querendo mais dele. Arrependido do que a gente fez, de ter machucado a ele. E também de ter machucado a gente mesmo. Então, quando a gente volta arrependido, é mais como se a gente estivesse querendo voltar pra ele. Então, é melhor mesmo.
2: E você acha, ô Igor, que o perdão aproxima de Deus?
3: Demais. Acho que o perdão, assim, é essencial. Quando você chega no padre e pede o perdão, mas ali já não é mais o padre, né? Ali já é Deus. Você conversa com Deus, assim, pedindo assim, pai, me perdoa por todas as vezes que eu te deixei de lado, por todas as vezes que deixei de seguir os teus mandamentos. Porque a gente deixa com o decorrer do dia, né? Então a questão do perdão, de perdoar também é muito importante. Se aproxima demais de Deus e também que você não perca, né, aquela, como que eu posso dizer, não ao lado espiritual, mas a convivência assim, com, né, com o seu anjo da guarda, com Deus, assim.
2: Uhum. E o que podemos aprender que você acha com São Francisco, que é desejar o perdão para si e para o outro?
3: Tem uma frase dele que é assim, aonde houver ódio, que eu leve amor. E a questão de levar o amor, assim, muitas vezes a gente pode estar dentro de casa, sim, é, ah, tô passando por momentos difíceis assim, palavras ofensivas dentro de casa, assim, né? Você que tem a, não a capacidade, mas tem a facilidade de, com a palavra dita assim, levar a palavra de Deus, levar o amor de Deus, não só dentro de casa, mas aonde for preciso, onde for, né, tiver, entendeu? Aí tu vai até dizer, né, ir de pregar o evangelho. O evangelho não é só o que tá na Bíblia, mas sim demonstrar o amor de Deus.
2: E você, Gustavo, o que podemos aprender com São Francisco? Que é desejar o perdão para si e para o outro.
4: Ah, é sempre bom desejar o melhor para o outro, porque somos todos irmãos e irmãs.
2: Exato.
4: Então, quando a gente pensa, devo perdoar? Sim, é óbvio, porque não faz bem para nenhum dos dois lados. Mesmo que a pessoa tenha errado, ela está disposta a voltar atrás, ela está disposta a melhorar sempre. Então o perdão vai ser bom para os dois lados.
2: Maravilha, que bate-papo bacana, bate-papo gostoso com o nosso tema do dia de hoje, é o que o poder do perdão. Perdão de Assis, né? Hoje no dia 2 de agosto é o dia do perdão de Assis. Você já ouviu falar? O perdão de Assis é uma indulgência plenária concedida pela Igreja Católica nessa data e permite o perdão total dos pecados para os fiéis que visitam uma igreja franciscana ou paróquia. Vamos de música e daqui a pouco a gente está de volta com o nosso Show de Fé.

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1: Estamos de volta com o nosso Sou de Fé. E perdoar não é só da boca pra fora. É parar de carregar um peso que nem era pra ser seu. Guardar tudo pra si, não deixar ir, fazer muito mal pra gente. E não tô falando só de sentimento, não. Tô falando também de saúde física. Tudo que a gente guarda muito dentro da gente, uma hora reflete pra fora. E também não dá pra pedir misericórdia e ao mesmo tempo fechar o coração. Então não se esqueça, Deus nunca se cansa de perdoar. Então vamos abraçar a força do perdão e, claro, busque a sua paróquia, se confesse e o nosso Sou de Fé vai ficando por aqui. Bate-papo maravilhoso e passou muito rápido o nosso programa de hoje. Quero agradecer essa galera linda lá da paróquia do Bom Jesus do Potim.

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3: 11:59.
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9: Ave Maria, cheia de graça, o Senhor é convosco. Bendita sois vós entre as mulheres, e bendito é o fruto do vosso ventre, Jesus. Santa Maria, Mãe de Deus, rogai por nós, pecadores, agora e na hora da nossa morte. Amém. Rogai por nós, Santa Mãe de Deus, para que sejamos dignos das promessas de Cristo. Oremos, infundir, Senhor, vos rogamos, a vossa graça em nossos corações, para que nós que conhecemos pela anunciação do anjo a encarnação de Jesus Cristo, vosso Filho, cheguemos por sua paixão e morte de cruz à glória da ressurreição. Pelo mesmo Cristo nosso Senhor. Amém.
10: Queridos ouvintes da Rádio Aparecida, da Rede Aparecida de Rádios, eu sou o Padre William Betônio, missionário redentorista, e que bom estar junto com você neste momento em que os ponteiros apontam para o infinito. Hoje, dia 2 de agosto de 2026, celebrando o 18º domingo do tempo comum, eu falo diretamente aqui do Santuário do Bom Jesus da Lapa, na capital baiana da fé, que inclusive estamos preparando a festa do Senhor Bom Jesus da Lapa neste período de novena, e você acompanha também pela Rádio Aparecida este momento de fé e devoção diretamente aqui do sertão baiano. Este domingo, 18º do tempo comum, como eu havia dito, nós temos uma reflexão principal, que é a providência de Deus que sacia a fome humana e une os corações. A gente pode perceber que o elemento central dessa liturgia, das leituras que nós lemos, é a generosidade de Deus. Ele responde a cada ser humano e nos dá o seu alimento, que não é apenas o alimento físico, mas o alimento espiritual, que é a própria pessoa de Jesus Cristo. Ele veio nos ensinar, nós nos abastecemos com a sua palavra. A sua palavra nos dá vida e vida em abundância.

ela se multiplica a partir do momento em que a partir da nossa própria do nosso próprio ser e da humildade desse ser, ela tem potencialidade de se multiplicar cada vez mais. Então nós vemos na primeira leitura de hoje um trecho do livro do profeta Isaías em que existe esse convite, vamos dizer assim, universal, gratuito, generoso da parte de Deus: vinde se alimentar, vinde comer, vós que tendes fome, tendes sede, vinde comprar alimento sem nenhuma paga, sem dinheiro. Isto que o profeta nos diz é que nos mostra realmente aquilo que é o essencial para a vida do ser humano e que Deus nos dá não somente este pão físico, mas nos dá o pão espiritual que nos sustenta e nos mantém. O evangelho de hoje, o evangelho de Mateus capítulo 14, nós vemos aqui a primeira multiplicação dos pães. E nessa multiplicação dos pães, o interessante é percebermos que Jesus não cria e não faz com que esse alimento apareça do nada, mas é a partir da partilha. É a partilha que faz com que o alimento possa dar para todos. Apesar de pouco, ele sustenta e mantém a todos. Por quê? Porque assim como a fé, que por menor que seja, ela cresce e dá os seus frutos, assim também em nosso coração é este pão da vida. E aqui nós não estamos falando apenas do pão do alimento físico, mas deste alimento espiritual, que a partir do momento em que toma conta da nossa vida, faz com que a gente possa gerar ainda mais alimento espiritual. Ou seja, se eu sou alimentado com a força do céu, com a força de Jesus, se eu recebo esta graça e esta força do reino de Deus, e eu faço com que esta graça multiplique em mim, eu passo a ser também um gerador deste alimento, porque a partir da minha pessoa, que me alimento com Cristo, eu posso levar também essa palavra e fazer com que essa palavra frutifique também em outros lugares, em outros espaços. A compaixão divina para com cada um de nós é imensa. É por isso que Jesus, ao ver aquela multidão faminta, sedenta, diz aos seus discípulos: vós mesmos tem que dar de comer. Somos nós que somos chamados a darmos de comer, a partilhar do pouco que nós temos, daquilo que nós somos, para que a vida de Cristo tome conta do mundo, a partir da nossa vida, a partir da vida dos nossos irmãos e irmãs, e assim se multiplicará cada vez mais, fazendo com que o Cristo seja conhecido, fazendo com que ele seja o alimento espiritual da vida de todo mundo. Esse é o desejo de Deus, esse é o desejo de seu coração ao enviar Jesus a nós. Por hoje nós vamos ficando por aqui. Muito obrigado pela sua audiência. Na próxima semana estaremos juntos novamente. Fique com Deus e com as bênçãos da Mãe Aparecida.

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1: Bem-vindos a mais um encontro. Coisa boa estarmos juntos, aprendendo sobre a nossa fé. E aí, Malu, já sabe quais são as quatro virtudes cardeais ou as dobradiças que abrem as portas para outras virtudes? Já sei sim, fui pesquisar e descobri tudinho. Muito bem, então conta pra gente quais são. De pronto, a Malu levantou os quatro dedinhos e começou a contar. São quatro: temperança, prudência, fortaleza e justiça. Muito bem, Malu. Você é uma ótima pesquisadora. E quer contar pra gente o que aprendeu sobre uma delas? Eu posso falar sobre a temperança. Li sobre ela porque me chamou muita atenção essa palavra nova que eu não conhecia. De fato, é uma palavra bem diferente. E o que significa essa palavra diferente, Malu? Eu li que temperança é a virtude que dá poder sobre si mesmo. Faz a gente saber se dominar. Isso mesmo, Malu. É a virtude que nos ensina a não nos deixarmos levar pela raiva, por exemplo. Nos ensina a agir sem exageros. Eu li isso. Nos ensina a ter equilíbrio, né? Exatamente, Malu. E o equilíbrio é muito importante para a nossa vida ter sabor. Pense na comida. Se um prato estiver muito salgado ou se faltar sal, a gente não consegue comer e saborear, porque temos um exagero. Para a comida ficar saborosa, precisamos ter o equilíbrio. Sim, lá em casa todo mundo reclama quando fica muito salgado o arroz. Exato! Na vida também precisamos de tempero. A dose certa de cada coisa para vivermos bem. Isso é a temperança. E a gente aprende treinando. Por exemplo, quando acontece uma situação ruim, antes de reagir cheio de emoção, a gente respira, para e pensa. Assim, achamos o equilíbrio. Minha mãe sempre me diz que na hora que eu tô com muita raiva, eu não posso decidir nada. Muito bem, sua mãe tem toda a razão. Quando estamos muito felizes, muito tristes ou muito bravos, não devemos decidir nada, porque são situações extremas. E qualquer escolha que fizermos, vai faltar equilíbrio, vai faltar tempero, vamos nos arrepender e ficar tristes, além de correr o risco de deixar outras pessoas tristes. Por isso, precisamos pedir sempre a Deus a graça da temperança e treinar a cada situação. Ah, já sei, tô anotando aqui. Essa semana vou treinar isso. Treinar a temperança, escreveu a Malu. Muito bem, essa vai ser nossa tarefa da semana. E você aí de casa também está convidado a treinar esse tempero no seu dia a dia. Lembre-se, a temperança nos dá equilíbrio e deixa a vida mais saborosa.
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1: Salmo 144. Vós abris a vossa mão e saciais os vossos filhos.
2: Vós abris a vossa mão e saciais os vossos filhos.
1: Misericórdia e piedade é o Senhor. Ele é amor, é paciência, é compaixão. O Senhor é muito bom para com todos. Sua ternura abraça toda a criatura.
2: Vós abris a vossa mão e saciais os vossos filhos.
1: Todos os olhos, ó Senhor, em vós esperam, e vós lhes dai no tempo certo o alimento. Vós abris a vossa mão prodigamente e saciais todo ser vivo com fartura.
2: Vós abris a vossa mão e saciais os vossos filhos.
1: É justo o Senhor em seus caminhos, é santo em toda obra que ele faz. Ele está perto da pessoa que o invoca, de todo aquele que o invoca lealmente. Vós abris a vossa mão e saciais os vossos filhos.
2: Vós abris a vossa mão e saciais os vossos filhos.

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0: Está no ar Maria Maria, um momento dedicado à teologia mariana na sua Rádio Aparecida. Maria Maria. Ó Virgem Imaculada, Mãe do verdadeiro Deus e Mãe da Igreja, tu que desse lugar manifestas a tua clemência e a tua compaixão a todos que solicitam o teu amparo, escuta a oração que com filial confiança te dirigimos e a apresentamos a seu Filho, nosso único Redentor. Mãe de misericórdia, mestra do sacrifício escondido e silencioso, a ti que vens ao encontro de nós pecadores, te consagramos neste dia todo o nosso ser e todo o nosso amor. Consagramos-te também nossa vida, nossos trabalhos, nossas alegrias, nossas enfermidades e nossas dores. Concede a paz, a justiça e a prosperidade a nossos povos. Tudo o que temos e somos, colocamos sob teus cuidados, Senhora e Mãe Nossa. Queremos ser totalmente teus e percorrer contigo o caminho da plena fidelidade a Jesus Cristo em sua Igreja. Não nos soltes de tua mão amorosa.

0: boa tarde para você. Hoje é dia 2 de agosto, estamos iniciando mais um mês com as bênçãos de Deus, não é mesmo? E agora também começando mais um programa Maria Maria. O programa Maria Maria tem a minha apresentação, Elô Silvério. Produção, Júlia Batista. Trabalhos técnicos de Luiz Cláudio de Oliveira. Coordenação de Paula Castro e direção do missionário redentorista, Padre Vanderlei Souza. Maria Maria. Nossa frase mariana é de Santo Antonino, que nos fala assim: se Maria é por nós, quem será contra nós?
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0: Nossa Senhora das Neves. Nossa Senhora das Neves é um dos títulos mais antigos e venerados da Virgem Maria, profundamente enraizado na tradição cristã desde o século IV. A devoção à Nossa Senhora das Neves tem sua origem em um dos milagres mais notáveis da história da Igreja Católica, que resultou na construção da Basílica de Santa Maria Maior, em Roma. Uma das quatro basílicas papais maiores e a primeira dedicada a Nossa Senhora no Ocidente. O milagre ocorreu durante o papado de Libério em 352 d.C. Um nobre romano chamado João, juntamente com sua esposa, ambos devotos cristãos, decidiram consagrar sua riqueza à construção de uma igreja em honra à Virgem Maria. Em uma noite de agosto, entre os dias 4 e 5, a Virgem Maria apareceu em sonho ao casal e também ao Papa Libério, indicando que uma igreja deveria ser erguida no local onde a neve caísse. Na manhã seguinte, o Monte Esquilino, em pleno verão romano, estava milagrosamente coberto de neve. Vendo nisso um sinal divino, o Papa Libério traçou o perímetro da nova igreja na neve. E assim começou a construção da Basílica de Santa Maria Maior. A devoção à Nossa Senhora das Neves rapidamente se espalhou a partir de Roma. A Basílica se tornou um dos principais centros de peregrinação, sendo várias vezes ampliada e adornada ao longo dos séculos. Entre as relíquias mais preciosas ali conservadas está um fragmento do presépio de Belém, trazido para Roma no século VII. A devoção à Nossa Senhora das Neves não se limitou a Roma. Se expandiu para outras regiões da Europa e, eventualmente, para a América Latina. Em tempos de crise, como pestes e guerras, os fiéis recorriam à intercessão de Nossa Senhora das Neves em busca de proteção e auxílio. E muitos milagres foram atribuídos à sua intervenção. Nossa Senhora das Neves é venerada como um símbolo de pureza, proteção e intercessão materna. A neve, elemento central no milagre, representa a pureza imaculada da Virgem Maria, que cobre e protege os fiéis contra as impurezas do pecado. Esta devoção convida os cristãos a confiar na intercessão da Mãe de Deus, especialmente nos momentos de dificuldade. A Basílica de Santa Maria Maior, dedicada à Nossa Senhora das Neves, permanece como um dos mais importantes santuários marianos do mundo, um refúgio espiritual para milhões de fiéis que buscam a proteção e o consolo da Mãe de Deus. Nossa Senhora das Neves, rogai por nós. E depois de conhecer um pouco mais sobre a bela devoção à Nossa Senhora das Neves, vamos agora elevar os nossos corações em oração através da música. Então vamos comigo ouvir Imaculada Maria de Deus com Agnus Dei.

Maria, rosto materno e ternura de Deus. Toda reflexão sobre Maria nos leva a falar de Deus. Na Mariologia, a maternidade divina é princípio e medida de tudo. A Virgem Imaculada gerou o Cristo, fecundada pelo amor divino. Amor criador que germina a vida. Para os teólogos, concebendo Jesus, a Virgem tocou as raízes da divindade. Deus, em sua infinita misericórdia, quis enviar a luz ao mundo e do sim de Maria nasceu Jesus. É mãe do Deus Filho, também de todas as criaturas e do corpo místico de Cristo. Em plena comunhão com Deus Pai, desde seu nascimento, ela é a cheia de graça. Se cada santo nos mostra uma característica do semblante do Pai, Maria nos mostra não uma, mas várias. Ela recebeu em sua vida o máximo de graça que um ser humano foi dado. Assim, unida ao Espírito Santo, Maria revela o rosto materno e a ternura de Deus. A mãe que forma, ensina, cuida, nutre e une a família. Deus, lembra o profeta Oséias, ensinava e guiava o povo a andar segurando-o nos braços. Eu que ensinei o meu povo a andar, eu o segurei nos meus braços. Nossa Senhora hoje nos ensina a andar guiando-nos por sua mão maternal, carregando-nos no colo em meio às provações e dúvidas. Sinal de segurança e esperança, ela nos encaminha para o encontro com o Criador. Mãe protetora, cuida de nós, povo de Deus, neste caminhar e protege a todos que se confiam ao seu amor maternal. Como mãe de Jesus, cabeça da igreja e também do corpo místico dele, ou mãe da igreja, uma mãe guerreira, engajada no mistério da redenção da humanidade, sempre a serviço de Deus. Foi presença marcante não só na igreja desde o princípio, como Lucas relata. Todos eles perseveram unanimamente na oração, juntamente com as mulheres, entre elas Maria, mãe de Jesus, e os irmãos dele. E através dos 2000 anos do cristianismo, Maria se mantém modelo de fé, peregrina conosco, mostrando que sua maternidade espiritual é decorrência do creio. Como numa família humana formada e unida pela mãe, na igreja, Maria é artífice da comunhão. A mãe da igreja nos torna conscientes de nosso parentesco. Convoca a todos à imitação de Cristo e a estar sempre à escuta de Deus Pai. No mundo tumultuado como o de hoje, Maria aparece como a ternura de Deus para o coração humano perdido e ferido, oferecendo-lhe sua presença e o calor de seu filho, envolvendo-nos como ele e no seu seio materno. Mostra que ele é o único que pode trazer a paz e a vida para toda a humanidade. Porque Deus amou o mundo de tal maneira que lhe deu o seu Filho unigênito. O amor de Deus nos nutre de força e esperança. Maria nos nutre deste amor com seu zelo maternal. Maria, o rosto materno e ternura de Deus, rogai por nós que recorremos a vós. Texto Portal A2.

0: E todos os devotos de Nossa Senhora têm sempre uma linda história de fé para nos contar. E hoje participa conosco a Nicole Luiza, de Minas Gerais. Bem-vinda, Nicole.
1: Eu sou a Nicole Luiza, de Oliveira, Minas Gerais, e a minha história com Maria é muito especial, porque se hoje eu tenho tanta fé, sou tão devota, começo todos os meus dias orando, rezando, agradecendo para que Nossa Senhora me cubra com seu manto sagrado, passe na frente, abrindo os caminhos, me dê sabedoria, me abençoe, agradecendo tanto, e faço as mesmas orações todas as noites antes de dormir. Com certeza eu devo isso aos meus avós, que são as pessoas com maior devoção, uma fé inabalável e linda de ver, de vivenciar. Eu com certeza devo tudo isso para eles, porque eu cresci vendo eles indo na missa religiosamente todas as semanas, fazendo seus terços de manhã e de noite religiosamente. Então eles me ensinaram muito sobre essa disciplina e realmente como ter fé guia a nossa vida e faz total a diferença. Esse ano eles completam 52 anos de casado e eu posso falar sem sombra de dúvidas que são uma inspiração para mim de casamento. Oram juntos, rezam juntos e são as pessoas mais amáveis que eu conheço, além também de serem exemplos mesmo, de não ter preguiça, de trabalho duro, de disciplina, de amor, de cuidado, de família. Esse ano eles completam 52 anos de casado, com 3 filhos já criados com as suas famílias, 6 netos, e há uns 13 anos já eles vêm alimentando e nutrindo a tradição de levar toda a família para Aparecida. Então eles fazem essa viagem pelo menos uma vez por ano já nesse tempo, e meu avô trabalha o ano inteiro para pagar essa viagem e conseguir levar não só ele e a minha avó, como também levar os filhos, os netos, e isso passa ainda mais pra gente, principalmente os meus primos mais novos, aprenderem desde o início, assim como eu aprendi, a ter muita fé, a seguir esse caminho que eles mostram pra gente com tanto amor. Então a gente vai, faz excursão, chega e passa o final de semana inteiro juntos, em família, na casa da mãe, e eles passam o final de semana inteiro com os olhos brilhando, sendo extremamente felizes, e é um lugar que eu vejo que eles amam muito e amam muito estar com a gente. Eu espero muito que eu consiga passar para minha família também tudo que eles me ensinaram, mas eu sou muito grata. Minha história com Maria com certeza começa com os meus avós e continua com toda a família.
0: E depois de ouvir esse lindo testemunho da Nicole, vamos rezar com esta canção, confiando nossas dores ao coração da mãe. As 7 dores de Maria, com Célia e Selma.

0: chegou aquele momento que nós vamos ao encontro de Maria com o Padre José Allen. Vamos ouvir.
1: A paz esteja com você. Cada dia nós temos oportunidade de aprofundar e crescer na fé. E quanto mais formos cristãos verdadeiros, vamos ser também marianos. E quanto mais amamos Maria, mais cristãos seremos. Quanto mais pertencemos a Nossa Senhora, também seremos mais de Jesus, porque ela nos conduz a Ele. Quanto mais a gente se assemelha à nossa mãe, nós vamos também ser mais semelhantes a Jesus, nosso irmão na fé. Portanto, ser conforme a Jesus em Maria é a verdadeira devoção a Maria. Maria nos leva a Jesus. Assim como São João Evangelista, como diz o Evangelho mesmo de João, capítulo 19, ele acolheu Maria em sua casa. Todos nós devemos acolher Maria em nossa casa, que é sobretudo o nosso coração. Onde eu vou, eu levo quem eu sou. Se eu tenho um bom coração, procurando ser semelhante ao coração de Jesus, portanto, sendo educado por Maria, nós certamente teremos um coração semelhante ao de Jesus e de Maria. Saibamos acolher Maria em nossa casa, para que a gente possa com ela fazer, como ela disse nas bodas de Caná, fazer tudo o que Jesus ensinar, tudo aquilo que ele mandar. Que a graça da presença de Maria em nosso coração nos faça crescer numa verdadeira devoção a Maria a cada momento da vida.
0: E depois de ouvirmos essa reflexão do Padre José Allen, vamos nós fortalecendo a nossa fé, que nos ajuda a enfrentar cada desafio com esperança, assim como fez a mãe de Jesus. Então vamos ouvir agora a Coragem de Maria, com Cleiton Saraiva.

0: chegamos ao fim de mais um Maria Maria. Que Nossa Senhora das Neves cubra você e toda a sua família com seu manto de amor, proteção e paz. Continue firme na oração, confie sempre na intercessão da Virgem Maria e lembre-se, toda vez que seguramos nas mãos de Nossa Senhora, ela nos conduz com segurança ao coração de Jesus. Muito obrigada pela sua companhia, que Deus o abençoe e pela intercessão da Virgem Maria. Um grande abraço, fique com Deus e até o nosso próximo encontro aqui na Rede Aparecida de Comunicação e Afiliadas. Tchau, tchau!
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3: Uma ótima tarde para você sintonizado aqui nas ondas da Rádio Aparecida neste domingo, hoje dia 2 de agosto de 2026, começando mais um mês, começando com você grudadinho na Rádio Aparecida em mais uma edição repleta de nostalgia. A gente tá entrando na semana da cultura nordestina, meu amigo. Pois é, e aqui no programa de hoje a gente vai falar sobre música, cultura e histórias que fazem parte dessa nossa identidade, né? Porque hoje o destino nosso vai ser o Nordeste brasileiro. Uma terra de sons, cores, sabores, poesia e tradições que encantam o país inteiro. E em comemoração à Semana da Cultura Nordestina, nós vamos conhecer um pouco mais das riquezas culturais dessa região que nos presenteou com grandes artistas, com muitos ritmos inesquecíveis e um povo acolhedor, cheio de histórias para contar. E claro que você participa do programa de hoje. Eu quero saber qual é a sua identificação com a cultura nordestina. Conta pra gente pelo nosso WhatsApp, 12-3104-1043. Hoje o Almanac vai de Baião ao Frevo, do Cordel ao Forró, das festas populares aos grandes nomes da música brasileira. O Nordeste, gente, é inspiração e é patrimônio do nosso Brasil. Por isso que o Almanac de hoje tá em grande estilo, já abrindo ao som dele. Dominguinhos, isso aqui tá muito bom e vai ficar cada vez melhor. Boa tarde!

aqui.

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1: É, meus amigos, celebrada na primeira semana do mês de agosto, a Semana da Cultura Nordestina, ela é um convite, cara, é um convite pra gente poder valorizar, né, as manifestações culturais que nasceram e ganharam força nos 9 estados da região Nordeste. Muito mais do que a gente chama de cultura brasileira, ela carrega a essência nordestina no total. Tá lá na literatura, no cordel, né, tá no artesanato, nas festas populares e, obviamente, na música. E foi, gente, o Nordeste que apresentou ao país ritmos como o baião, eternizado pelo grande Luiz Gonzaga, além do shot, do chachado, do maracatu, do frevo e do coco. São ritmos, gente, que atravessam gerações e continuam influenciando artistas, no caso, dos mais variados estilos musicais. E até os dias de hoje, viu? Até os dias de hoje, muita gente dessa nova geração da música popular brasileira abraça os ritmos e a cultura nordestina no seu estilo de composição, de criação musical. E a gente vai ouvir muita música por aqui durante o programa todo e, claro, a gente vai reverenciar os primeiros nomes conhecidos da cultura nordestina, como quem tá chegando agora com a clássica Asa Branca, ao som dele, Luiz Gonzaga.

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0: foi o grande Zé Ramalho para fechar só o primeiro bloco do programa de hoje. Essa canção aí que com certeza muita gente estava cantando aí do outro lado do rádio, Admirável Gado Novo, música tema de novela e que colocou o Zé Ramalho no circuito musical brasileiro, gente. E você pode participar trazendo aqui para o nosso programa qual que é a sua identificação com a cultura nordestina. Participe pelo nosso WhatsApp no 12-3104-1043. Conte suas histórias, as suas experiências com viagens até o Nordeste, com comida nordestina, com tudo que você gosta desse povo alegre, feliz e que é a cara do Brasil, meu amigo. Fica por aí que a gente vai para o nosso primeiro intervalo e daqui a pouco o Almanac tá de volta.
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0: De volta aqui nas ondas da Rádio Aparecida, no programa Almanac, que hoje traz um pouco da cultura nordestina, porque a gente tá entrando, né, na Semana da Cultura Nordestina, e o Almanac é especial com todos os ritmos, todas as histórias, tudo que é cultura nordestina, você vai ouvir agora aqui no programa Almanac, e claro que você participa, né? Você já fez uma viagem pro Nordeste? Você já experimentou alguma comida nordestina que te fez mal ou não, que você não estava acostumado com aquele tempero forte que eles têm? Gente, conta todas as curiosidades pra gente no 12-3104-1043. Você que escuta a Rádio Aparecida aí do Nordeste, conta pra nós também, conte pra nós através do nosso WhatsApp o que você mais gosta, de por que você gosta tanto de viver aí, a sua experiência, o seu vivenciar o Nordeste brasileiro. Conta pra nós nesse mesmo número do WhatsApp, tá bom? Eu quero falar um pouquinho sobre a música nordestina, porque o Brasil, ele respira essa cultura na música. Quando a gente pensa em música nordestina, um nome é inevitável, né? Que é o do Luiz Gonzaga, o rei do Baião, que transformou os sons do sertão em patrimônio nacional e abriu caminho para que muitos outros artistas levassem as suas raízes para todo o Brasil. Mas a cultura nordestina, ela não ficou parada no tempo, isso que é bom. Ela se reinventou ao longo das décadas, misturou tradição com modernidade. E claro, a gente não pode deixar de citar outros grandes nomes dessa história, né? Gilberto Gil, o baiano que levou ao mundo a riqueza da música brasileira, misturando ritmos nordestinos com influências africanas. Foi até o reggae da música popular internacional, fez uma miscelânea ali, mas não deixou a sua cultura, a sua raiz baiana sair das suas criações musicais, né, gente? A sua obra, ela é um retrato de diversidade cultural do nosso povo, do nosso país, e é um convite permanente à valorização das nossas raízes, né? Pernambuco também nos presenteou com a energia contagiante de Alceu Valença, gente. Em suas canções, o frevo, o forró e a poesia nordestina, elas ganham novos contornos, mostrando que tradição e modernidade podem caminhar juntinhas. A sua música, ela traduz a alegria, as cores e a força cultural do Nordeste brasileiro. Já Chico César, né, filho da Paraíba, ele transformou a simplicidade do cotidiano em poesia musical, meus amigos. Com uma sonoridade que passeia pelo forró, pelo reggae e também pela música popular brasileira, as suas composições celebram a identidade nordestina e elas abordam temas como diversidade, pertencimento e cultura popular. Só que explicar uma música é difícil, né? A gente tá falando do Chico César, vamos chamar ele para cantar então, e tudo isso que eu te expliquei ou tentei te explicar nesse texto, você vai ouvir através da música Deus Me Proteja.

Gente, o frevo, ele é muito mais do que um simples ritmo musical, né? Ele é uma das maiores expressões da cultura popular brasileira. Ele é nascido nas ruas de Recife, lá em Olinda, em Pernambuco, e no final do século XIX, o frevo, ele surgiu de uma mistura das marchas militares, da capoeira e também das manifestações carnavalescas, ganhando uma identidade única, marcada pelo ritmo acelerado, pelas cores vibrantes e também pela energia contagiante dos seus dançarinos. No ano de 2012, essa manifestação cultural, ela recebeu um importante reconhecimento internacional ao ser inscrita na lista de Patrimônio Cultural Imaterial da Humanidade pela Unesco. Olha que bacana! O título valoriza não apenas a música e a dança, mas também todo o conhecimento transmitido entre gerações, por músicos, por passistas, por artesãos e também comunidades que mantêm viva essa tradição. Uma das marcas mais conhecidas do frevo são as pequenas sombrinhas coloridas utilizadas pelos passistas, né? Elas surgiram assim como um acessório, gente, para auxiliar os movimentos acrobáticos inspirados na capoeira, e com o tempo tornou-se assim um dos maiores símbolos do carnaval pernambucano. Todo mundo que viaja para lá na época do carnaval, no carnaval, quer e precisa usar essas sombrinhas coloridas, né? Nos dias de hoje, o frevo, ele ultrapassa as fronteiras do Nordeste, né, gente? Ele encanta pessoas em todo o mundo, mostrando que preservar a cultura popular é também preservar a memória e a identidade de um povo. Cada passo, cada acorde e cada sombrinha colorida contam um pouquinho da história do nosso Brasil. E eu perguntei para você no começo do programa a sua identificação com a cultura nordestina, para que você possa participar do nosso WhatsApp no 12-3104-1043. As primeiras participações já chegaram, olha só que legal. A Maria de Fátima tá nos ouvindo aqui em Aparecida, ela disse o seguinte: Murilo, a minha maior lembrança do Nordeste foi quando eu conheci Recife e Olinda. Eu fiquei encantada com as ladeiras, os bonecos gigantes e, obviamente, o frevo. E é uma cultura alegre, cheia de vida. Eu voltei de lá apaixonada pela música e pelo povo de Recife. Que bacana, Maria! Obrigado pela participação. Um beijo para você e para toda a sua família que nos ouve aqui em Aparecida. Quem mais participou, gente? Olha o seu Zé Carlos, lá em Campinas, ele que nos ouve através da Rádio Brasil FM Campinas, lá tá ouvindo a gente, o Almanac, pela retransmitindo, né, pela Rádio Brasil Campinas. Ele disse o seguinte aqui na mensagem dele no WhatsApp: Murilo, meu pai nasceu no Ceará e, mesmo morando em São Paulo há muitos anos, ele nunca deixou de faltar um bom baião aqui em casa. Essa música que faz toda a história de vida dele. Ele sempre nos diz que ele cresceu ouvindo Luiz Gonzaga, Dominguinhos, e sempre que toca essas músicas, ele lembra da sua infância e, claro, obviamente, lembra da minha também. Obrigado pela participação, viu, meu querido? Você aí que tá ouvindo de Campinas, o Zé Carlos participou com a gente, e você que tá ouvindo aí do Nordeste, conta pra gente também as suas experiências, como é esse povo. Tenta descrever você que é aí do Nordeste, que tá ouvindo a Rádio Aparecida, através do 12-3104-1043, beleza? Temos mensagem também aqui de pertinho da gente, viu? Aqui em Lorena, Ana Paula, ela disse o seguinte pelo nosso WhatsApp, no 12-3104-1043, sobre a sua identificação com a cultura nordestina. Olha o que a Ana falou, que legal. A minha identificação, Murilo, com o Nordeste é através da comida. Eu não resisto a uma tapioca, um baião de dois e um cuscuz bem feito. E cada prato conta um pedaço da história daquele povo tão acolhedor. Bacana, Ana Paula. Olha, deu até água na boca, viu? Falar a verdade pra você. Obrigado pela sua participação aqui conosco no programa Almanac, tá joia? Gente, participe, viu? Participe, que dá tempo de você entrar em contato conosco, mandar sua mensagem. O que você mais gosta desse povo alegre do nordestino, viu? Conta pra nós no 12-3104-1043, porque a gente vai de música agora com um dos grandes nomes representantes da cultura nordestina. Chega pra cantar Borbulhas de Amor. É ele, é o Fagner.

0: Azevedo, fechando mais um bloco do Almanac de hoje. A gente tá só no começo ainda, viu? Tem muita coisa pra rolar, muita história pra contar e, obviamente, você participando do Almanac. Conta pra gente um pouquinho da sua experiência com a cultura nordestina, porque esse é o tema do Almanac de hoje. A gente tá falando sobre a Semana da Cultura Nordestina aqui no programa e eu quero que você participe através do 12-3104-1043. Mais um intervalinho chegando e eu volto já.
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4: De volta aqui nas ondas da Rádio Aparecida, num programa voltado para a cultura nordestina. Meus amigos, é a Semana da Cultura Nordestina chegando e a gente vai trazer, a gente tá trazendo aqui no programa de hoje, um pouquinho da cultura, da história, da música, da comida, claro, e muitas personalidades nordestinas. Por isso que para abrir esse bloco, eu vou precisar fazer o seguinte: peço licença a você para colocar essa música aqui de fundo, olha só. E através dessa gaitinha aí, gente, você já deve pensar em quem que nós vamos falar agora. Pois é, o Nordeste também é poesia, meu amigo. A literatura de cordel, por exemplo, nasceu da tradição oral dos cantadores e repentistas e continua encantando leitores com as suas histórias rimadas, impressas em pequenos folhetos ilustrados. E olha só, essa manifestação cultural, gente, ela preserva a memória do povo nordestino e ela nos mostra também que a arte, ela pode estar presente nas palavras simples, que contam grandes histórias. Por isso que eu coloquei essa música aqui, porque falar em palavras simples, em histórias, em literatura, não tem como lembrar do cara que colocou o Nordeste em evidência no cinema mundial. A gente tá falando do escritor Ariano Suassuna, né? Um importante representante dessa riqueza cultural. Escritor, dramaturgo e defensor apaixonado da cultura popular brasileira, ele dedicou a sua vida a mostrar que nossas raízes, elas merecem sim ser muito celebradas. O seu trabalho aproximou diferentes expressões artísticas e revelou ao Brasil a grandiosidade da cultura nordestina. E eu coloquei o Pulo da Gaita de fundo porque, através de uma obra de Ariano Suassuna, o mundo do cinema ficou conhecendo a grande história do Alto da Compadecida, onde tem o Pulo da Gaita e tantas outras canções que trazem a cultura nordestina revelada através do instrumento musical, através das manifestações artísticas na música popular brasileira. Mas agora quem chega pra cantar pra você aqui no Almanaque de hoje é ela, Elba Ramalho, que tá de volta pro meu aconchego. Vamos de som, vamos de música no Almanaque Especial Semana da Cultura Nordestina.

um movimento armorial que foi criado pelo escritor e dramaturgo Ariano Suassuna nos anos 70, hein? Você sabe dessa história? Olha que legal que eu vou contar pra você, hein? Ele nasceu com um objetivo muito especial, viu? Que é mostrar ao Brasil que a cultura popular nordestina, ela possui enorme riqueza artística e pode dialogar com a música, com a literatura, com o teatro e também com as artes eruditas. Pro Ariano Suassuna, era possível produzir uma arte genuinamente brasileira sem abrir mão das nossas raízes culturais. Inspirado nas tradições do sertão nordestino, o movimento armorial, ele buscou unir elementos como literatura de cordel, a viola sertaneja, o repente, os romances populares e também as manifestações folclóricas, as linguagens da música do concerto, da dança e das artes visuais. O resultado foi uma produção artística original, que valorizava aquilo que o Brasil tem do quê? De mais autêntico, né? Na música, por exemplo, o movimento ele deu origem à orquestra armorial, que misturava instrumentos populares com a rebeca e a viola, com a sonoridade erudita, e assim criou um estilo único e profundamente brasileiro. E mais do que um movimento artístico, o armorial ele se tornou um manifesto em defesa da identidade cultural do país. Pois é, meus amigos, Ariano Suassuna, um importante nome representante da cultura nordestina aqui no nosso Brasil. E eu pedi para você no começo do programa a sua identificação com a cultura nordestina para você contar um pouquinho das suas experiências. E tem mais mensagens chegando aqui, como por exemplo do seu Roberto lá em Taubaté. Ele disse o seguinte: Murilo, eu viajei para Porto de Galinhas nas férias e, além das praias lindas daquele lugar, o que mais me marcou foi ouvir forró ao vivo nas praças. Era impossível ficar parado. Nordeste tem música até no jeito de falar. Ô, seu Roberto, que bacana. Obrigado pela participação e por esse testemunho de quem viajou e com certeza se apaixonou pela cultura nordestina. A Eliane tá em Cachoeira Paulista nos ouvindo. Ela disse o seguinte: Murilo, eu sou filha de nordestinos. Eu tenho muito orgulho das minhas raízes. A minha mãe sempre contava histórias do sertão e o meu avô, então, ele adorava literatura de cordel. Cresci admirando essa cultura tão rica. Que bacana, Eliana. Obrigado pelas suas lembranças compartilhadas comigo aqui no Almanac de hoje. O seu Paulo Henrique tá em São José dos Campos nos ouvindo. Ele disse o seguinte: Murilo, meu artista nordestino preferido é o Alceu Valença. E olha, a primeira vez que eu ouvi Anunciação, eu fiquei tão impressionado com a mistura de ritmos que depois que eu conheci Elba Ramalho, conheci Geraldo Azevedo, e foi uma porta de entrada para conhecer mais e mais artistas incríveis dessa música nordestina que me impressiona e eu amo de paixão. Ô, seu Paulo, obrigado pelo seu depoimento, pela sua mensagem aqui no programa de hoje. Muito bacana, viu? Quem está nos ouvindo aí pode mandar mensagem sobre a sua identificação à cultura nordestina. Participe! 1231041043. E eu não sei se você conhece essa voz aqui, ó, Marinês. Vamos ouvir ela? Pisa no culô, porque o forró vai rolar solto agora aqui.

0: gente, esse foi o Jackson do Pandeiro passando aqui para deixar sua música, sua cultura, sua história nesse programa especial sobre a Semana da Cultura Nordestina. Você quer participar? Pode contar pra gente a sua identificação com essa cultura tão rica do nosso povo nordestino. Conta pra gente o que você mais gosta do Nordeste brasileiro. 12-3104-1043. Mais um intervalinho chegando por aí e daqui a pouco eu tô de volta.
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0: Esse é o programa Almanac, onde todos os domingos, a partir da 1 da tarde, eu, Murilo Germano, convido você a fazer aquela viagem gostosa ao nosso passado e trazer boas lembranças aqui pro programa. Por isso que eu sempre peço para que você compartilhe as memórias através do nosso WhatsApp, 12-3104-1043. O programa de hoje está falando sobre a cultura nordestina, porque a gente está entrando na Semana da Cultura Nordestina e você pode contar pra gente as suas histórias, a sua identificação com esse povo tão alegre que é o nosso Nordeste. Conta pra gente através do 12-3104-1043. Gente, falar do Nordeste é também falar dos encontros, né? Das festas juninas que iluminam cidades inteiras, também das celebrações religiosas que reúnem milhares de fiéis e do artesanato produzido pelas mãos daqueles que transformam cultura em arte. Olha, tá no sabor do baião de dois, da tapioca, da carne de sol, tá também no colorido das rendas, das esculturas em barro e das tradicionais feiras populares. Tá o que mais também? Na hospitalidade de um povo que acolhe e compartilha suas histórias com muito orgulho. Gente, essa cultura nordestina, ela nos ensina que preservar nossas raízes é também construir o nosso futuro. Cada tradição mantida viva fortalece aquilo que a gente tem de melhor e mais precioso, que é o quê? A identidade do povo brasileiro. E uma identidade forte que esse povo brasileiro tem é na sua música, né? Por isso que a gente convida um grande nordestino para fazer a nossa trilha sonora agora, Alceu Valença.

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isso aqui, gente. O Nordeste brasileiro, ele é um verdadeiro celeiro de manifestações culturais que encantam o país e o mundo. Sabia dessa? Cada um dos seus 9 estados preserva tradições únicas que ajudam a contar a história do nosso povo e reúne música, dança, literatura, religiosidade e celebrações populares que atravessam gerações. E entre elas está o maracatu pernambucano, uma expressão cultural marcada pelo cortejo real, pelos tambores e também pela forte influência das tradições afro-brasileiras. Lá na Bahia, o samba de roda une música, dança e ancestralidade, sendo reconhecido também pela Unesco como patrimônio cultural imaterial da humanidade desde 2005. Olha que bacana! Já no nosso Maranhão, o Bumba Meu Boi mistura teatro popular, música e devoção religiosa num espetáculo de cores e simbolismos que também recebeu reconhecimento internacional da Unesco no ano de 2019. Olha, o Nordeste é ainda a terra de repente e da literatura de cordel, que são patrimônios culturais brasileiros que transformam versos improvisados em verdadeiras obras de arte popular, gente. É o lugar onde o frevo, o forró, o coco, o chachado e tantas outras manifestações continuam vivos nas ruas, nos palcos e também nas festas populares, festas essas que o Brasil inteiro celebra, né? E você que está participando do programa tem muitas histórias com esse povo, com essa cultura para compartilhar conosco. Por isso que eu pedi para que você possa mandar sua mensagem no nosso 1231041043. Olha que legal a mensagem da Mônica, que está nos ouvindo aqui em Guaratinguetá. Ela disse o seguinte: Murilo, uma das experiências mais bonitas que eu vivi foi conhecer São João de Campina Grande. Eu nunca tinha visto uma festa tão organizada, tão colorida e tão cheia de música. Foi inesquecível. Bacana, hein, Mônica? Obrigado pela sua participação. Se puder, manda foto pra gente aí no WhatsApp, que eu quero ver essas fotos desse povo feliz e colorido, viu? O Eduardo tá em Pindamonhangaba nos ouvindo e ele disse o seguinte: eu gosto muito da cultura nordestina por causa da poesia. Patativa de Assaré e os cordelistas têm um jeito único de transformar histórias simples em verdadeiras obras de arte. Ô Eduardo, você foi profundo, hein, cara? Que bacana. Obrigado pela experiência de contar essas histórias conosco aqui e compartilhar essas memórias que você tem da cultura através da poesia, da cultura nordestina através da poesia, tá bom? E a última mensagem de hoje, meus amigos, a Vera Lúcia tá em Cruzeiro nos ouvindo, ela disse o seguinte: Murilo, tenho muitos vizinhos nordestinos e eu aprendi com eles que o Nordeste é muito mais do que um lugar bonito, é acolhimento, é simplicidade e é muita música boa. Sempre que eu escuto um forró, eu lembro dos encontros da nossa vizinhança. Muito obrigado, viu, Vera? Obrigado pela participação, por colaborar, compartilhando as suas memórias com essa galera tão feliz, com esse povo tão alegre, que é o povo nordestino, né não, gente? Vamos de música? Vamos de música, vamos com Rastapé. Eles que nos anos 2000 foram um grande sucesso e tá de volta aqui no Almanac de hoje com Colo de Menina.

fechando o almanac de hoje com eles. Fala mansa, eles estão rindo à toa. Gente, eu quero agradecer demais a todo mundo que participou do programa de hoje, um programa imensamente feliz. É, gente, a cultura, a semana da cultura nordestina só traz felicidade de um povo que enobrece o nosso país e que é a cara do povo brasileiro. Obrigado, Nordeste, por existir. Eu quero agradecer a todo mundo que nos deu essa grata audiência em participar e nos ouvir. Você que tá, apenas participa ouvindo o programa, eu já agradeço demais pela sua audiência. E você que tem tempo de tirar uns 10 minutinhos, uns 5 minutinhos para mandar mensagem, muito mais obrigado ainda, tá joia? Você faz o Almanac acontecer, você e os nossos diretores, viu? Porque o Almanac não se faz sozinho, não. Temos aqui a direção do padre Vanderlei Souza, a coordenação da minha amiga Paula Castro, produção de Bianca Carvalho, produção musical de William Nunes e Wesley Madonna, e eu, Murilo Germano, que fico aqui tagarelando nas tardes de domingo na sua orelha. Muito obrigado pela sua participação, pelo seu carinho, pela sua audiência. Fique agora com a Nossa Senhora Aparecida Consagração. Coloque aos pés da mãe todas as suas dificuldades, todos os seus medos, que a mãe vai te abraçar e vai te acolher com muito carinho, tá bom? Depois da consagração, gente, muita música, muita evangelização e o melhor da Rádio Aparecida. Continue conosco, continue ligadinho na Rádio de Nossa Senhora, e eu te espero no próximo domingo, à 1 da tarde. Tchau, gente! 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
3: Hoje, meu querido irmão, querida irmã, queremos trazer para você uma carta, mais um trecho da carta de Barnabé, quando ele nos fala da esperança da vida desde o início ao fim de nossa existência e, consequentemente, é o princípio e o fundamento de nossa fé, que numa linguagem comum a gente fala o início e o fim da nossa fé. Mas não é o fim que vai terminar, é o fim que quer dizer objetivo. Saúdo-vos na paz, filhos e filhas, em nome do Senhor que vos ama. Por serem grandes e preciosas as liberalidades que Deus nos concedeu, mais que tudo, intensamente me alegro por vos saber fazer felizes e esclarecidos, pois escolhestes a graça do dom espiritual enxertada na alma. Por isso ainda mais me felicito com a esperança de ser salvo ao ver realmente derramado sobre vós o Espírito vindo da copiosa fonte do Senhor. Estou plenamente consciente de que ao falar convosco vos ensinei muitas coisas, porque o Senhor me acompanhou no caminho da justiça e sinto-me fortemente impelido a amar-vos mais do que a minha vida, porque são grandes a fé e a caridade que existem em vós pela esperança da vida. Tendo em consideração que se é de meu interesse por vossa causa partilhar convosco algo do que recebi, será muito mais agradável servir a mais pessoas. São três os preceitos do Senhor: a esperança da vida, início e fim de nossa fé; a justiça, início e fim do direito; a caridade alegre e jovial, testemunho das obras de justiça. Pelos profetas, o Senhor fez-nos conhecer as coisas passadas, as presentes, e deu-nos saborear as primícias das futuras. Ao vermos tudo acontecer por ordem, tal como devemos, nós devemos assimilar o seu amor e o seu temor. Quanto a mim, não como mestre, mas como um de vós, mostrarei alguns poucos pontos pelos quais vos alegrareis nas circunstâncias atuais. Nesses dias, o Senhor mostra seu poder. Empenhemo-nos, pois, de coração em perscrutar os mandamentos do Senhor. Nossos auxiliares são o temor e a paciência. Apoiam-nos a generosidade e a continência, que aos olhos do Senhor permanecem castas no convívio da sabedoria, inteligência, ciência e conhecimento. Todos os profetas nos revelaram não ter necessidade de sacrifícios, nem de holocaustos, nem de oblações, dizendo: que tenho a ver com a multidão dos vossos sacrifícios, diz o Senhor. Estou farto de holocaustos, de gorduras dos cordeiros. Não quero sangue de touros e de cabritos, mesmo que venhais à minha presença. Quem exige isso de vossas mãos? Não pisareis mais em meus átrios. Trazeis oblações de farinha? Será em vão. O incenso me é abominável. Vossos novilúnios e solenidades não as suporto. Esse é o trecho de Isaías, capítulo 1, versículos de 11 a 13. Então, meu querido irmão, querida irmã, nós estamos no mês de agosto, mês que nos chama a reflexão sobre a nossa vocação, o sentido que damos à nossa vida a partir do entendimento em que vamos construindo, que vamos percebendo de nossa presença no mundo. A que nós viemos? Para que estamos aqui? Qual é o sentido primordial da minha existência? A vocação toca nessas questões. Não é que as responde, mas faz com que entendamos porque elas se impõem a nós. Hoje, primeiro domingo do mês, nós celebramos a vocação ao ministério ordenado, bispos, padres e diáconos. É interessante perceber que nessa dinâmica dos profetas, a palavra de Deus nos convida a refletir sobre esses ministérios ordenados na Igreja. Não são para ficarmos apenas fixados no

sacrifício em si. Lembre bem da palavra do profeta. Não é que Deus não olhe, mas ele nos ensina que o olhar de Deus vai além do ato puramente, ou do ato em si, ou do ato friamente realizado, ou até mesmo que seja um ato cheio de emoção, de sentimento, mas que não tenha coerência e convergência para a vida concreta. Aí está. O que agrada a Deus é um coração. Os sacrifícios, eles têm que ser expressão do coração e não o contrário. E o coração e a transformação, a conversão, é um convite que o Senhor nos faz para revermos a nossa vida. O ministério ordenado, o sacerdote, o presbítero, o bispo, o diácono, estão na comunidade como estes pais que ajudam a orientar, a direcionar. Não é tomar a decisão por você. Você que vai fazer o seu caminho de redenção ou não. Mas cabe ao presbítero ter esta missão de, como irmão mais velho ou como pai espiritual na comunidade, ajudar o fiel, o devoto, o filho e filha de Deus, o batizado, consciente do seu batismo, ou que quer crescer nesta consciência do batismo, a trilhar esse caminho que o Senhor nos orienta a fazer. Vivermos de tal modo, neste mundo concreto, que expressemos em atos e palavras aquilo que celebramos, e não transformemos o celebrar ou o momento de oração em algo quase que mágico. Basta eu fazer para que aconteça a minha salvação. Não. Ao realizar, eu tenho que fazer três perguntas: o antes, o durante e o depois. O antes é: de onde eu venho? O que eu trago? O que eu estou carregando para chegar a esse momento da celebração? O durante: como este momento me faz refletir, analisar, avaliar e até mesmo colocar em ordem o que eu trago? E o depois: quais são as minhas decisões de mudança a partir desse encontro com a graça de Deus? Porque se eu não faço esse processo antes, o durante e o depois, ou se eu deixo alguma dessas partes falha, com certeza o meu ato será apenas sacrifício, como o profeta fala, e não será de fato o encontro com o Senhor. O encontro com Jesus muda a nossa vida.

Santíssima, pelos méritos de nosso Senhor Jesus Cristo, em vossa querida imagem de Aparecida, espalhais inúmeros benefícios sobre todo o Brasil. Eu, embora indigno de pertencer ao número de vossos filhos e filhas, mas cheio do desejo de participar dos benefícios de vossa misericórdia, prostrado a vossos pés, consagro-vos o meu entendimento, para que sempre pense no amor que mereceis. Consagro-vos a minha língua, para que sempre vos louve e propague a vossa devoção. Consagro-vos o meu coração, para que depois de Deus vos ame sobre todas as coisas. Recebei-me, ó Rainha incomparável, vós que o Cristo crucificado deu-nos por mãe, no ditoso número de vossos filhos e filhas. Acolhei-me debaixo de vossa proteção, socorrei-me em todas as minhas necessidades espirituais e temporais, sobretudo na hora de minha morte. Abençoai-me, ó celestial cooperadora, e com vossa poderosa intercessão fortalecei-me em minha fraqueza, a fim de que, servindo-vos fielmente nesta vida, possa louvar-vos, amar-vos e dar-vos graças no céu por toda a eternidade. Assim seja. Amém.

bênção da água que você vai utilizar aí na sua casa, a água que vamos aspergir sobre os nossos objetos de devoção, para cada vez mais termos essa consciência pura, santa e sagrada. Senhor Deus Todo-Poderoso, fonte e origem de toda a vida, abençoai esta água que apresentamos com fé diante de vós. Nós vos pedimos que ela seja para nós sinal da vossa graça e recordação do nosso batismo, que ao utilizá-la com devoção, sejamos protegidos de todo o mal, fortalecidos na fé e renovados em nosso compromisso de viver como filhos e filhas vossos. Purificai nossos corações, nossos lares e nossas famílias. Derramai sobre nós as bênçãos do vosso amor e concedei-nos saúde do corpo, paz de espírito e perseverança no caminho do Evangelho. Por intercessão da bem-aventurada Virgem Maria, Nossa Senhora Aparecida, e de todos os santos, fazei que esta água nos recorde sempre a água do nosso batismo, presença viva do Cristo, fonte de água viva que nos conduz à vida eterna. Em nome do Pai, do Filho e do Espírito Santo. Amém. O Senhor esteja convosco, Ele está no meio de nós. Por intercessão de Nossa Senhora da Conceição Aparecida, Rainha e Padroeira do Brasil, desça sobre vós, as vossas famílias, os vossos projetos e sonhos, vossos desejos, alegrias e tristezas, a bênção de Deus Todo-Poderoso, Pai, Filho e Espírito Santo.

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10: Oi, gente, tô chegando, aqui é eu, Tonho Prado, e esse é o Varandas e Quintais. Ô, Domingão, é 2 de agosto. Estamos aqui na Rádio Aparecida para poder levar muita moda boa, muita alegria e, é claro, as bênçãos da Mãe Aparecida. Tivemos aí a consagração a Nossa Senhora e agora já emendamos aqui para trazer muita moda boa para vocês. Já venha participar também do 12-3104-1043. É eu, Tonho Prado. Ó, quem vai cantar a moda pra nós é o Gino e Geno, Esquina da Saúde. saudade. Um abraço meus amigos Gino e Gino que tiveram comigo lá na cidade de Minduri, Minas Gerais. Eu fiz o show e logo em seguida foi Gino e Gino. Obrigado, carinho. Bora lá então, Esquina da Saudade.

0: Tonho Coelho, Tonho Prado. Lembrando que essa moda é do Zé Geraldo, composição do meu grande amigo Zé Geraldo, que foi um presente que ele me deu. Como eu já contei aqui, uma vez nós estava aqui na TV Aparecida, ele falou: Tonho, tem uma moda que é a sua cara. E aí tem no canal do YouTube também, procura lá. Meu nome é Tonho, tem um clipe lá super legal pra vocês, tá bom? Ó, é o seguinte, eu vou pro intervalinho, mas já que eu volto, mas antes vocês mandam recado pra eu ler já. É o 12-3104-1043.
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6: Aô, Trembão! Ei, belezura! Tão de volta, varanda Zequitá. Já vou deixando um abraço aí pro seu Domingos, lá de Botucatu, São Paulo, junto com a gente, ligadinho aqui no Varanda Zequitais. A dona Isabel, minha sogra, tá lá ligadinha também na cidade de Taubaté, que não perde, né? Vai perder o genrão. Beijo, Isabel, seu Adilson, um beijo. Ó, tem um pessoal aqui, a Iara. Tonho, gosto demais do programa, sempre tô ouvindo, ligadinho aqui de Porto Alegre, no Rio Grande do Sul. Obrigado, Yara. Quem mais tá com nós aqui? Bora aí, vamos ver. O programa tá show de bola. A Jaira mandou de onde é, ó. Obrigado, carinho. Bom, vamos lá então, né? Já que nós estamos falando, não vão dormir não, porque dormir é só na praça. Dormir na praça...

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0: Rapaz do céu, que moda boa, hein? Que moda maravilhosa com os meus amigos Mococa e Paraíso. Foi Mala Amarela que nós ouvimos aí. Bom, é o seguinte, daqui a pouco tem mais recadinho. Bora lá agradecer a todos os nossos apoiadores. Você quer fazer parte aí do programa Varandas e Quintais? Outra, como é que eu faço para divulgar a minha empresa, o meu estabelecimento? Faça contato aqui com a gente na Rádio Aparecida e venha participar dessa família, tá bom? Vamos lá para um rápido intervalo, já que nós volta.
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1: A outra em mão. Ei, gente, eu voltei. Olha, vou falar pra vocês, viu? Eu faço umas coisas que acontecem comigo que a gente, eu falando, nem eu acredito a gente. Porque a gente anda pra tudo quanto é canto. E esse dia eu tava numa cidade aí. E aí eu tô andando tranquilão, um curtinho tava sozinho. Aí eu tô andando, de repente eu olhei assim, tinha um homem, né, em cima de um poste. Eu olhei assim, um homem em cima do poste, meu Deus, o que que esse homem tá fazendo aí? Meu Deus do céu. Aí fiquei meio apavorado, né? Cheguei, vamos, compadre. O que você tá fazendo aí em cima desse poste, hein? Você tá doido, hein? Aí ele virou e falou, não, eu tô aqui que eu vim comer goiaba. Rapaz, você tá doido aí? Você não é pé de goiaba, não, isso daí é um poste, rapaz. Pra não é, que a goiaba tá aqui no meu bolso. Ai, vou falar pra você, viu? Só tem doido mesmo. Ai, que absurdo, rapaz do céu. Depois dessa, só ouvindo uma moda e uma linda canção com meus irmãozinhos.

0: Cine Paranaense cantaram Casa de Capim, que modão, oh, Goiânia e Paranaense. Só do prão, hein, gente? Puxa a vida, coisa boa demais. Bom, é o seguinte, hein? Manda seu recadinho pra gente no 12-3104-1043 e vem prosear aqui com o Eutônio Prado no Varanda Zequita, já que não volta.
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0: E voltemos! Abraço aqui pra Ana Luísa, que tá mandando um abraço pra nós aqui lá de Minas Gerais. Obrigado, Ana, aquele abraço, obrigado do carinho. Quem tá mandando mais aqui? O seu Kleber. Não, não é o seu Kleber, meu pai, não. O outro Kleber. Seu Kleber lá de Santa Catarina, Tonho. Eu ouço o Varandas e Quintais todo final de semana. Obrigado, carinho. A dona Luísa, de Natividade. Ué, minha tia, gente. De Natividade da Serra. Ô, tia, benção. Tia Luísa junto com a gente aqui. Bom, é isso daí. Bora lá de moda, então.

0: que nós ouvimos com Divino e Donizete. Aô, dois caboclo bom. Aô, pensa um homem bom de viola, hein? Obrigado, carinho de todo mundo. Continue seguindo a gente nas redes sociais aí, né? Tonho Prado, tem o Instagram, tem o TikTok, canal do YouTube, tem Facebook, vocês vão todas as redes sociais aí. E se quiser ouvir uma moda do Tonho, também só digitar Tonho Prado, que tem várias canções que você pode ouvir, além daqui, é claro, no Varandas e Quintais. E segue também a Rádio Aparecida. Eu volto semana que vem e que Nossa Senhora possa abençoar você e toda a sua família. Uma ótima semana. Valeu, gente!
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Celebrar grandes nomes da música brasileira e conhecer histórias que marcaram gerações. E hoje nós vamos falar sobre um artista que fez da autenticidade a sua maior marca. Com uma voz inconfundível, performances memoráveis e uma trajetória construída com coragem e liberdade, Ney Matogrosso revolucionou a forma de se apresentar nos palcos e se tornou um dos maiores intérpretes da nossa música.

de Ney Mato Grosso é falar de um artista que transformou a própria vida em uma expressão de liberdade. Muito antes da diversidade ganhar espaço nas discussões da sociedade, ele já subia nos palcos mostrando que a arte não precisava seguir padrões. Com uma voz marcante, presença cênica única e uma coragem admirável, Ney construiu uma das carreiras mais importantes da música brasileira, sempre fiel àquilo em que acreditava. Nascido como Ney de Souza Pereira em 1º de agosto de 1941, na cidade de Bela Vista, hoje no Mato Grosso do Sul, ele cresceu em uma família marcada pela disciplina militar. Filho de um oficial do exército, viveu uma infância de constantes mudanças e de muitos conflitos dentro de casa. O relacionamento difícil com o pai fez com que deixasse a família ainda muito jovem. Antes da fama, passou pela aeronáutica, trabalhou em laboratório de análises clínicas, fez artesanato e buscou diferentes caminhos até encontrar na música e no teatro o lugar onde realmente poderia ser quem era. Foi no início da década de 70 que a sua história mudou para sempre. Ao assumir os vocais do grupo Secos e Molhados, Ney apresentou ao Brasil uma nova forma de interpretar. O rosto pintado, os figurinos exuberantes, os movimentos inspirados no teatro e na dança e uma voz aguda e poderosa chamavam a atenção imediatamente. Em plena ditadura militar, quando a censura limitava a liberdade de expressão, a sua presença no palco era por si só uma manifestação artística de coragem. Depois de apenas 2 discos com os Secos e Molhados, Ney decidiu seguir carreira solo. Muitos acreditavam que seria difícil repetir o sucesso, mas aconteceu justamente ao contrário. Ao longo das décadas, ele construiu uma discografia respeitada, reinventando sua forma de cantar sem perder a essência, e a sua carreira sempre foi guiada pela inquietação artística e pela busca constante por novos desafios. A história de Ney Mato Grosso continua daqui a pouquinho. Por enquanto, aumente o som, que o nosso palco tá cheio de música boa.

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6: E antes de continuarmos o programa de hoje, saudamos as emissoras parceiras, a Rádio Brasil AM, Onda Tropical, a Rádio Caiari FM e a Rádio Vinícola, que seguem conosco na mesma sintonia e, claro, quero saudar você, ouvinte da Rádio Aparecida. Muito obrigado pela companhia de sempre.
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6: Hoje trazendo tudo sobre Ney Mato Grosso. Já

Mato Grosso se tornou um dos maiores intérpretes da música brasileira, aproximando sua voz da poesia de autores como Chico Buarque, Cazuza, Cartola, Tom Jobim e tantos outros. Em vez de apenas cantar uma composição, ele parecia viver cada palavra, transformando cada interpretação em uma experiência única. Ao longo da carreira, Ney também construiu parcerias importantes com artistas de diferentes gerações, sempre aberto ao novo. Essa característica mostra que a sua arte nunca ficou presa ao tempo, pelo contrário, ela soube dialogar com diferentes épocas sem perder a sua autenticidade. Outro aspecto marcante é a sua relação com o palco. Para Ney Mato Grosso, cantar nunca foi apenas emitir notas musicais. Cada apresentação reúne expressão corporal, interpretação, figurino, iluminação e emoção. Mesmo atravessando mais de 5 décadas de carreira, Ney continua sendo um artista admirado por diferentes gerações e o seu legado ultrapassa os sucessos musicais. Ele ajudou a ampliar o espaço da liberdade de expressão na cultura brasileira e mostrou que a autenticidade pode ser uma força transformadora. A sua história prova que coragem e talento caminham lado a lado quando alguém decide não abrir mão da própria identidade. Vamos então para mais um bloco musical super autêntico com as melhores de Ney Mato Grosso.

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0: banda, a boa música está no ar. E assim chegamos ao fim do nosso palco hoje, trazendo o legado de Ney Matogrosso. A produção foi de Júlia Batista, edição de Leandro Rodrigo e eu sou Vinícius Esquerdo. E é sempre um prazer ter você como companhia. Até domingo que vem, às 5 da tarde, aqui na Rádio Aparecida.
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0: Louvado seja nosso Senhor Jesus Cristo.
1: Para sempre seja louvado.
0: Salve Maria.
1: Salve Maria.
0: Na alegria de estarmos reunidos aqui na casa da mãe, na certeza de estarmos unidos a todos aqueles que através dos meios de comunicação vão participar desta celebração, vão rezar conosco. Nós queremos então que este momento seja de profunda gratidão a Deus. Já colocamos as intenções que foram pedidas, mas aqui nós temos umas intenções muito importantes, que é exatamente o grande agradecimento da congregação redentorista, principalmente da província redentorista de Nossa Senhora Aparecida, por todos aqueles confrades que hoje celebram o seu jubileu de ordenação presbiteral, ou costumamos dizer, ordenação sacerdotal. Nós queremos, juntos com Nossa Senhora, louvar, agradecer, bendizer a Deus por esses confrades todos. E queremos que essa Santa Missa traga para todos nós a certeza de que nós queremos ser discípulos missionários de Jesus. Queremos partilhar

Estamos aqui, Senhor, para agradecer, para louvar a Deus de todo o coração. E nesta celebração eu gostaria então de dizer o nome de cada um dos confrades que aqui estão. A missa vai ser presidida pelo nosso querido Dom Zenildo Luiz Pereira da Silva, bispo de Borba, na Amazônia, completando 25 anos também de ordenação sacerdotal. Seja bem-vindo de todo o coração. E lembro então os confrades que estão celebrando, nem todos estão aqui, mas aqueles que aqui estão, eu gostaria que na hora que eu dissesse seu nome, você levantasse a mão para a gente identificar cada um de vocês. Estão celebrando 25 anos de ordenação sacerdotal os seguintes confrades: Luiz Carlos de Carvalho Silva, José Geraldo de Souza, João Batista Tanus, está aqui conosco, o nosso provincial Padre Marlos Aurélio da Silva, Padre Carlos Alberto Batistini, Padre Cláudio Anselmo Santos Silva e Padre Pedro Yaroslau, nossos missionários. 40 anos de sacerdote, não está presente, mas completa Dom Darcy José Nicioli. 50 anos de sacerdócio, Padre Luiz Gonzaga Scudeler. 55 anos de ordenação, nosso confrade Dom Fernando Monteiro Guimarães e o nosso querido Padre José Marques Dias, que está aqui conosco. Completo 60 anos de sacerdote, o Padre João José Ferreira. 65 anos, Padre Antônio Ferreira.

0: Oliveira Pacheco está conosco, Padre Mauro Carvalhais de Oliveira, Padre Dalton Barros de Almeida e Padre José Raimundo Vidigal. 70 anos de sacerdócio, Padre Francisco Viana Pires. E 75 anos de sacerdócio, Padre Gabriel Teixeira Neves Filho. Nós queremos louvar, agradecer a Deus, mas logo do início dessa celebração, que a nossa salva de palmas seja um momento de nos saudarmos mutuamente e saudarmos também esses confrades e sacerdotes, louvando a Deus pela sua alegria, pela sua perseverança, pela sua missão. É nesta alegria que nós iniciamos a nossa Santa Missa.
1: Em nome do Pai, do Filho, do Espírito Santo.
0: Amém.
1: Bom, vamos acolher todos os jubilares, o povo de Deus. E eu vos desejo que a graça de nosso Senhor, o amor do Pai, a força do Espírito Santo estejam convosco.
0: Bendito seja Deus, que nos reuniu no amor de Cristo.
1: O Senhor Jesus, que nos convida à mesa da palavra e da Eucaristia, nos chama a segui-lo fielmente. Reconheçamos ser pecadores, invoquemos com confiança a misericórdia do Pai.

Deus Todo-Poderoso, tenha misericórdia de nós, perdoe os nossos pecados e nos conduza à vida eterna. Amém.

0: Assisti, Senhor, os vossos fiéis e cumulai com vossa inesgotável bondade aqueles que vos imploram e se gloriam de vos ter como Criador e Guia, restaurando para eles a vossa criação e conservando-a renovada. Por nosso Senhor Jesus Cristo, vosso Filho, que é Deus, e convosco vive e reina, na unidade do Espírito Santo, por todos os séculos dos séculos.
1: Amém. Podemos nos sentar, vamos acolher com todo o carinho a palavra de Deus, a mensagem que Deus quer que você escute e coloque no seu coração.
2: Leitura do livro do profeta Isaías. Assim diz o Senhor: ó vós todos que estáis com sede, vinde às águas. Vós que não tendes dinheiro, apressai-vos. Vinde e comei. Vinde comprar sem dinheiro, tomar vinho e leite sem nenhuma paga. Por que gastar dinheiro com outra coisa que não o pão, desperdiçar o salário, senão com satisfação completa? Ouvi-me com atenção e alimentai-vos bem, para deleite e revigoramento do vosso corpo. Inclinai vosso ouvido e vinde a mim, ouve e tereis vida. Farei convosco um pacto eterno, manterei fielmente as graças concedidas a Davi. Palavra do Senhor.
1: Graças.

Leitura da Carta de São Paulo aos Romanos. Irmãos, quem nos separará do amor de Cristo? Tribulação, angústia, perseguição, fome, nudez, perigo, espada. Em tudo isso, somos mais que vencedores, graças àquele que nos amou. Tenho a certeza de que nem a morte, nem a vida, nem os anjos, nem os poderes celestiais, nem o presente, nem o futuro, nem as forças cósmicas, nem a altura, nem a profundeza, nem outra criatura qualquer será capaz de nos separar do amor de Deus por nós, manifestado em Cristo Jesus, nosso Senhor. Palavra do Senhor.

0: Senhor esteja convosco.
1: Ele está no meio de nós.
0: Proclamação do Evangelho de Jesus Cristo segundo Mateus.
1: Glória a vós, Senhor.
0: Naquele tempo, quando soube da morte de João Batista, Jesus partiu e foi de barco para um lugar afastado. Mas quando as multidões souberam disso, saíram das cidades e o seguiram a pé. Ao sair do barco, Jesus viu uma grande multidão, encheu-se de compaixão por eles e curou os que estavam doentes. Ao entardecer, os discípulos aproximaram-se de Jesus e disseram: "Este lugar é deserto e a hora já está adiantada. Despede as multidões para que possam ir aos povoados comprar comida." Jesus, porém, lhes disse: "Eles não precisam ir embora. Dai-lhes vós mesmos de comer." Os discípulos responderam: "Só temos aqui 5 pães e 2 peixes. Jesus disse: "Trazei-os aqui." Jesus mandou que as multidões se sentassem na grama. Então, pegou os 5 pães e os 2 peixes, ergueu os olhos para o céu e pronunciou a bênção. Em seguida, partiu os pães e os deu aos discípulos. Os discípulos os distribuíram às multidões. Todos comeram e ficaram satisfeitos. E dos pedaços que sobraram, recolheram ainda 12 cestos cheios. E os que haviam comido eram mais ou menos 5.000 homens, sem contar mulheres e crianças. Palavra da salvação.
2: Glória a vós, Senhor. A nossa salva de palmas, a palavra de Jesus.
3: Nossa saudação a Dom Zenildo, que preside esta Eucaristia jubilar. Ele que estudou aqui no Seminário Santo Afonso, quando iniciou o seu percurso formativo na Congregação Redentorista. Por isso, foi convidado a presidir esta Eucaristia conosco na Missa dos Jubilares. Saudação a Dom Geraldo de Paula, aparecidense. Foi nosso formador do Padre Battistini e meu. Participa também conosco desta ação de graças dos Jubilares. A todos os meus confrades jubilares, presentes e também os ausentes, mas que certamente estão unidos conosco nesta bonita ação de graças aqui no santuário, na casa de Maria, para juntos louvarmos, bendizermos a Deus que nos chamou e nos confiou esta missão. Quem vai nos separar do amor de Cristo? É esta convicção que cada um de nós aqui presente no santuário traz em seu coração. Nada, ninguém pode nos separar do amor de Cristo. Por isso tem sentido rezarmos, celebrarmos, reconhecermos quão bom é o nosso Deus, que nos acompanha, nos faz crescer na experiência humana e de fé, que nos confia missão, que caminha ao nosso lado. Por isso, a celebração de um jubilar é marcada por esse sentimento de gratidão, de júbilo, de alegria, quando podemos olhar 25, 40, 50, 60, 70 anos passados no exercício do nosso ministério e poder reconhecer a ação de Deus acontecendo para além do nosso limite pessoal humano. Porque Deus nos ama, porque Deus nos quer colaboradores da sua ação no meio do mundo, despertando no coração do nosso povo a esperança a alegria deste reino de Deus que deve ser construído por cada um de nós. Gostaria de tomar, sobretudo, a leitura do evangelho que nós acabamos de ouvir, tão conhecido por todos nós, porque os quatro evangelistas falam do milagre da multiplicação dos pães. E há uma convergência, sobretudo nos pormenores, na narrativa de cada evangelista sobre este momento na vida de Jesus, que olhando, se compadecendo daquela multidão faminta, convoca os seus apóstolos para que o povo seja atendido na sua necessidade. O pão, nós sabemos, o alimento universal, e na Bíblia ele ganha uma relevância muito grande, tanto que nós rezamos na oração do Pai Nosso pedindo o pão de cada dia, mas também o perdão das dívidas. Mas o pão como sustento, mas também como sinal de aliança, como símbolo da vida compartilhada, como sinal da consolação de Deus, como lá no livro do Êxodo nos relata, o maná que cai do céu. Não há como não perceber uma ligação deste relato da multiplicação dos pães com a Eucaristia, pão do céu, que alimenta a nossa fé, que alimenta a nossa esperança, que alimenta desejo de sonhos que sejam realizados já aqui nesta terra, de mais justiça, de mais fraternidade, de mais respeito pelos direitos de todos. Jesus tomou o pão, abençoou e deu para que seus apóstolos distribuíssem esse pão. É isso que nós vamos fazer daqui a pouco também na Eucaristia. E é isso que certamente cada um dos jubilares, celebrando seus anos de ministério, realizou tantas vezes. E é importante que a gente entenda que a nossa missão é aquela que Jesus deu para os seus apóstolos, que queriam que o povo fosse comprar. Vão lá, diga a eles que devam comprar o pão. Não, dai-lhes vós mesmos de comer. Esta é a nossa missão, de ajudarmos a saciar a fome do nosso povo, da nossa gente, não só o pão material, mas o pão da justiça, dos sonhos de um mundo melhor, da vivência da fraternidade, da reconciliação, do perdão, de mais cordialidade e bondade no nosso meio. E é muito interessante perceber também a palavra companheiro, significa comer o pão comigo. Nós, jubilares, certamente somos companheiros de caminhada, cada um com suas qualidades, também com suas limitações, mas certamente nos sustentou nesta caminhada, ao longo desses anos de ministério presbiteral, o companheirismo, o sentir-nos irmãos uns dos outros, que se apoiam, que se perdoam, que se dão as mãos, que partilham o alimento, que partilham e assumem juntos a missão. De modo que não existe como ser cristão e nem presbítero, nem padre, sendo egoísta. Ser cristão é repartir o pão, é fazer esse milagre acontecer e que está ao alcance de todos e cada um de nós. As coisas mais preciosas da vida nos são dadas, a começar da própria vida, existir. Ninguém comprou a sua existência, ninguém pediu para vir ao mundo. É dom, é dádiva que recebemos de Deus. Também a Eucaristia, a palavra de Deus, nós a recebemos gratuitamente. Ninguém paga por isso. E de modo imerecido. Assim também é o ministério presbiteral. Recebemos este dom, esta dádiva, de maneira imerecida. mas queremos sempre continuar contando com a graça de Deus, que nos sustenta, nos alimenta, para prosseguirmos, oxalá, quem sabe, mais 25, mais 30, mais 40 anos, servindo, porque esse é o sentido do ser padre. Não ser egoísta, não guardar a vida para si, porque ninguém se torna padre para si mesmo, mas o padre quer ser aquele que alimenta a fé, a esperança, o amor do coração do povo. E se fazemos esta ação de graças, nos sentindo companheiros de caminhada, reconhecendo que não somos simplesmente presbíteros, padres, mas padres redentoristas, é porque reconhecemos também o bem que a nossa congregação nos fez ao nos formar, ao nos acolher, ao nos enviar em missão, e por tudo aquilo que continua fazendo. Por isso aqui a nossa gratidão pela congregação redentorista, onde celebrávamos Santo Afonso de Ligório, nosso pai fundador. Estas marcas que ficam nas pegadas do nosso ministério, sendo presbíteros, padres, redentoristas, com uma carga da espiritualidade, da formação, da nossa tradição, de tudo que recebemos. E certamente o berço familiar, e por isso estamos aqui com os nossos familiares, pais, irmãos, amigos, que conosco acreditaram nesse bonito ideal, porque ninguém consegue caminhar sozinho. É nos apoiando, acreditando, renovando a cada dia a esperança e a superação das dificuldades, que nós vamos vencer. Por isso é como família, como irmãos, que nós vamos buscar cada vez mais realizar aquilo que Deus espera de cada um de nós, repartindo a nossa vida, porque é assim que ela vai se multiplicando, e reconhecendo, sobretudo, a gratuidade de Deus para conosco. Concluindo, não poderíamos deixar de mencionar a presença materna de Nossa Senhora na vida de um presbítero, de um padre. Maria que nos deu Jesus, Maria que nos dá também, cada dia, a graça de seguir seu filho Jesus, nos abençoando, nos protegendo, nos iluminando. Que ela sempre se faça presente e que ela nos reforce esse convite e esta missão que todos recebemos de Jesus: dai-lhes vós mesmo de comer. Assim seja. Amém. E agora nos colocamos então todos os confrades jubilares aqui à frente, a fim de fazermos a renovação dos nossos compromissos realizado um dia da nossa ordenação diante de Deus, diante da comunidade e todos aqueles que rezam conosco nesse momento de ação de graças. Caríssimos confrades, celebrando o nosso ano jubilar e recordando o dia em que o Senhor Jesus comunicou seu sacerdócio aos apóstolos e a cada um de nós, pergunto a cada um de vocês, jubilares: vocês querem, com liberdade, com disposição, renovar as promessas que um dia fizeram perante o bispo e o povo de Deus?
4: Quero.
3: Vocês querem unir-se e conformar-se mais estreitamente ao Senhor Jesus, renunciando a vós mesmos e confirmando os compromissos do sagrado ministério que, levados pelo amor do Cristo, assumiram com alegria em relação à Igreja no dia da sua ordenação sacerdotal?
4: Quero.
3: Vocês querem ser fiéis contribuidores dos mistérios de Deus pela missão de ensinar, pela Sagrada Eucaristia e demais celebrações litúrgicas, seguindo Cristo, cabeça e pastor, não levados pela ambição dos bens materiais, mas apenas pelo amor aos seres humanos?
4: Quero.
3: Caríssimos confrades jubilares, rezemos juntos por todos os presbíteros para que o Senhor derrame profusamente os seus dons sobre eles e, como fiéis ministros do Cristo, sumo sacerdote, nos conduzam àquele que é a fonte da salvação.
1: Cristo, ouvi-nos. Cristo, atendei-nos.
3: E oremos também pelos pastores da igreja, para que sejam fiéis à missão apostólica a eles confiada, e cada dia realizem melhor entre nós a imagem viva do Cristo sacerdote, bom pastor, mestre e servo de todos.
1: Cristo, ouvi-nos. Cristo, atendei-nos.
3: Deus nos guarde a todos em sua misericórdia infinita. Plenifique nossa vida em sua paz e um dia nos conduza à vida eterna.
1: Amém.

0: vamos professar a nossa fé. Creio em Deus Pai, Todo-Poderoso, Criador do céu e da terra, e em Jesus Cristo, seu único Filho, nosso Senhor, que foi concebido pelo poder do Espírito Santo, nasceu da Virgem Maria, padeceu sob Pôncio Pilatos, foi crucificado e morto e sepultado, desceu a mansão dos mortos, ressuscitou ao terceiro dia, subiu aos céus, está sentado à direita de Deus Pai Todo-Poderoso, donde há de vir julgar os vivos e os mortos. Creio no Espírito Santo, na Santa Igreja Católica, na comunhão dos santos, na remissão dos pecados, na ressurreição da carne, na vida eterna. Amém.
1: Passamos a nossa oração dos fiéis.
0: Confiantes, apresentemos nossas súplicas e necessidades ao Pai, rezando:
1: Senhor, escutai a nossa prece.
2: Senhor, escutai a nossa prece.
3: Para que a Igreja viva e testemunhe vossa compaixão providente, distribuindo vossos bens entre todos, conforme as necessidades de cada um, rezemos.
1: Senhor, escutai a nossa prece.
3: Para que os sacerdotes, em suas comunidades, sejam o coração compassivo de Jesus por todos e principalmente pelos irmãos mais necessitados, rezemos.
1: Senhor, escutai nossa prece.
3: Para que a Eucaristia nos divinize, para vivermos a vocação maior de ser Eucaristia, fonte de vida para todo o próximo, rezemos.
1: Senhor, escutai nossa prece.
3: Que os jubilares redentoristas, sob o olhar de Santo Afonso, continuem a testemunhar o Redentor com simplicidade de vida e palavra, rezemos.
1: Senhor, escutai nossa prece.
0: Ó Pai, vencei em nós todo o apego à ambição que nos isolam e dai-nos vossa alegria da compaixão solidária com todos, sobretudo com os mais necessitados. Por Cristo nosso Senhor.
1: Amém. Deus nos alimentou com a sua palavra, com a alegria e o louvor que fizemos a Deus. E na sua bondade, ele se faz pão, ele se faz vinho, toma o pão e o vinho e o transforma no seu corpo e no seu sangue. Momento das nossas oferendas. Oferenda da nossa vida, do nosso agradecimento, do nosso louvor. Quem deseja pode também fazer a sua oferenda concreta, a sua generosidade aí nos cofres da Basílica. Mais bonito ainda quando você faz parte da família dos devotos. Que Deus aceite a oferenda da sua vida e da sua generosidade. Enquanto preparamos o pão e vinho, cantamos com alegria. Música.

0: Chamai irmãos e irmãs para que o meu e o vosso sacrifício seja aceito por Deus Pai Todo-Poderoso.
1: Receba, Senhor, por tuas mãos este sacrifício para a glória do seu nome, para nosso bem e de toda a santa igreja.
0: Nós vos pedimos, Senhor de bondade, santificai estes dons, aceitando a oblação do sacrifício espiritual, fazei de nós mesmos uma eterna oferenda para vós, por Cristo nosso Senhor.
1: Amém.
0: O Senhor esteja convosco.
1: Ele está no meio de nós.
0: Corações ao alto.
1: Nosso coração está em Deus.
0: Demos graças ao Senhor nosso Deus.
1: É nosso dever e nossa salvação.
0: Na verdade, é digno e justo. É nosso dever e salvação dar-vos graças sempre e em todo lugar, Senhor Pai Santo, Deus Eterno e Todo-Poderoso. Em vós vivemos, nos movemos e existimos, e ainda em nossa condição corporal, não só sentimos todos os dias as provas do vosso amor de Pai, mas também já possuímos o penhor da eternidade. Pois tendo recebido as primícias do Espírito, pelo qual ressuscitaste Jesus dentre os mortos, esperamos a plena realização do mistério pascal. Por isso, também nós, com os anjos e os santos, vamos cantar a uma só voz.

0: Na verdade, ó Pai, vós sois santo e fonte de toda santidade. Santificai, pois, estes dons, derramando sobre eles o vosso Espírito, a fim de que se tornem para nós o corpo e o sangue de nosso Senhor Jesus Cristo.
1: Enviai o vosso Espírito Santo,
0: estando para ser entregue e abraçando livremente a paixão, Jesus tomou o pão, pronunciou a bênção de ação de graças, partiu e o deu aos seus discípulos, dizendo: tomai todos e comei, isto é o meu corpo que será entregue por vós.

Do mesmo modo, no fim da ceia, ele tomou o cálice em suas mãos, dando graças novamente, o entregou aos seus discípulos, dizendo: tomai todos e bebei. Este é o cálice do meu sangue, o sangue da nova e eterna aliança, que será derramado por vós e por todos para a remissão dos pecados.

0: Mistério da fé.
1: Anunciamos, Senhor, a vossa morte e proclamamos a vossa ressurreição. Vinde, Senhor Jesus.
0: Celebrando, pois, o memorial da morte e ressurreição do vosso Filho, nós vos oferecemos, ó Pai, pão da vida, cálice da salvação. Vos agradecemos porque nos tornastes dignos de estar aqui na vossa presença e vos servir.
1: Aceitai, ó Senhor, a nossa oferta.
0: Suplicantes vos pedimos que, participando do corpo e sangue de Cristo, sejamos reunidos pelo Espírito Santo num só corpo.
1: O Espírito nos una num só corpo.
2: Lembrai-vos, ó Pai, da vossa Igreja, que se faz presente pelo mundo inteiro, e aqui convocada no dia em que Cristo venceu a morte e nos fez participantes de sua vida imortal. Que ela cresça na caridade em comunhão com o Papa Leão, com o nosso Bispo Mário, os bispos do mundo inteiro, os presbíteros jubilares, os diáconos, os religiosos, os catequistas e todos os ministros do vosso povo.
1: Lembrai-vos, ó Pai, da vossa Igreja.
3: Lembrai-vos também na vossa misericórdia dos nossos irmãos e irmãs que adormeceram na esperança da ressurreição, e de todos os que partiram desta vida, acolhei-os junto a vós, na luz da vossa face.
1: Concedei-lhes, ó Senhor, a luz eterna.
4: Enfim, nós vos pedimos, tende piedade de todos nós e dai-nos participar da vida eterna. A Virgem Maria, Mãe de Deus, São José, seu esposo, os apóstolos, São Afonso Maria e todos os santos que neste mundo viveram na vossa amizade, a fim de vos louvarmos e glorificarmos por Jesus Cristo, vosso Filho.
0: Por Cristo, com Cristo e em Cristo, a vós, Deus Pai Todo-Poderoso, na unidade do Espírito Santo, toda honra e toda glória, por todos os séculos dos séculos.

0: confiança, a oração que o Senhor Jesus nos ensinou. Pai nosso que estais nos céus,
1: santificado seja o vosso nome, venha a nós o vosso reino, seja feita a vossa vontade, assim na terra como no céu. O pão nosso de cada dia nos dai hoje, perdoai as nossas ofensas, assim como nós perdoamos a quem nos tem ofendido. E não nos deixeis cair em tentação, mas livrai-nos do mal.
0: Livrai-nos de todos os males, ó Pai, dai-nos hoje a vossa paz. Ajudados pela vossa misericórdia, sejamos sempre livres do pecado, protegidos de todos os perigos, enquanto aguardamos a feliz esperança e a vinda do nosso Salvador Jesus Cristo.
1: Vosso é o reino, o poder e a glória para sempre.
0: Senhor Jesus Cristo, dissestes aos vossos apóstolos: eu vos deixo a paz, eu vos dou a minha paz. Não olhei os nossos pecados, mas a fé que anima a vossa igreja. Dai-lhe, segundo o vosso desejo, a paz e a unidade. Vós que sois Deus, com o Pai e o Espírito Santo.
1: Amém.
0: A paz do Senhor esteja sempre convosco.
1: O amor de Cristo nos uniu.
0: Cordeiro de Deus,
1: que tirais o pecado do mundo, tende piedade de nós. Cordeiro de Deus, que tirais o pecado do mundo, tende piedade de nós. Cordeiro de Deus, que tirais o pecado do mundo, dai-nos a paz.
0: Felizes somos chamados, convidados ao banquete do Senhor. Eis o Cordeiro de Deus que tira o pecado do mundo.
1: Senhor, eu não sou digno de que entreis em minha morada, mas dizei uma palavra e serei salvo.
2: Momento importante da nossa união sacramental com Jesus, presente na hóstia consagrada. Cristo ressuscitado quer encontrar o seu sacrário, o seu ostensório no seu coração. Aproxime-se com toda piedade, enquanto possível em pé, estenda sua mão, comunga diante do ministro e da ministra. Em seguida, por favor, dê espaço para quem está atrás de você poder aproximar-se também. Rezando, conversando, dialogando com nosso Senhor Jesus Cristo, cantemos.

0: após a Santa Comunhão.
1: Oremos. Acompanhai, Senhor, com vossa constante proteção aqueles que restaurais com os dons do céu, e como não cessais de protegê-los, concedei que se tornem dignos da eterna redenção. Por Cristo nosso Senhor.
0: Amém. E agora, voltando o seu olhar, seu gesto, as suas mãos para a pequenina imagem de Nossa Senhora, agradecendo a ela a perseverança desses nossos confrades jubilares, nós renovamos a nossa consagração com todo carinho.
2: Ó Maria Santíssima, pelos méritos de Nosso Senhor Jesus Cristo, em vossa querida imagem de Aparecida, espalhais inúmeros benefícios sobre todo o Brasil. Eu, embora indigno de pertencer ao número de vossos filhos e filhas, mas cheio do desejo de participar dos benefícios de vossa misericórdia, prostrado a vossos pés, consagro-vos o meu entendimento, para que sempre pense no amor que mereceis. Consagro-vos a minha língua, para que sempre vos louve e propague a vossa devoção. Consagro-vos o meu coração, para que depois de Deus vos ame sobre todas as coisas. Recebei-me, ó Rainha incomparável, vós que o Cristo crucificado deu-nos por mãe, no ditoso número de vossos filhos e filhas. Acolhei-me debaixo de vossa proteção. Socorrei-me em todas as minhas necessidades, espirituais e temporais, sobretudo na hora de minha morte. Abençoai-me, ó celestial cooperadora, e com vossa poderosa intercessão, fortalecei-me em minha fraqueza, a fim de que, servindo-vos fielmente nesta vida, possa louvar-vos, amar-vos e dar-vos graças.

0: Obrigado, Padre Cataulfo, Padre Marlos, por esse convite. Parabéns aos jubilares. O Senhor esteja convosco.
1: Ele está no meio de nós.
0: Deus vos abençoe e vos guarde.
1: Amém.
0: Ele vos mostre sua face e se compadeça de vós.
1: Amém.
0: Volva para vós o seu olhar e vos dê a sua paz.
1: Amém.
0: E a bênção de Deus Todo-Poderoso, Pai, Filho e Espírito Santo.
1: Amém.
2: Meus irmãos e irmãs, testemunhai o Senhor com vossas vidas, ide em paz e o Senhor vos acompanhe.
3: Graças a Deus, erguendo para o alto as suas mãos, viva Nossa Senhora Aparecida! Viva os nossos jubilares!
4: Viva!
3: Viva nossa querida mãe padroeira!
4: Viva!
3: Viva o povo de Deus!
4: Viva!
3: Viva nosso Senhor Jesus Cristo!
4: Viva!
3: Que bom que celebramos juntos! Nós queremos que você acompanhe agora também a novena do lá da Lapa, Senhor Bom Jesus da Lapa. Cantemos um parabéns bem bonito para os nossos jubilares, todos cantando bonito.

refletiremos sobre o subtema Os Caminhos Habitacionais do Bom Jesus. Com o olhar voltado para a entrada da igreja de Pedra e Luz, vamos acolher a procissão de entrada com os ministros do altar cantando a música temática da Romaria de 2026. Nas palmas, cantemos!

0: muita atenção, vamos ouvir as palavras de acolhida do reitor deste santuário, o padre Roque Silva Alves.
1: Prezados romeiros, peregrinos, lapenses, telespectadores, internautas e radiovintes, louvado seja nosso Senhor Jesus Cristo.
0: Para sempre seja louvado.
1: Sejam todos bem-vindos e bem-vindas ao Santuário do Bom Jesus da Lapa e da Mãe da Soledade, nesses 335 anos de Romaria, na capital baiana da fé. Nessa sexta noite do novenário, em nome do Santuário do Bom Jesus, dos missionários redentoristas e da Diocese de Bom Jesus da Lapa,

estamos vivenciando os 800 anos da passagem de São Francisco, o irmão menor de Assis. Os 70 anos da presença evangelizadora dos missionários redentoristas nesse santuário e na diocese de Bom Jesus da Lapa. E o primeiro ano do pontificado do Papa Leão XIV. Uma saudação carinhosa a todos os que participam conosco em suas casas, através da TV e Rádio Bom Jesus, TV e Rádio Aparecida, Rede de Comunicação Aparecida, TV para Eterno e as demais emissoras e outros meios de comunicação que estão conectados conosco. Estamos no começo do mês vocacional e devemos rezar e pedir ao Senhor da Messe pelas vocações, serviços e ministérios na vida da Igreja e no mundo. Acolhemos essa noite o nosso bispo diocesano de Bom Jesus da Lapa, Dom Rubival Cabral Brito, e na pessoa dele saudamos todos os romeiros, peregrinos e diocesanos. Acolhemos fraternalmente os padres, os diáconos, os confrades redentoristas, os religiosos, as religiosas, seminaristas, coordenadores e coordenadoras de romarias, os motoristas. Acolhemos também as autoridades presentes ou representadas e as forças de segurança que nos ajudam nessa romaria, a Polícia Militar da Bahia, o Corpo de Bombeiro Militar, Polícia Civil, Polícia Técnica e Guarda Municipal. Nossa acolhida carinhosa aos representantes da Associação da Marujada da Chegança, que vão entronizar a Cruz do Bom Jesus. Eles são também responsáveis por manter viva uma tradição folclórica dos marujos e ribeirinhos aqui na cidade do Bom Jesus. Olhando para a imagem do Bom Jesus, vamos dizer cantando:

0: de palmas a todos.
1: Preside esta sexta noite da novena Dom Rubival Cabral Brito, bispo desta amada diocese de Bom Jesus da Lapa. Com ele, a saudação inicial.
2: Em nome do Pai, do Filho e do Espírito Santo.
1: Amém.
2: A graça de nosso Senhor Jesus Cristo, o amor do Pai e a comunhão do Espírito Santo estejam convosco.
1: Bendito seja Deus que nos reuniu no amor de Cristo. Entronização da imagem do Bom Jesus. No início desta sexta noite da nossa novena, vamos acolher em nosso meio a imagem peregrina do Senhor Bom Jesus da Lapa, que será conduzida por uma delegação da Associação da Marujada da Chegança, saindo da Igreja de Pedra e Luz, a Casa de Deus e a Porta do Céu. Cantemos todos, com alegria, um hino de glória e louvor ao Senhor Bom Jesus da Lapa.

0: oração ao Senhor Bom Jesus da Lapa. Apresentemos com o presidente desta sexta noite da novena a nossa súplica, rezando com fé e devoção a oração ao Senhor Bom Jesus da Lapa.
1: Eis-nos aqui, Senhor Bom Jesus da Lapa, cheios de fé, contemplamos a vossa imagem. O coração aberto nos fala de vosso amor por nós. As mãos e os pés gravados na cruz nos lembram do vosso sofrimento por nossos pecados. O resplendor, sinal de vida nova, nos anuncia vossa vitória sobre o mal e irradia para nós uma esperança sem fim.

Aceitai, ó bom Jesus, as nossas fadigas e privações, como gesto de nossa homenagem. Acolhei as nossas promessas e orações, como sinais de sincera gratidão. Livrai-nos pelo poder de vossa sagrada paixão, de toda maldade, fraqueza e dureza de coração. Transformai-nos pela força de vossa gloriosa ressurreição em mensageiros do vosso reino e construtores da paz e da união.

0: Mente, dai-nos acesso ao reino eterno, para com todos os santos sermos felizes e cantarmos a vossa glória, e ao Pai e a do Espírito Santo, por toda a eternidade.
1: Amém. Liturgia da palavra, ouvir o Senhor. Os primeiros passos da nossa Igreja Católica foram marcados pela oração, o testemunho de vida, a união fraterna e os ensinamentos dos apóstolos. Rezemos o hino cristológico das primeiras comunidades cristãs.

0: embora fosse de divina condição, Cristo Jesus não se apegou ociosamente a ser igual em natureza a Deus Pai. Porém, esvaziou-se de sua glória e assumiu a condição de um escravo, fazendo-se aos homens semelhante.
1: Com as nossas mãos lá no alto.

reconhecido exteriormente como homem, humilhou-se, obedecendo até a morte humilhante numa cruz. Por isso Deus o exaltou sobremaneira e deu-lhe o nome mais excelso, mais sublime e elevado muito acima de outro nome.

Dobre reverente todo joelho, seja nos céus, seja na terra ou nos abismos, e toda língua reconheça, confessando, para a glória de Deus Pai e seu louvor. Na verdade, Jesus Cristo é o Senhor.

Verbo se fez carne e habitou entre nós, cheio de graça e de verdade, e vimos a sua glória. Alegres, aclamemos a palavra de Deus, cantando.

0: proclama o evangelho para nós nesta sexta noite de novena, o padre Rosivaldo Antônio Mota, missionário redentorista e membro da equipe missionária do Regional Bahia, da província Nossa Senhora Aparecida.
1: Naquele tempo, Jesus saiu da sinagoga e foi com Tiago e João para a casa de Simão e André. A sogra de Simão estava de cama, com febre, e eles logo contaram a Jesus. E ele se aproximou, segurou sua mão e ajudou-a a levantar-se. Então a febre desapareceu e ela começou a servi-los. À tarde, depois do pôr do sol, levaram a Jesus todos os doentes e possuídos pelo demônio. A cidade inteira se reuniu em frente da casa. Jesus curou muitas pessoas de diversas doenças e expulsou muitos demônios. E não deixava que os demônios falassem, pois sabiam quem ele era. De madrugada, quando ainda estava escuro, Jesus se levantou e foi rezar no lugar deserto. Simão e seus companheiros foram à procura de Jesus. Quando o encontraram, disseram: "Todos estão te procurando, Jesus." Jesus respondeu: "Vamos a outros lugares, às aldeias da redondeza. Eu devo pregar também ali, pois foi para isso que eu vim." E andava por toda a Galileia, pregando em suas sinagogas e expulsando os demônios.

0: Contemplemos com muita atenção a reflexão que nos será dirigida por Dom Rubival Cabral Brito, bispo da Diocese de Bom Jesus da Lapa.
1: Louvado seja nosso Senhor Jesus Cristo. Amados romeiros que rezam conosco nesta esplanada diante deste santuário de pedra e luz, e nos acompanham através da TV Aparecida, TV Bom Jesus, Rádio Bom Jesus, Carícia FM e redes sociais deste santuário. Estamos celebrando 335 anos de Romaria, 70 anos de missão dos redentoristas, cuidando de modo muito especial desta igreja de pedra e luz, casa do Bom Jesus. Celebramos em comunhão com o Papa Leão e a família franciscana os 800 anos da Páscoa do trânsito de São Francisco. Hoje, 2 de agosto, nossa família franciscana faz memória de Nossa Senhora dos Anjos da Porciúncula, o perdão de Assis. Uma certeza carregamos no nosso coração e vamos dizer em voz alta: o bom Jesus habita no meio de nós. Mais forte. Ele habita no meio de nós, habita em nós. Ele nos espera sempre, nos ama, não desiste de nós, nos espera até o fim. O tema central da Romaria é o bom Jesus, nascido da Virgem Maria, habita entre nós. Nos convida a contemplar o mistério da encarnação e a proximidade de Deus, que escolheu fazer-se homem no seio da Virgem Maria para caminhar lado a lado com a humanidade, com cada um de nós. No sexto dia da novena do Bom Jesus, vamos refletir, rezar com o tema Os Caminhos Habitacionais de Jesus. No Evangelho de Marcos, os caminhos habitacionais de Jesus revelam a transição do espaço ritual da sinagoga para casa, o lugar do encontro familiar, comunitário, e em seguida para o espaço deserto da oração, estruturando assim um itinerário dinâmico entre intimidade, serviço e missão itinerante. O caminho habitacional de Jesus, queridos romeiros e romeiras, passa por um deslocamento essencial, como afirma o texto. Jesus deixa a sinagoga em Cafarnaum e entra na casa de Simão e André, acompanhado por Tiago e João. Uma saída institucional, deixando para trás estruturas rígidas, dominadora, moralista, exploradora, legalista da sinagoga, passando a casa. A casa é essencialmente o lugar do encontro, da escuta, da proximidade, da relação, da acolhida, do estar juntos, da partilha, da celebração da vida, da transmissão dos valores, da transmissão da fé, das dores, das esperanças, dos sonhos e dos projetos. Queridos romeiros e romeiras, A casa habitada por Jesus é essencialmente o lugar do anúncio, da transmissão da fé. A igreja nasceu em casa, nas casas. A igreja, portanto, se autodefine como casa, lugar da habitação, do encontro, dos mistérios redentor, do Criador e do Salvador. Assim também se autodefine como igreja doméstica. Portanto, o centro da nova comunidade passa a ser a casa. A casa substituiu o templo restrito como novo núcleo da irradiação da graça, do acolhimento, da proximidade humana. A canção do querido Padre Zezinho nos orienta: é preciso ir ao povo. Parafraseando, devemos dizer: é preciso ir às casas, voltar às casas, encontrar as famílias. A casa, espaço privilegiado do encontro e vivência da fé, como afirma Jesus. Hoje a salvação entrou em tua casa, em tua vida. Hoje a salvação entrou em tua casa, em tua vida. Vamos dizer a uma só voz essa palavra santa e bendita do bom Jesus. Hoje a salvação entrou em tua casa, em tua vida. Mais uma vez.
2: Hoje a salvação entrou em tua casa, em tua vida.
1: Isto mesmo, a salvação entra na nossa casa, na nossa vida. Amados romeiros, a casa onde o bom Jesus quer, procura, deseja, espera habitar, é tua vida, tua história. Esta é a casa que o bom Jesus espera, procura, deseja, é tua vida, tua história. É aí a habitação plena do bom Jesus, habitar a nossa vida, a nossa história. Jesus, ao tocar na mão da sogra de Pedro, prostrada pela febre, pelas enfermidades do corpo e da alma, ele, o bom Jesus, levanta para uma vida nova, restaurada, que imediatamente se traduz em serviço, em doação. O bom Jesus sempre estará à nossa inteira disposição para nos levantar, nos reerguer, pois ele disse ao paralítico e diz a cada um de nós aqui e agora: levanta e anda, levanta e anda. Mais forte. É isso que o bom Jesus está dizendo a cada um de nós: levanta e anda, levanta, levanta
2: e anda.
1: Nesta romaria, somos convidados por Jesus a nos levantar do leito das paralisias, das acomodações, das indiferenças, de uma vida desordenada para uma vida nova, vida na graça, vida no Espírito Santo, vida em comunhão eclesial, no engajamento, no serviço e na missão. Levanta-te e segue a Jesus, servindo em sua igreja, comunidade, casa acolhedora. Levanta-te e anda, serve a igreja, casa, comunidade acolhedora, hospitaleira, servidora, o romeiro do bom Jesus, vem aqui, nesta casa habitação, igreja de pedra e luz, para se reerguer, se levantar e retomar para sua casa, comunidade, onde mora, reside, trabalha e deve estar comprometido, engajado, doando sua vida pela missão do bom Jesus. A palavra do Evangelho também nos diz que ao cair da tarde, a cidade inteira se aglomera à porta da casa para levar os enfermos e possessos. No início desta noite, saímos de nossas casas, nossas hospedarias. Aqui chegamos de toda parte deste imenso Brasil. Estamos todos aqui também conectados em diversas realidades, não só do Brasil e além-mar. Conectados, aqui chegamos com nossas enfermidades e possessões, em todos os níveis e dimensões, para diante do bom Jesus, no encontro com Ele, que habita no meio de nós, vivo e operante nesta comunidade celebrativa, na escuta da palavra de vida e verdade, no abraço da misericórdia, na singeleza desta divina cirurgia, desta divina liturgia, sermos curados de todas as nossas enfermidades e necessidades. Portanto, querido e amado romeiro, abra-te, se entregue totalmente ao bom Jesus. Num relato, presenciamos também um deslocamento do lugar deserto para as outras aldeias. Da madrugada, Jesus rompe com a agitação da casa e busca um lugar deserto para estabelecer sua comunhão com o Pai. A missão de Jesus acontece em movimento, em saída, em deslocamento do ser para além do geográfico. Quando procurado pela multidão que desejava retê-lo, Jesus aponta para a urgência de avançar para outras aldeias, reafirmando que seu caminho é o da pregação itinerante por toda a Galileia. Sua missão é ir ao coração da humanidade, e até o nosso coração. O caminho missionário de Jesus é e deve ser o caminho da igreja, o caminho de cada um de nós, onde estivermos reunidos em nome de Jesus, em nome do bom Jesus, Ele estará no meio de nós. A nossa missão parte de nossa habitação interior, nos deslocamentos das casas, aldeias, povoados, cidades, igrejas, para o coração do mundo, sedento de luz, de paz, de justiça, de salvação. Avante, romeiros! Avante, romeiros!
2: Avante, romeiros!
1: Tem romeiro querendo cochilar, como é mesmo?
2: Avante, romeiros!
1: Precisamos escutar melhor.
2: Avante, romeiros!
1: A missão de Jesus. Olha, na liturgia, o sacerdote diz, ou então aclama, cantando, e toda a assembleia responde.

0: diante da imagem e do altar do Bom Jesus. Muitos romeiros, peregrinos, devotos, deixam seus pedidos e agradecimentos, e tantos outros os enviam para este santuário. Com atenção, escutemos um destes relatos de bênçãos do Bom Jesus.
1: Acolhei, ó Senhor Bom Jesus, as súplicas e agradecimentos dos vossos romeiros e fiéis, que se manifestam com confiança pelo testemunho que ouviremos agora.
2: Hoje venho testemunhar a grande graça que o Bom Jesus da Lapa realizou na vida do meu filho. Apesar de o ter criado no caminho de Deus, as drogas entraram na sua vida. Quando descobri, o chão abriu-se sob os meus pés. A nossa casa foi tomada por dias de sofrimento, angústia e dor. Foram quase 10 anos de lágrimas, noites em claro e medo. Enfrentamos ameaças do tráfico, cobranças à porta e dívidas. Mudei o de cidade, mas nada funcionava. Numa das decisões mais difíceis da minha vida, afastei-me do trabalho por 9 meses para viver ao seu lado no Distrito Federal, onde ela estava em extrema vulnerabilidade. Houve uma pequena melhora, mas tudo voltou a desmoronar. Eu rezava dia e noite, mas a situação só parecia piorar. Mesmo assim, nunca deixei de insistir para que ele aceitasse ajuda. Até que, no fundo do poço, Deus tocou profundamente o seu coração. Foi como se o Bom Jesus o segurasse pela mão. O meu próprio filho pediu-me para internar o mais rápido possível. Corri contra o tempo, procurei a comunidade terapêutica Nossa Senhora do Perpétuo Socorro, ligada ao santuário, mas havia apenas 2 vagas para 72 pessoas. Humanamente, era impossível, mas continuei de joelhos a suplicar. Pouco tempo depois, um milagre aconteceu. Surgiu uma vaga para ele. Durante 9 meses, ele foi acolhido com amor por padres redentoristas, coordenadores e voluntários. Ali, ele recuperou a dignidade e renasceu. Hoje, o meu filho é um homem restaurado, constituiu família, está a terminar o curso de farmácia e serve ativamente na igreja. O jovem que esteve perdido tornou-se um vaso novo pelas mãos do divino oleiro. Torno público essa graça para que outras mães jamais percam a esperança. Não desistam dos vossos filhos. A minha eterna gratidão ao Bom Jesus da Lapa e a Nossa Senhora da Soledade. Louvado seja o Bom Jesus da Lapa, hoje e sempre. Amém. Uma romeira de Botirama, Bahia.

e você que nos acompanha pelos meios de comunicação social, recebeu uma graça ou um milagre do Bom Jesus, acesse nosso site santuariodobomjesusdalapa.com. Clique no ícone Testemunho de Fé e conte para nós a sua história de graça alcançada pelo Bom Jesus da Lapa. Não esqueça de colocar o seu nome e a cidade. 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Ofertar é um ato de reconhecimento pelos dons recebidos. Um gesto de doação e solidariedade, colabore com a manutenção desse espaço sagrado. Você que reza aqui na esplanada do santuário, pode fazer sua oferta com as pessoas identificadas com os coletes verdes ou depositar suas doações de alimentos não perecíveis nas caixas espalhadas na esplanada. Já você que reza pelo YouTube da TV Bom Jesus, também pode colaborar. Entre em contato conosco pelos dados que aparecem na tela de sua transmissão. Na alegria de ofertar, cantemos.

0: ladainha ao Senhor Bom Jesus da Lapa. O Bom Jesus da Lapa a ninguém nega favor, seja pobre ou seja rico, inocente ou pecador. Acompanhemos este momento de devoção, louvor e pedido.
1: Apresentemos a Deus, nosso Pai eterno, as nossas fadigas e privações, promessas e orações, cantando a ladainha do Senhor Bom Jesus da Lapa.

0: eterno e onipotente, que na gloriosa transfiguração de vosso Filho confirmastes os mistérios da fé pelo testemunho de Moisés e Elias e manifestaste de modo admirável a nossa glória da adoção filial, concedei aos vossos filhos e filhas ouvir a voz do vosso Filho amado e compartilharmos de sua herança prometida, por nosso Senhor Jesus Cristo, vosso Filho, na unidade do Espírito Santo.
1: Amém. Amém. Exposição do Santíssimo Sacramento. Concluindo a nossa novena, vamos acolher em nosso meio o bom Jesus, o Santíssimo Sacramento, que vem ao nosso encontro, dirigindo o nosso olhar e o nosso coração para a entrada da Igreja de Pedra e Luz. Acolhamos o Senhor sacramentado cantando.

preparando o nosso coração, cantando ao tão sublime sacramento, peçamos que venha sobre nós a bênção do Senhor.

grande silêncio orante, em atitude de recolhimento. Vamos receber a bênção do bom Jesus sacramentado, e que esta mesma bênção se estenda para as nossas famílias, para os enfermos, para as nossas casas e para todos aqueles que pediram as nossas orações.

ao Senhor, rezemos o nosso ato de louvor e de gratidão ao Senhor que tanto nos ama, que ama a cada um de nós.

0: Bendito seja Deus.
1: Bendito seja Deus.
0: Bendito seja seu santo nome.
1: Bendito seja seu santo nome.
0: Bendito seja Jesus Cristo, verdadeiro Deus e verdadeiro homem.
1: Bendito seja Jesus Cristo, verdadeiro Deus e verdadeiro homem.
0: Bendito seja o nome de Jesus.
1: Bendito seja o nome de Jesus.
0: Bendito seja o seu sacratíssimo coração.
1: Bendito seja seu sacratíssimo coração.
0: Bendito seja o seu preciosíssimo sangue.
1: Bendito seja seu preciosíssimo sangue.
0: Bendito seja Jesus Cristo no Santíssimo Sacramento do altar.
1: Bendito seja Jesus no Santíssimo Sacramento do altar.
0: Bendito seja o Espírito Santo Paráclito.
1: Bendito seja o Espírito Santo Paráclito.
0: Bendita seja a grande Mãe de Deus, Maria Santíssima.
1: Bendita seja a grande Mãe de Deus, Maria Santíssima.
0: Bendita seja a sua Santa Imaculada Conceição.
1: Bendita seja a sua Santa Imaculada Conceição.
0: Bendita seja a sua gloriosa Assunção.
1: Bendita seja a sua gloriosa Assunção.
0: Bendito seja o nome de Maria, Virgem Mãe.
1: Bendito seja o nome de Maria, Virgem e Mãe.
0: Bendito seja São José, seu castíssimo esposo.
1: Bendito seja São José, seu castíssimo esposo.
0: Bendito seja Deus em seus anjos e seus santos.
1: Bendito seja Deus em seus anjos e em seus santos.
0: Deus e Senhor nosso, protegei a vossa igreja, dai-lhe santos pastores e dignos ministros. Derramai as vossas bênçãos sobre o nosso santo padre, o Papa, sobre o nosso bispo, sobre o nosso pároco e sobre todo o clero, sobre o chefe da nação e do Estado e sobre todas as pessoas constituídas em dignidade, para que governem com justiça. Dai ao povo brasileiro paz constante e prosperidade completa. Favorecei com os enfeitos contínuos de vossa bondade o Brasil, este bispado, a paróquia em que habitamos e a cada um de nós em particular e a todas as pessoas por quem somos obrigados a orar ou que se recomendaram às nossas orações. Tende misericórdia das almas dos fiéis que padecem no purgatório. Dai-lhes, Senhor, o descanso e a luz eterna.
1: Amém.
0: Pai nosso que estais nos céus, santificado seja o vosso nome. Venha a nós o vosso reino. Seja feita a vossa vontade, assim na terra como no céu.
1: O pão nosso de cada dia nos dai hoje. Perdoai as nossas ofensas, assim como nós perdoamos a quem nos tem ofendido. E não nos deixeis cair em tentação, mas livrai-nos do mal.
2: Amém.
0: Ave Maria, cheia de graça, o Senhor é convosco. Bendita sois vós entre as mulheres. Bendito é o fruto do vosso ventre, Jesus.
1: Santa Maria, Mãe de Deus, rogai por nós, pecadores, agora e na hora da nossa morte. Amém.
0: Glória ao Pai, ao Filho e ao Espírito Santo.
1: Como era no princípio, agora e sempre. Amém.
0: Graças e louvores se dei a cada momento
1: ao Santíssimo e Diviníssimo Sacramento. Acompanhemos com o nosso olhar e com o nosso coração o Santíssimo Sacramento, e será levado novamente para o sacrário, de onde aguarda a nossa visita amorosa e a nossa adoração fervorosa. Saudemos nosso Senhor sacramentado com as nossas palmas, bem forte, bem bonito. Viva o bom Jesus!
3: Viva!
1: Viva o Santíssimo Sacramento!
3: Viva!
1: Viva as famílias!
3: Viva!
1: Viva os romeiros!
3: Viva!
1: Viva a nossa Romaria!
3: Viva!
1: Viva a Mãe da Soledade!

romeiros, peregrinos do Bom Jesus, presentes aqui na esplanada do santuário, que rezaram conosco esta noite da novena. Agradecemos também a você que nos acompanhou pelos diversos meios de comunicação. Nosso muito obrigado. Amanhã estaremos juntos novamente às 19 horas, diretamente aqui do Santuário do Bom Jesus da Lapa e da Mãe da Soledade. Tenham todos uma ótima noite. Alegres, continuemos cantando. Viva, viva o Bom Jesus! Vai.

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1: 8:17, horário de Brasília. Boa
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0: momento de fé e devoção à Mãe de Deus e nossa. Vamos juntos rezar com a Mãe Aparecida.
1: Com a Mãe Aparecida. Aqui pela Rede Aparecida de Rádio, que bom estarmos juntos nesta noite de domingo, dia 2 de agosto de 2026. Seja muito bem-vindo, muito bem-vinda aqui na nossa programação. Eu sou o Zé Antônio, trabalho com a produção do Marco Thiago, a coordenação da Paula Castro e a direção do Padre Vanderlei Souza, missionário redentorista. E você que está em casa é sempre o nosso convidado especial. Acompanhamos o sexto dia da novena de Bom Jesus da Lapa, lá na Bahia. Estamos chegando, né? O fim da novena de Bom Jesus, hoje o 18º domingo do tempo comum, neste domingão, dia 2 de agosto de 2026. Eu te acolho com muito carinho, você que está em casa, no seu trabalho, no seu cantinho de oração, nas estradas em todo o Brasil. Sinta-se acolhido, sinta-se abraçado nesta grande família de devotos. Eu agradeço também você que nos acompanha através da 104.3, através do nosso aplicativo Aparecida, e a você que nos ouve através das rádios parceiras, rádios que integram a Rede Aparecida de Rádio. Rádio Vaza Barris FM em Jeremoabo, na Bahia. Rádio Arca da Aliança em Blumenau, Santa Catarina. Rádio Tocantins em Porto Nacional, no Tocantins. Entre outras, muitas e muitas outras rádios que integram a Rede Aparecida de Rádio e faz com que a gente chegue até você. Muito obrigado pelo carinho e pela companhia. Você pode participar comigo através do nosso WhatsApp 12-3104-1043. 12-3104-1043. Você pode mandar a sua mensagem, fazer o seu pedido, o seu agradecimento, colocar as suas intenções aos pés da Mãe Aparecida. Vamos rezar por você, pelos seus pedidos, pelas suas intenções, no nosso Santo Terço, a partir das 10 horas da noite, aqui na Rede Aparecida de Rádio. E nós estamos iniciando o mês de agosto, mês vocacional, como há muitos anos é celebrado no Brasil. A cada semana, lembraremos de uma das dimensões da vocação. Neste primeiro domingo, celebramos as vocações sacerdotais. Por isso, hoje queremos rezar de modo especial pelo nosso pároco e pelos sacerdotes que trabalham em nossas paróquias, atendendo o povo de Deus nas comunidades. Peçamos para que os párocos tenham fé, esperança, caridade, ousadia, empenho para buscar novos métodos de pastoral e novos modos de bem atender o povo de Deus. Oremos.
3: Deus e Pai do sumo e eterno sacerdote Jesus Cristo, dai ao nosso pároco um coração de verdadeiro sacerdote, profeta e pastor. Dai-lhe um coração de sacerdote, que dia a dia, no santo sacrifício da missa, faça presente sobre o altar o Cristo, vítima do Calvário, a fim de trazer e distribuir os tesouros da salvação a toda a nossa comunidade paroquial, a toda a igreja e aos homens do mundo inteiro. Que no sacramento do batismo faça renascer para a vida divina todos aqueles que nasceram para a vida humana. Que a todos nós transforme também em testemunhas e pregadores deste mesmo evangelho. Dai ao nosso pároco um coração de pastor, que indo à frente de suas ovelhas, nos conheça e nos ame, nos guie e nos anime, nos conduza e reconduza. Sofra com os que sofrem, alegre-se com os que se alegram. Busque os desgarrados, dê a vida por seus irmãos e a todos encaminhe a Cristo, o bom pastor. Deus e Pai do sumo e eterno sacerdote, dai-nos ao nosso pároco um coração de verdadeiro sacerdote, um coração de verdadeiro profeta e um coração de verdadeiro pastor.

esperança no olhar de uma criança, ver que é importante.

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0: 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Salmo responsorial.
2: Salmo 144. Vós abris a vossa mão e saciais os vossos filhos.
3: Vós abris a vossa mão e saciais os vossos filhos.
2: Misericórdia e piedade é o Senhor. Ele é amor, é paciência, é compaixão. O Senhor é muito bom para com todos. Sua ternura abraça toda a criatura.
3: Vós abris a vossa mão e saciais os vossos filhos.
2: Todos os olhos, ó Senhor, em vós esperam, e vós lhes dai no tempo certo o alimento. Vós abris a vossa mão prodigamente e saciais todo ser vivo com fartura.
3: Vós abris a vossa mão e saciais os vossos filhos.
2: É justo o Senhor em seus caminhos, é santo em toda obra que ele faz. Ele está perto da pessoa que o invoca, de todo aquele que o invoca lealmente. Vós abris a vossa mão e saciais os vossos filhos.
3: Vós abris a vossa mão e saciais os vossos filhos.
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13: 8h30, horário de Brasília. Boa noite.
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15: Olá para você que nos acompanha. Ao longo desta série, estamos conhecendo os caminhos da sinodalidade, uma igreja que escuta, participa e caminha unida. No episódio de hoje, vamos olhar para um dos rostos mais presentes na missão da igreja, as mulheres. Desde as páginas da Sagrada Escritura até os dias atuais, elas anunciam o evangelho, sustentam comunidades, coordenam pastorais, educam na fé e testemunham a esperança, mas muitas vezes ainda são invisibilizadas.
0: Episódio 7. Mulheres e sinodalidade, o espaço que elas precisam ocupar.
16: Ao longo de toda a história da salvação, as mulheres exercem um papel essencial na realização do projeto de Deus para a humanidade. Desde os relatos mais antigos das Escrituras, elas aparecem como figuras de coragem, sabedoria, resistência, maternidade, liderança e profecia.
17: Em muitos momentos decisivos da caminhada do povo de Deus, foram elas que sustentaram a esperança, protegeram a vida, intercederam pelo povo e colaboraram diretamente para que a promessa divina continuasse viva na história. Mesmo em sociedades profundamente patriarcais, sua presença nunca foi secundária aos olhos de Deus, que constantemente as chamou para missões fundamentais na condução e preservação da fé.
16: No ministério de Jesus, essa participação se torna ainda mais evidente. As mulheres não aparecem apenas como beneficiárias da ação de Cristo, mas como discípulas, anunciadoras e testemunhas do reino. Jesus rompeu barreiras culturais e religiosas ao dialogar publicamente com elas, acolher essas mulheres entre seus seguidores e reconhecer sua dignidade e espaço na construção do reino.
15: Foram as mulheres que permaneceram fiéis nos momentos mais difíceis da paixão, quando muitos haviam fugido, e foram elas as primeiras testemunhas da ressurreição, anunciadoras da vitória da vida sobre a morte.
16: A história da salvação demonstra que a ação de Deus passou e continua passando também pelas mãos, pela fé e pela coragem das mulheres. Vamos conhecer um pouco mais sobre algumas delas e sua colaboração na narrativa da salvação do povo de Deus.
18: Sara, esposa de Abraão e mãe de Isaque, convidada pelo próprio Deus para participar da manifestação divina. Sua concepção na velhice manifestou a fidelidade divina para com seu povo.
19: Miriam foi irmã de Moisés e Arão. Foi ela quem salvou o bebê Moisés da execução por ordem do faraó. tendo colaborado para o seu retorno à sua mãe, e posteriormente tenha sido criado pela filha do faraó. Ana foi um grande exemplo de mulher que acreditou na providência de Deus e agiu. Mãe do profeta Samuel, não hesitou em entregar o filho ao templo, confiando cada vez mais nos planos do Senhor. Esther foi uma grande mulher que se tornou rainha da Pérsia. Vivendo em terra estrangeira, salvou o povo hebreu da aniquilação que estava sendo tramada. Isabel, mulher de fé que acreditou na salvação que vem de Deus até as últimas consequências, gerou e educou o precursor João Batista. Foi Isabel quem reconheceu Maria como mãe do Salvador e atuou sempre de forma integral para a realização do projeto de Deus para toda a humanidade. Ana reconheceu o menino Jesus como o Messias esperado e anunciava a todos no templo a salvação que vinha de Deus.
20: Marta e Maria de Betânia eram amigas próximas de Jesus, para onde ele ia quando precisava de descanso, do aconchego dos amigos e de acolhimento. Estavam sempre prontas para ouvir e dialogar com o Senhor.
21: Maria Madalena era discípula fiel de Jesus. Sempre estava com ele e acompanhava sua missão de forma muito próxima. Segundo a tradição, foi a primeira testemunha da ressurreição.
22: Fibe foi chamada por Paulo na carta aos Romanos de diaconisa da igreja de Cenchreae. Evidenciou o protagonismo das mulheres durante os primórdios do catolicismo.
23: E a maior de todas, Maria de Nazaré. Foi por meio dela que a salvação veio ao mundo. Ela foi a escolhida por Deus para ser a mãe do seu filho. E Jesus, na cruz, nos deu Maria como nossa mãe.
24: A doutora em teologia Célia Soares nos ajuda a compreender a dimensão e o papel dessas e de outras mulheres ao longo do tempo e também da construção da igreja até os dias atuais.
25: Eu quero destacar a própria figura de Maria Madalena. Maria Madalena é a primeira mulher que presencia ali o evento da ressurreição de Jesus, que anuncia. E ela então se torna para nós assim um ícone, né? Porque o Papa Francisco chamou ela apóstola das apóstolas. E aí nesse sentido nós vamos ter sim muitas outras mulheres, doutoras da igreja, Santa Teresa, Santa Catarina, enfim, tantas outras mulheres que vão aprofundando esse espaço, seja de estudo, mas também seja de serviço. E esse serviço que se torna depois, assim como a palavra de Deus, né? Primeiro vem a vida, depois vem a palavra. É a palavra que recria, né? Na própria vida, na própria existência, no próprio testemunho. E isso, ao longo da história da igreja, realmente nós vamos ter desde o início, né? Lá muitas mulheres e que foram certamente reconhecidas, inclusive, como santas e doutoras da igreja. Então, é bem importante, assim, lembrar desse aspecto.
26: Sinodalidade e as mulheres.
27: O Sínodo para a Sinodalidade reforça a importância de reconhecer e valorizar cada vez mais a participação feminina nas comunidades e nos diversos espaços eclesiais. Inúmeras mulheres contribuíram e continuam contribuindo para a evangelização, para a catequese, a vida missionária, a caridade e a espiritualidade da igreja. São elas que muitas vezes são a força motriz das pastorais e movimentos.
16: O documento final do sínodo destaca que homens e mulheres foram criados por Deus com igual dignidade e chamados a viver relações de reciprocidade, respeito e comunhão.
27: Na Igreja do Brasil, muitas mulheres se destacam e desenvolvem trabalhos que inspiram, ocupando espaços de liderança e fazendo a diferença, cada qual com seu carisma. A religiosa das Irmãzinhas da Imaculada Conceição, irmã Neuza Santos, assessora de comunicação da Conferência dos Religiosos do Brasil e membro da Comissão de Comunicação e Cultura Digital da Confederação Latino-Americana de Religiosos, recorda que na dimensão da vida consagrada, as mulheres sempre estiveram à frente das missões mais desafiadoras.
1: A vida consagrada, as mulheres sempre estiveram à frente das missões mais desafiadoras. Onde há maior vulnerabilidade, sofrimento, abandono, quase sempre encontramos uma mulher consagrada. Elas estão nas periferias geográficas e existenciais, nas aldeias mais distantes, nas comunidades ribeirinhas, nas favelas, nos hospitais, nas escolas e junto onde as pessoas em situação de maior fragilidade, onde ninguém quer muitas vezes estar, ali está uma mulher consagrada, levando esperança, cuidado e anúncio do evangelho. Portanto, a presença das mulheres na igreja é muito importante. Vejo que a força feminina está nessa capacidade de unir a firmeza e a sensibilidade, a escuta e a ação, a tradição também com a criatividade. As mulheres ajudam a igreja a dialogar com os desafios do nosso tempo, promovem uma evangelização mais humana, acolhedora e comprometida com a dignidade da pessoa humana. Como religiosa, eu acredito que a nossa missão é testemunhar o evangelho com a vida. Mais do que ocupar espaços, nós somos chamados a gerar processos de comunhão, processos de justiça, de paz, colocando sobretudo os nossos dons a serviço do reino de Deus.
27: Também na comunicação, como coordenadora nacional da PASCOM, Janaína Gonçalves tem um trabalho fundamental para a evangelização da igreja. Ela fala do espaço de pertencimento das mulheres e sobre o olhar feminino no enriquecimento da dimensão pastoral.
2: Precisamos reafirmar cada vez mais o nosso lugar também, que também é na igreja, também é no processo evangelizador. Nós temos esse olhar feminino que nos favorece e muito quando fazemos esse trabalho de evangelização na igreja, encontrando as pessoas como estão, aonde estão e exercendo essa função dentro da pastoral, do grupo ou do movimento, que ainda mais aumenta e enriquece o nosso sentido de estar ali exercendo algum trabalho dentro do nosso ambiente eclesial, da nossa pastoral. Então, a presença feminina nesse trabalho, nessa atuação evangelizadora na igreja é primordial. Não só por sermos mulheres e sabermos o que estamos fazendo e o que iremos fazer, o que queremos fazer, mas também pela nossa representatividade, por destacarmos ali o nosso espaço, porque afinal de contas nós podemos estar em qualquer lugar, né? Onde a gente quiser, todos os espaços também pertencem a nós mulheres.
27: Sônia Gomes de Oliveira, secretária executiva da Comissão Justiça e Paz da CNBB, recorda que apesar de alguns movimentos para que as mulheres assumam papéis de liderança, ainda somos minoria quando falamos de espaços que detêm o poder de decisão.
3: A gente tem vivenciado muitos momentos onde, apesar de sermos ainda essa grande maioria na igreja, de sermos esses pilares que sustentam o processo de evangelização na missão, ainda somos pouco vista ou visibilizada nos processos de decisão na igreja. E hoje a gente tem visto, a partir do Papa Francisco, muitas mulheres assumindo espaço na igreja, em cargos, né? Que são cargos importantes, mas a gente ainda é uma minoria diante do que essa grande quantidade de mulheres que nós temos e somos e que ainda pouco vemos esta ocupando esses espaços de decisão. Se a gente for fazer um levantamento hoje em toda a catequese da igreja, nós temos mulheres. Se a gente for olhar hoje na animação das comunidades, nós temos mulheres. Se a gente for olhar nas equipes de acolhida, temos mulheres. Nas diversas pastorais e movimentos, a grande maioria são coordenadas por mulheres. Então, é importante demais a gente perceber essa presença das mulheres e é importante que nós mulheres nos valorizemos dentro desse espaço de sermos mulheres dentro da igreja e entendermos que o nosso papel não é de segunda categoria, é um papel definitivo de anunciadoras, de responsáveis ou na corresponsabilidade da missão que nós temos como cristãos leigas e leigos e vejo que a estrutura da igreja ainda nos dá pouca visibilidade no sentido que eu digo de visibilidade não é de concorrência, não é isso, mas do poder de decisão.
27: A irmã Maristela Ganassini, assessora da Comissão Episcopal Pastoral para os Ministérios Ordenados e a Vida Consagrada da CNBB, fala sobre o alargar da tenda e destaca a alegria de fazer parte destas mulheres que hoje são a diferença na história da Igreja.
4: A Igreja do Brasil vem despontando cada vez mais, abrindo espaços e dando oportunidades a todos a alargar a nossa tenda, uma tenda do encontro, uma tenda de evangelização, uma tenda de missão. E é nessa perspectiva que, como mulher, cada vez me sinto mais desafiada e também parte dessa história, sendo protagonista desse caminho, um caminho de evangelização, de missionariedade e de evangelização, especialmente na animação vocacional. Ser presença hoje neste espaço, além de ser desafiador, é gratificante. Me sinto privilegiada por ter tantas oportunidades de ser mulher, mulher consagrada nesses espaços. Trilho sempre mais para que mais e mais mulheres possam ter também essa experiência, essa oportunidade e vivenciar em conjunto uma igreja com rosto feminino, uma igreja que a mulher encontra o seu espaço. Fazer parte deste movimento é poder sentir aquilo que Papa Francisco nos convidava, onde todos, todos estão incluídos nessa caminhada e nessa perspectiva. Ser liderança, ser presença que promove, que gera vida neste momento, é de fundamental importância, especialmente como mulher consagrada, como religiosa, com aquela que tem na sua meta de vida ou no meu projeto de vida, ajudar sempre mais nossos jovens, nossas crianças, nossos adolescentes, na perspectiva do projeto de vida. Que possamos sempre mais, como mulheres, ocupar esses espaços, espaços que também são nossos, para evangelizar, para ajudar no caminho de sinodalidade da nossa igreja.
27: Além dessas, tantas outras que fizeram e continuam fazendo a diferença na construção dessa igreja no Brasil e no mundo, como a irmã Regina Costa Pedro, Janaína Santos, Osnilda Lima, Mariana Venâncio, Eliane de Carli, irmã Rafaela Petrini, Maria Alvorado, irmã Alessandra Esmirilli. Não é possível também não lembrar do legado deixado por irmã Dorothy Stenck, que lutou até a morte pela vida dos irmãos, e também da leiga consagrada Zilda Arnes, irmã de Dom Paulo Evaristo Arnes, que fundou a Pastoral da Criança e da Pessoa Idosa. A teóloga Célia Soares afirmou que o Sínodo para a Sinodalidade reconhece o papel fundamental das mulheres na evangelização, na transmissão da fé nas famílias, nas comunidades e nos diversos serviços da Igreja, e ainda nos chama para que reconheçamos que esse papel, quando se fala nos processos de decisão, ainda é menosprezado.
25: Quando nós tratamos sobre a questão da sinodalidade, o próprio documento final vai dizer, lá no número 60, que em virtude do batismo, homens e mulheres gozam de igual dignidade no povo de Deus. No entanto, as mulheres continuam enfrentando obstáculos para obter um reconhecimento mais pleno dos seus carismas, da sua vocação e do seu lugar nos vários setores da vida da Igreja, em detrimento do serviço à missão comum. E aí vai justamente tratar na sequência, falando sobre o papel das mulheres na Sagrada Escritura, Maria Madalena, enfim. E depois diz, né, as mulheres constituem a maioria daqueles que frequentam as igrejas, são constantemente as primeiras testemunhas da fé nas famílias, são ativas nas pequenas comunidades, contribuem para a investigação teológica e estão presentes em posições de responsabilidades de instâncias ligadas à Igreja, em algumas situações, né? Porque a grande dificuldade, né, é justamente essa da escuta, de uma participação para e nos processos de decisão da Igreja, porque ainda nós temos uma Igreja que nas estruturas, ainda a grande maioria são homens, por serem bispos, padres, diáconos, e isso tudo acaba centralizando ou finalizando ali muitas vezes os processos de decisão, não tendo uma escuta e uma participação efetiva das mulheres. Então o sínodo traz isso, né? E diz que não há razões que impeçam as mulheres de assumir funções de liderança na Igreja. Não se pode impedir o que vem do Espírito Santo. Então, voltando àquilo que o Papa Francisco dizia, né? Que a Igreja do terceiro milênio será a Igreja que o Espírito Santo quer. Então, se nós somos, né, pelo batismo, temos igual dignidade, Então também não se pode impedir o que vem do Espírito Santo de uma participação, de um processo de abertura maior, né, de uma participação das mulheres nas várias instâncias, não apenas nos serviços, o que tem grande importância, imensa importância. É importante também destacar que nem todas as mulheres querem ou gostariam de estar nos espaços de decisão. Isso tudo precisa ser respeitado, né? Agora, há sim mulheres que estudam, que se preparam, que têm uma boa caminhada pastoral, de serviços, nas várias áreas, seja nas suas profissões, por exemplo, muitas delas podem ajudar, colaborar nesses processos todos da caminhada da igreja. Quanto igreja, nós precisamos, eu diria, despertar, né? Para isso, há muitas iniciativas e boas, mas não o suficiente ainda para que a gente possa celebrar, vamos dizer assim. Mas ainda como um sínodo dizer isso, né? Não há razões que impeçam as mulheres de assumir funções de liderança na igreja e estar abertas ao que o Espírito Santo nos pede.
5: Campanha Quem Me Tocou.
16: No episódio de número 5, uma comunicação sinodal, nós conhecemos a Casa Galileia, organização da sociedade civil que atua com cristãos e cristãs por meio de campanhas, e o projeto sobre sinodalidade e comunicação, chamado Conexão Emaús.
27: O programa proporcionou uma etapa formativa e imersiva dentro deste ambiente de fecundidade, criatividade e unidade. Inspirados pelo Espírito Santo, um grupo composto por 7 comunicadores deu origem à campanha Quem Me Tocou, fazendo referência ao Evangelho de Lucas, capítulo 8, versículos do 43 ao 48, que recorda a mulher com hemorragia que toca o manto de Jesus no meio da multidão.
16: Os comunicadores trabalham a temática mulher e sinodalidade. A narrativa da campanha demonstra o toque feminino, a coragem e a iniciativa da mulher que pensou.
6: Basta que eu toque o seu manto e serei curada.
16: Jesus, sentindo seu toque e percebendo que uma força saía dele, parou e, no meio da multidão, perguntou: quem me tocou? Ou seja, Jesus, mesmo no meio de tantas pessoas e vozes, ouve aquela mulher e admira sua fé.
27: Sara Helena, comunicadora da Diocese de Rio Branco, no Acre, integrante da campanha, explica como a iniciativa foi se desenhando e seu objetivo de formar leigos e clérigos para que, como Jesus, também deem voz a essas mulheres.
7: Nós fomos construindo, com a iluminação do Espírito Santo, chegamos aí na inspiração bíblica, que levou ao nome Quem Me Tocou, e fazendo referência à mulher que tocou o manto de Jesus. Naquele momento ele sentiu uma força muito forte saindo dele, né, em direção a ela. Então a gente tem aí buscado que a igreja como um todo reconheça também esse toque das mulheres. Essa passagem eu vejo mesmo como uma iluminação do Espírito Santo para guiar a nossa campanha, justamente para dar esse tom assim mais pessoal, né? O toque, ele é algo pessoal. Então, quando a gente fala quem me tocou, a gente quer que as pessoas reconheçam o toque de tantas mulheres que são silenciadas. A gente quer que as pessoas percebam que as mulheres já têm uma voz e que essa voz merece ser ouvida e ouvida cada vez mais. Eu vejo muito como um movimento de cadeia, né? Um efeito borboleta, que se a gente toca o coração de uma pessoa, mas verdadeiramente, que aquela pessoa, se for, por exemplo, um padre, perceba o papel e a importância verdadeira da mulher na história, não só da igreja, mas da salvação. Dali, ele vai começar a aplicar, a reconhecer as mulheres na sua paróquia e vai se expandindo. Vai partindo para a diocese, vai partindo para a arquidiocese.
27: Outra membro é a Gabriela Couto, da Arquidiocese de Vitória da Conquista, na Bahia. Ela recorda da abertura dada a Papa Francisco às mulheres na igreja, movimento que tem sido seguido também por Leão XIV.
0: Eu acho que esse é um caminho que a gente vê muito hoje na igreja e que foi aberto por um papa. O Papa Francisco, ele deixou esse legado para a igreja. Esse legado de colocar mulheres em espaço onde elas talvez pensassem que nunca fosse possível chegar lá. E está sendo também muito interessante ver a continuidade disso com o Papa Leão. O papado dele já teve aí duas nomeações de mulheres para cargos onde antes nunca tinham tido uma mulher dentro do corpo, né, do Papa, do nosso líder. Então, eu acho que isso é um reflexo muito importante. E deixa o seu recado. Deixa o seu recado para os bispos, deixa esse recado para os cardeais, para os padres. É, eu acho que eles tratam e olham para essas mulheres todos os dias, pensando, elas podem estar ali, elas devem, mais do que poder. É, as mulheres, elas não precisam de destaque, porque elas já estão ali, elas já existem, elas precisam ser vistas. É uma coisa para a gente perceber mesmo, como é na sua comunidade. A gente tem que começar a olhar a partir da nossa realidade. Como é na sua comunidade? Quem é o coordenador? Quem são as mulheres que estão sendo vistas? Quem são as mulheres que estão na frente?
27: Laís Cavalcante, da Diocese de Campina Grande, na Paraíba, também é uma das mobilizadoras do grupo e ressalta que é grande a expectativa com essa campanha. Mas, se uma pessoa for tocada e mudar a realidade em sua igreja local, a iniciativa já terá valido a pena.
8: Se uma pessoa for tocada, já é o bastante para nós. Mas nós temos altas expectativas, né, de que é uma campanha bonita, é uma campanha com um tema muito sensível e que muitas pessoas observam e sabem que existe, de fato, esse problema. Né? Então, a gente espera que seja aceita, de braços abertos por muitas pessoas, e que tenha um resultado bastante positivo, principalmente voltado para o clero, que são os que são a cabeça, e a partir deles que as pessoas vão percebendo o serviço da mulher.

0: Igreja cresce quando reconhece os dons que o Espírito Santo distribui a todo o povo de Deus. Valorizar a presença das mulheres significa não apenas agradecer pelo serviço que elas já realizam, mas também favorecer a sua participação cada vez mais efetiva e ativa nos processos de discernimento, de escuta e de decisão, para que a missão da Igreja seja verdadeiramente compartilhada.
1: Quando homens e mulheres caminham juntos, com igual dignidade, respeito e corresponsabilidade, toda a comunidade se fortalece e se torna um sinal mais fiel do Evangelho.
2: Oração.

0: longo da história, os sínodos convocados pela Igreja começam com a oração Ad Sumus Sancti Spiritus, que na tradução do latim para o português quer dizer: estamos diante de ti, Espírito Santo. Tradicionalmente, essa oração é usada em concílios, sínodos e outras reuniões da Igreja. Que possamos juntos rezar esta oração, para que juntos à escuta do Espírito, tornemos a Igreja cada vez mais comunitária, participativa, para que acolha a todos.
1: Oremos, irmãos e irmãs. Aqui estamos diante de vós, Espírito Santo. Estamos todos reunidos no vosso nome, do Pai e do Filho. Vinde a nós, assisti-nos, vinde aos nossos corações, ensinai-nos o que devemos fazer, mostrai-nos o caminho a seguir todos juntos. Não permitais que a justiça seja lesada, que a ignorância nos desvie do caminho, nem as simpatias humanas nos tornem parciais, para que sejamos um em vós e nunca nos separemos da verdade. Nós vo-lo pedimos, a vós que sempre e em toda a parte agis em comunhão com o Pai e o Filho pelos séculos dos séculos. Amém.

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